0: de 175 quilômetros da costa do Amapá, a uma profundidade de quase 2.900 metros.
1: Brasil registra redução de 30% nas mortes por malária em 2025 em relação ao ano anterior.
2: Foram registrados ainda 118.037 casos, 15% a menos que em 2024. Graziele Bezerra.
3: Se diagnosticada a tempo, a malária tem cura e o tratamento é eficaz.
1: E ainda, arte nas escolas.
2: Homologadas as diretrizes para o ensino na disciplina de educação básica.
1: O estudo deve ser organizado em 4 componentes: artes visuais, dança, música e teatro. Thaís Antônio.
4: De acordo com as novas diretrizes, o ensino de arte nas escolas deve aproximar os estudantes das diferentes formas de fazer e vivenciar a disciplina.
2: E hoje, na apresentação da Voz do Brasil, eu, Mariana Jungmann e Luciano Seixas.
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2: É na costa do Amapá que foi descoberta uma nova riqueza do Brasil.
1: A Petrobras anunciou a existência de petróleo num poço que está sendo perfurado pela empresa.
2: Assim que concluída a perfuração, será feito o levantamento da quantidade de petróleo na região.
1: Hoje, autoridades visitaram um navio sonda da empresa, embarcação adaptada para a perfuração de poços em águas profundas e ultraprofundas.
5: Com a descoberta da Petrobras da presença de petróleo em poço perfurado na margem equatorial, uma comitiva do governo federal visitou nesta segunda-feira o navio sonda da empresa. A embarcação está localizada em região de águas profundas no litoral do Amapá. De acordo com a presidente da Petrobras, Magda Chambriard, o poço começou a ser perfurado em outubro do ano passado e em mais alguns dias deve ter o trabalho de avaliação concluído.
6: Nós descobrimos óleo, né, no Poço Morfo, mas que até agora confirmou todas as nossas expectativas de um potencial relevante de petróleo na margem equatorial, mais especificamente no litoral do estado do Amapá. Esse poço vai acabar nos próximos, talvez, 15, 20 dias, né? Vamos ver quando é que ele acaba. Logo a seguir, nós temos que delimitar essa descoberta, ou seja, a gente tem que saber quanto é que de petróleo tem de fato nessa área, né?
5: Na semana passada, a Petrobras já havia confirmado a presença de hidrocarbonetos na região. Os hidrocarbonetos são compostos orgânicos formados exclusivamente por átomos de carbono e hidrogênio e onde são encontrados indicam presença de petróleo e gás natural. Com a exploração de novos poços, a Petrobras pretende garantir segurança energética para o futuro. Como destaca o ministro de Minas e Energia, Alexandre Silveira.
7: Que a gente possa se orgulhar de ter sim, 90% da nossa energia elétrica limpa e renovável e 50% da matriz geral. E, portanto, nenhum brasileiro em sã consciência pode abrir mão da sua soberania e das suas riquezas naturais para poder combater miséria, combater fome, fazer desenvolvimento.
5: O poço onde a Petrobras encontrou petróleo está localizado a cerca de 175 quilômetros da costa do Amapá, a uma profundidade de quase 2.900 metros. De acordo com a Petrobras, atualmente cerca de 80% do petróleo extraído no Brasil vem do pré-sal. Essa exploração deve chegar ao pico até 2035. Indicando a necessidade de outras fontes de combustível fóssil. Reportagem Luana Karen.
2: Como deve ser o ensino de arte nas escolas? O Ministério da Educação homologou diretrizes para o ensino do componente curricular na rede de educação básica.
1: O documento estabelece que o ensino deve ser organizado em 4 eixos: artes visuais, dança, música e teatro.
2: O anúncio dessas diretrizes ocorreu hoje. A repórter Thaís Antônio acompanhou tudo e traz os detalhes ao vivo para a gente aqui no estúdio. Boa noite, Thaís.
8: Boa noite, Mariana. Boa noite, Luciano. E ouvintes da Voz do Brasil, de acordo com as novas diretrizes, o ensino de arte nas escolas deve aproximar os estudantes das diferentes formas de fazer e vivenciar a disciplina. E para isso ser feito, a arte deve ser dividida em 4 componentes curriculares: artes visuais, dança, música e teatro. O texto complementa a base
4: Base Nacional Comum Curricular, que estabelece os conhecimentos, competências e habilidades esperados dos estudantes ao longo da educação básica. Com isso, as escolas passam a ensinar conteúdos, métodos e processos de criação em arte como prática educativa e não apenas como atividade secundária ou recreativa. Outro destaque é a aproximação entre professores, artistas e mestres e mestras das culturas populares. A resolução reconhece a importância de incluir esses saberes no processo educativo por meio de um trabalho colaborativo com professores de arte.

0: formação de professores com essas diretrizes, também precisaremos ter habilitação em cada uma dessas especificidades, dessas quatro linguagens, teremos que ter formação específica. Então, isso eleva o ensino das artes a outro nível.
1: A resolução também define orientações para a organização do currículo, a distribuição dos professores, a estrutura física e pedagógica das escolas e os processos de avaliação. Todas essas medidas devem considerar princípios como equidade, acessibilidade, inclusão e justiça social. Mariana e Luciana, com vocês.
2: Obrigado pelas informações, Thaís Antônio.
3: A malária é caracterizada por febres altas, calafrios, tremores, dores de cabeça, podendo estar associada também a vômitos e náuseas.
2: Causada principalmente pela picada de mosquitos infectados, a maior parte de casos da doença estão no norte do país.
3: Mas, no ano passado, caiu o número de infectados pela malária, bem como de óbitos em função da doença.
4: A malária contaminou cerca de 118 mil pessoas no ano passado, 15% a menos do que em 2024. Os resultados foram apresentados nesta segunda-feira, durante um congresso da Sociedade Brasileira de Medicina Tropical. O número de mortes em função da doença também caiu, especialmente na região amazônica, que concentra o maior número de casos, como disse o ministro da Saúde, Alexandre Padilha.
5: Em 2025, nós tivemos uma redução de mais de 50% dos óbitos por malária, mais de 40% de redução de malária em terra indígena, mais de 40% de malária em áreas de assentamento rural, assentamentos na região amazônica brasileira, que é nas duas regiões com maior incidência de casos de malária, e tivemos o menor número de internações por malária.
4: Em menor escala, a infecção pode ocorrer devido à transfusão sanguínea, compartilhamento de agulhas contaminadas ou da gestante para o bebê, mas o principal modo de transmissão é pela picada de fêmeas infectadas do mosquito Anopheles, também conhecido como carapanã ou mosquito prego. De acordo com o presidente da Sociedade Brasileira de Medicina Tropical, Gustavo Romero.
6: Por isso, a gente tem, às vezes, muita dificuldade, né, de definir exatamente aquela população que efetivamente está em risco, né? Os mosquitos se mexem, né? E os mosquitos crescem com as variações climáticas, que é outro detalhe importante que a gente deve levar em consideração. E, muito frequentemente, populações que estão mais vulneráveis estão mais expostas à picada desses mosquitos. E por isso que a malária se transmite com tanta eficiência, né?
4: Se diagnosticada a tempo, a malária tem cura e o tratamento é eficaz. Após a confirmação da doença, o paciente recebe o tratamento gratuitamente em unidades do Sistema Único de Saúde. Inclusive a tafenoquina, medicamento que previne novas manifestações da malária. Por ser administrado em dose única, ele impede que o paciente abandone o tratamento, como explica o infectologista Marcos Lacerda.
7: Comparando com as medicações que são tradicionalmente usadas para malária, que vão de 7 a 14 dias, resulta num benefício muito grande para o paciente. É que as pessoas se tratam enquanto tem febre, geralmente 2, 3 dias, depois ela para de usar a medicação. E isso então faz com que as recaídas aconteçam. Praticamente metade dos casos que estão registrados hoje no Brasil são de recaídas. Então, uma medicação que iniba a recaída é uma medicação altamente estratégica no controle da malária no país.
4: O medicamento está disponível tanto para pacientes maiores de 16 anos e com mais de 35 quilos, quanto para crianças a partir de 2 anos e com peso mínimo de 10 quilos. Reportagem Graziele Bezerra.
2: Entre junho e julho, foram confirmados 21 casos de sarampo no estado de São Paulo.
3: Neste fim de semana, o ministro da Saúde, Alexandre Padilha, esteve no estado, em Grajaú, acompanhando a vacinação contra a doença.
2: E comentou que o reforço na imunização visa prevenir a circulação e a transmissão do sarampo.
8: Em 2026, nós já temos aqui na cidade de São Paulo cerca de 20 casos também com relação de importados, são cepas que circularam nos Estados Unidos e no Canadá. E esse esforço é para manter esse bloqueio, para não permitir que aconteça em São Paulo em 2026, o que aconteceu em 2019, quando começou um surto assim e se propagou para ter 20 mil casos de sarampo em 2019. Naquele momento o Brasil perdeu o certificado de livre do sarampo. Reconquistamos o certificado em 2024 e queremos...

0: manter São Paulo, o estado de São Paulo e o Brasil livre do sarampo.
1: Para crianças de 6 a 11 meses, a dose aplicada durante a estratégia é considerada dose zero e não substitui as doses previstas no calendário nacional de vacinação aos 12 e aos 15 meses.
2: Para as demais idades, os profissionais de saúde verificam a necessidade de vacinação de acordo com a faixa etária e a situação vacinal de cada pessoa.
1: A cada hora, mais de 1000 vidas são perdidas devido às doenças cardiovasculares em todo o mundo, segundo a Organização Mundial de Saúde.
2: Estima-se que cerca de 18 milhões de pessoas morrem anualmente em decorrência de condições que afetam o sistema circulatório.
1: De acordo com a Sociedade Brasileira de Cardiologia, o Brasil ocupa o 9º lugar em número de mortes cardíacas.
2: E hoje, 17 de agosto, marca o início da Semana da Saúde Vascular, que promove conscientização, prevenção e diagnóstico precoce.
3: Seu Manuel Arruda da Silva tem 80 anos. Quando precisou ser atendido para tratar de um ferimento, descobriu um grave comprometimento na circulação. Uma cirurgia vascular conseguiu inicialmente melhorar o fluxo de sangue, mas a amputação da perna direita acabou sendo inevitável. Hoje, 8 meses depois, seu Manuel agradece pela vida.
4: Mas eu tô aqui ainda. Eu vi contando a história.
3: Histórias como a de seu Manuel Arruda ajudam a explicar por que as doenças que comprometem a circulação continuam sendo um importante problema de saúde pública. Elas estão entre as principais causas de morte no país. Muitas dessas condições se desenvolvem de forma silenciosa. Por isso, a prevenção e o diagnóstico precoce são fundamentais para reduzir complicações e salvar vidas. O cirurgião vascular do Hospital Universitário de Brasília, Paulo Saad, alerta para hábitos e cuidados que podem prevenir doenças vasculares.
5: Controlar a glicemia, controlar a pressão, controlar as gorduras no sangue e cessar o tabagismo.
3: O aposentado Humberto dos Santos, de 62 anos, sofreu um infarto em 2022. Após o episódio, teve um AVC que comprometeu a fala e os movimentos. Desde então, faz tratamento no Hospital Universitário de Brasília. O filho, Leandro dos Santos, que o acompanha no tratamento, fala sobre um vício que colaborou para agravar o quadro de doenças cardiovasculares de seu Humberto.
6: E sempre foi fumante, né?
7: E aí vocês acham que a causa principal foi essa?
6: Creio que seja, né? Cigarro.
3: O especialista Paulo Saad fala sobre alguns sinais que indicam que é hora de procurar um médico.
5: Um paciente que caminha uma curta distância e já começa a ter dor, aquele paciente que faz o esforço e tem dor no peito. Então esses sinais significam que o músculo que está trabalhando, se você tem uma obstrução da circulação, esse oxigênio não chega na quantidade necessária, esses pacientes precisam procurar ajuda urgentemente.
3: A informação é uma aliada dos pacientes na hora de reconhecer sintomas precoces, procurar atendimento no momento certo e adotar medidas que melhoram a qualidade de vida. Por isso, na semana de 17 de agosto, é comemorada a Semana da Saúde Vascular, período dedicado à conscientização sobre doenças que afetam o sistema circulatório. Reportagem Luciana Colares de Holanda.
2: Hoje também é Dia do Patrimônio.
1: A data foi criada para marcar a importância de preservar a arte, a cultura e a história que estão por trás de tantas tradições brasileiras.
2: O patrimônio pode ser material, como conjuntos de casarões históricos ou determinados prédios e igrejas, ou imaterial, quando está ligado a festas tradicionais, por exemplo.
1: Hoje, mais cedo, eu conversei com o presidente do Instituto do Patrimônio Histórico e Artístico Nacional, Davidson Guzmão, sobre a preservação e a conservação dessa memória coletiva. Acompanhe. Presidente Davidson Guzmão, bem-vindo à Voz do Brasil para a gente falar de história, cultura, nesse Dia do Patrimônio, né? Eu queria que o senhor começasse, então, explicando por que que a gente precisa de um dia para marcar esse tema e quais são as provocações que essa data faz.
8: Mariana, primeiro quero dizer que é um prazer estar aqui para a gente falar de algo que é tão importante para o reconhecimento da diversidade cultural brasileira, que é o patrimônio cultural. Uma das nossas principais atribuições e competências é a ampla divulgação e promoção do patrimônio cultural, exatamente para que essa diversidade seja reconhecida não só pelo Estado, mas que ela seja reconhecida e percebida também pela sociedade. E é por isso que a gente tem um dia dedicado ao patrimônio cultural, o dia 17 de agosto, que é um dia que foi escolhido em razão do nascimento, a data de aniversário de Rodrigo Melo Franco de Andrade, que foi o primeiro presidente do IPHAN e que ficou 30 anos ficou 30 anos fazendo a gestão do IPHAN e que foi a pessoa que inaugurou um sistema de proteção de patrimônio cultural no Brasil. Então, esse é a justificativa, vamos dizer assim, é por causa, né, do nascimento de Rodrigo Melo Franco que a gente tem o dia 17 de agosto escolhido, mas é sobretudo por conta da importância do patrimônio na vida das pessoas no dia a dia.
1: Agora, as celebrações vão se prolongar ao longo de todo esse mês. Qual é o tema desse ano e o que está previsto na programação?
8: Esse ano o tema é patrimônio criativo, inclusão produtiva, trabalho e renda. Exatamente para marcar uma dimensão do patrimônio cultural, que é a dimensão da cidadania e da produção de renda, da possibilidade de trabalho e renda para pessoas que vivem do patrimônio cultural. Vou dar um exemplo, o ofício de paneleiras lá em Goiabeiras, um bairro lá no Espírito Santo, né, em que a gente tem um bem cultural que é o ofício de paneleiras, um saber tradicional relacionado ao fazer a panela, né, que é produzida, a panela de barro que é produzida, onde é feita a famosa moqueca capixaba.
1: Aquela panela tradicionalíssima de fazer a moqueca capixaba, né?
8: Exatamente. E que tem uma dimensão, uma relação muito direta com o mercado, que, portanto, afere renda, né? Ofere renda para aquelas paneleiras. Então, esse é um exemplo importante, mas a gente tem vários outros, né, de pessoas, de detentores que vivem diretamente do patrimônio cultural, de centros históricos que são dinamizados a partir do patrimônio que é reconhecido, desse centro histórico que é reconhecido em algumas das nossas cidades no país.
1: E aí a gente tem uma programação prevista, as pessoas podem checar essa programação onde, como é que funciona?
8: Isso, a gente tem uma programação em todos os estados do Brasil, nós teremos atividades, essa programação ela está disponível no portal do IPHAN, www.iphan.gov.br. Quem quiser acessar e ver o que vai estar acontecendo no seu estado, pode acessar a programação lá no portal do IPHAN na internet.
1: Lembrando aqui que IPHAN se escreve com PH, né?
8: Exato.
1: Que é Instituto do Patrimônio Histórico e Cultural. Presidente, no próximo ano também vamos ter outra celebração importante, que são os 90 anos do IPHAN, né? Quais são os principais desafios que ainda permanecem em relação à preservação do patrimônio?
8: Isso, ano que vem o IPHAN completa 90 anos e nós estamos aí pensando numa série de atividades e programação que deve ocorrer ao longo do ano todo. Em termos de desafios, a gente tem vários desafios, porque o patrimônio cultural ele se relaciona com o dia a dia das pessoas, com o dia a dia das cidades. E aí eu posso aqui, acho que nomear dois. Um que está na ordem do dia e que a gente tem discutido muito é no que a gestão do patrimônio se relaciona, por exemplo, com as mudanças climáticas, né? Então, o aumento da intensidade de chuvas, das temperaturas, como que isso se relaciona com o patrimônio cultural na gestão dos centros históricos, que cuidados nós devemos ter e como nós devemos pensar ações de prevenção, adaptação e mitigação a essas mudanças climáticas. Esse é um desafio que está na nossa ordem do dia e que nós estamos pensando como tratar desse enfrentamento às mudanças climáticas no âmbito da gestão do patrimônio cultural. Um outro desafio é aquele que, na verdade, é um desafio e é, ao mesmo tempo, diretriz para a gestão do patrimônio cultural, que é a gestão compartilhada. Então, a articulação com estados e municípios, a articulação com a sociedade civil organizada para a gestão do patrimônio, para que essa gestão, ela, de fato, ela seja compartilhada entre os órgãos de poder público e a sociedade.
1: Pois é, e é importante que a sociedade mesmo se envolva, né, presidente, nesse tema, cobre a preservação do patrimônio na sua cidade, no seu estado. Como que é possível fazer isso?
8: Bom, hoje a gente tem a participação social como um princípio que atravessa a maioria das políticas públicas no Brasil, inclusive a de patrimônio cultural. Então, hoje, a sociedade, as pessoas podem procurar os órgãos de patrimônio de sua cidade, do seu estado, podem procurar o IPHAN. O IPHAN tem representação, tem superintendências em todos os estados, e podem procurar também as instâncias de controle social que trabalham com patrimônio cultural, os conselhos de cultura e, em alguns casos, os próprios conselhos de patrimônio que existem nos municípios e nos estados.
1: Lembrando, né, presidente, que até para deixar um pouco mais palpável para as pessoas, quando a gente fala de patrimônio, a gente está falando tanto daquele casarão histórico, aquele prédio antigo, aquela igrejinha, mas também do fazer cultural muito típico. Tudo isso é dever nosso, como sociedade, ajudar a preservar, né? O senhor mencionou aí as paneleiras, por exemplo. Tudo isso é patrimônio e é dever da sociedade proteger, né?
8: Exato, é tudo isso e muito mais. Na verdade, a gente faz uma divisão entre patrimônio material e imaterial, mas quando a gente está falando de patrimônio, a gente está falando de valor, na verdade, sobretudo, né? Então, é importante a gente entender que o patrimônio material, as edificações, as obras de arte, elas são reconhecidas e entendidas como integrantes da nossa identidade, como elementos que ajudam a compreender a nossa história, as várias memórias e identidades que existem no país, porque são atribuídos valores a essas coisas. Da mesma maneira, as várias celebrações, os conhecimentos tradicionais, os fazeres, os saberes, né, lugares que são importantes, né, para a compreensão das memórias dos vários grupos formadores da sociedade brasileira, para usar o termo da Constituição, também são importantes. É o chamado patrimônio imaterial.
1: É isso aí. Nós conversamos com Davidson Guzmão, presidente do Instituto do Patrimônio Histórico e Artístico Nacional. Falei errado mais cedo. Instituto do Patrimônio Histórico e Artístico Nacional. Muito obrigada, presidente, pela sua entrevista aqui à Voz do Brasil.
8: Obrigado, Mariana. A gente está à disposição da Voz do Brasil e de todos os brasileiros para conversar sobre o patrimônio. Essa é a nossa função, o nosso métier, e é, sobretudo, a nossa alegria.
2: Concursos federais têm novas nomeações e convocações.
1: As medidas publicadas no Diário Oficial da União contemplam aprovados nas duas edições do Concurso Público Nacional Unificado e no Comando do Exército.
2: Todas as nomeações foram homologadas antes do início do período de defesa eleitoral.
1: Para o CPNU2, estão autorizadas 69 nomeações de candidatos de nível superior. E para a primeira edição do CPNU, são 40 vagas de contratação temporária.
2: Quem está na lista de espera do primeiro concurso público unificado deve realizar uma nova manifestação de interesse entre os dias 24 de agosto e 4 de setembro pelo aplicativo SouGov ou pela versão web do serviço mediante login.
1: Quem não se manifestar no prazo será excluído do banco de candidatos aprovados em lista de espera de todos os cargos do CPNU-1, inclusive para fins de contratação temporária.
2: Estão abertas as inscrições para o selo Patrocinadores do Futuro 2026.
1: Uma iniciativa que pretende reconhecer a contribuição de empresas e entidades para a promoção, para a proteção previdenciária de seus trabalhadores e associados.
2: A participação é gratuita e voluntária.
1: As inscrições vão até 31 de agosto e são realizadas por formulário eletrônico disponível no site gov.br/previdência.
2: O regulamento completo e as orientações também estão disponíveis no portal do Ministério.
1: Essas foram as notícias do governo federal.
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1: Com produção da empresa Brasil de Comunicação.
2: Fique agora com as notícias do Poder Judiciário e do Congresso Nacional. Boa noite.
1: Uma boa noite, até amanhã.
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11: Poder Judiciário inicia a 33ª Semana Justiça pela Paz em Casa. Para a STJ, prisão em flagrante de mãe em estado diverso da morada dos filhos não impede concessão de regime domiciliar.
12: TSE inaugura o Centro de Divulgação das Eleições 2026, o CDE.
11: Boa noite, eu sou o Arthur Filho.
12: E eu sou Walter Lima.
11: A partir de hoje até sexta-feira, 21 de agosto, o Poder Judiciário Brasileiro se mobiliza na 33ª Semana Justiça pela Paz em Casa.
12: Coordenada pelo CNJ, em parceria com os Tribunais de Justiça Estaduais, a iniciativa promove mutirões de julgamentos e audiências para dar rapidez aos processos de violência de gênero, além de realizar ações de conscientização em todo o país. Carolina Chaves.
13: A campanha é realizada 3 vezes ao ano, nos meses de março, agosto e novembro. O foco é fortalecer a política judiciária no combate à violência doméstica e familiar contra a mulher. Segundo o presidente do STF e do CNJ, ministro Edson Fachin, esta semana, mais uma vez em todo o Brasil, os tribunais de justiça prepararam programações especiais.
14: Será o nosso esforço concentrado de julgamentos, de audiências e mutirões voltados à proteção de mulheres em situação de violência. Os números nos impactam. Os números mostram um judiciário que tem pressa.
13: Na última edição, realizada em março deste ano, foram proferidas mais de 16 mil sentenças, realizadas mais de 10 mil audiências e concedidas 11.648 medidas protetivas de urgência.
11: O fato de uma mãe ser presa em estado diferente de onde filhas menores residem não impede por si só a concessão da prisão domiciliar.
12: Essa conclusão é do STJ, Fátima Uchoa.
15: Durante viagem de ônibus interestadual, a mulher foi presa em flagrante e teve a prisão preventiva decretada após serem encontradas drogas na mochila dela. A defesa informou que a mulher era mãe de 2 meninas menores de 12 anos e pediu a prisão domiciliar. O Tribunal de Justiça do Paraná negou o pedido porque as crianças já estavam com a avó em outro estado. Mas no voto que prevaleceu na sexta turma do STJ, o ministro Og Fernandes explicou que mesmo com a gravidade da acusação e a expressiva quantidade de droga apreendida nesse caso, essas circunstâncias isoladamente não impedem o regime domiciliar.
11: O Tribunal Superior Eleitoral inaugurou hoje o Centro de Divulgação das Eleições 2026, o CDE.
12: O espaço instalado no TSE em Brasília foi preparado para atender aos profissionais de imprensa envolvidos na cobertura das eleições de outubro deste ano. Rimac Souto.
16: A inauguração foi feita pelo presidente do TSE, ministro Cássio Nunes Marques.
17: A ideia é que o Centro de Divulgação das Eleições seja mais do que um espaço de trabalho para os profissionais que acompanharão as eleições. O objetivo é que se torne um ambiente de diálogo aberto com a Justiça Eleitoral, em que a transparência e o acesso à informação não encontrem quaisquer obstáculos. O trabalho realizado por vocês, jornalistas, de dentro e de fora do país, é essencial para que a sociedade tenha acesso a informações corretas e contextualizadas sobre o processo eleitoral. Nunca é demais sublinhar que uma imprensa livre e participativa é sinônimo de democracia. A Justiça Eleitoral tem na imprensa uma aliada por compartilhar com ela a paixão pela democracia e pela informação de qualidade.
16: Ao inaugurar o CDE, o ministro também lançou a campanha Eleições 2026, Coisa de Pele.
11: Comissário de bordo demitido por se recusar a tomar a vacina contra a Covid-19 deve receber as verbas rescisórias.
12: O TST entendeu que ele tinha uma justificativa médica para não se vacinar. Simone Moura.
18: O comissário da Gol foi demitido por justa causa em novembro de 2021 durante a pandemia. Ele disse que não tomou a vacina porque tinha risco elevado de trombose. Inclusive, apresentou o laudo médico que indicava a contraindicação à vacinação. Mas a empresa alegou que o atestado não tinha respaldo científico. A justa causa foi mantida na primeira instância, mas o Tribunal Regional do Trabalho do Rio de Janeiro afastou a punição. No TST, ao analisar recurso da Gol, o entendimento é que a recusa à vacina pode, em tese, ser considerada ato de indisciplina ou insubordinação.
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11: A você, uma boa noite.
12: E até amanhã.
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19: Eu sou Paula Groba.
20: E eu sou Ricardo Nakaoka.
19: E estes são os destaques de hoje do Jornal do Senado, que começa agora.
20: Senado terá esforço concentrado e fim da escala 6x1 pode entrar na pauta.
19: Avança projeto que prevê biometria de recém-nascidos para evitar troca e tráfico de bebês.
20: Instalada comissão sobre MP que amplia crédito para motoristas.
19: Boa noite.
20: Boa noite.
19: Mesmo com as campanhas eleitorais em curso, o Senado vai manter a agenda de votações. O presidente do Senado, Davi Alcolumbre, convocou os parlamentares para um novo esforço concentrado de 31 de agosto a 4 de setembro.
20: Entre os temas que podem ser analisados está o fim da escala de trabalho 6x1. Os detalhes com a repórter Raíssa Abreu.
21: Os senadores e senadoras voltam a se reunir para votar temas prioritários na semana de 31 de agosto a 4 de setembro. O anúncio foi feito pelo presidente Davi Alcolumbre. Na pauta, o fim da escala de trabalho 6x1, a PEC da Segurança Pública e a criação da Política Nacional de Minerais Críticos e Estratégicos.
22: Então eu decidi, como presidente do Senado, que uma semana seria semipresencial e a outra semana de esforço concentrado presencial. Então eu queria que os gabinetes fossem avisados, as assessorias avisadas, para que no próximo esforço concentrado nós estejamos todos aqui presentes no plenário, se for possível, os 81 senadores.
21: Essa é a segunda data de esforço concentrado de votações do segundo semestre. Na primeira, de forma semipresencial, foram votados, por exemplo, o projeto que cria o Programa de Desenvolvimento da Indústria de Fertilizantes e uma medida provisória que socorreu vítimas de desastres naturais. Esforço concentrado é como se chamam as reuniões centralizadas em períodos curtos, na tentativa de votar projetos urgentes, apesar do período eleitoral, quando os parlamentares estão em campanha em seus estados. Esse ano, 2/3, ou 54 das vagas do Senado estão em disputa. Para saber mais sobre a função do Senado e dos senadores e senadoras, visite o especial Eleições 2026 da Agência Senado, em senado.leg.br.
19: A troca de bebês e o tráfico de crianças são riscos que podem ser evitados com mais segurança e identificação nas maternidades. Um projeto aprovado pela Comissão de Constituição e Justiça prevê a coleta de dados biométricos do recém-nascido logo após o parto.
20: A medida busca garantir a identificação segura do bebê e dar mais proteção às famílias. Os detalhes com o repórter Bruno Lourenço.
23: Pelo texto, o procedimento de identificação biométrica deverá registrar as impressões digitais da mãe e a dos pés do bebê. Essas informações constarão da declaração de nascido vivo. A relatora, senadora Roberta Cioli, do Republicanos de Roraima, defendeu a medida.
24: Exigência de vinculação individualizada e rastreável entre a identificação biométrica da mãe e do recém-nascido, destinada a assegurar a autenticidade, identificação e a integralidade das informações registradas.
23: A senadora doutora Eudócia, do PSDB de Alagoas, reforçou que a iniciativa aumenta a segurança do registro civil e previne a troca, o roubo, as adoções irregulares e o tráfico de bebês.
25: E aí nós iremos mudar a história dos nossos recém-nascidos para não terem o risco de serem trocados ou de ser confundido contra o bebê, enfim, de ter algum tipo de fraude.
23: A proposta passará por um turno suplementar de votação na CCJ antes de poder seguir diretamente para análise da Câmara dos Deputados.
19: O presidente da Comissão de Relações Exteriores defendeu um acordo para evitar uma escalada comercial com os Estados Unidos. Isso porque uma disputa comercial pode ter impactos diretos na economia e nas relações entre os dois países.
20: Diante do novo tarifaço americano, o governo brasileiro abriu um processo de reciprocidade e o Senado acompanha as negociações. O repórter Pedro Pincer tem mais informações.
26: O governo brasileiro anunciou a abertura formal do processo para avaliar se o tarifaço dos Estados Unidos Unidos contra Exportações Nacionais será respondido com base na Lei da Reciprocidade Econômica, que é um novo mecanismo da legislação brasileira para disputas comerciais. O Palácio do Planalto informou que o procedimento foi iniciado a partir do compartilhamento do pedido pela Secretaria Executiva da Câmara de Comércio Exterior com os demais integrantes do seu Comitê Executivo de Gestão. O consultor legislativo do Senado, Marcos Túlio Bezerra, lembrou que o Brasil pode pôr sobre a mesa pautas essenciais para os Estados Unidos, como direitos autorais que afetam as big techs e patentes de medicamentos.
0: Então, se com a ameaça das medidas, a possibilidade de adoção das contramedidas aqui pelo governo brasileiro, o governo já consiga ser bem sucedido em retomar a negociação, a gente já considera que a lei vai ter um sucesso.
26: Em nota, o presidente da Comissão de Relações Exteriores, senador Nelsinho Tradi, do PSD de Mato Grosso do Sul, afirmou receber com atenção a decisão do Poder Executivo. Para o senador, o Brasil precisa estar preparado para agir quando necessário, sem esquecer que as relações bilaterais com os Estados Unidos ocorrem há mais de 200 anos e que todas as possibilidades de entendimento devem ser buscadas antes de uma escalada comercial.
19: Quem trabalha ao volante, o veículo é ferramenta de trabalho e fonte de renda. Mas, na hora de trocar o carro ou renovar a frota, o acesso ao crédito pode ser um obstáculo.
20: Para facilitar esse financiamento, o Congresso vai analisar uma medida provisória sobre o tema. A senadora Leila Barros foi eleita presidente da comissão mista, que vai examinar a proposta. A reportagem é de Marcela Cunha.
3: A senadora Leila Barros, do PDT do Distrito Federal, destacou que o texto foca em uma categoria que hoje reúne mais de 2 milhões de brasileiros, motoristas de aplicativo, taxistas, entregadores e motofrentistas. Esses trabalhadores dependem de seus veículos diariamente, mas esbarram na burocracia dos bancos na hora de financiar um novo modelo. Ao assumir a presidência da comissão mista, a senadora Leila ressaltou que a falta de crédito acessível acaba penalizando quem mais trabalha.
4: Quem trabalha por aplicativo sabe como é difícil chegar ao sistema financeiro apresentando uma renda variável e conseguir crédito com juros e prazos razoáveis. Muitas vezes, o resultado é continuar trabalhando com um veículo antigo e compromete uma parcela cada vez maior da renda do trabalhador.
3: Para facilitar os financiamentos, a medida provisória prevê o uso de recursos do Fundo de Investimento em Infraestrutura Social e a criação de mecanismos de garantia pública. Além de gerar renda, a proposta foca em cidades sustentáveis, incentivando frotas de baixo carbono e pontos de recarga de baterias. A relatora será a deputada Amanda Gentil, do Progressistas do Maranhão.
5: Eleições 2026.
19: Em 2026, o eleitor vai às urnas para escolher quem vai representar seu estado ou distrito federal no Senado. Mas, afinal, o que faz um senador? Além de participar da criação e da revisão das leis, ele tem a missão de fiscalizar o governo federal e exercer atribuições exclusivas do Senado.
20: A reportagem de Yasmin Rodrigues explica como funciona esse trabalho e por que o Senado tem um papel central na democracia brasileira.
6: O Senado Federal é uma das duas casas do Congresso Nacional e representa os estados e o Distrito Federal. Senadores e deputados federais apresentam, discutem e votam propostas que podem virar leis. O Senado também tem o chamado papel revisor. Depois de aprovada em uma das casas, a proposta é analisada pela outra, que pode fazer mudanças antes da aprovação final. Para o presidente do Senado, Davi Alcolumbre, o trabalho dos parlamentares é uma responsabilidade de todos.
7: Isso não é uma missão de um homem, nem de uma mulher, nem da mesa diretora. Isso é a missão dos 81 senadores, de todos os partidos constituídos no Brasil, de 513 deputados federais e deputadas, porque só a união pode transformar verdadeiramente a vida das pessoas.
6: Senadores e deputados também têm a função de fiscalizar o Poder Executivo. Isso significa acompanhar as ações do governo federal, avaliar políticas públicas, analisar as contas da Presidência da República e criar CPIs. Mas o Senado tem atribuições que são exclusivas da Casa. Uma delas é aprovar as autoridades indicadas pelo presidente da República, como ministros dos tribunais superiores, o Procurador-Geral da República, diretores do Banco Central e embaixadores. Outra é autorizar operações de crédito da União, dos estados, do Distrito Federal e dos municípios. E, por fim, o Senado é responsável por julgar o presidente da República em um processo de impeachment, depois que a Câmara dos Deputados autoriza a abertura do processo.
20: Com trabalhos técnicos de Eliseu Caires, o Jornal do Senado fica por aqui. Acompanhe agora as notícias da Câmara dos Deputados. Boa noite.
19: Boa noite e até amanhã.
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2: Câmara aprova diretrizes para desenvolvimento do futebol feminino.
8: Deputados reduzem a carga tributária para resseguradoras nacionais.
2: Parlamentares regulamentam a profissão de conservador-restaurador.
13: Boa noite. Avança na Câmara a proposta que regulamenta a profissão de conservador-restaurador de bens culturais. A medida era uma demanda histórica da categoria, como informa a repórter Paula Bittar.
14: A Comissão de Constituição e Justiça da Câmara aprovou uma proposta que regulamenta o exercício das profissões de conservador-restaurador de bens culturais e de técnico em conservação-restauração de bens culturais. De acordo com o texto aprovado, poderá atuar como conservador-restaurador de bens culturais móveis e integrados quem tiver diploma de curso superior na área, reconhecido pelo Ministério da Educação ou expedido por instituição estrangeira e revalidado no Brasil, ou mestrado ou doutorado na área expedido por instituição brasileira reconhecida pelo Ministério da Educação ou por instituição estrangeira e revalidado no Brasil, desde que tenha elaborado dissertação ou tese em tecnologia da conservação e restauração de bens culturais móveis e integrados e comprove pelo menos 5 anos de atividades técnicas e científicas próprias do campo. Também poderão exercer a profissão aqueles com diploma de outros cursos superiores que exerçam atividades na área há pelo menos 5 anos até a data de publicação da lei e os que tenham concluído até a data de publicação da lei curso de especialização na área observada a carga horária mínima exigida pelo Ministério da Educação. Entre as atribuições do conservador-restaurador de bens culturais móveis e integrados estão realizar procedimentos de conservação e restauração em bens culturais, ministrar aulas relacionadas ao tema, desenvolver e coordenar projetos e pesquisas científicas sobre o tema e elaborar laudos técnicos, orientar e supervisionar acondicionamentos e acompanhar o transporte de obras de valor histórico, artístico e cultural, como courier. Já para atuar como técnicos em conservação e restauração de bens culturais móveis e integrados, é preciso ter curso de educação profissional técnica de nível médio na área, no Brasil ou no exterior e revalidado no país, ou então atuar na atividade comprovadamente há mais de 5 anos e não possuir escolaridade técnica exigida até a data da publicação da lei. Entre as atribuições desse profissional estão realizar exame técnico do estado de conservação de bens culturais móveis e integrados e auxiliar em eventos como seminários e exposições sobre o tema. Entre os deveres e responsabilidades do conservador, restaurador e do técnico estão assumir apenas trabalhos que possam realizar com segurança dentro dos limites de sua formação, não utilizar produtos, materiais e procedimentos técnicos que ponham em risco a integridade do bem cultural e, na compensação de acidentes ou perdas, não encobrir ou modificar o que existe do original, de modo a não alterar suas características e condições físicas após o evento. A autora do projeto, deputada Fernanda Melchion, do PSOL do Rio Grande do Sul, considerou a aprovação uma vitória para os profissionais e para as universidades. Segundo ela, os profissionais pleiteiam essa legislação.
15: Eles tinham apresentado essa iniciativa com então o deputado Chico Alencar, que nesse ano não exerceu um mandato federal. E eu apresentei, portanto, esse projeto, que depois foi qualificado pelas contribuições das universidades que têm o curso, como é o caso da UFPEL, na Universidade Federal do Pará, eu tive conhecendo a formação e o trabalho, que contribui enormemente para a preservação de bens culturais, o nosso patrimônio, a valorização da carreira, o incentivo à formação técnica, se aproxima de padrões internacionais, né? de conservação e restauração.
14: A proposta considera bem cultural móvel o objeto de natureza artística, histórica, documental, científica e tecnológica. Isso abrange obras de arte, documentos, artefatos arqueológicos, etnográficos e de cultura popular e elementos paleontológicos de ciências naturais, científicos e tecnológicos, possíveis de serem deslocados ou transportados. Já o bem cultural integrado está vinculado à superfície construída de um bem imóvel ou da natureza. Isso inclui pinturas artísticas ou decorativas, retábulos, esculturas, ourivesaria, cerâmica, azulejaria, estuques, relevos, elementos decorativos e tecnologias que envolvam os elementos construtivos e os materiais de construção empregados nas vedações, revestimentos e acabamentos. A proposta que regulamenta o exercício das profissões de conservador, restaurador de bens culturais e de técnico em conservação, restauração de bens culturais, segue agora para o Senado, a menos que haja recurso para votação antes pelo plenário da Câmara. Da Rádio Câmara, de Brasília, Paula Bittar.
9: Educação.
10: Beto Preto, do PSD, exalta a expansão dos cursos de medicina nas universidades estaduais do Paraná. O deputado cita a criação do curso de medicina em Apucarana e o lançamento da graduação no campus da Unespar em Paranavaí, além do curso de enfermagem em Paranaguá.
13: Na opinião de Beto Preto, a ampliação das vagas em cursos da área de saúde contribui para a formação de profissionais que atuarão no Sistema Único de Saúde. O parlamentar reforça que as graduações são gratuitas e oferecem oportunidades para estudantes da rede pública.
9: Saúde.
10: Paulo Soares, do Podemos de São Paulo, apresentou projeto que visa descentralizar e regionalizar os serviços do SUS, usando estruturas hospitalares atualmente desocupadas em cidades menores para ampliar atendimentos e reduzir mortes em filas de espera.
13: Paulo Soares cita a cidade de Bauru como exemplo, com a morte de 1.123 pacientes à espera de leitos nos últimos 5 anos. O congressista cobra mais atenção do governo federal às regiões interioranas, com a disponibilização de profissionais e equipamentos.
9: Previdência.
10: Rodrigo Hollenberg, do PSB do Distrito Federal, apresentou projeto que amplia o acesso ao benefício de prestação continuada. A proposta eleva para meio salário mínimo por pessoa o limite de renda familiar e permite descontar gastos com alimentação especial, medicamentos e terapias.
13: Rodrigo Hollenberg também defende a regulamentação da avaliação biopsicossocial. Ele sustenta que a medida é necessária para garantir o acesso efetivo das pessoas com deficiência aos benefícios previstos em lei.
10: Dani Cunha, do PL do Rio de Janeiro, defende projeto que permite a pais ou responsáveis por crianças e adolescentes com deficiência trabalhar sem perder o benefício de prestação continuada. Pela proposta da deputada, a remuneração de até 10 salários mínimos não entraria no cálculo da renda familiar.
13: Dani Cunha afirma que a regra atual desestimula o retorno ao mercado de trabalho, especialmente de mãe solo, já que qualquer aumento de renda pode resultar na perda do benefício da criança. Ela acrescenta que o texto também autoriza a dedução de despesas com o tratamento da deficiência.
9: Comissões.
10: Luiz Lima, do Novo, do Rio de Janeiro, destaca os resultados da CPMI do INSS na investigação de descontos indevidos em aposentadorias. De acordo com o deputado, a comissão ajudou a identificar operadores financeiros, servidores e entidades suspeitas de participação nas fraudes.
11: A gente teve a felicidade de mostrar para o Brasil, ser um facilitador até para a Polícia Federal e para o STF, das pessoas envolvidas. Servidores do próprio INSS, operadores financeiros, recebedores de propina, sindicatos de fachada. Então a gente tem mais de 20 pessoas hoje presas e percebeu o quanto o brasileiro dispõe de tempo e de inteligência para fraudar, para enganar.
13: Luiz Lima acrescenta que 3 entidades investigadas teriam desviado mais de 6 bilhões de reais de aposentados, com descontos mensais que chegavam a R$50. Na avaliação do deputado, a CPMI contribuiu para recuperar recursos e dificultar a repetição das fraudes.
9: Segurança Pública.
10: Bom Gás, do PT gaúcho, defende a aprovação de projeto que criminaliza a misoginia, entendida como ódio ou discriminação contra mulheres por sua condição de gênero. O deputado pondera que esse tipo de conduta alimenta a violência e viola a dignidade das mulheres.
13: Bom Gás pede que a Câmara vote logo a proposta, já aprovada pelo Senado. O parlamentar rejeita a ideia de que o projeto promova censura contra homens, mas diz que o objetivo é responsabilizar quem incentiva ou dissemina práticas de discriminação contra as mulheres.
10: Roberto Monteiro Pai, do PL do Rio de Janeiro, agradece a aprovação de uma moção de louvor ao filho Gabriel Monteiro na Comissão de Segurança Pública. Segundo o deputado, a homenagem reconhece a atuação do ex-vereador no combate à criminalidade.
13: Roberto Monteiro Pai também destaca o trabalho da policial civil do Distrito Federal, Deise Andrade, no enfrentamento ao feminicídio e à violência sexual contra crianças. O parlamentar ressalta a importância das ações de combate à violência contra as mulheres.
12: Economia.
10: A Câmara aprovou um projeto que reduz tributos pagos por empresas resseguradoras nacionais. O repórter Marcelo Lascher nos conta quais as medidas propostas.
16: O plenário da Câmara aprovou o projeto que reduz a carga tributária para resseguradoras nacionais. Resseguradoras são empresas que assumem parte dos riscos das seguradoras. Elas são responsáveis por uma espécie de seguro do seguro, usado principalmente em operações de grande valor ou com potencial para gerar perdas elevadas. O principal benefício proposto pelo projeto é a redução da alíquota da Contribuição Social sobre o Lucro Líquido, a CSLL, que hoje é de 15% e passa a ser de 9%. A proposta foi apresentada pelo deputado Isnaldo Bulhões Júnior, do MDB de Alagoas, com a justificativa de que as resseguradoras nacionais perderam mercado a partir de 2019, com a eliminação de restrições à atuação de resseguradores estrangeiros. Segundo Isnaldo Bulhões Júnior, as resseguradoras estrangeiras não recolhem no Brasil CSLL e Imposto de Renda sobre Pessoa Jurídica, como as nacionais. Por isso, o projeto também isenta as empresas brasileiras de um adicional do Imposto de Renda. O projeto recebeu parecer favorável do relator, deputado Fernando Monteiro, do PSD de Pernambuco, mas não teve apoio do governo, como explicou o deputado Ayrton Faleiro, do PT do Pará.
17: Nós estamos tratando de um projeto que ele traz implicações financeiras, ordenamento de despesa, impactos nas finanças. Nós estamos numa reta final de governo, que tem um plano econômico em curso, que tem compromissos com a sociedade para fazer entregas. É hora de nós trazermos e aprovarmos aqui coisas que vêm a trazer impacto financeiro.
16: Para o relator, Fernando Monteiro, a arrecadação pode inclusive vir a aumentar, mesmo com benefício fiscal. Segundo ele, a proposta beneficia as empresas nacionais e pode forçar as estrangeiras a abrirem subsidiárias no país. Já o autor da proposta, Isnaldo Bulhões Júnior, disse que não há prejuízos para a arrecadação.
18: Não há um equívoco, não há nenhum prejuízo, não há nenhum problema. Apenas equaliza a empresa nacional, a empresa brasileira, dentro da concorrência com as empresas estrangeiras.
16: O projeto que reduz a carga tributária para resseguradoras nacional seguiu para análise do Senado. Da Rádio Câmara de Brasília, com informações de Antônio Vital, Marcelo Larcher.
12: Desenvolvimento Regional.
13: Leonardo Gadelha, do Podemos, reivindica o aumento da quantidade de água da transposição do Rio São Francisco destinada à Paraíba. O deputado afirma que o volume previsto atualmente para o estado é insuficiente para atender às demandas da população e do desenvolvimento regional.
10: Leonardo Gadelha argumenta que os canais da transposição comportam uma vazão superior à autorizada pela Agência Nacional de Águas. O parlamentar pede uma revisão da distribuição entre os estados do Nordeste diante do risco de agravamento da seca com a ocorrência de fenômenos climáticos extremos.
12: Transportes.
13: Euclides Petersen, do Republicanos de Minas Gerais, propõe financiar a modernização, ampliação e recuperação de aeródromos públicos de interesse regional. A ideia é criar um programa nacional que use incentivos fiscais para captar recursos de pessoas físicas.
10: Pela proposta, os contribuintes poderiam destinar parte do imposto de renda a projetos aprovados pelo governo. Segundo Euclides Petersen, a medida amplia a conectividade aérea e estimula o desenvolvimento econômico, o turismo e o acesso a serviços públicos no interior.
12: Trabalho.
13: Chico Alencar, do PSOL do Rio de Janeiro, defende a aprovação de um projeto de sua autoria que estabelece o fim dos penduricalhos, que são parcelas adicionais incorporadas aos salários de funcionários dos três poderes e que extrapolam o teto constitucional de R$ 46 mil brutos.
10: O legislador cita que 91% dos magistrados recebem acima do teto e, em sua avaliação, a medida vai combater a desigualdade salarial no país. Chico Alencar também cobra do Senado a aprovação do fim da escala 6x1 como medida de combate à desigualdade social.
13: Daniel Almeida, do PCdoB da Bahia, apoia as reivindicações da Campanha Nacional dos Bancários. O deputado destaca a recomposição dos salários, o reajuste do vale-refeição, a participação nos lucros e melhores condições de trabalho nas agências e no regime remoto.
10: Daniel Almeida também pede mudanças nas regras dos planos de saúde dos bancos públicos. Segundo o parlamentar, alterações normativas dos últimos anos fizeram os bancários arcarem com uma parcela crescente dos custos.
0: Meio Ambiente.
13: Delegado Matheus Laiola, do União do Paraná, apresentou o projeto que proíbe a caça esportiva em todo o país. A proposta altera a lei de proteção à fauna e também revoga dispositivos que tratam da regulamentação dessa modalidade de caça.
10: Segundo o delegado Matheus Laiola, a caça esportiva não pode se sobrepor à proteção dos animais e à preservação da biodiversidade. O parlamentar afirma ainda que a medida busca eliminar brechas na legislação e reforçar a proibição de práticas de caça voltadas ao lazer.
0: Esporte.
13: A Câmara aprovou uma política de incentivo ao futebol feminino no país. O repórter Antônio Vital tem mais informações sobre a proposta.
21: A menos de um ano da realização da Copa do Mundo Feminina no Brasil, o plenário da Câmara aprovou o projeto do governo que define diretrizes para o desenvolvimento do esporte no país. O projeto inclui o futebol feminino como prioridade da política pública esportiva nacional, com foco na profissionalização e na equidade de oportunidades. O texto também exige a elaboração de um plano de legado social, esportivo e financeiro da Copa do Mundo da modalidade, prevista para ocorrer entre 24 de junho e 25 de julho do ano que vem em 8 capitais. A proposta prevê que o Ministério do Esporte deverá promover condições favoráveis para o futebol feminino e incentivar a igualdade salarial e a participação de mulheres na gestão do esporte e na arbitragem. O projeto limita a inscrição de atletas não profissionais em competições oficiais. Na principal divisão nacional, o limite será de 4 atletas amadoras por equipe, com redução gradual até alcançar a total profissionalização do esporte. O texto prevê ainda a criação de protocolos para combater a discriminação, a intolerância e a violência contra as mulheres no esporte. A medida abrange atletas, árbitras, treinadoras, torcedoras e demais profissionais. O projeto recebeu parecer favorável da relatora, a deputada Jaque Rocha, do PT do Espírito Santo. Ela acrescentou na proposta diretrizes como a proteção da integridade física e psicológica das jogadoras, o combate ao racismo e à violência. No plenário, o relator foi o deputado Ayrton Faleiro, do PT do Pará, que defendeu medidas de incentivo para a modalidade.
22: Achamos por bem que a gente incentive o futebol feminino. O futebol, na sua essência, ele cumpre uma função de integração, de convívio social. E quando a gente fala de futebol, a gente vem em primeira visão muito o futebol masculino. Mas se a gente for para, inclusive, os interiores de cada um dos nossos estados, nós vamos ver lá um crescente movimento também nos clubes profissionais da participação feminina.
21: Na mesma sessão, a Câmara aprovou o projeto que reconhece o futebol praticado no Brasil como manifestação da cultura nacional. Os dois projetos foram enviados para análise do Senado. Na Rádio Câmara de Brasília, Antônio Vital.
10: Danley de Deus Interrols, do PSD Gaúcho, sugere ao Ministério da Educação medidas para melhorar a formação dos profissionais de educação física para o atendimento de estudantes com deficiência. Ele defende a atualização dos cursos superiores para fortalecer a inclusão.
13: A sugestão de Danley de Deus Interrols também prevê mais atividades práticas, estágios e formação continuada sobre o tema. Ele avalia que a preparação atual é insuficiente e pode deixar professores inseguros para garantir a participação efetiva de alunos com deficiência nas aulas.
10: Termina agora o Jornal Câmara dos Deputados, produzido pela Rádio Câmara, com trabalhos técnicos de Wellington Teles e a apresentação de Márcio Aquiles Sardi e Val Monteiro. Boa noite.
13: Uma boa noite para você. Ouça agora o Minuto do TCU.
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3: Olá, pastor Rigonato, me chamo Tiago e gostaria de saber, pastor, o que o apóstolo Paulo ficou fazendo durante 3 anos na Arábia? O senhor sabe me explicar?
4: No próprio livro de Gálatas fala de Paulo, né, que antes de descer a Jerusalém, ele experimentou esse tempo que é chamado de tempo de solidão, onde o próprio Espírito testificou. Foi nessa ocasião que ele foi levado às dimensões do paraíso, do terceiro céu, e ouviu de Cristo palavras inefáveis. Dentre as coisas que ele fez, ele foi levado para uma visita, para uma audiência pessoal com o Senhor Jesus. Que privilégio, né? E ele viveu esse tempo, é um tempo de formação na vida de Paulo. A Bíblia diz que 14 anos depois disso, que ele subiu outra vez para Jerusalém e ele teve com Pedro. Foi por uma obediência a uma revelação que ele tem. E ele foi lá para passar a limpo o que ele estava pregando, para Pedro outorgar, aprovar ou reprovar o que ele estava fazendo. Mas ele, por 15 dias, assim, olha, dia e noite, ele esteve com o apóstolo Pedro. É isso, 14 anos depois. Mas ele havia ido para a Arábia e viveu um tempo de solitude, em silêncio diante de Deus. Não que ele ficou em silêncio, mas ele ficou a sós com o Senhor, onde ele foi edificado pelo próprio Espírito Santo. Maravilhoso isso, né? Tremendo e extraordinário.
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2: Mas eu quero dizer para você hoje algo que talvez você não tenha ouvido ainda. E eu vou te dizer que essa é uma chave espiritual. As bênçãos nunca vêm sozinhas. Pastor, se a bênção não vem sozinha, com o que que ela vem? Eu vou te dizer agora, as bênçãos sempre vêm acompanhadas de perseguição. Todos nós queremos ser abençoados, ver portas abertas, negócio decolando, queremos encontrar a pessoa que nós sonhamos, né? Queremos mudar para uma casa nova. E olha, eu creio que o Senhor quer te dar tudo isso. Mas eu quero que você se lembre de uma chave espiritual. A bênção nunca vem sozinha. Quem disse isso? O Senhor Jesus. Vamos ler? Lá em Marcos, capítulo 10, verso 29. A palavra do Senhor diz assim: tornou Jesus: em verdade vos digo que ninguém há que tenha deixado casa, ou irmãos, ou irmãs, ou mãe, ou pai, ou filhos, ou campos, por amor de mim e por amor do Evangelho, que não receba, já no presente, o cêntuplo de casas, irmãos, irmãs, mãe, filhos e campos, com perseguições. Esse é um negócio impressionante, não é verdade? Quer dizer, o Senhor prometeu uma bênção extraordinária, vamos ser franco, 100 vezes mais é uma proporção extraordinária, né? Muitas pessoas tentam alegorizar, dizer que isso é simbólico, mas eu creio que é literal. Mas o Senhor colocou uma pequena palavra no final. É como se Ele tivesse colocado um asterisco explicando: olha, eu vou abençoar, mas junto com a bênção virá inveja, ciúme, crítica, perseguição. E aí, agora você pode responder a pergunta? Você está preparado para ser abençoado? Você sabe, eu já ouvi muita gente dizendo, a respeito de outros, né? Nunca respeite si mesmo, que o fulano de tal, ele não estava preparado para receber a bênção de Deus, porque ele não sabia lidar com a bênção. Então sempre falava a respeito do fulano que ganhou dinheiro, mas aí caiu no pecado. O outro foi promovido, mas aí por causa da promoção caiu no pecado. Aí o outro, porque recebeu algo muito grande, separou da esposa. Aí eles diziam: essas pessoas não podem ser abençoadas porque não sabem lidar com a bênção. Eu acredito que isso é possível, mas hoje a minha questão para você não é se você sabe lidar com a bênção, mas é: você sabe lidar com a perseguição que vem junto com a bênção? Então, é um fato da vida. Entenda isso. Nem todos vão comemorar as suas vitórias, os seus sucessos. Nem todos os seus amigos vão ficar felizes com a sua promoção. Nem todos os seus parentes vão comemorar quando você comprar aquela casa nova. Quando o seu negócio decolar, prosperar, não vai ser todo colega seu, amigo, que vai ficar feliz. Quando você ficar noivo, é capaz que o solteirão de plantão não vai ficar contente. Esse é um fato da vida. O favor de Deus sempre vai despertar inveja. Guarde essa chave espiritual. O favor de Deus sempre desperta inveja nos outros. Sempre. E aí, com a inveja vem ciúme, perseguição, crítica, calúnia. Então, não fique desapontado, nem amargurado ou chateado, porque o problema realmente não é você, mas é a bênção e o favor de Deus sobre a sua vida. Está me entendendo? Você simplesmente não pode ter bênção sem receber também perseguição. Quanto mais cedo você entender isso, mais rápido você vai se qualificar para receber novas bênçãos da parte de Deus. Você quer ser abençoado num nível maior? Você quer receber de Deus esse dia num nível maior? Então saiba que você vai ser perseguido também num nível maior. Se você lidar hoje com a perseguição que a bênção trouxe sobre você, então Deus vai liberar novas bênçãos sobre você. Você sabe, a perseguição é um teste, é a prova que vai te promover para novos níveis da bênção de Deus. Você pode pensar: bom, pastor, é só lidar com a perseguição? Eu acho que eu consigo. Não fique pensando que é tão simples assim, não se engane. Na verdade, é um grande desafio. Eu já passei por isso, não foi meia dúzia de vezes. Entende? Nós somos tentados a ficar ofendidos, chateados, rancorosos, amargurados. Somos tomados de impulsos homicidas. E mesmo aquele irmãozinho mais fleumático, mais tranquilo, até ele quer brigar, né? Quer pedir satisfações, revidar as ofensas. Mas você sabe, enquanto você se sentir assim, a bênção não será uma bênção na sua vida. Deus não pode te dar uma bênção que não é bênção. Entende? Se a bênção fez você ficar rancoroso, amargurado, chateado, perder os limites, sair no braço, percebe? A bênção virou maldição. Deus jamais quer o mal para você, Deus só quer o bem. Então, por isso que a bênção vem com um teste junto, para você dizer para o Senhor: Senhor, de fato, essa bênção é bênção mesmo, aleluia. Você vai ter que passar pelo teste, vai ter que ignorar os insultos, ignorar o que as pessoas dizem a seu respeito, estão falando de você, não vai poder. Você vai ter que, de fato, desviar a atenção, entendeu? Não olhar na internet, não entrar em certos sites, nem perfis, entendeu? Porque sempre vai ter alguém querendo te desacreditar, te criticar, mentir a seu respeito, te caluniar, mas a verdade é que eles não estariam falando se você não estivesse fazendo diferença. Se você não fosse um líder, se você não estivesse cheio da glória de Deus, eles não estariam jogando pedra em você. Você já ouviu aquele ditado, né? Eu sempre gosto de repetir para mim mesmo: só ganha pedrada árvore cheia de fruto. Entendeu? Aí você pode dizer: ah, pastor, mas é o seguinte, eu já aprendi no decorrer da minha vida, eu escondo a bênção. E aí eu quero ver ficar com inveja. Mas você sabe, tem certos níveis de bênçãos que não tem como você esconder. Não tem. Entende? Deus te deu uma casa, você vai esconder a casa? Onde você vai esconder? Deus te deu um carro, você não vai andar nele? Vai deixar ele trancado em algum lugar escondido? Né? Deus te deu lá milhões de seguidores na internet. Não tem jeito, as pessoas vão ver. É inevitável, o favor e a bênção de Deus se manifestam, aparecem. Aleluia! Eu não sei quanto é você, mas eu quero um novo nível de bênção de Deus sobre mim e sobre a minha casa. E quero declarar que sobre você virá também. Aleluia! Você crê nisso? Receba em nome de Jesus. Hoje eu gostaria de ensinar você a lidar com a bênção usando Isaac como exemplo. A Bíblia fala lá em Gênesis capítulo 26... que nos dias de Isaac teve uma grande seca, né? Uma grande. E você sabe, com a seca sempre vem uma grande fome também. Mas Deus disse para Isaac: olha, não saia da terra. Não saia. Permanece aí, porque é aí que você vai ser abençoado. E a terra onde Isaac morava, naquela altura, era controlada pelos filisteus. E você sabe, tendo essa vizinhança, tudo parecia muito bem. Os vizinhos pareciam tão legais, tão amigáveis, até o dia que Isaac resolveu plantar naquela terra. Isaac deu um passo de fé, precisou de muita fé. Ele resolveu semear num tempo de seca. Presta atenção, já tinha anos que não chovia. Isaac falou: vou plantar. Então isso não fazia o menor sentido. Eu consigo imaginar os vizinhos filisteus zombando de Isaac, dizendo: rapaz, o que você está fazendo? Você está plantando para quê? Para dar comida para os passarinhos? Não vai nascer. Mas é aí que o extraordinário aconteceu. Naquele mesmo ano, Isaac plantou e colheu, diz a Bíblia, 100 vezes o que tinha semeado. De quem que você lembra aqui? Cêntuplo, 100 vezes. Estamos lembrando de quê? Do que Jesus disse. Entendeu? Que nós receberíamos 100 vezes mais aquilo que semearmos na sua obra. Então, pensa um pouco no tamanho dessa bênção. É bênção numa medida muito grande. Entendeu? Isaac colheu em um ano o que outras pessoas colhem durante um século. Não tem jeito. Se você colhe em um ano a colheita de um século, você fica muito rico. E ainda mais quando os outros nem estão plantando porque é tempo de seca. Então isso coloca você num patamar completamente diferente. Isso é bênção sem medida. Isso de fato é com portas do céu abertas. Entendeu? Nós estamos vivendo tempo de crise semelhante ao de Isaac. Isaac viveu tempo de seca. Nós vivemos no meio da pandemia. Mas você pode experimentar a prosperidade de Deus em tempos de pandemia. Quando todo mundo está dizendo que a economia está em crise, que não tem jeito de você avançar e que acolher. Presta atenção. É nesse tempo que você vai ser surpreendido. Se você crer, recebe essa palavra em nome de Jesus. Nesse tempo você será surpreendido com a colheita extraordinária, fora do comum. Mas lembre-se de uma coisa: a bênção nunca vem sozinha. com a bênção também chega o quê? Perseguição. A Bíblia fala então que Isaac plantou, vamos ler na Bíblia, Gênesis 26, verso 12. Semeou Isaac naquela terra e no mesmo ano recolheu 100 por 1. Olha que maravilha. Foi no mesmo ano, 100 por 1, porque o Senhor o abençoava. Qual que era a causa da bênção? O Senhor o abençoava. Enriqueceu-se, claro, não tem jeito, porque alguém que colhe em um ano a colheita de 100 anos, é óbvio que ele ficou rico, prosperou, ficou riquíssimo, possuía ovelhas e bois. Por quê? Porque era abençoado. Grande número de servos. Por quê? Porque era abençoado. De maneira que os filisteus também lhe tinham inveja. Por quê? Porque era abençoado. E por isso lhe entulharam todos os poços que os servos de seu pai haviam cavado nos dias de Abraão, enchendo-os de terra. Tudo foi causado pela bênção.

0: que os filisteus ficaram com o quê? Inveja. Onde tiver favor de Deus, ali também vai ter inveja. Tá me entendendo? Vai ter inveja. Você vai ver isso em muitos lugares da palavra de Deus. Por que que Caim matou Abel? Porque Abel fez algo ruim para ele? Não, porque Caim tinha inveja. Tá entendendo o que eu tô dizendo? Por que que os irmãos de José tentaram matá-lo? Venderam ele como escravo? Porque José estava fazendo algo extraordinário? Não, era só porque tinham inveja. O problema todo é inveja. A Bíblia fala que Saul também tentou matar Davi. Por quê? Porque tinha inveja. Poucas pessoas sabem disso. Mas você sabe por que que Jesus foi morto? A causa natural, ok? A espiritual, é claro, morreu por causa de nós. Ele entregou a sua vida. Mas assim, do ponto de vista dos mestres da lei, do sumo sacerdote, dos fariseus, dos escribas, qual foi o motivo do Senhor morrer? Foi porque eles tinham inveja. Entende? A reunião deles tinha meia dúzia de gato pingado, mas Jesus nem podia entrar nas cidades, a multidão vinha ter com ele, a bênção era enorme, então eles tinham inveja. Sabe por que Paulo foi perseguido? Porque os judaizantes tinham inveja. Então a inveja está sempre associada com a bênção de Deus, é o teste que vem junto, é a obra, o ataque do diabo, mas também uma prova para nós, entendeu? Então, acredite em mim, não demora muito até que a bênção cause problemas. Sabe, eu não sei se os filisteus semearam e a semente mirrou porque era tempo de seca, ou se eles nem tentaram plantar. O fato é que eles viram que Isaac era abençoado. Então, eles não. Presta atenção numa coisa que eu vou te dizer. As pessoas não têm problemas com você enquanto você não é abençoado. Você é até um cara legal, bacana, mas no dia que você for abençoado, vão ter problema com você. Os filisteus eram vizinhos de Isaac e não tiveram nenhum problema com Isaac enquanto Isaac estava sofrendo a seca junto com eles. Enquanto Isaac estava sofrendo a falta das coisas junto com eles. Mas assim que Deus derramou favor e começou a abençoar e o negócio decolou, assim que Isaac se destacou, eles se tornaram cheios de inveja e de crítica. Pensaram que podia impedir o favor de Deus sobre Isaac. Sabe o que eles fizeram? Resolveram entulhar os poços. Então, esses poços que Isaac cavou aqui, para nós, eles têm um significado também espiritual. Eles seguem esse mesmo princípio. E olha o que diz a palavra de Deus. Disse Abimeleque a Isaac: aparta-te de nós, porque já és muito mais poderoso do que nós. É impressionante, né? Alguém, você sabe, eu já sofri muito tipo de perseguição por causa de bênção. Mas Deus me deu graça para muitas coisas. E o Senhor me deu o privilégio de ter e de ir a lugares e de falar com gente, de receber coisas que eu não poderia nunca ter por mim mesmo, fruto do favor de Deus. Mas teve um dia numa reunião que um outro líder disse: você cresceu demais. Ou seja, o seu crescimento é anormal. Danoso, tornou-se prejudicial. É como se crescimento fosse algo que nós mesmos definíssemos. Crescimento é fruto da bênção e do favor de Deus. Então ninguém pode crescer demais, na verdade. Você só pode crescer na medida que o favor vem sobre você. E é isso aqui que Abimeleque falou para Isaac: olha, você ficou grande demais, poderoso demais, então não dá para ficar junto, tem que separar. E a Bíblia fala então que, no verso 18, que Isaac começou a abrir os poços que foram cavados nos dias de Abraão, seu pai, e lhes deu os mesmos nomes que já seu pai lhes havia posto. Cavaram os servos de Isaac no vale e acharam um poço de água nascente, mas os pastores de Gerar contenderam com os pastores de Isaac, dizendo: esta água é nossa. Por isso chamou o poço de Ezeque. O primeiro poço que Isaac cavou foi o poço de Ezeque, entendeu? Ezeque significa o quê? Contenda. O que que a bênção traz? Qual o primeiro teste que a inveja produz? Contenda. A Bíblia fala que quando Abimeleque disse: olha, você ficou grande demais, você não pode ficar mais com a gente, você tem que mudar daqui. A Bíblia fala então que Isaac mudou para Gerar. Isaac poderia ter argumentado: não vou embora, essa propriedade aqui é minha. Ele poderia ter começado um conflito, uma luta, armado os seus empregados e falar: vamos lutar com os filisteus. Poderia ter feito isso, mas não fez. Em vez disso, ele
1: foi passado.

Mudou para outro lugar, porque ele entendeu que com a bênção vem a perseguição. Entendeu? Os filisteus não conseguiram lidar com o sucesso de Isaac, mas lembra, o problema não era de fato Isaac, o problema era a bênção, o favor de Deus sobre Isaac. E a Bíblia fala então que ali em Gerar, Isaac voltou a cavar poços, e o primeiro poço que ele cavou, ele deu o nome de Ezek, que significa contenda. E os filisteus disseram algo interessante, disseram: olha, esse poço é nosso, essa água é nossa. É impressionante isso, quando a gente entra no mover de Deus, sempre tem aqueles que vão dizer que aquilo que não é nosso, mas aquele mover pertence talvez a eles. E eles diziam: isso é nosso. As pessoas gostam de dizer, né? Esse mover aqui, isso aqui era assim também na nossa igreja, né? Talvez realmente eles tenham bebido dessa fonte no passado, mas abandonaram. E quando vê você bebendo agora, ficam com ciúme, ficam com inveja. Então, os filisteus sabiam que a bênção de Deus passa pelo fluir do poço. Porque o poço nos fala do fluir do Espírito, nos fala da água que sai da casa de Deus. E eles entulharam o poço. O que é entulho? Entulho é tudo aquilo que foi útil um dia, mas que agora tornou-se desnecessário. Entendeu? Então eu vou te dizer uma coisa: é melhor não resistir, nem confrontar o invejoso, porque invejosos não admitem que têm inveja. Está me entendendo? Apenas se afaste deles. Há um princípio de separação na palavra de Deus. Abel tem que separar de Caim, Abraão tem que separar de Ló, Isaac tem que separar de Ismael, está entendendo? Jacó tem que separar de Esaú, Davi tem que separar de Saul. Esse é o princípio da separação. Você não deveria temer a separação, às vezes ela é necessária e inevitável, porque a realidade de cada um tem que ser exposta, ok? Mas o principal é você aprender a ignorar. Eu me lembro de Davi, a Bíblia fala que o pai de Davi um dia o chamou e mandou que ele fosse no campo de batalha levar mantimento para os irmãos. A Bíblia fala que Davi chegou ali, bem na hora que ele chegou, o gigante filisteu, Golias, estava ali desafiando os exércitos de Deus. Davi então ficou indignado com aquilo, ele perguntou: qual vai ser a recompensa para quem derrotar esse cara, para quem derrotar esse gigante? A Bíblia fala que o irmão mais velho, né, de Davi ficou indignado. Indignado. Por quê? Porque Davi queria saber qual era a recompensa? Porque Davi queria lutar? Nem tinha lutado ainda, mas ele ficou indignado, com raiva. De quê? De inveja. Inveja do quê? Do favor de Deus. Vamos ler. 1 Samuel 17, verso 28. Diz assim: ouvindo Eliabe, seu irmão mais velho, falar àqueles homens, acendeu-se-lhe a ira contra Davi e disse: por que desceste aqui? E a quem deixaste aquelas poucas ovelhas no deserto? Bem conheço a tua presunção e a tua maldade. Como assim, presunção e maldade? O cara quer matar o gigante. Desceste apenas para ver a peleja. Sempre vão acusar. Você quer crescer, você quer avançar, você quer multiplicar. Vão dizer: você quer um reino para si, você quer aparecer, você é soberbo. Não se preocupe, permaneça no favor. Não discuta com essas pessoas. Não tente confrontá-las, nem provar coisa alguma para elas. Simplesmente continue seu caminho. Seja aprovado no teste da perseguição e da inveja, e a bênção vai se multiplicar na sua vida. Olha o verso seguinte, o que que diz? Respondeu Davi: que fiz eu agora? Fiz somente uma pergunta. Desviou-se dele para outro. E falou: mas o que que Davi fez a respeito do seu irmão? Desviou dele. Faça isso, dê as costas. Está me entendendo? Ignore. Eu sei que isso vai deixar esse pessoal com mais raiva ainda, mas é assim que a palavra de Deus nos ensina. Vamos fazer como Davi, vamos ignorar. Quando as pessoas te acusarem, te criticarem, não tente se explicar, se justificar. Não adianta responder a mentiras e calúnias, apenas vire as costas e ignore. Entendeu? O que o irmão de Davi chamava de orgulho, pretensão, na verdade era só fé. Davi cria no Senhor, tinha uma boa opinião a respeito de Deus, da sua palavra, porque a verdadeira humildade é crer na palavra. Amém? Mas presta atenção, o homem de Deus cheio de fé, sempre é acusado de ser soberbo e arrogante pelos invejosos. Não perca o seu tempo tentando mudar a opinião daqueles que criticam você. Entende? Não discuta com gente que não faz diferença. A opinião deles não vai impedir o cumprimento do propósito de Deus na sua vida. Está me entendendo? Você não pode impedi-los, né? Fazer com que parem de falar o que estão falando.
mas você pode ignorá-los. Não olhe para essas pessoas, olha para o céu, olha para o Senhor. Está me entendendo? A Bíblia fala, verso 22, Gênesis 26, 22. Partindo dali, cavou ainda outro poço, e como por esse não contenderam, chamou-lhe Reobote e disse: porque agora nos deu lugar o Senhor e prosperaremos. Presta atenção, como assim prosperaremos? O cara já era riquíssimo. Nós lemos aqui, colheu uma colheita 100 vezes maior, tinha muito gado, muita ovelha, muito empregado, muito funcionário, já era um negócio muito, muito grande. E no entanto, Isaac falou: agora nós chegamos a um lugar para prosperar. Sabe por quê? Reobote significa amplidão, lugar espaçoso. Entendeu? E a Bíblia fala que quando chegou nesse estágio, ninguém pôde falar nada. Sabe por quê? Porque chega uma hora que a bênção de Deus é tão notória, tão explícita, que ninguém pode mais discutir com você. Eu quero dizer que você e eu vamos ter a mesma experiência. Haverá um momento em que o mover de Deus vai ser tão inquestionável que todos vão ter que dizer: de fato, só pode ser Deus mesmo. É Deus que está fazendo isso na vida dele. Mas isso é quando nós mantemos o nosso coração correto. Quando rejeitamos a raiva, o rancor, a amargura, aí nos qualificamos para esse novo nível de bênção. Lugar espaçoso, lugar amplo, Reobote. Está me entendendo? Quem é que fica com inveja de você? Presta atenção, é gente de mente pequena, é gente cheia de justiça própria, é gente amargurada consigo mesmo e com tudo. Essas pessoas de mente pequena, elas acham o seguinte, entendeu? O fato de você crescer as diminui. Então, como elas se sentem diminuídas, elas tentam puxar você para baixo. Entendeu o que eu estou dizendo? Então, elas pensam o seguinte: como você ganhou muito favor, vai faltar favor para elas. Elas pensam que o favor de Deus é limitado. Não é. Não há limites para o favor de Deus. Se Deus abençoou você, pode abençoar eles também. Mas eles não conseguem perceber o tamanho do favor de Deus. Por isso eles se levantam para te perseguir. Você tem que ter a compaixão deles. Seu coração tem que ter a compaixão e não raiva. Algo que você nunca experimentou até hoje. Esse favor vai te levar, vai ser uma catapulta que vai te, sabe, impulsionar para níveis mais elevados, níveis na sua casa, na sua família, no seu trabalho, na sua empresa, no seu ministério. Eu quero declarar isso sobre a sua vida, até sobre a minha vida, sobre a casa de Deus hoje, em um nome de Jesus. Aleluia! Põe a sua mão no seu peito como sinal de alguém que tem um coração para o Senhor. Eu vou orar por você. Pai, eu oro nessa hora pelos teus filhos. Pai, dá a cada um sabedoria para lidar com o teste, com a prova da perseguição. Ó Deus, sei que numa medida ou noutra, os teus filhos têm experimentado a bênção, mas a bênção nunca vem sozinha. Com a bênção vem a inveja, a perseguição, a crítica, a mentira, a calúnia. Pai, sabemos que nossa carne é tentada a querer responder. Livra os teus filhos. Segundo a tua graça e o teu favor, livra-nos, ó Deus, que tenhamos um coração limpo, em paz na tua presença. Porque eu creio, ó Deus, e declaro e profetizo na vida dos teus filhos, ó Senhor, segundo a tua vontade, que nesse tempo eles vão ser promovidos para um nível maior de bênção. É a minha oração hoje, em nome de Jesus. Se você crê onde você está, diga amém. Diga glória a Deus.

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4: Olá, pastor Rigonato, meu nome é Caio e a minha dúvida é sobre Judas. Pastor, caso Judas se arrependesse, ele seria salvo também ou já estava predestinado à perdição de qualquer forma?
5: Se Judas tivesse se arrependido, ele não teria feito o que fez. E se fez o que fez, é porque no coração dele não se encontrou arrependimento. E no coração de alguém que não se encontra arrependimento, mesmo na eternidade infernal, não se achará arrependimento no coração dessas pessoas. É um coração tão malignamente corrompido e profundamente perverso e maligno que não encontra-se arrependimento para ele. Agora, Judas está profetizado, né, que ele é o filho da perdição. Jesus falou assim: olha, enquanto eu estive com eles, eu guardei-os no seu nome, exceto o filho da perdição. Jesus falou que guardou. E ele orando a Deus que os guardasse depois da sua partida. Mas Judas, olha só, a decisão de Deus são justas e perfeitas. Os mandamentos de Deus são justos e são perfeitos. A sua justiça, no Salmo 9, diz que ele se assenta num trono que erigiu para julgar os povos. E a cada um ele julga com justiça e retidão. Ele defende a causa e o direito de cada um de nós. Ele é perfeito. E as coisas que aconteceram, acontecem e acontecerão. Segue um curso de julgamento perfeito. Só acredite nisso e fique em paz. Deus julga com retidão as questões. Quanto àqueles que perecem, eles perecem porque escolhem o perecimento. Eles escolhem. E 2 Tessalonicenses capítulo 2 diz assim: olha, é com todo engano da mentira aos que perecem. Por que que perecem? Porque não deram crédito ao grande amor da verdade para serem salvos. Por isso Deus lhes manda a operação do erro para darem crédito a mentira, a fim de serem julgados todos quanto não amaram a verdade, mas pelo contrário, amaram a injustiça. É claro que a linguagem rebuscada parece que ela não mostra a podridão de alguém que não ama a verdade. Hebreus 2:3 diz: como alguém pode escapar se não der crédito a uma tão grande salvação? Se ele escapar, Deus é injusto, porque a salvação é muito grande. O investimento é eterno. O próprio Deus está envolvido na sua agenda. A agenda de Deus está completamente dedicada à salvação de cada vida. E se a agenda de Deus está dedicada a isso, como alguém pode escapar?
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2: Gálatas capítulo 6, vamos ler do verso 1 até o verso 10. Irmãos, se alguém for surpreendido em alguma falta, vós que sois espirituais, corrigi-o com espírito de brandura, e guarda-te para que não sejas também tentado. Levai as cargas uns dos outros, e assim cumprireis a lei de Cristo. Porque se alguém julga ser alguma coisa, não sendo nada, a si mesmo se engana. Mas prove cada um o seu labor, e então terá motivo de gloriar-se unicamente em si e não em outro. Porque cada um levará o seu próprio fardo. Mas aquele que está sendo instruído na palavra, faça participante de todas as coisas boas aquele que o instrui. Verso 7. Não vos enganeis, de Deus não se zomba, pois aquilo que o homem semear, isso também ceifará. Porque o que semeia para a sua própria carne, da carne colherá corrupção. Mas o que semeia para o Espírito, do Espírito colherá vida eterna. E não nos cansemos de fazer o bem, porque a seu tempo ceifaremos, se não desfalecermos. Por isso, enquanto tivermos oportunidade, façamos o bem a todos, mas principalmente aos da família da fé. No capítulo 5, ele fala da liberdade que o cristão deve ter, e que essa liberdade não pode ser confundida com libertinagem, dar ocasião à carne. Paulo então diz que se nós quisermos fazer a vontade de Deus, temos que andar no Espírito, porque somente aqueles que estão no Espírito podem vencer a carne e, consequentemente, fazer a vontade de Deus. Aqueles que estão no Espírito andam debaixo da graça de Deus. Paulo diz: ande no Espírito, e enquanto você anda no Espírito, jamais você vai satisfazer o desejo da carne. Preste atenção nisso. A ordem bíblica não é vença a carne para depois ser espiritual. Não. A ordem bíblica é ande no Espírito. Porque andando no Espírito, você vai espontaneamente subjugar a carne. Amém, meus irmãos? Muitos invertem essa ordem. Isso é muito sério. Paulo então diz, ele fala a respeito dos frutos do Espírito. É interessante que no capítulo 5, ele menciona os frutos do Espírito e menciona os frutos da carne. E agora no capítulo 6, ele fala da semeadura do Espírito e da semeadura da carne. O que significa isso? Se nós queremos colher o fruto do Espírito, temos que semear para o Espírito. Quando nós não semeamos, também não colhemos. No final, Paulo diz, verso 26, não nos deixemos possuir de vanglória, provocando uns aos outros e tendo inveja uns dos outros. Paulo encerra essa questão da carne e do Espírito falando de um probleminha só. Qual que é o probleminha? Ele diz, existe um problema que é como uma moeda, que tem duas faces. Qual que é o problema? O orgulho, arrogância. O orgulho é uma moeda que tem duas faces. Quais são as duas faces? As duas faces são vanglória e inveja. Quando, vamos entender isso, quando você é orgulhoso e se julga superior aos outros, você começa a provocar os outros para que eles vejam a sua superioridade. Paulo diz, muito cuidado com essas provocações, porque isso gera todo tipo de problema da carne. Mas ele diz, muito cuidado também com a inveja. A inveja é o outro lado da moeda. O que é inveja? Eu me julgo superior, mas eu encontrei um irmão que é melhor do que eu, ou pelo menos ele diz que é melhor do que eu. Qual que é a reação que eu posso ter então? Inveja. E quando eu tenho inveja, meu filho, aí vai acontecer todo tipo de coisa ruim. Inveja é uma das coisas terríveis. E vou te dizer, é um daqueles problemas da carne que poucas pessoas assumem que tem. Difícil encontrar alguém que venha aconselhar: pastor, ore comigo, eu estou cheio de inveja. Muito difícil encontrar alguém. Muito difícil encontrar alguém que reconhece. Porque quando reconhece que há inveja, já é o meio caminho para vencê-la. Não é verdade? Agora, Paulo diz, muito cuidado então com arrogância, muito cuidado com o orgulho e com o ego. Por quê? Que a origem de todos os frutos da carne é o ego, é o orgulho. E as duas maiores expressões do orgulho é vanglória, ou seja, sentimento de superioridade, e inveja. Eu sempre gosto de contar uma historinha. Certa vez perguntaram a um homem de Deus o que era inveja, e ele contou uma história. E a história é o seguinte: Deus chegou para duas pessoas, dois irmãos, e falou para eles, aliás, falou só para um, mas ele estava ao lado do irmão, e falou para ele: do mesmo jeito que eu fiz com Salomão, vou fazer com você. Pode pedir o que você quiser, só tem uma condição: o que você pedir, eu vou dar o dobro para o seu irmão. Ele falou: então eu quero ficar cego de um olho. Isso é inveja. Não dá uma angústia em você? É não tolerar que o outro possa ter o dobro do que você tem, ainda mais quando é garantido. Essa intolerância, essa sensação desagradável é da carne. Agora, você não corrige a inveja tratando com a inveja. Você corrige a inveja tratando com o orgulho, o ego. Só que se corrige a inveja negando a si mesmo. As epístolas de Paulo sempre seguem o mesmo padrão. Elas começam falando da doutrina, falando do padrão de Deus, mas depois elas avançam para aplicar essa doutrina na vida prática. E aqui nesse texto de Gálatas, do capítulo 1, do versículo 1 até o verso 10, Paulo trata de dois assuntos. O primeiro é a respeito de levar as cargas uns dos outros. O segundo é a lei da semeadura e colheita. O primeiro tópico então que Paulo trata é da necessidade de aprendermos a levar as cargas uns dos outros. Preste atenção, a epístola foi escrita, a epístola dos Gálatas foi escrita para quê? Para poder, Paulo queria refutar o ensinamento dos judaizantes, que eram legalistas, em outras palavras, não é? Aqueles crentes legalistas que ensinavam que nós podemos agradar a Deus com as nossas próprias obras, que nós podemos, pelo nosso merecimento, não é, receber as coisas de Deus. Esse crente legalista tornou-se um problema. Paulo então, na sabedoria do Espírito, começa a expor esses irmãos. E Paulo começa dizendo o quê? No verso 1: se alguém for surpreendido em alguma falta, vós que sois espirituais, Paulo presume que eles são espirituais. Paulo diz: corrija com espírito de brandura. Corrija com espírito de brandura. Por que que Paulo toca justamente nesse ponto? Porque o legalista é sempre duro. Legalista é aquele que só senta o porrete. Não tem óleo para poder curar a ferida. Se a pessoa errou, ela vai ser duramente tratada. E sempre com aquela aspereza terrível. Isso é uma coisa muito séria. Porque talvez seja uma das causas maiores de problemas na vida da igreja. É o irmão legalista, cheio de justiça própria, que sempre quer tratar com o outro de forma dura, impiedosa. Legalistas não carregam fardo de ninguém. Legalistas colocam mais fardo nas costas das pessoas. Se a pessoa caiu no erro, a postura dele nunca é de chegar para ajudar, mas é sempre para dizer: eu sabia, não te avisei, estou vendo, você está plantando, agora você está colhendo, bem feito, bom para você, vê se aprende agora. Isso parece muito espiritual, e pior, coloca ele numa posição muito superior ao outro irmão. Está vendo? Eu não faço essas coisas, eu não caio desse jeito, eu não estou aprontando isso aí. Por quê? Porque eu tenho praticado, eu tenho obedecido, você não. Todo legalista sempre se coloca na posição de cima, olhando para os outros embaixo. É verdade ou não é? Já teve de lidar alguma vez com alguém, com algum legalista? Jesus repreendeu duramente os fariseus por causa disso. Mateus 23, verso 4. Os fariseus atavam fardos pesados e difíceis de carregar, e os colocavam sobre os ombros dos homens. Entretanto, eles nem moviam sequer um dedo para poder carregar aquele fardo. Ou seja, é só para os outros. O peso é só para os outros, nunca para eles mesmos. O que Paulo então diz? Ele fala quatro coisas aqui de como lidar com o irmão que caiu em falha. Primeira coisa, ele diz: trate o faltoso com brandura. Então, se alguém for surpreendido em alguma falta, vós que sois espirituais, corrigi-o com espírito de brandura. E olha, vigia para não cair no mesmo erro. Por que Paulo está falando isso aqui? Então, primeiro, se alguém for surpreendido em alguma falta, corrige o irmão. Essa é a primeira coisa. Corrige o irmão. Mas é muito importante que você não tenha postura indiferente. O que eu tenho a ver com isso? Essa é a postura do nosso tempo. Você viu um irmão, Paulo dizendo, surpreendido. Por que surpreendido? Porque ele não estava visível, estava oculto. Mas se ele perceber, ele foi surpreendido, foi pego fazendo aquilo. Paulo não diz, olha, ignora. Não, você não vai ignorar. Está me ouvindo? Não vai dizer, o que eu tenho a ver com isso? Isso é privacidade, problema pessoal dele. Não vamos nos envolver? Nada disso. Na vida da igreja, nós somos responsáveis uns pelos outros. Portanto, você não pode ser indiferente. Mas há um outro ponto também. Você não pode ser juiz para condenar o irmão. Nossa postura nunca é de condenar. Nossa postura tem sempre de levantar, procurar restaurar de alguma maneira. Quem condena o outro é muito cheio de justiça própria. E quem é cheio de justiça própria é legalista, anda pela lei e está plantando. Uma hora vai colher o julgamento que ele plantou. Porque Jesus disse o quê? Com a medida com que você medir, você vai ser medido também. Se você é tratado com dureza, vai ser tratado com a mesma dureza depois. Isso é uma coisa muito séria. Outra coisa, não inverta também. Alguns às vezes invertem. O que eles dizem? Não, eu não vou falar nada para o irmão, porque nós estamos debaixo da graça. Nós estamos na graça agora. Se nós estamos na graça, então eu não vou falar nada. Deixa o irmão, ele está debaixo do favor de Deus, ele está debaixo do cuidado de Deus, e o Senhor vai lidar com ele. Muito cuidado com isso. Alguns irmãos querem usar a mensagem da graça para tornar isso algum tipo de permissividade. Agora pode tudo. Não é esse o ensino de Paulo, não é esse o ensino do Novo Testamento. Ok? E alguns gostam de usar até o Senhor Jesus como modelo disso. Muito frequente você lê nos livros e vê pessoas dizendo: Jesus nunca condenou ninguém, mas a igreja gosta de condenar. Jesus nunca condenou o pecador. Isso é verdade. Jesus nunca condenou o pecador, mas também Jesus nunca concordou com o pecado. São duas coisas que você tem que dizer. E eu gosto sempre de usar o exemplo lá de João capítulo 8. A Bíblia fala que os fariseus trouxeram para Jesus uma mulher que tinha sido pega em flagrante em adultério. Mas trouxeram só a mulher. Hipócritas, não é? Trouxeram a mulher, não trouxeram o homem, certamente ele saiu correndo. E falaram para Jesus: a lei de Moisés diz que essa mulher tem que ser apedrejada. O que que você diz sobre isso? Você conhece a história, a resposta de Jesus, sensacional, né? Jesus não responde nada. A Bíblia fala que ele agacha e começa a escrever. E ele diz: aquele de vós que tiver sem pecado, pode jogar a pedra. A Bíblia fala, começando dos mais velhos, porque os mais velhos têm um espelho mais claro, todo mundo foi embora. E Jesus ficou lá escrevendo na areia. Quando ele levantou a cabeça, só estava ele e a mulher. O que que ele disse para a mulher nesse momento é que é padrão para nós. Ele falou assim: mulher, onde estão aqueles que te condenavam? Ninguém te condenou? E ela falou o quê? Não, Senhor. Ninguém jogou pedra em mim, ninguém me condenou. Qual que é a resposta que ele dá para ela? Essa é a resposta da igreja também. Ele diz: nem eu te condeno. Vá, e o que mais? Preste atenção, essas duas coisas são chave. Nem eu te condeno, e vá e não peques mais. Essa é a postura equilibrada do servo de Deus. Primeiro, nem eu te condeno, isso é graça. Isso é bondade, porque Jesus poderia condená-la. Ele era o único que poderia jogar pedra, porque ele não tinha pecado. Ele poderia jogar pedra, não havia pecado nele. Mas ele diz: eu também não te condeno, não vou te condenar. Mas o Senhor ficou só nisso. O Senhor ficou dizendo só que não tem condenação. Ele falou o que mais? Vá e não peques mais. A segunda parte, vá e não peques mais, é a disciplina, é a correção, é a exortação. O Senhor está dizendo: não concordo com o que você estava fazendo, não concordo com o adultério, é pecado, você sabe que é pecado. Eu não estou aqui para te condenar, mas agora você volta debaixo do perdão e agora não peque mais. É isso que a Bíblia está dizendo. E certamente também é isso que Paulo está dizendo quando ele fala que a exortação tem que ser feita com espírito de brandura. Ele diz: corrija o irmão, verso 1, com espírito de brandura. Quem é brando? Brando é aquele que conhece as suas próprias fraquezas. Brando se torna manso e se torna também humilde, porque ele sabe que não está na posição de condenar ninguém, que não está na posição de jogar pedra em ninguém, mas a sua postura é de sempre de tolerar, ter paciência, mas de corrigir. A ordem bíblica é: corrige. Depois Paulo conclui dizendo o quê? E vigia, guarda-te, para que também não seja tentado como os demais. O que que o legalista pensa? O legalista sempre acha: eu não caio nisso. Já ouviu irmãos dizendo isso? Eu não consigo entender como alguém foi cair nisso. Já ouviram essa frase? Eu fico pensando, como que ela não consegue entender? Ela é marciana? O que que ela é? É de Júpiter? Ou então é um anjo disfarçado entre nós? Porque os anjos são capazes de entender realmente as tentações que você tem. Mas o que que um outro ser humano sente que é estranho para você, meu filho? O que que é estranho? Ah, eu nunca seria capaz de matar alguém. É porque você não se conhece. E muito cuidado, porque o Senhor vai mostrar para você. Não existe ser humano que não seria capaz de matar. O pecado está na nossa carne. Ah, eu não seria nunca capaz de fazer esse tipo de pecado. Não, tendo as condições favoráveis, as coisas todas podem acontecer com qualquer um. Não acontece porque não tem condições favoráveis. Entende o que eu estou dizendo? Não consigo entender como aquela pessoa saiu dando tiro. Já viram aqueles americanos enlouquecidos que saem na rua dando tiro em todo mundo? Se você é gente, já teve dia que você falou que queria pôr fogo nesse ônibus. Você está esperando no ponto de ônibus, o ônibus chega lotado e não para. O que que você pensa? Podia estourar os pneus tudo agora. Eu estou desnudando você? Você sabe que é verdade. Todos nós temos esses ímpetos, entende? Por isso Paulo diz: vigia, para você não cair no mesmo erro do outro. Por que que Paulo diz isso? Porque existe um princípio espiritual, filho. Todas as vezes que você corrige alguém, você vai ser testado a respeito daquilo que você está corrigindo. Todas as vezes que você prega, você vai ser testado a respeito da pregação que você está pregando. Todas as vezes que você faz afirmações, você vai ser checado no espírito a respeito das afirmações que você está fazendo. Então Paulo está dizendo: olha, é coisa muito séria ficar corrigindo os outros, é coisa muito séria ficar exortando os outros, porque a mesma exortação que você está fazendo a ele, você vai ser tentado para ser checado. O diabo vai requerer isso de você. Pedro falou o que para Jesus? Todos podem te deixar, mas eu não. Eu nunca. Pois ele foi o primeiro a aprontar. E Jesus falou o que para ele? Pedro, eu orei por você, porque você foi requerido para ser peneirado. Por que que ele foi requerido? O diabo requereu. O diabo é que falou. Não, ele falou que ele é o máximo. Ele falou que ele é o máximo. Eu quero ter o direito de ir lá peneirar para ver se é mesmo. Eu quero balançar a ar para ver o que que vai cair de lá. Aí o Senhor falou o que? O Senhor proibiu? Não, o diabo não vai peneirar. O que que o Senhor falou? Eu orei por você, para que você continue firme depois da peneira. Por quê? Porque é inevitável. Depois que você faz a afirmação, agora você vai ser checado a respeito disso. E é interessante, normalmente, isso é que torna as pessoas hipócritas. Normalmente, as exortações que as pessoas mais frequentemente fazem, às vezes são as primeiras em que elas caem. Por isso Paulo diz: vigia, para não cair no mesmo erro. Segunda coisa, ele diz no verso 2, ajuda a levar o fardo. Verso 2, Paulo diz: levai as cargas uns dos outros, e assim cumprireis a lei de Cristo. Algumas versões dizem: levai o jugo uns dos outros. Quando eu me tornei pastor de uma igreja aqui em Goiânia, que eles tinham um trabalho de apacentamento muito precioso. Hoje não existe mais essa igreja, mas eles tinham um trabalho chamado de companheiros de jugo. Todos os membros da igreja tinham que ter um companheiro de jugo, o que é uma coisa muito preciosa. Só que não era só com o novo convertido, era normal que todos tivessem um companheiro de jugo. Por quê? Todos nós, às vezes, temos que levar pesos que são grandes demais para nós. O que são os fardos? O que são as cargas? Cargas são problemas, dificuldades. Cargas são lutas que nós passamos, de todos os tipos. Às vezes, enfermidade, às vezes, lutas de relacionamento conjugal, às vezes, dificuldade com filhos. Existem fardos de todos os tipos. E, às vezes, os fardos parecem insuportáveis. Às vezes parecem suportáveis. Então, nesse momento, Paulo está dizendo, é necessário que nós compartilhemos a luta uns dos outros. Mas aqui entra um problema também. Mais uma vez, Paulo está confrontando os legalistas que havia na Galácia. Qual que é o problema? Gente legalista não compartilha fardo de ninguém. O que o legalista fala? Está sofrendo porque mereceu. O que ele aprontou? Vai aprontar mais, lagarto, ser besta. Eu não aprontei, estou bem. Tá vendo? Eu estou bem. Agora, aquele lá, o problema dele não acaba nunca. Vive cheio de problema, por quê? Porque ele mesmo planta com as próprias mãos os seus problemas. Eu não vou lá ajudar a carregar. Depois ele apronta e eu tenho que ajudar a carregar ainda? Não. Não é assim que vai ser, não. Esse é o legalista. O legalista piora as coisas para a vida dos outros, em vez de amenizar. É por isso que em algumas igrejas não vale a pena compartilhar problema. Não vale a pena. Existem igrejas onde você conta o problema, você que sai perdendo. Porque todos vão ter uma palavra de condenação para você, e não para te ajudar a carregar o fardo. É muito sério, isso aqui é para a vida da nossa célula, para a vida da igreja. Nós temos que aprender a carregar os fardos uns dos outros, e não julgar uns aos outros pela luta que ele está passando. Tem algo mais desagradável do que isso? Você está passando por uma luta, a primeira coisa que a pessoa fala é, mas você é responsável. Você é culpada, porque tem gente que o dom dele é achar culpado. Não importa o que aconteça, ele vai procurar um culpado para aquilo. E normalmente é quem está passando pelo problema. Já viram? Eu vi uma vez alguém falando algo na televisão, ele era um muçulmano. E ele estava defendendo uma certa lei lá nos países muçulmanos. E a certa altura ele falou que a mulher é estuprada porque ela quer. É estuprada porque ela andou com a roupa indecente. Ela que pediu para ser abusada. Eu vi isso na televisão, eu fiquei pensando, o que que a mulher violentada sente quando ouve um negócio desse? Quer dizer, além dela ter sido humilhada e sofrer toda aquela situação que homem nenhum é capaz de entender, mas a mulher sabe o tanto que aquilo é terrível, ainda depois ela chega lá diante do religioso muçulmano, e o cara, em vez de estender a mão, fala, vai mais vestir aquela saia, vai mais andar sem o turbante, sem o véu. Quer dizer, ela é que é culpada. E ela depois sofre a punição ainda, porque ela é que é culpada. Veja, é uma completa inversão de valores. Mas acredite em mim, essa é uma tendência de toda religião. E tem evangélicos que pensam também assim, né? Que a culpa é de quem está passando pelo problema. É, apanhou do marido, mas o que que ela fez? Marido bateu nela, mas você sabe, marido bate com a causa. Qual foi a causa? O que ela aprontou? Porque depois ela fica humilhando o marido, falando do marido, aí apanha e quer vir reclamar? Já ouvi isso. Isso é coisa muito séria também. Ou seja, nós condenamos quem está com o fardo e não ajudamos a carregar. Isso é do diabo, irmãos. Até mesmo gente que é doente, às vezes é condenada por estar doente. Se você andasse segundo a palavra, você não estaria doente, porque o crente que é fiel não fica doente. Todo legalista parece muito espiritual. Ele é profético. Só falta ter um cabelão igual de Moisés e João Batista. Não é verdade? Só falta ter aquela postura profética assim. Por quê? Todo mundo vê no cara a santidade encarnada. Mas a santidade dele faz mal para você. Não faz bem. A santidade dele oprime você. Não te levanta. Não fique cobrando dos outros. Apenas mude a sua postura. Nós podemos ser uma comunidade cheia de vida. Onde as pessoas recebem vida na ministração.

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0: Olá, pastor Rigonato, meu nome é Caio e a minha dúvida é sobre Judas. Pastor, caso Judas se arrependesse, ele seria salvo também ou já estava predestinado à perdição de qualquer forma?
11: Se Judas tivesse se arrependido, ele não teria feito o que fez. E se fez o que fez, é porque no coração dele não se encontrou arrependimento. E no coração de alguém que não se encontra arrependimento, mesmo na eternidade infernal, não se achará arrependimento no coração dessas pessoas. É um coração tão malignamente corrompido e profundamente perverso e maligno que não encontra-se arrependimento para ele. Agora, Judas está profetizado, né, que ele é o filho da perdição. Jesus falou assim: olha, enquanto eu estive com eles, eu guardei-os no seu nome, exceto o filho da perdição. Jesus falou que guardou, e ele orando a Deus que os guardasse depois da sua partida. Mas Judas, olha só, a decisão de Deus são justas e perfeitas. Os mandamentos de Deus são justos e são perfeitos. A sua justiça, no Salmo 9, diz que ele se assenta num trono que erigiu para julgar os povos. E a cada um ele julga com justiça e retidão. Ele defende a causa e o direito de cada um de nós. Ele é perfeito. E as coisas que aconteceram, acontecem e acontecerão Então, segue um curso de julgamento perfeito. Só acredite nisso e fique em paz. Deus julga com retidão as questões. Quanto àqueles que perecem, eles perecem porque escolhem o perecimento. Eles escolhem. E 2 Tessalonicenses capítulo 2 diz assim, olha, é com todo engano da mentira aos que perecem. Por que que perecem? Porque não deram crédito ao grande amor da verdade para serem salvos. Por isso, Deus lhes manda a operação do erro para darem crédito à mentira, a fim de serem julgados todos quanto não amaram a verdade, mas pelo contrário, amaram a injustiça. É claro que a linguagem rebuscada parece que ela não mostra a podridão de alguém que não ama a verdade. Hebreus 2:3 diz: como alguém pode escapar se não der crédito a uma tão grande salvação? Se ele escapar, Deus é injusto, porque a salvação é muito grande. O investimento é eterno. O próprio Deus está envolvido na sua agenda. A agenda de Deus está completamente dedicada à salvação de cada vida. E se a agenda de Deus está dedicada a isso, como alguém pode escapar?
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ouvinte da Vinha, graça e paz vos sejam multiplicadas. A palavra do Senhor diz o seguinte: porque quanto ao Senhor, seus olhos passam por toda a terra para mostrar-se forte para com aqueles cujo coração é totalmente dele. Essa é a verdade que nós vivemos hoje. O Senhor é aquele que se faz forte sobre a sua vida. Quantos de nós, muitas vezes, nos sentimos combalidos pelas muitas guerras, pelas muitas lutas, mas, eventualmente, o Senhor estende a tua mão sobre a sua vida e muda o aspecto, muda o cenário. Isto é uma manifestação da graça de Deus sobre a sua vida. Eu não sei como você tem andado agora. Eu não sei quais são as suas necessidades. Mas essa é a palavra de Deus para você. O Senhor se fará forte porque o seu coração é totalmente dele. Então, onde quer que você esteja agora, se você pode, pare por um instante. Incline o seu coração, o seu espírito para o trono da graça. Vamos falar com Deus. Espírito Santo, nós te damos graças porque o Senhor é aquele que manifesta bondade na vida daqueles que invocam o teu nome. E é exatamente isso que nós estamos fazendo agora, clamando ao Senhor para que o Senhor se faça forte na vida daquelas pessoas que nesses dias tem padecido. Muitas delas estão chorando, lamentando e, quem sabe, até desesperadas. E eu te peço que o Senhor possa intervir nessas questões. Ó Deus, estende a tua mão sobre essa casa, sobre essa família, sobre esse homem, sobre essa mulher. Muda o cenário. O Senhor é aquele que tem poder para alterar o destino do homem. E eu te peço agora que a tua bênção seja uma realidade na casa de cada uma dessas pessoas. Que o Senhor, nesse tempo, nos abençoe e nos guarde. Que o Senhor faça resplandecer o teu rosto sobre nós e tenha misericórdias de nós. Que sobre nós o Senhor incline a tua face e que o Senhor nos dê abundante paz. Em nome de Jesus. Amém.

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4: Olá, ouvinte. Boa parte dos transtornos emocionais e comportamentais mais graves tem origem em famílias profundamente desestruturadas. Não significa que toda doença mental seja causada pela família, mas um ambiente saudável pode proteger muito uma criança vulnerável. Um exemplo é o da criança hiperativa. Quando cresce em uma família equilibrada, ela frequentemente consegue se desenvolver bem, sem se envolver com drogas, violência ou problemas graves na escola. Já em famílias marcadas por conflitos, abandono e falta de limites, o risco de complicação aumenta. Infelizmente, é comum que os pais procurem o psiquiatra esperando que apenas um remédio resolva o problema, sem estarem dispostos a mudar o próprio comportamento. Muitos culpam o outro responsável pela criação dos filhos, mas na prática, poucos participam da educação e do cuidado. O psiquiatra pode tratar os sintomas, mas não substitui a presença, o afeto, os limites e a responsabilidade da família. Quando esses pilares falham por muitos anos, nenhuma medicação consegue reparar sozinha os prejuízos emocionais deixados na formação de uma criança. Eu sou a doutora Aline Salim para a Vinha FM.
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2: Gálatas capítulo 6, vamos ler do verso 1 até o verso 10. Irmãos, se alguém for surpreendido em alguma falta, vós que sois espirituais, corrigi-o com espírito de brandura, e guarda-te para que não sejas também tentado. Levai as cargas uns dos outros, e assim cumprireis a lei de Cristo. Porque se alguém julga ser alguma coisa, não sendo nada, a si mesmo se engana. Mas prove cada um o seu labor, e então terá motivo de gloriar-se unicamente em si e não em outro, porque cada um levará o seu próprio fardo. Mas aquele que está sendo instruído na palavra, faça participante de todas as coisas boas aquele que o instrui. Verso 7. Não vos enganeis, de Deus não se zomba, pois aquilo que o homem semear, isso também ceifará. Porque o que semeia para a sua própria carne, da carne colherá corrupção. Mas o que semeia para o Espírito, do Espírito colherá vida eterna. E não nos cansemos de fazer o bem, porque a seu tempo ceifaremos, se não desfalecermos. Por isso, enquanto tivermos oportunidade, façamos o bem a todos, mas principalmente aos da família da fé. No capítulo 5, ele fala da liberdade que o cristão deve ter, e que essa liberdade não pode ser confundida com libertinagem, dar ocasião à carne. Paulo então diz que se nós quisermos fazer a vontade de Deus, temos que andar no Espírito, porque somente aqueles que estão no Espírito podem vencer a carne e consequentemente fazer a vontade de Deus. Aqueles que estão no Espírito andam debaixo da graça de Deus. Paulo diz, ande no Espírito, e enquanto você anda no Espírito, jamais você vai satisfazer o desejo da carne. Preste atenção nisso. A ordem bíblica não é vença a carne para depois ser espiritual. Não, a ordem bíblica é ande no Espírito, porque andando no Espírito você vai espontaneamente subjugar a carne. Amém, meus irmãos? Não desinvertem essa ordem, isso é muito sério. Paulo então diz, ele fala a respeito dos frutos do Espírito. É interessante que no capítulo 5 ele menciona os frutos do Espírito e menciona os frutos da carne. E agora no capítulo 6 ele fala da semeadura do Espírito e da semeadura da carne. O que significa isso? Se nós queremos colher o fruto do Espírito, temos que semear para o Espírito. Quando nós não semeamos, também não colhemos. No final, Paulo diz, verso 26, não nos deixemos possuir de vanglória, provocando uns aos outros e tendo inveja uns dos outros. Paulo encerra essa questão da carne e do Espírito falando de um probleminha só. Qual que é o probleminha? Ele diz, existe um problema que é como uma moeda, que tem duas faces. Qual que é o problema? O orgulho, arrogância. O orgulho é uma moeda que tem duas faces. Quais são as duas faces? As duas faces são vanglória e inveja. Quando, vamos entender isso, quando você é orgulhoso e se julga superior aos outros, você começa a provocar os outros para que eles vejam a sua superioridade. Paulo diz, muito cuidado com essas provocações, porque isso gera todo tipo de problema da carne. Mas ele diz, muito cuidado também com a inveja. A inveja é o outro lado da moeda. O que é inveja? Eu me julgo superior, mas eu encontrei um irmão que é melhor do que eu, ou pelo menos ele diz que é melhor do que eu. Qual que é a reação que eu posso ter então? Inveja. E quando eu tenho inveja, meu filho, aí vai acontecer todo tipo de coisa ruim. Inveja é uma das coisas terríveis. E vou te dizer, é um daqueles problemas da carne que poucas pessoas assumem que tem. Difícil encontrar alguém que venha aconselhar: pastor, ore comigo, eu estou cheio de inveja. Muito difícil encontrar alguém. Muito difícil encontrar alguém que reconhece. Porque quando reconhece que há inveja, já é o meio caminho para vencê-la. Não é verdade? Agora, Paulo diz, muito cuidado então com arrogância, muito cuidado com o orgulho e com o ego. Por quê? Que a origem de todos os frutos da carne é o ego, é o orgulho. E as duas maiores expressões do orgulho é vanglória, ou seja, sentimento de superioridade, e inveja. Eu sempre gosto de contar uma historinha. Certa vez perguntaram a um homem de Deus o que era inveja, e ele contou uma história. E a história é a seguinte: Deus chegou para duas pessoas, dois irmãos, e falou para eles, aliás, falou só para um, mas ele estava ao lado do irmão, e falou para ele: do mesmo jeito que eu fiz com Salomão, vou fazer com você. Pode pedir o que você quiser, só tem uma condição: o que você pedir, eu vou dar o dobro para o seu irmão. Ele falou: então eu quero ficar cego de um olho. Isso é inveja. Não dá uma angústia em você? É não tolerar que o outro possa ter o dobro do que você tem, ainda mais quando é garantido. Essa intolerância, essa sensação desagradável é da carne. Agora, você não corrige a inveja tratando com a inveja. Você corrige a inveja tratando com o orgulho, o ego. Só que se corrige a inveja negando a si mesmo. As epístolas de Paulo sempre seguem o mesmo padrão. Elas começam falando da doutrina, falando do padrão de Deus, mas depois elas avançam para aplicar essa doutrina na vida prática. E aqui nesse texto de Gálatas, do capítulo 1, do versículo 1 até o verso 10, Paulo trata de dois assuntos. O primeiro é a respeito de levar as cargas uns dos outros. O segundo é a lei da semeadura e colheita. O primeiro tópico então que Paulo trata é da necessidade de aprendermos a levar as cargas uns dos outros. Preste atenção, a epístola foi escrita, a epístola dos Gálatas foi escrita para quê? Para poder, Paulo queria refutar o ensinamento dos judaizantes, que eram legalistas, em outras palavras, não é? Aqueles crentes legalistas que ensinavam que nós podemos agradar a Deus com as nossas próprias obras, que nós podemos, pelo nosso merecimento, não é, receber as coisas de Deus. Esse crente legalista tornou-se um problema. Paulo então, na sabedoria do Espírito, começa a expor esses irmãos. E Paulo começa dizendo o quê? No verso 1: se alguém for surpreendido em alguma falta, vós que sois espirituais, Paulo presume que eles são espirituais, Paulo diz: corrija com espírito de brandura. Corrija com espírito de brandura. Por que que Paulo toca justamente nesse ponto? Porque o legalista é sempre duro. Legalista é aquele que só senta o porrete, não tem óleo para poder curar a ferida. Se a pessoa errou, ela vai ser duramente tratada, e sempre com aquela aspereza terrível. Isso é uma coisa muito séria, porque talvez seja uma das causas maiores de problemas na vida da igreja. É o irmão legalista, cheio de justiça própria,

que sempre quer tratar com o outro de forma dura, impiedosa. Legalistas não carregam fardo de ninguém. Legalistas colocam mais fardo nas costas das pessoas. Se a pessoa caiu no erro, a postura dele nunca é de chegar para ajudar, mas é sempre dizer: eu sabia, não te avisei, estou vendo, você está plantando, gosta de estar colhendo, bem feito, bom para você, vê se aprende agora. Isso parece muito espiritual, e pior, coloca ele numa posição muito superior ao outro irmão. Está vendo? Eu não faço essas coisas, eu não caio desse jeito, eu não estou aprontando isso aí. Por quê? Porque eu tenho praticado, eu tenho obedecido, você não. Todo legalista sempre se coloca na posição de cima, olhando para os outros embaixo. É verdade ou não é? Já teve de lidar alguma vez com alguém, com algum legalista? Jesus repreendeu duramente os fariseus por causa disso. Mateus 23, verso 4. Os fariseus atavam fardos pesados e difíceis de carregar, e os colocavam sobre os ombros dos homens. Entretanto, eles nem moviam sequer um dedo para poder carregar aquele fardo. Ou seja, é só para os outros. O peso é só para os outros, nunca para eles mesmos. O que Paulo então diz? Ele fala quatro coisas aqui de como lidar com o irmão que caiu em falha. Primeira coisa, ele diz: trate o faltoso com brandura. Então, se alguém for surpreendido em alguma falta, vós que sois espirituais, corrigi-o com espírito de brandura. E olha, vigia para não cair no mesmo erro. Por que Paulo está falando isso aqui? Então, primeiro, se alguém for surpreendido em alguma falta, corrige o irmão. Essa é a primeira coisa. Corrige o irmão. Mas é muito importante que você não tenha postura indiferente. O que eu tenho a ver com isso? Essa é a postura do nosso tempo. Você viu um irmão, Paulo dizendo, surpreendido. Por que surpreendido? Porque ele não estava visível, estava oculto. Mas se ele perceber, ele foi surpreendido, foi pego fazendo aquilo. Paulo não diz: olha, ignora. Não, você não vai ignorar. Está me ouvindo? Não vai dizer: o que eu tenho a ver com isso? Isso é privacidade, problema pessoal dele, não vamos nos envolver. Nada disso. Na vida da igreja, nós somos responsáveis uns pelos outros. Portanto, você não pode ser indiferente. Mas há um outro ponto também: você não pode ser juiz para condenar o irmão. Nossa postura nunca é de condenar. Nossa postura tem sempre de levantar, procurar restaurar de alguma maneira. Quem condena o outro é muito cheio de justiça própria. E quem é cheio de justiça própria é legalista. Anda pela lei. E está plantando. Uma hora vai colher o julgamento que ele plantou. Porque Jesus disse o quê? Com a medida com que você medir, você vai ser medido também. Se você é tratado com dureza, vai ser tratado com a mesma dureza depois. Isso é uma coisa muito séria. Outra coisa: não inverta também. Alguns às vezes invertem. O que eles dizem? Não, eu não vou falar nada para o irmão, porque nós estamos debaixo da graça. Nós estamos na graça agora. Se nós estamos na graça, então eu não vou falar nada. Deixa o irmão, ele está debaixo do favor de Deus, ele está debaixo do cuidado de Deus, e o Senhor vai lidar com ele. Muito cuidado com isso. Alguns irmãos querem usar a mensagem da graça para tornar isso algum tipo de permissividade. Agora pode tudo. Não é esse o ensino de Paulo, não é esse o ensino do Novo Testamento. Ok? E alguns gostam de usar até o Senhor Jesus como modelo disso. Muito frequente você lê nos livros e vê pessoas dizendo: Jesus nunca condenou ninguém, mas a igreja gosta de condenar. Jesus nunca condenou o pecador. Isso é verdade. Jesus nunca condenou o pecador, mas também Jesus nunca concordou com o pecado. São duas coisas que você tem que dizer. E eu gosto sempre de usar o exemplo lá de João capítulo 8. A Bíblia fala que os fariseus trouxeram para Jesus uma mulher que tinha sido pega em flagrante em adultério. Mas trouxeram só a mulher. Hipócritas, não é? Trouxeram a mulher, não trouxeram o homem, certamente ele saiu correndo. E falaram para Jesus: a lei de Moisés diz que essa mulher tem que ser apedrejada. O que que você diz sobre isso? Você conhece a história, a resposta de Jesus, sensacional, né?

Jesus não responde nada. A Bíblia fala que ele agacha e começa a escrever. E ele diz: aquele de vós que tiver sem pecado, pode jogar a pedra. A Bíblia fala, começando dos mais velhos, porque os mais velhos têm um espelho mais claro, todo mundo foi embora. E Jesus ficou lá escrevendo na areia. Quando ele levantou a cabeça, só estava ele e a mulher. O que que ele disse para a mulher nesse momento é que é padrão para nós. Ele falou assim: mulher, onde estão aqueles que te condenavam? Ninguém te condenou? E ela falou o quê? Não, Senhor, ninguém jogou pedra em mim, ninguém me condenou. Qual que é a resposta que ele dá para ela? Essa é a resposta da igreja também. Ele diz: nem eu te condeno. Vá, e o que mais? Preste atenção, essas duas coisas são chave. Nem eu te condeno, e vá e não peques mais. Essa é a postura equilibrada do servo de Deus. Primeiro, nem eu te condeno, isso é graça, isso é bondade, porque Jesus poderia condená-la. Ele era o único que poderia jogar pedra, porque ele não tinha pecado. Ele poderia jogar pedra, não havia pecado nele. Mas ele diz: eu também não te condeno, não vou te condenar. Mas o Senhor ficou só nisso? O Senhor ficou dizendo só que não tem condenação? Ele falou o que mais? Vá e não peques mais. A segunda parte, vá e não peques mais, é a disciplina, é a correção, é a exortação. O Senhor está dizendo: não concordo com o que você estava fazendo, não concordo com o adultério, é pecado, você sabe que é pecado. Eu não estou aqui para te condenar, mas agora você volta debaixo do perdão e agora não peque mais. É isso que a Bíblia está dizendo. Certamente também é isso que Paulo está dizendo quando ele fala que a exortação tem que ser feita com espírito de brandura. Ele diz: corrija o irmão, verso 1, com espírito de brandura. Quem é brando? Brando é aquele que conhece as suas próprias fraquezas. Brando se torna manso e se torna também humilde, porque ele sabe que não está na posição de condenar ninguém, que não está na posição de jogar pedra em ninguém. Mas a sua postura é de sempre de tolerar, ter paciência, mas de corrigir. A ordem bíblica é: corrige. Depois Paulo conclui dizendo o quê? E vigia, guarda-te, para que também não seja tentado como os demais. O que que o legalista pensa? O legalista sempre acha: eu não caio nisso. Já ouviu irmãos dizendo isso? Eu não consigo entender como alguém foi cair nisso. Já ouviram essa frase? Eu fico pensando, como que ela não consegue entender? Ela é marciana? O que que ela é? É de Júpiter? Ou então é um anjo disfarçado entre nós? Porque os anjos são capazes de entender realmente as tentações que você tem. Mas o que que um outro ser humano sente que é estranho para você, meu filho? O que que é estranho? Ah, eu nunca seria capaz de matar alguém. É porque você não se conhece. E muito cuidado, porque o Senhor vai mostrar para você. Não existe ser humano que não seria capaz de matar. O pecado está na nossa carne. Ah, eu não seria nunca capaz de fazer esse tipo de pecado. Não, tendo as condições favoráveis, as coisas todas podem acontecer com qualquer um. Não acontece porque não tem condições favoráveis. Entende o que eu estou dizendo? Não consigo entender como aquela pessoa saiu dando tiro. Já viram aqueles americanos enlouquecidos que saem na rua dando tiro em todo mundo? Se você é gente, já teve dia que você falou que queria pôr fogo nesse ônibus. Você está esperando no ponto de ônibus, o ônibus chega lotado e não para. O que que você pensa? Podia estourar os pneus tudo agora. Eu estou desnudando você? Você sabe que é verdade. Todos nós temos esses ímpetos. Entende? Por isso Paulo diz: vigia, para você não cair no mesmo erro do outro. Por que que Paulo diz isso? Porque existe um princípio espiritual, filho. Todas as vezes que você corrige alguém, você vai ser testado a respeito daquilo que você está corrigindo. Todas as vezes que você prega, você vai ser testado a respeito da pregação que você está pregando. Todas as vezes que você faz afirmações, você vai ser checado no espírito a respeito das afirmações que você está fazendo. Então Paulo está dizendo: olha, é coisa muito séria ficar corrigindo os outros. É coisa muito séria ficar exortando os outros, porque a mesma exortação que você está fazendo a ele, você vai ser tentado para ser checado. O diabo vai requerer isso de você. Pedro falou o que para Jesus? Todos podem te deixar, mas eu não, eu nunca. Pois ele foi o primeiro a aprontar.
E Jesus fala o que para ele? Pedro, eu orei por você, porque você foi requerido para ser peneirado. Por que que ele foi requerido? O diabo requereu. O diabo é que falou. Não, ele falou que ele é o máximo. Ele falou que ele é o máximo. Eu quero ter o direito de ir lá peneirar para ver se é mesmo. Eu quero balançar a água para ver o que que vai cair de lá. Aí o Senhor falou o quê? O Senhor proibiu? Não, o diabo não vai peneirar. O que que o Senhor falou? Eu orei por você, para que você continue firme depois da peneira. Por quê? Porque é inevitável. Depois que você faz a afirmação, agora você vai ser checado a respeito disso. E é interessante, normalmente, isso é que torna as pessoas hipócritas. Normalmente, as exortações que as pessoas mais frequentemente fazem, às vezes são as primeiras em que elas caem. Por isso Paulo diz, vigia para não cair no mesmo erro. Segunda coisa, ele diz no verso 2, ajuda a levar o fardo. Verso 2, Paulo diz, levai as cargas uns dos outros, e assim cumprireis a lei de Cristo. Algumas versões dizem, levai o jugo uns dos outros. Quando eu me tornei pastor, tinha uma igreja aqui em Goiânia, que eles tinham um trabalho de apacentamento muito precioso. Hoje não existe mais essa igreja, mas eles tinham um trabalho chamado de companheiros de jugo. Todos os membros da igreja tinham que ter um companheiro de jugo, o que é uma coisa muito preciosa. Só que não era só com o novo convertido, era normal que todos tivessem um companheiro de jugo. Por quê? Todos nós, às vezes, temos que levar pesos que são grandes demais para nós. O que que são os fardos? O que que são as cargas? Cargas são problemas, dificuldades. Cargas são lutas que nós passamos, de todos os tipos. Às vezes, enfermidade, às vezes, lutas de relacionamento conjugal, às vezes, dificuldade com filhos. Existem fardos de todos os tipos. E, às vezes, os fardos parecem insuportáveis. Às vezes parecem suportáveis. Então, nesse momento, Paulo está dizendo, é necessário que nós compartilhemos a luta uns dos outros. Mas aqui entra um problema também. Mais uma vez, Paulo está confrontando os legalistas que havia na Galácia. Qual que é o problema? Gente legalista não compartilha fardo de ninguém. O que que o legalista fala? Está sofrendo porque mereceu. O que que ele aprontou? Vai aprontar mais, lagarto, ser besta. Eu não aprontei, estou bem. Está vendo? Eu estou bem. Agora, aquele lá, o problema dele não acaba nunca. Vive cheio de problema, por quê? Porque ele mesmo planta com as próprias mãos os seus problemas. Eu não vou lá ajudar a carregar. Depois ele apronta e eu tenho que ajudar a carregar ainda? Não. Não é assim que vai ser, não. Esse é o legalista. O legalista piora as coisas para a vida dos outros, em vez de amenizar. É por isso que em algumas igrejas não vale a pena compartilhar problema. Não vale a pena. Existem igrejas onde você conta o problema, você que sai perdendo. Porque todos vão ter uma palavra de condenação para você, e não para te ajudar a carregar o fardo. É muito sério, isso aqui é para a vida da nossa célula, para a vida da igreja. Nós temos que aprender a carregar os fardos uns dos outros, e não julgar uns aos outros pela luta que ele está passando. Tem algo mais desagradável do que isso? Você está passando por uma luta, a primeira coisa que a pessoa fala é, mas você é responsável, você é culpada. Porque tem gente que o dom dele é achar culpado. Não importa o que aconteça, ele vai procurar um culpado para aquilo. E normalmente é quem está passando pelo problema. Já viram? Eu vi uma vez alguém falando algo na televisão, ele era um muçulmano. E ele estava defendendo uma certa lei lá nos países muçulmanos. E a certa altura ele falou que a mulher é estuprada porque ela quer. É estuprada porque ela andou com a roupa indecente. Ela que pediu para ser abusada. Eu vi isso na televisão. Eu fiquei pensando, o que que a mulher violentada sente quando ouve um negócio desse? Quer dizer, além dela ter sido humilhada e sofrer toda aquela situação que homem nenhum é capaz de entender, mas a mulher sabe o tanto que aquilo é terrível, ainda depois ela chega lá diante do religioso muçulmano, e o cara, em vez de estender a mão, fala, vai mais vestir aquela saia, vai mais andar sem o turbante, sem o véu. Quer dizer, ela é que é culpada. E ela depois sofre a punição ainda, porque ela é que é culpada. Veja, é uma completa inversão de valores. Mas acredite em mim, essa é uma tendência de toda religião. E tem evangélicos que pensam também assim, né? Que a culpa é de quem está passando pelo problema. É, apanhou do marido, mas o que que ela fez?
marido bateu nela, mas você sabe, marido bate com a causa. Qual foi a causa? O que, que ela aprontou? Porque depois ela fica humilhando o marido, falando do marido, aí apanha e quer vir reclamar?

ouvi isso. Isso é coisa muito séria também. Ou seja, nós condenamos quem está com o fardo e não ajudamos a carregar. Isso é do diabo, irmãos. Até mesmo gente que é doente, às vezes é condenada por estar doente. Se você andasse segundo a palavra, você não estaria doente, porque o crente que é fiel não fica doente. Todo legalista parece muito espiritual. Ele é profético. Só falta ter um cabelão igual de Moisés e João Batista. Não é verdade? Só falta ter aquela postura profética assim. Por quê? Todo mundo vê no cara a santidade encarnada. Mas a santidade dele faz mal para você. Não faz bem. A santidade dele oprime você. Não te levanta. Não fique cobrando dos outros. Apenas mude a sua postura. Nós podemos ser uma comunidade cheia de vida, onde as pessoas recebem vida na ministração.

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14: Sete horas em ponto, estamos chegando aqui pela Vinha FM 91,9. Aplicativo da Vinha, portal Vinha e também no YouTube. Terça-feira, 18 de agosto de 2026, esse é o ano da multiplicação. Sou jornalista Elia Júnior e esses são os destaques de hoje. TSE debate hoje proibição de deepfakes nas eleições. Bolsonaro é autorizado a sair de casa para ir ao dentista. Discord suspende lives e vídeos no Brasil. Candidatos à presidência intensificam campanha nesta terça-feira. E ainda, mais uma entrevista com um candidato ao governo de Goiás. Na série de sabatinas. E o convidado de hoje é Luiz César Bueno, do PT. O Jornal Realidade já começou.
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14: 7 horas, 1 minuto, e para comentar as notícias do JR nesta terça-feira, a professora Márcia Carvalho e também Coronel Viveiros. Olá, professora. Muito bom dia.
15: Bom dia, Elias Júnior. Bom dia, equipe Rádio Vinha. Bom dia aos queridos ouvintes. Terçou para falar. Hoje é terça-feira. Alegria estar aqui.
14: Prazer é nosso recebê-la. Coronel, bom dia.
16: Bom dia, Elias. Bom dia, professora. Bom dia, equipe da Vinha FM. Bom dia, você, ouvinte. Nossa gratidão aqui por sua companhia, que você continue conosco e que a nossa semana seja muito abençoada. E eu quero mandar um abraço aqui para o Danilo Franklin. É um advogado e ele trabalha ali próximo à Praça Tamandaré. Encontrei com ele, Elias, estava tomando café numa padaria, saí lá em frente à padaria e ele veio e disse que é ouvinte assíduo, está sempre conosco. Um abraço para você e para todos os nossos ouvintes.
14: Um abraço, obrigado pela audiência. Você também participa, a nossa bancada virtual à sua disposição, 99997-2005, YouTube também, chat em tempo real. Você tem voz, tem vez no nosso JR, você manda o seu comentário. Tem notícia por onde você passa? Manda pra gente também. Você é repórter do Jornal Realidade, repórter virtual. Vamos trazendo os destaques de sites e jornais. Capa do jornal O Popular. Planos de governo têm propostas coincidentes. Urna, diagnóstico dos candidatos sobre problemas de Goiás é semelhante, assim como parte das promessas. Eles falam em reduzir filas na saúde e tecnologia contra o crime. Esse é o grande destaque de capa do jornal O Popular. Mais destaques por aqui, ó, Jornal Opção. Mulheres são 39,4% dos candidatos a deputado em Goiás. É o destaque de capa do jornal Opção. Diário de Goiás, vamos girando aqui, trazendo mais. Daqui a pouco é o destaque do jornal Diário de Goiás. Antes tem Diário da Manhã. Presa a gangue dos Enzos, é o destaque do Diário da Manhã. 7 horas, 3 minutos, o tempo não para. O tempo não apita na curva, o tempo não espera por ninguém. Capital Federal, destaque do Correio Brasiliense. Urna eletrônica é referência, diz Nunes Marques a embaixadores. Vamos girando, o tempo não para, gente, não apita na curva, não espera por ninguém. CNN Brasil. Atriz Laura Cardoso, referência da dramaturgia brasileira, morre aos 98 anos. Agora voltando ao Diário de Goiás. Destaque de capa do Jornal Diário de Goiás. Vamos para o site aqui. Prefeitura apresenta pacote de benefícios para administrativos da educação que iniciam paralisação nesta segunda-feira. É o destaque aqui do Diário de Goiás. 7:04 agora.
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14: Ministros do Tribunal Superior Eleitoral devem se reunir nesta terça-feira para discutir se proíbem de forma ampla o uso de deepfakes na campanha eleitoral e qual a punição para casos de violação da regra. Os ministros devem discutir o julgamento de uma ação do PT contra a divulgação de vídeo do ex-presidente Jair Bolsonaro produzido por inteligência artificial na convenção que confirmou Flávio Bolsonaro como candidato do PL ao Planalto. A reunião será fechada e deve ocorrer antes da sessão de julgamentos do plenário. O encontro foi marcado pelo presidente do TSE, Cássio Nunes Marques. Ministros afirmam que a tendência seria fechar um entendimento pela proibição geral de deepfakes. Na avaliação de ministros, isso evitaria que a Justiça Eleitoral recebesse uma enxurrada de ações questionando o uso da tecnologia. Outra sinalização é a fixação de qual seria a punição aplicada para violações. Há quem defenda multa e advertência, por exemplo, e sanções mais graves para casos recorrentes. De acordo com integrantes do TSE, há indicações de duas correntes que devem ser debatidas na conversa. Proibição ampla de deepfake, ou seja, a ferramenta não poderá ser utilizada nem para o bem nem para o mal, portanto, com nenhuma finalidade. Ou proibição no caso em que enganar o eleitor ou prejudicar um candidato. O debate dos ministros tem como pano de fundo o julgamento da ação do PT contra a divulgação de vídeo do ex-presidente Jair Bolsonaro, produzido por inteligência artificial, na convenção que confirmou Flávio Bolsonaro como candidato do PL. A resolução do TSE publicada neste ano já veda o uso da tecnologia para prejudicar ou favorecer a candidatura de conteúdo sintético em formato de áudio, vídeo ou combinação de ambos que tenha sido gerado ou manipulado digitalmente, ainda que mediante autorização para criar, substituir ou alterar imagem ou voz de pessoa viva, falecida ou fictícia, professora.
15: Eu acredito que a medida ela é necessária, né? Ela é necessária, precisamos proteger, sim, a democracia do país, mas o TCE eles têm que chegar a um acordo, né? Ele precisa encontrar o equilíbrio, a meu ver, entre combater a mentira, né, a fake news, mas também não pode restringir excessivamente essa liberdade de expressão. Estão encontrando esse ponto de equilíbrio? A meu ver, ainda não, né? Um parece que está aí invadindo a área do outro, mas é preciso encontrar esse equilíbrio, sim.
14: 7:07, mas a senhora, com que tipo de equilíbrio a senhora entende que seria o mais sensato em relação a deepfakes?
15: Eu acredito que é preciso restringir e fazer tudo para que realmente a fake news não seja proliferada, principalmente nesse ano eleitoral. Mas nós não podemos também esquecer que, às vezes, essa proibição ela vai chegar lá na questão da liberdade de imprensa.
14: Coronel Viveiros, como é que o senhor entende o uso de deepfakes? Se eu tivesse a caneta na mão para decidir, ia proibir completamente ou permitir dentro dessa corrente onde a deepfake é usada e não prejudique ninguém?
16: Elias, eu tive um pensamento quando veio a lei do desarmamento. Ué, lei do desarmamento? Tem nada a ver, né? Tem tudo a ver. Quando veio a lei do desarmamento, eu fui favorável a essa lei porque eu entendia. Proíbe para todo mundo, tá fácil o serviço da polícia, ninguém vai andar armado e isso está resolvido o problema. E eu descobri que quando você proíbe alguma coisa, o cidadão de bem, o cidadão que tem compromisso com a legalidade, o cidadão que faz a coisa corretamente, ele vai cumprir. Mas o criminoso não vai cumprir. Então, quando você vem com essa ideia de não, vamos passar a régua aqui, vamos proibir as deepfake para todo mundo, não vamos permitir o uso do vídeo para o bem nem para o mal, porque assim fica fácil de fiscalizar, fica fácil de controlar, nós vamos cair numa esparrela muito grande, porque o cidadão de bem vai cumprir, mas o criminoso não vai. Vai continuar produzindo, vai continuar fazendo, vai continuar assassinando reputações. Então nós não podemos permitir esse tipo de coisa. Nós temos que agir com sensatez, como muito bem disse a professora. A gente precisa de sensatez, a gente precisa de fiscalização. Legislação nós já temos aos borbotões, nós não precisamos de mais legislação. O que nós precisamos é de pessoas comprometidas com a legalidade, pessoas comprometidas com fazer o que é correto. E aquele que não faz o que é correto deve ser fiscalizado, deve ser punido e deve ser até banido depois de ter cometido o crime. A punição pode ser severa.
14: Existe uma complexidade muito grande, precisa se esclarecer a partir do momento que o Tribunal Superior Eleitoral tiver uma definição, porque uma coisa é o candidato divulgar vídeo com deepfake. A outra são os eleitores, né? Quais serão os limites, tipo de permissão? Porque eu acredito que a partir do momento que isso ficar muito bem claro, caso venha a ser proibido o uso de deepfake, acredito que os candidatos não vão querer usar esse tipo de recurso, porque é muito fácil denunciar e a punição pode ser severa. Vai depender também como isso vai funcionar. Agora, em relação ao eleitor, principalmente com um amplo acesso a tecnologia de IA, isso é difícil controlar, mesmo sendo proibido pela legislação, né? pela legislação, pela definição, porque o eleitor é diferente. O eleitor, nós somos milhões de eleitores Brasil afora também. A senhora entende dessa maneira? É difícil controlar o eleitor?
15: É difícil.
14: E até punir
15: o eleitor. É difícil, até porque o eleitor, ele se empolga, ele está aí no meio de uma campanha, ele se empolga. E eu acredito que, caso venha a ser proibido realmente, essas regras precisam estar claras. Precisam estar claras o que pode, o que não pode. Coronel Viveiros aí, ó, ele respondeu a pergunta que você tinha feito antes a mim, ele respondeu com muito mais profundidade. Não adianta ter regras, que nós temos muitas, mas nós precisamos ter legislações aplicáveis e que dê certo. Eu acredito assim, Elias Júnior.
14: Isso me faz voltar no tempo. Eu era ainda criança, coronel, mas o senhor talvez se lembre, já teve candidato aqui em Goiás que usava um bonequinho, não era? Bonequinho falando, fez um sucesso tremendo. Você lembra disso?
16: Lembro muito bem.
14: Não precisamos citar quem era, mas.
15: Sim. Foi.
14: Tinha, não tinha? Fez o maior sucesso, a boquinha mexendo lá.
16: Foi uma campanha de bonequinhos.
15: Foi. Estranho, né?
14: Criançada se divertia vendo aquilo.
15: Gostava, né?
16: Eu me lembro que foi apreendido aqui na Praça Tamandaré um caminhão carregado de bonequinhos.
14: Mas na época era permitido, né?
16: Não era que era permitido, porque,
14: Na televisão os
16: bonequinhos mexendo. Se pensava, não tinha legislação a respeito disso.
15: Era proibido, então não posso falar que era permitido. Não era proibido. Aí eu acho que ultrapassou.
16: Nós começamos a fazer política muito apontando o defeito do outro e escondendo os próprios defeitos, né? A gente tem que mudar isso, a gente tem que fazer uma campanha propositiva, uma campanha que leve o eleitor a entender o processo democrático verdadeiramente e não só ficar fazendo essas acusações, denúncias e denegrindo a imagem do adversário. Esse é o problema. E um outro problema, já que nós estamos falando de legislação, de proibição, de deepfake e tal, e essas coisas, uma coisa que a gente precisa mudar urgentemente no Brasil é a eficácia da lei. A gente tem lei demais, como disse a professora Márcia, mas a gente não cumpre lei. O brasileiro vive para burlar lei. E é qualquer brasileiro, gente. Você, ouvinte, você burla lei quando você fura sinal de trânsito, você burla lei quando você estaciona em local reservado para deficiente, para idoso. Então, assim, o brasileiro, ele, infelizmente, é o povo do jeitinho.
14: Professora, qual que é a sua expectativa, independente da resolução do TSE? A senhora acredita que isso vai ser muito usado, principalmente por eleitores, essas deepfakes? para denigrir imagens de
15: infelizmente,
14: candidato.
15: Infelizmente, eu acredito, não só pelo eleitorado, até pelos candidatos mesmo, porque infelizmente...
14: Mesmo com a proibição, os candidatos vão usar?
15: Eu penso que eles vão querer burlar alguma coisa.
14: Eles vão afrontar a lei assim?
15: Não, eu não acho que eles vão afrontar não, mas vão querer pegar alguma beiradinha e alguma beirinha para poder fazer. Agora, a partir do momento que nós estamos no Brasil e que, infelizmente, grande parte das campanhas políticas são feitas em cima de acusar o adversário político e não apresentar propostas viáveis, tudo está valendo, infelizmente.
14: Eu, particularmente, assim, até para esclarecer para os ouvintes e telespectadores do Jornal Realidade, o candidato, quando está nas redes sociais, o candidato que tem a sua, evidentemente, candidatura registrada, ou seja, um candidato oficial, ele deve obedecer algumas regras. Inclusive, por exemplo, no Instagram, as publicações dos candidatos no Instagram, elas têm o CNPJ, inclusive, é tudo muito definido. Diferente do eleitor, que o eleitor ele pode abrir um perfil falso, né? Uma fake news aí, já na sua própria colocação. Inventa um perfil que não existe para mesmo defender o que possa ser eventualmente a verdade. Diferente do candidato, que ele é obrigado a andar de acordo com a lei. Não que o eleitor não tenha que andar, mas só que a fiscalização do eleitor é muito mais importante.

0: Bueno, do PT. Natural de Goiânia, ele é formado em estudos sociais pela Pontifícia Universidade Católica de Goiás e possui pós-graduação em políticas públicas, finanças públicas e desenvolvimento urbano. Sua trajetória política começou nos movimentos estudantil, sindical e popular ainda nos anos de 1980. Foi um dos fundadores do Partido dos Trabalhadores em Goiás. Na vida pública, foi vereador de Goiânia por 2 mandatos e deputado estadual por 4 legislaturas, entre 2003 e 2019. Na Assembleia Legislativa de Goiás, presidiu comissões, integrou a mesa diretora e liderou a bancada do PT. Também atuou na Prefeitura de Goiânia na área de finanças públicas. Entre suas principais propostas estão o reforço da segurança pública e do combate ao crime organizado, ampliação das escolas de tempo integral, a modernização do transporte público com uma transição para tarifa zero, mudanças na gestão da saúde e ações de preservação ambiental. Sobre essas e outras propostas é que recebemos e conversamos com ele a partir de agora. Muito bom dia, candidato Luiz César Bueno. Bem-vindo ao Jornal Realidade.
1: Muito bom dia, Elias Júnior. Uma satisfação falar contigo. Nos lembramos o tempo de Assembleia Legislativa. É uma satisfação revê-lo. Cumprimentar a professora Márcia Carvalho, cumprimentar o coronel Viveiros. É uma satisfação grande reencontrá-los e estar novamente debatendo com vocês. Cumprimentar aqui a mesa de Aldo, o Edinaldo Maurício, o Shion Lyon. Muito obrigado aí pela oportunidade e cumprimento todos os ouvintes.
0: Muitos talvez, ao escutar a introdução dessa nossa conversa, ficaram até surpresos quando foi mencionado transição para tarifa zero. Como seria essa transição? E isso está bem claro desenhado no plano de governo?
1: O trânsito da cidade está caótico, né? Isso é uma realidade, não podemos negar. Não só na região metropolitana de Goiânia, mas na região metropolitana de Brasília. O deslocamento que você tem da casa para o trabalho, cada dia é mais demorado. Não é por culpa, às vezes, da falta de gestão, da falta de rodovias, de estradas, de avenidas, é porque a cada hora vende mais carro. E o povo continua comprando carro. As indústrias continuam fabricando carro. Aí vai chegar um momento que isso foca, não cabe mais. Por mais que você tenta ampliar as avenidas, fazer viaduto, não cabe mais. Qual que é a solução? A solução é o transporte público. Alemanha, França, Inglaterra, Portugal, Estados Unidos adotaram esse modelo. É o transporte público de qualidade. E o novo adicional, que há umas 2 décadas já existe na Europa, é a tarifa zero, que já tem 16 cidades que implanta a tarifa zero no Brasil. Então, nós precisamos, primeiro, fazer os modais de transporte coletivo, fazer os corredores exclusivos de transporte coletivo, implantar o maior número possível de eixos de BRT e colocar a tarifa zero como um estímulo às pessoas de não subir na motocicleta, não ir para o trabalho ou às vezes fazer uma visita de veículo, de carro. Pode deixar o carro para uma outra oportunidade, para uma pequena viagem, para uma grande viagem. Então essa é uma proposta que nós temos que começar a implantar. Você muito bem disse a palavra correta, transição. Precisamos iniciar uma transição, pegar algumas rotas, alguns modelos, fazer a implantação, estudar o modelo diferenciado e oferecer para a população um transporte gratuito, de qualidade, seguro e mais rápido. Se você sai de casa de carro e você sabe que você vai gastar 1 hora e 10 minutos para chegar no local de trabalho, e se você for de ônibus, você tem certeza que vai gastar 20 minutos, você vai de ônibus, sabendo que é seguro. Eu estava em Lisboa e ia para o centro histórico. Eu cheguei na recepção do hotel, eu quero um táxi. Falei, táxi? Para ir para o centro? Não, o ônibus é aqui na porta. Não, mas eu quero um táxi. Falei, ó, se você for de táxi, você vai gastar

0: 60 minutos. Se você for de ônibus, você vai gastar 25. Eu não tive opção, peguei o ônibus, que foi mais rápido e mais seguro. Então essa é a dimensão de uma nova política pública de mobilidade urbana. Nós temos que pensar a cidade, o estado, para os próximos 50 anos, não é para o ano que vem mais não. Então esse é o diferencial. E aí, dentro desse contexto, nós precisamos planejar o estado dentro desse aspecto. O estado, ele tem o controle de duas regiões metropolitanas, que é a região metropolitana de Goiânia, que já está instalada legalmente, e a região metropolitana de Brasília, que nem saiu do papel ainda. Então nós precisamos institucionalizar essas duas regiões metropolitanas, chamar o fórum de prefeitos dessas regiões, começar um planejamento, reunir as câmaras municipais, fazer um fórum parlamentar metropolitano e começar a elaborar uma política pública eficiente para a mobilidade urbana.
1: A tarifa hoje já é subsidiada pelo governo e também pelos municípios. A tendência, dentro do seu ponto de vista, é essa conta ficar mais para o governo estadual ou para os municípios?
0: Isso é café pequeno. A conta não é o problema. A questão é você instituir um processo de cultura e de adequação a esse sistema e enfrentar o lobby das empresas do transporte. Então esse é o desafio. Os recursos, você tem várias fontes do sistema de tributação de combustíveis, você tem fontes do sistema de apoio às regiões metropolitanas e até fontes internacionais que podem custear isso. E a outra questão é que nós vamos ter que aumentar a arrecadação do Estado, né? O Estado tem que ter uma arrecadação suficiente para suportar as demandas de políticas públicas que irão melhorar a qualidade de vida do povo.
1: Entre as propostas está ampliar as escolas de tempo integral. Qual que é a visão do senhor e o que o seu plano projeta em relação aos colégios militares?
0: Eu fico muito à vontade de debater esse tema, principalmente ao lado de uma professora que foi uma excelente secretária de educação na época da gestão do prefeito Iris Azende, saudoso prefeito que
2: eterno.
0: Tanta falta faz para convivência na política.
2: Verdade.
0: E eu convivi contigo em vários debates. Olha, a escola, ela é a principal estrutura do poder local. Porque lá na escola, você tem todas as classes sociais, você tem todas as religiões, todas as famílias da comunidade tá ali na escola. Então, a escola ela é um ponto de referência de política pública muito importante. E a convivência da escola com a comunidade gera uma relação direta da reflexão da comunidade. Agora, a escola de tempo integral, ela forma o aluno de uma forma bastante precisa. Ela passa a ter uma geração pedagógica, acadêmica, de cidadã, mais interativa, desenvolve uma escola alegre e, fundamentalmente, uma escola que forma o cidadão para o mundo e para a convivência na sociedade dentro da estrutura do conhecimento. Então, nós precisamos transformar as escolas de tempo integral nessa escola alegre, nessa escola vibrante, nessa escola pedagógica, inserir na escola, eu tenho duas propostas, que é inserir o psicólogo na escola, que é extremamente importante, porque é ali que você convive diretamente com os conflitos. E às vezes a presença de um psicólogo na escola ajuda muito o professor a absorver alguns traumas na criança. E, se possível, é um estudo que nós estamos fazendo, colocar dentro da escola também um assistente social que possa encaminhar várias situações de gravidade nas famílias. Então, dentro desse contexto, temos que ampliar ao máximo o número de escolas de tempo integral. Aí nós vamos atrás do Fundo Nacional de Desenvolvimento do Ensino, do FNDE, teremos que agir rapidamente com as estruturas de ampliação econômica e ter a educação como uma meta educacional para garantir a educação integral.
1: Eu vou insistir na pergunta, candidato, em relação ao ensino militar, já que a própria declaração do presidente Lula, que é do seu partido, diz que o Brasil não precisa de ensino cívico militar.
0: Qual que é a lógica do ensino militar? Nos anos 70, as regiões longínquas do estado, elas precisavam de estrutura de ensino e não tinha estrutura de pedagogia, principalmente as regiões onde tinha base militar das Forças Armadas mais longe. Então a legislação do Brasil estabeleceu naquele período o ensino militar, e esse ensino militar ele funcionou de forma isolada até pouco tempo atrás nas regiões onde não era possível chegar a uma estrutura de escola. Então naquele local foi possível. E hoje, aqui em Goiás, os militares, a polícia militar, assumiu inclusive a função de Secretaria de Educação. Ou seja, a educação não conseguiu possibilitar uma escola de tempo integral em algumas regiões, uma escola modelo. Os militares pegaram alguma escola modelo dentro da concepção pedagógica desenvolvida naquelas estruturas dos anos 70 e colocaram em prática. E a população muito carente do ensino integral, do ensino diferenciado, absorveu, tanto é que a popularidade da escola militar é muito grande. Então, o nosso modelo é não fazer um choque com essas estruturas que têm apoio da população. Não vamos fazer. Mas também vamos procurar, sim, ampliar a escola pedagógica, a escola que está na lei de diretriz de base, a escola da Constituição, porque o ensino militar não está.
1: 7:27, Jornal Realidade Vinha FM, sabatinas com os candidatos ao governo do estado de Goiás, hoje recebendo o candidato do PT, Luiz César Bueno. Agora falando sobre infraestrutura, o que tem no plano de governo em relação à infraestrutura das rodovias do estado de Goiás?
0: As principais rodovias de Goiás foram rodovias feitas pelo governo do Brasil, na gestão do presidente Lula. Você ia para Brasília, quando você chegava ali nas sete curvas, era um acidente por dia. Uma das primeiras atitudes do presidente Lula foi duplicar de Anápolis a Brasília. Depois ele fez a BR-060, a chamada Rodovia do Agro. Ele duplicou de Goiânia até Jataí e agora iniciou a duplicação de Jataí até o Santa Rita do Araguaia, ligando até o Mato Grosso. Iniciou o processo de edital que vai ligar outra rodovia importante para o agronegócio, que é de Tumbiara a Rio Verde. E agora a 153 já está no estágio muito avançado em Uruaçu. Então o governo do Brasil está duplicando de Anápolis até Palmas. O governo do Brasil também duplicou até São Paulo, duplicando de Goiânia até Itumbiara. Todas foram obras do governo federal. Além disso, teve a ferrovia Norte-Sul, que foi um importante polo de escoamento da produção, com um porto de carga em Uruaçu e Rio Verde, que são os dois mais importantes. Então, dentro da questão da infraestrutura, eu quero dizer que foi o governo do meu partido, não foi do estado de Goiás, não foi obras do estado de Goiás, foram obras do governo do Brasil, que garantiram a infraestrutura logística do estado de Goiás. Agora, como candidato do presidente do Brasil, eu vou esticar os braços até Brasília para ampliar a infraestrutura do estado. Nesse aspecto, nós precisamos, primeiramente, zerar as estradas vicinais, as estradas que ainda não foram asfaltadas. Temos várias rodovias estaduais na região norte, na região nordeste, que tem problema de deslocamento da produção, e para você ter um desenvolvimento regional mais equilibrado, você tem que garantir com que essas rodovias estejam pavimentadas. Além disso, nós temos que fazer alguns modais ferroviários de deslocamento da produção do município, da região, para a Ferrovia Norte-Sul. Pequenos trechos rodoviários. Isso é possível fazer. Agora, tem uma questão que nós temos que avançar. Se você quer ir de avião lá de Catalão para Porangatu, o que é ir de Porangatu para Lusiânia, você não tem via aérea que faz isso. Você tem que ir de carro ou alugar um táxi aéreo. Então, o modal do transporte, o transporte aéreo regional, é um modal que nós queremos colocar. Estimular o transporte aéreo regional, no sentido de permitir que pequenas ligações aéreas venha junto com a estrutura nos aeroportos, permitir uma atividade econômica que vai melhorar a capacidade das pessoas. E, além disso, nós precisamos garantir energia elétrica para as empresas. Precisamos estimular que as indústrias tenham a estrutura para ficar no estado. É lamentável, mas uma indústria chega aqui no estado, ela fica 6 meses com todo o polo de produção pronto, esperando energia elétrica. A venda da Celg não foi bom para o estado e nós precisamos dar uma reestruturação na distribuição de energia elétrica para garantir a viabilidade dos empreendimentos no estado de Goiás.
1: 7:31, Vinha FM Sabatina, hoje o nosso entrevistado, candidato ao governo de Goiás pelo PT, Luiz César Bueno. Intervalo comercial, daqui a pouco voltaremos com muito mais.
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1: 7:36, já estamos de volta com o nosso Jornal Realidade Vinha FM 91,9. Sou o jornalista Elias Júnior, não estou aqui para passar manteiga no bigode do gato, gente, comentando as notícias na nossa bancada presencial, professora Márcia Carvalho e Coronel Viveiros. A gente continua aqui com a nossa sabatina e hoje o nosso entrevistado é o candidato ao governo de Goiás pelo PT, Luiz César Bueno. Candidato, qual é a proposta do seu plano de governo para a área da saúde? Qual o principal ponto que o seu plano ataca?
6: Precisamos de fazer intervenção urgente na área de saúde. Saúde do Estado tem vivido uma grande catástrofe, uma dificuldade muito grande. É muito comum os corredores da Câmara Municipal, da Assembleia Legislativa, famílias com parentes entubados, às vezes, que não conseguem continuar o tratamento de alta complexidade. Assim como dentro das UPAs, das unidades básicas, doentes precisando urgentemente de uma UTI e não conseguem. Não se consegue uma UTI para tratamento em Goiânia com uma certa agilidade. O processo das organizações, o processo da intermediação, da gerência que existe nas unidades de saúde, não deu certo. Dentro desse contexto, nós precisamos fazer uma gestão direta do Estado na administração da saúde. Para isso, nós precisamos fazer uma intervenção de fato. E a intervenção de fato é você assumir com que o Estado faça concurso público para os servidores da saúde, que valorize a profissão do médico, que faça uma recuperação salarial dos trabalhadores para poder ter uma saúde com agilidade. Nós não podemos admitir esse processo de terceirização que se faz na saúde. Você não vai colocar uma terceirizada para gerir o alto comando da Polícia Militar. Você também não pode colocar uma terceirizada para gerir uma delegacia de polícia ou fazer a gestão do gabinete do governador ou de uma sala de aula. Agora, colocar uma terceirizada para fazer a gestão da saúde, aumentando 30% os gastos e não trazendo qualquer tipo de otimização do serviço, isso é muito grave. Então, o serviço de saúde é um serviço que não pode ser terceirizado. Ele precisa de uma ação direta do Estado. Uma ação direta do Estado, junto com os profissionais de saúde, transformando os profissionais de saúde, principalmente médicos, enfermeiros e auxiliares, como profissionais de alta qualidade e como profissionais de carreira de Estado. Então, nós precisamos intervir e melhorar a saúde.
1: Professora Márcia Carvalho, comentarista do Jornal Realidade, tem a liberdade para fazer a pergunta ou fazer um comentário.
7: Eu quero fazer uma pergunta. O candidato Luiz César Bueno, alegria rever o senhor, viu? Eu quero perguntar ao senhor, mesmo que o senhor já aqui comentou a respeito da educação, mas pela minha vida profissional, eu que fui secretária de educação e na época o senhor era deputado estadual, o senhor acompanhou de perto a minha gestão, eu gostaria de fazer também uma pergunta para o senhor da educação. Nós sabemos que o FNDE, ele repassa para as escolas, ele repassa para os municípios, para o Estado, um valor muito insignificante para a merenda escolar, né? ele repassa por dia 1,57 centavos para as creches e para as escolas em tempo integral. E 0,57 centavos para as escolas de ensino fundamental. E nós sabemos, o senhor bem sabe, que a educação infantil ela é dever dos municípios. Mas nós sabemos que existem muitos municípios, dos 246 municípios de Goiás, onde a demanda pela educação infantil é muito grande, né? Goiânia é uma delas, Aparecida é uma delas, e toda, praticamente a grande parte dos municípios considerados de grande porte, ele tem uma demanda grande para a educação infantil, e os municípios não conseguem acudir essas crianças aí, essas famílias. Se governador o senhor for, o que, que o senhor pretende fazer para poder abraçar o município para que a educação infantil chegue a todas as crianças a partir de 6 meses de idade?
6: Primeiro, ampliar os recursos, como acontece em vários estados, sobretudo da questão da merenda escolar e de outras fontes. O que não pode acontecer é o prefeito ficar aguardando recurso só do estado e aguardando recurso só da União e não conseguir resolver o problema local. E tem problema de gerência também, porque às vezes você passa R$1, R$2 e você tem uma qualidade. Você pode passar 10, 15, se não tiver eficiência, não resolve. Nós temos que ter um processo de fiscalização e acompanhamento constante. Então, nós vamos, dentro das estruturas existentes, da legislação existente, procurar ampliar os recursos e melhorar a qualidade do ensino, melhorar a qualidade de atendimento ao ensino fundamental. Segundo, começar o debate, né, que já está muito amplo no governo federal, de um novo conceito de educação. A China, nos anos 80, era muito inferior ao Brasil no aspecto de desenvolvimento econômico. O Brasil era muito mais evoluído. Num espaço de 40 anos, a China deu o salto e nós não conseguimos adiantar. Aonde a China investiu?
7: Na educação.
6: Mas desenvolveu uma escola de tempo integral da criança dos 4 anos até os 16 anos de idade. Federalizou o ensino, um ensino único. Então existe uma proposta que nós temos que debater, que é a federalização do ensino médio e ensino fundamental. Aonde tem uma escola municipal vai ser um centro federal de ensino integrado, de ensino infantil. Federalizar as escolas. O prefeito não vai ter o problema com os 15%, com os 25% em educação, e o estado também não. Montar uma rede integrada com escolas integral, onde você tenha toda uma estrutura de conhecimento técnico, científico, potencializar o aluno para poder já chegar aos 18 anos, 16 anos de idade, ele já ir para o mercado de trabalho ou ir para uma universidade com todo um aparato tecnológico que ele aprendeu na escola. Agora, é caro, é. Vai sair de onde esse dinheiro? Vai sair das nossas terras raras. Nós estamos numa transição do combustível fóssil, petróleo, diesel, gasolina, para a energia elétrica. O que vai mover os carros serão baterias, e Goiás é o segundo maior produtor de terras raras do Brasil. Então nós seremos um dos estados mais ricos se conseguirmos desenvolver o nosso polo de exploração de terras raras. De lá sairá os recursos necessários para fazer esse modelo. Mas esse é um modelo federal, professora.
7: Entendi.
6: Eu não dou conta de pôr os braços lá. Agora quero defender esse modelo para que o próximo governo do Brasil faça essa revolução na educação.
7: Entendi.
1: 7h44, Coronel Viveiros, também comentarista do Jornal Realidade. Fique à vontade para fazer uma pergunta ou comentar.
8: Candidato, eu quero fazer um comentário em cima do assunto de colégios militares que foi tratado aqui, para chegar numa pergunta que está no seu plano de governo, pelo menos é o que foi divulgado na imprensa. Os colégios militares funcionaram no estado de Goiás porque houve uma junção muito proativa e muito positiva da gestão militar dos colégios e o foco pedagógico da SEDUC, porque o foco pedagógico é o mesmo. O senhor fala do foco pedagógico constitucional, mas as escolas militares não fogem disso, elas agem dentro disso. E isso mostrou não só resultados que foram refletidos aí no IDEB e com outros parâmetros tidos mesmo pelo governo federal, e além disso trouxe um ganho de segurança pública imediato e um mediato. Imediato do ponto de vista que nas regiões onde estão os colégios militares, comprovadamente houve uma queda de criminalidade. Imediato, a partir do momento que a gente percebe que o histórico de ex-alunos de colégios militares envolvidos com criminalidade é quase zero, para não dizer que é zero. O senhor promete no seu plano de governo uma redução de 20% na taxa de criminalidade. A gente vê que essa taxa de criminalidade, para que ela caia, precisa de ações práticas e não só de discurso. Nós precisamos de ação. A presença de polícia é um dos fatores que promove essa queda de criminalidade, como, por exemplo, a presença de colégios militares. Eu estou citando o colégio militar apenas como um exemplo. O estado de Goiás tem dado bons resultados, essa é a opinião geral, ou pelo menos é a percepção da população. Qual que é a sua ação prática de o seu futuro governo, caso aconteça, para que essa criminalidade de fato caia?
6: Primeiro, investir no policial, na polícia científica, na polícia civil, na polícia técnica, desenvolver um setor de inteligência na estrutura do estado que identifique as organizações criminosas, porque o crime ele está dentro de uma estrutura de alta tecnologia que movimenta uma estrutura muito grande. Para isso você precisa de um estado tecnicamente preparado para identificar, localizar e combater a criminalidade. Segundo, investir no aparato policial, sobretudo na polícia militar, cujo existe um problema que está faltando base na PM. Nós temos um quantitativo muito grande de comandantes, mas a base de soldados, de formação, de uma corporação de início de tratamento com crime precisa ser ampliada, precisamos fazer concurso público, precisamos garantir um efetivo numericamente em condições técnicas e capacidade de fazer o enfrentamento do crime. A outra questão é você combater o crime onde ele existe, que são nas corporações das organizações criminosas, na lavagem do dinheiro. Você tem que combater o crime onde ele realmente tem influência, que é do lado financeiro. O crime em Goiás ele mudou de configuração. Hoje não compensa você roubar uma carteira, porque na carteira não tem dinheiro. O dinheiro está no Pix. Não compensa você roubar uma caminhonete para desmontar e pegar o dinheiro e fazer o tráfico de drogas, porque a caminhonete está chipada. Se você rouba um celular, o celular você não consegue ir muito além, porque ele trava e você não consegue fazer mais nada com ele. Então, a configuração desse crime de furto, de bater carteira, ela mudou. O crime hoje que Goiás lidera é o crime eletrônico. O crime que clona os seus dados do celular. O crime que pega o seu CPF, abre uma empresa, abre um cartão de crédito. Se você consegue um CPF limpo, rapidamente você tem 2, 3 cartões de crédito, você já abre 2, 3 empresas naquele CPF e você já faz um volume de recursos significativo para o tráfico de drogas. Esse é o crime que Goiás está liderando. Agora, nós precisamos combater a criminalidade protegendo a mulher. O número de feminicídio de 2015 para 2026 aumentou 300%. E qual que foi a atitude que foi feita para defender as mulheres? Nós temos uma delegacia para atender todo esse conjunto da região metropolitana. Se a mulher leva uma violência, sofre uma violência lá em Guapó, lá em Bela Vista, lá em Senador Canedo, ela tem que chegar numa delegacia, a delegacia corre o risco de estar fechada. Então isso nós não podemos admitir. O estado não pode, nós não podemos ser um estado com índice campeão e alarmante de feminicídio. Precisamos ampliar as delegacias de proteção da mulher, precisamos fazer campanhas dentro da estrutura de comunicação, divulgação, campanhas educativas. Precisamos mudar toda essa imagem nojenta que faz o nosso estado ser campeão de feminicídio. Então é dentro desse contexto que nós precisamos fazer o enfrentamento do crime organizado, com valorização do policial civil, do policial militar, com tecnologia e com a política intensa de combate à criminalidade.
1: 7:50, Jornal Realidade Vinha FM, a série de sabatinas de hoje. Estamos recebendo o candidato do PT ao governo de Goiás, Luiz César Bueno. Candidato, os últimos 15 minutos são perguntas padronizadas, como informado ao Tribunal Regional Eleitoral. Pedir desculpa ao ouvinte que mandou pergunta, mas não temos tempo mais suficiente. Vamos para as perguntas padronizadas. Temos aqui o total de 8 perguntas. Se o senhor for mais sucinto nas respostas, poderemos fazer todas as perguntas colocadas. Candidato, como anda a relação em relação ao governo Lula, o governo de Goiás em relação ao governo Lula e uma eventual vitória do senhor, independente de quem esteja no governo federal, como será o relacionamento?
6: Como eu disse anteriormente, as principais obras do estado de Goiás nos últimos 20 anos foram feitas pelo governo federal, não foram pelos governos do estado. As obras que tiveram impacto econômico, logístico, estruturante em Goiás foram obras do governo federal. Tendo o governo do Brasil um candidato, um governador eleito, um governador junto com o presidente Lula, nós podemos fazer mais por Goiás. Então Goiás pode mais com um governo próximo do presidente da República. A relação é muito boa e nós vamos ampliar ainda mais.
1: E a relação com o Supremo Tribunal Federal?
6: Olha, nós temos que obedecer o Estado Constitucional de Direito, a Constituição. E uma das características do nosso partido e minha pessoalmente é obedecer toda a relação de defesa da nossa Constituição. Nossa Constituição é um documento sagrado, é um documento que foi elaborado por uma equipe de notáveis, por um congresso comandado por Ulisses Guimarães, comandado por aqueles que fizeram praticamente essa nova fase da República do Brasil. E eu respeito as leis. E respeitando as leis, respeitarei todas as decisões do Supremo Tribunal Federal.
1: Em relação ao Poder Legislativo, tanto em Goiás, Assembleia Legislativa, quanto a Câmara dos Deputados, como Goiás caminha no atual momento, né? Há necessidade de mudanças e as emendas parlamentares, qual sua opinião em relação a isso?
6: A Assembleia Legislativa, ela tem que deixar de ser uma casa que prioriza essencialmente cargo comissionado ou favores específicos para os deputados. Ela tem que ser uma casa de leis. O papel da Assembleia Legislativa é elaborar leis no âmbito do Estado. Eu quero leis de importância, não leis que visa o fisiologismo de cada parlamentar. Não leis que procure aumentar de 30 para 80 para 90 cargos que cada deputado vai ter dentro da estrutura do Estado ou dentro da estrutura. Nós precisamos de autonomia de fiscalização. Eu quero que a Assembleia Legislativa ajude a governar elaborando políticas públicas que me norteiem na área da educação, na área da segurança pública, políticas públicas que ajude a enfrentar a questão da fiscalização financeira do Estado, que ajude a melhorar a arrecadação. Então a Assembleia tem que ser um poder realmente de elaboração de leis e fiscalização do Estado. Isso me ajudará, não um poder subserviente conforme é hoje.
1: Você é defensor das emendas impositivas?
6: Eu acho que é um direito constitucional e, como eu disse, eu vou respeitar a Constituição. Tudo que for determinado pela Constituição terá o meu apoio, até porque eu não tenho poder de veto. Vou procurar até ampliar, mas entendo que a qualidade das obras será muito importante.
1: Vice-governadoria. Qual será o papel do vice-governador no eventual mandato?
6: Estar comigo o tempo todo. Ajudar a implantar o nosso plano de governo, contribuir com a relação entre os poderes, me ajudar na articulação política entre as diversas secretarias para agilizar o nosso projeto de reestruturar o Estado e fazer um Estado com desenvolvimento econômico, geração de emprego e renda e justiça social.
1: Candidato, a coligação tem nomes para o Senado, né? O Senado é muito importante no contexto de um governo estadual. Em relação à escolha dos nomes colocados à mesa, o que o senhor tem a dizer?
6: Olha, o Senado, ele é importante. Nós temos duas candidaturas ao Senado. Temos a candidatura da ex-deputada Isaura Lemos e temos a candidatura da presidente do PSOL, a socióloga Cíntia Dias. Nós entendemos que essas duas senadoras será importante para o desenvolvimento do nosso projeto.
1: E a sua opinião em relação às pesquisas eleitorais?
6: Elas representam um momento. A política em si é como um céu nublado. Você olha o céu, ele está nublado. Às vezes você olha, ele está fechado. Depois, no dia seguinte, você volta a olhar o céu, está um sol limpo, sol lindo. Então, as pesquisas refletem o momento, né? Então, o momento político, ele é muito oscilante em função da conjuntura e do debate político. As pesquisas refletem o momento político.
1: 7:56, Jornal Realidade Vinha FM, hoje recebendo o candidato ao governo de Goiás, pelo PT, Luiz César Bueno. Candidato, nós temos ainda quase 10 minutos de sabatina. Vamos agora para a última pergunta. Então, o senhor tem vontade para discorrer a respeito dela e ainda depois considerações finais, que vou chamar as considerações. Estamos vivendo em nosso país um momento onde a discussão direita-esquerda está cada vez mais acalorada. No eventual segundo turno, com sua presença aqui no estado de Goiás, tem alguma bandeira partidária que o senhor não quer no seu palanque?
6: Olha, o ódio e a violência. Nós temos que fazer a política valorizando o desenvolvimento econômico e social do país. Precisamos de paz. Temos que construir um país pacífico, um país ordeiro. Um país onde o poder obedece o outro poder. Nós precisamos fazer com que o pacto constitucional, União, Estado e Município, seja um relacionamento institucional com muito respeito e amizade, sabe? Nós não podemos deixar as questões meramente particulares prevalecer sobre a política. Dentro desse contexto, precisamos urgentemente estabelecer uma linha de convivência para que esse debate entre esquerda e direita não seja tão odioso como está atualmente. A população, ela é insuflada, às vezes, tanto por um lado, às vezes pelo outro lado. E o que nós não podemos admitir é a política que prega o ódio e que prega a violência. Recentemente, os filhos do ex-presidente Jair Messias Bolsonaro foram até os Estados Unidos para fazer uma articulação para levar o Pix do Brasil para as bandeiras Mastercard e Visa, que reclama o fato do Pix existir no Brasil. Fizeram também um processo de taxação dos produtos brasileiros. Foi preciso o presidente do Brasil ir até os países asiáticos, até os países do Oriente, para garantir aos produtores de soja que a soja lá será ampliada, o comércio, para que o efeito da balança comercial com os Estados Unidos não fosse tão grande. Isso não é uma forma de articular politicamente, é uma forma de ódio. O que nós precisamos é de uma política onde o partido A com o partido B debata as divergências entre os lados, mas que tenha amor ao país e que tenha respeito entre as pessoas. A forma como a política é colocada hoje, ela está muito perigosa. Joga o católico contra o evangélico, contra o espírita, joga o negro contra o branco, o homem contra a mulher, o partido A contra o partido B, o partido de direita passa a ser xingado em função do partido de esquerda e vice-versa. Isso não pode acontecer. Nós precisamos de pacificar a política e fazer a política um importante instrumento de edificação da qualidade de vida do país.
1: 7:59, 8 horas em ponto agora. Nós agradecemos sua presença, candidato Luiz César Bueno. O senhor tem 6 minutos para fazer as considerações finais.
6: 6 minutos? Primeiramente, quero aqui cumprimentar, agradecer o Elias Júnior, meu colega deputado. Tive o prazer de dividir, às vezes, as votações, fazer bons debates na tribuna da Assembleia Legislativa. Às vezes eu de um lado, ele do outro. Às vezes nós do mesmo lado, mas sempre com muito respeito e bastante... eloquência nas nossas defesas. Cumprimentar aqui a professora Márcia Carvalho, que na figura dela eu vejo um grande amigo que me orientou, me ajudou muito, que foi o ex-prefeito Iris Rezende.
7: Verdade.
6: Um exemplo de pessoa que marcou muito a minha vida como parlamentar de Goiânia.
7: Verdade.
6: Tivemos a oportunidade de fazer 2 alianças para a Prefeitura de Goiânia. Cumprimentar aqui o Coronel Viveiros, né, que representa aqui a Corporação da Polícia Militar. Cumprimentar a todos vocês, agradecer essa oportunidade e dizer que o Estado de Goiás poderá, nos próximos 4 anos, ter um governador ligado ao presidente Lula. Presidente Lula, que pegou esse país numa situação econômica muito difícil, que fez um amplo projeto de inclusão social, que potencializou o desenvolvimento econômico do país. Para vocês terem uma ideia, o estado de Goiás é um estado que tem a sua capacidade produtiva baseada no agronegócio. O agronegócio, em 2022, ele tinha 287 bilhões de orçamento. Hoje o agronegócio já tem 615 bilhões de orçamento. E as nossas estruturas para desenvolvimento da nossa economia avançam não apenas no agronegócio. Hoje o comércio vende, a indústria está produzindo, o trabalhador tem renda e há uma atividade econômica intensa. Então é esse presidente que muito fez por Goiás durante os últimos 20 anos, que ajudou Goiás, mesmo tendo um governador que não fosse do seu lado, tendo um governador do lado dele, como é o caso da minha candidatura, uma candidatura com o apoio do presidente Lula, eu poderei fazer muito por Goiás. Eu sou goiano, sou goianiense, nasci em Goiânia, fui deputado por 4 mandatos, fui vereador de Goiânia por 2 mandatos, fui diretor da Secretaria de Finanças, fui diretor do Ministério da Fazenda, do SERPRO, fui diretor da ALEGO, tenho experiência pública que me dá hoje as condições e a vontade de fazer um estado de Goiás promissor, um estado de Goiás que vai, com certeza, ser um estado pleno, um estado com desenvolvimento econômico, com geração de emprego e renda e com justiça social. Portanto, eu peço a você a oportunidade. Eu acredito que todo poder emana da vontade divina. Se o poder não emanasse da vontade divina, o presidente Lula não teria 4 mandatos. Eu não teria sido tantos mandatos anteriormente. E agora eu peço a oportunidade para governar o estado dentro de uma política próxima do presidente do Brasil, do Partido dos Trabalhadores. E quero também agradecer e cumprimentar a Frente Progressista, a Frente Democrática Progressista, que é composta de 7 partidos. Nós fizemos uma aliança que envolve o PT, o PV, o PCdoB, o PSOL, a Rede, o PDT e o PSB. Esses 7 partidos me dá o segundo tempo de TV e um espaço muito grande nas redes sociais capaz de alavancar a nossa candidatura. Portanto, peço a você, cidadão de Goiânia, goiano, você que é goianiense, que dê a oportunidade para um candidato do presidente Lula. As minhas raízes no estado são raízes históricas. Os meus antepassados chegaram de Minas, numa época que tinha mais mineiro em Goiânia do que em Minas Gerais. Isso era o fluxo de migração daquela época. E nós nos estabelecemos em Rio Verde. Dali nós espalhamos a nossa família para todo o conjunto do estado. E hoje um dos descendentes da família Bueno está aqui como candidato a governador, pedindo seu apoio. Então, agradeço demais aqui o debate da Rádio Vinha e peço a todos vocês que nos dê uma oportunidade, porque com Luiz César Bueno, Goiás pode mais.
1: 8:05. Esse foi o candidato ao governo de Goiás em mais uma sabatina, Luiz César Bueno, do PT. Intervalo e voltaremos com muito mais.
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1: Já estamos de volta com o nosso jornal Realidade Vinha FM 91,9, 8:09. Muito bom dia para você. Sou o jornalista Elias Júnior, hoje comentando as notícias na bancada presencial, Coronel Viveiros e professora Márcia Carvalho. Muito obrigado você que participa, interage através da nossa bancada virtual. Como eu disse na entrevista anterior, não foi possível fazer uma pergunta por causa do tempo que a gente tem que respeitar. São as regras que foram comunicadas ao Tribunal Regional Eleitoral. E os últimos 15 minutos eram dedicados a perguntas padronizadas. O ministro do Supremo Tribunal Federal, Alexandre de Moraes, autorizou o ex-presidente Jair Bolsonaro a deixar a prisão domiciliar para passar por atendimento odontológico. O atendimento deverá ser feito no Centro Médico da Polícia Militar, mediante escolta. O local foi indicado pelo batalhão da PM por questão de segurança. A defesa de Bolsonaro chegou a indicar que o atendimento fosse realizado pela esposa do senador Flávio Bolsonaro do PL, Fernanda Antunes Figueira Bolsonaro. No entanto, o atendimento será realizado por um dentista da Polícia Militar. Essa será a primeira saída de Bolsonaro da prisão domiciliar desde o dia 4 de maio, quando o ex-presidente realizou um procedimento no ombro. Na decisão de ontem, Moraes afirma que, como Bolsonaro está em prisão domiciliar, o batalhão da Polícia Militar indica, por motivos de segurança, a possibilidade que o atendimento seja realizado no Centro Médico da PM, mediante escolta. Além disso, o ministro estabeleceu que a data e horário do atendimento deverão ser mantidos em sigilo e será combinada entre o subdiretor do Núcleo de Custódia da Polícia Militar do Distrito Federal e os advogados de Bolsonaro. No mês passado, Moraes entendeu que Bolsonaro descumpriu as condições da prisão domiciliar após Flávio divulgar uma carta na qual o pai indicava como porta-voz e reafirmava apoio à candidatura do filho. Como consequência, Moraes proibiu o senador de visitar o ex-presidente por 90 dias, coronel.
8: Bom, o atendimento médico, ou no caso, o atendimento odontológico, é direito de todo preso, né? Não há nem muita coisa a se dizer a respeito disso. O senão aí é o fato de que todo preso recebe visita e o Bolsonaro tem essa restrição, o que vem só aumentando aí o fanatismo ou o ideal de candidato que a maioria dos eleitores de direita buscam.
1: 8:11, professora Márcia.
7: De Moraes, ele está aplicando, né, com muito rigor as regras da prisão domiciliar, né? Não abre mão para nada. A família do Bolsonaro indica lá uma odontóloga, não pode. Quando o Lula estava preso, eram várias as exceções de visitas e outras coisas mais. Eu sou contra totalmente a prisão do Bolsonaro, seja domiciliar, seja qual for. Eu penso que ele não devia estar preso e, infelizmente, não pode nem na dentista que ele quer. É rigor da lei que está sendo aplicado.
1: A plataforma Discord anunciou ontem a suspensão das transmissões ao vivo e do compartilhamento de vídeo no Brasil. A medida foi determinada pela Agência Nacional de Proteção de Dados. O Discord avisou que suspendeu os recursos de vídeo em um comunicado no início da tarde. Afirmou que o vídeo é uma parte importante, muito valorizada na experiência no Discord, permitindo que os usuários se comuniquem e criem conexões significativas ao compartilhar experiências, jogar juntos e manter contato com amigos e familiares. O Discord disse ainda que segue dialogando ativamente com a Autoridade Nacional de Proteção de Dados em busca de uma solução que permita restabelecer esses recursos. As lives estão indisponíveis. Em uma carta aberta, a plataforma também comunicou a medida aos usuários e esclareceu que outros serviços, como mensagens e chamadas de áudio, seguem funcionando. Em seguida, representantes da plataforma tiveram uma reunião virtual com a ANPD. No início de agosto, a agência cobrou explicações da plataforma sobre a morte de uma adolescente ameaçada e induzida a cometer automutilação e suicídio durante uma live. A determinação da agência para o Discord suspender as lives teve como base o novo Estatuto da Criança e do Adolescente, o ECA Digital. A medida vale até que a plataforma mostre que avançou nos mecanismos de proteção e segurança dos usuários, com maior atenção contra violência e também exploração sexual.
8: Bom, a gente falou agora há pouco a respeito de eficácia da legislação. Nós temos muitas leis no Brasil que não são cumpridas. Cumprir lei deveria ser a regra, mas infelizmente não é. Tomara que passe a ser.
7: As plataformas, elas precisam, né, Elias Júnior, assumir uma responsabilidade pelo conteúdo que circula nos seus ambientes digitais, né? A proteção da criança e do adolescente tem que ser prioridade nesse país, tem que ser prioridade aí nas questões de plataforma. A gente depara com muitos casos aí que a gente nem conta, porque não pode ser divulgado, mas de suicídio de crianças e adolescentes participando de tantas questões, de tantos jogos, com todas as lives. As plataformas precisam ser responsabilizadas, sim, e eu acredito que a medida seja correta.
1: 8h14 e os candidatos à presidência iniciaram suas campanhas eleitorais e divulgaram suas agendas para esta terça-feira. Na corrida presidencial estão o presidente Luiz Inácio Lula da Silva, PT, candidato à reeleição, senador Flávio Bolsonaro, PL Rio de Janeiro, os ex-governadores Ronaldo Caiado, PSD Goiás, e Romeu Zema, Novo de Minas Gerais, líder do MBL, Movimento Brasil Livre, Renan Santos Missão. São as agendas divulgadas com as quais tivemos o contato. Até a publicação aqui desta reportagem, né, desse material, a agenda de campanha de Lula não foi divulgado, espaço, claro, sempre aberto para atualizações. Flávio Bolsonaro participará às 9 horas do evento Adesivaço, juntamente com o deputado e candidato à reeleição Nicolas Ferreira, em Belo Horizonte, no bairro Betânia. Mais tarde, 10h30, ele participará de um encontro com candidatos conservadores e apoiadores no Café Nice, localizado no centro da capital mineira. Depois ele segue para Brasília, onde participa às 15 horas do Diálogo para o Futuro do Brasil. Enquanto

0: de Negócios e pelo Instituto Unidos Brasil, também em Brasília. Zema participa às 9 horas e 30 minutos em São Paulo de um encontro com mulheres que tiveram familiares vítimas de jogos de apostas, na Igreja Nossa Senhora do Perpétuo Socorro, Jardim Paulistano. Renan Santos fará agenda em Brasília nesta terça-feira, às 11h30. Ele participará do Diálogo pelo Futuro do Brasil, organizado pela UNEX. Logo depois, às 13h30, Renan participa de um encontro com o Ranking dos Políticos e a IUB. No final da tarde, às 16 horas, ele estará no Fórum da Confederação Nacional dos Transportes. São as agendas dos candidatos mais bem colocados nas pesquisas eleitorais, Coronel.
1: Bom, essas movimentações dos candidatos, o processo eleitoral começou e cabe agora ao eleitor acompanhar aí as agendas de cada um. Eu tenho focado muito nisso, Elias, em ver o que os candidatos estão fazendo e estão falando. Porque quando você ouve, você vê que há candidatos que estão de fato preparados e há candidatos que estão aí só para ser mais do mesmo, ou seja, levar o Brasil à falência.
0: Professora Márcia Carvalho, a senhora que é muito acostumada no cenário político.
2: E eu gosto.
0: As decisões do que participar, para onde vai, para onde deixa de ir, é muito importante nesse momento.
2: Muito importante. Esses eventos mostram que a eleição realmente começa a tomar forma, né? Mas o que eleitor quer ouvir, o que ele quer ouvir do candidato, seja qual for o evento, Elias Júnior, é menos ataques ideológicos, né? E mais propostas concretas. Os candidatos, eu estou vendo, eles não estão apresentando propostas concretas, assim, de onde sairá o dinheiro para eu melhorar a questão da saúde, da educação, da economia. Então, nesses eventos, assim, quando fala com mulher, quando fala com jovem aqui, quando fala com na multidão aí, precisa parar de atacar, precisa mostrar propostas e viáveis, né? Parar de querer enganar.
0: Bora pro nosso WhatsApp 99997-2005. A gente agradece sua participação. Muito obrigado. Evidentemente, por esses dias, durante sabatinas, a movimentação é intensa, mas nem sempre conseguimos ter esse contato aqui e fazer as leituras de todas as participações. Doutor Hudson Nakamura tá ligado com a gente, mandando aqui o trânsito na T10, falando que tá lotada agora a T10. Valeu. E ainda dizendo, gostei do comentário, há candidatos que querem ser mais do mesmo, parece recente. Tá falando aqui o Dr. Hudson Nakamura, mensagem via WhatsApp 99997-2005. Mais mensagens por aqui na nossa tela. Ah, sim, são mensagens relacionadas à sabatina do bloco anterior. Mas muito obrigado por sua participação. Evidentemente, terminou a sabatina, candidato não se encontra. A gente não entra mais na questão sabatina. 8 horas 20 minutos. Ele vem chegando com o comentário esportivo. Edinaldo Maurício. Olá, Didi. Muito bom dia para você, meu querido.
3: Bom dia, Elias. Bom dia, professora Márcia, Coronel Viveiros e ouvinte da Rádio Vinha. Elias, ontem o Campeonato Brasileiro da Série A teve uma partida que foi o encerramento da 23ª rodada. O encerramento aconteceu no dia de ontem, lá no Beira Rio. O Internacional empatou com o Remo em 1-1, e com esse resultado o Internacional é o primeiro a estar fora da zona de rebaixamento, né, com 24 pontos e abrindo a zona de rebaixamento. O Mirassol com 23, o Remo com 23 e a equipe do Vasco na 19ª colocação com 22. Fechando aqui a zona de rebaixamento, a equipe da Chapecoense com 11 pontos conquistados. Na parte de cima, na primeira colocação, está a equipe do Palmeiras com 48. Mesmo perdendo para o Fluminense no final de semana, o Palmeiras permanece na liderança. E o Flamengo está na segunda colocação após vencer o Mirassol por 5-1. O Flamengo está com 45 pontos. O Flamengo tem um jogo a menos, justamente, do primeiro turno com a equipe do Mirassol. Falta realizar esse jogo. O Flamengo está na segunda colocação com 45 pontos. Na terceira colocação, o Atlético Paranaense, que empatou com o Bragantino no final de semana em 1-1, está com 41 pontos. E na quarta colocação, a equipe do Fluminense, com 38 pontos. O Fluminense que venceu a equipe do Palmeiras no final.

0: final de semana. Elias, a Copa, o Campeonato Brasileiro da Série B, hoje tem uma partida lá em Londrina. O Londrina vai enfrentar a equipe do Atlético Goianiense, o Atlético que perdeu para o Vila Nova no último final de semana, jogando no seu estádio, perdendo por 2-0 para o Vila Nova. O Atlético entra em campo hoje, 19h30, lá em Londrina, contra a equipe do Londrina. Hoje também, só que 21h30, lá nos Aflitos, em Recife, o Náutico recebe a equipe do Ceará, jogando na Serrinha também, 9h35 da noite. O Goiás vai enfrentar a equipe do Juventude. O Goiás, que perdeu no último final de semana para a equipe do Criciúma, entra em campo hoje para se reabilitar na competição. O Goiás hoje que está na décima colocação com 32 pontos. Amanhã lá no Castelão, o Fortaleza recebe o São Bernardo. O Vila Nova entra em campo também, só amanhã, contra a equipe da Ponte Preta, no estádio Onésio Brasileiro Alvarenga. Esse jogo será às 20h30. Vila Nova e Ponte Preta jogando pelo Campeonato Brasileiro da Série B, viu, Elias?
1: Ok, Didi, muito obrigado pela participação.
0: Um abraço, até amanhã.
1: Até mais. Vamos, ó, chamar ele direto de Brasília, Alexandre Garcia. Olá, Alexandre, muito bom dia.
2: Olá, Elias Júnior. Olá, ouvintes da Finha FM. Bom dia. Se a gente olhar a pesquisa que saiu ontem da Nexus, que foi paga pelo BTG Banco, né, BTG Pactual, a gente vai perceber que ainda tem muito eleitor a ser conquistado. Eu fiz as contas aqui, segundo a pesquisa, tem 5% de brancos e nulos, 2% de indecisos, tem 23% que não tem interesse, né? Tem 5% que não vão votar. Gente, são milhões, 40 milhões, 50 milhões, 55 milhões de eleitores em 159 milhões de eleitores a serem conquistados. Até nisso é um potencial, né? O Brasil é um país que tem um tremendo potencial de riqueza, mas não se torna potência, porque não sabe usar o seu potencial. Será que os candidatos, os partidos, os próprios eleitores interessados em defender os seus candidatos, deputados, senadores, governador, presidente, sabem como conquistar mais votos para os seus preferidos? Só para lembrar, não se conquista voto brigando, né? Conquista-se votos argumentando, convencendo, né? E para isso tem que ter informação e conhecimento, né? Só para lembrar que a gente se valoriza, ganha poder com conhecimento. Por isso que muitos políticos não fazem questão de investir no ensino, né? Porque fica mais fácil de dominar. Bom, eu queria mostrar, vejam só, o nível do serviço público no Brasil. Desculpem, mas serviço público e políticos. O ministro Flávio Dino, que é maranhense, já foi representante do Maranhão no Senado, abriu mão disso, né? Deu as costas para o seu eleitorado para ser ministro supremo. Acho tão estranho isso, né? É um desprezo ao eleitor, né? Mas já foi governador, né? E ele agora determinou como juiz do Supremo o afastamento do presidente do Tribunal de Contas Estadual do Maranhão. Esses tribunais de contas têm muita coisa a ser examinada, né? Porque dão lugar a protegidos. Por exemplo, esse presidente do Tribunal de Contas é sobrinho do atual governador. O nome dele é Daniel Brandão. E sabe por quê? Envolvimento num assassinato que foi causado por uma discussão sobre distribuição de propina com verbas públicas federais, né? Por causa disso, o processo até veio para o Tribunal Superior de Justiça, onde o senador Everton teria atuado para resolver as coisas, né? Foi afastado por 180 dias. E mais, né? Em 2024 havia sido condenado, o assassinato foi em 2022, condenado Gilson Cutrim Soares Júnior. Cutrim, lembram de alguma coisa? Raimundo Cutrim teve busca e apreensão, ex-secretário de segurança, seria a fonte daquele jornalista, Luiz Pablo, que mostrou Dino usando um carro oficial significa de governo, né? Na praia, parece que é isso. Então, tá. Eu acho estranho esses nomes, né? Gilson significa que o pai dele se chama Zilb, mas não é o caso, porque dizem que o Raimundo Cotrim, então secretário de segurança, pediu para o pai do condenado que o condenado tirasse declarações para não envolver o presidente do Tribunal de Contas, que é o sobrinho do governador. Está difícil de entender, né? Mas é uma trama imensa. E a gente fica pensando, tudo isso é feito em nome do povo, porque todo poder emana do povo, e com o dinheiro do povo, que é um paga imposto. Mesmo que não queira, vai pagar. Sempre que comprar alguma coisa, vai pagar imposto. Então, é essa a questão. E a outra questão, eu vou ser um chato, mas vou repetir aqui. Vocês viram o que aconteceu com esse ônibus que estava levando gente, parece que é fim de semana, em Copacabana, saindo de Belo Horizonte. Tinha 56 pessoas nos ônibus, inclusive a tripulação. Era um ônibus fretado. E lá na Serra de Petrópolis, ele rolou para fora da estrada. Eu vi as fotos. O ônibus está inteiro. Quem tivesse amarrado no cinto estaria preservado lá dentro, a menos que alguém desamarrado estivesse jogando para lá e batesse com a cabeça na cara de alguém que estava amarrado. Eu vivo falando nisso. Tem que usar cinto de segurança nos ônibus. Teve 10 mortos e parece que uns de 15 a 20 feridos, ou mais do que isso, né? Provavelmente quem saiu ileso é porque estava com cinto e teve a sorte de nenhuma cabeçada tê-lo agredido lá dentro enquanto ônibus. Rolou, não rolou, deu umas duas voltas pelo que eu vejo pela foto. Faz a diferença entre a vida e a morte usar um cinto de segurança, né? De Brasília, Alexandre Garcia.
1: Valeu, Alexandre Garcia, muito obrigado pela participação aqui no nosso Jornal Realidade, Vinha FM 91,9. Professora Márcia Carvalho, obrigado por sua presença em mais uma edição do nosso JR.
3: Muito obrigada, eu desejo feliz terça-feira, boa continuidade de semana para todos nós. Me permite aqui rapidinho, Elias Júnior, mandar um abraço muito carinhoso pro Coronel Volney, ele que foi comandante do Batalhão Escolar em Goiás, fez um excelente trabalho junto às escolas aí do nosso município, da Grande Goiânia, e hoje ele passa, né, para um outro cargo dentro da Polícia Militar, mas uma pessoa que está na nossa audiência, mandando um abraço, inclusive pro senhor, viu, Coronel Viveiros, e a todos nós da Rádio Vinha. Grande abraço e Deus nos abençoe.
1: Amém. Obrigado. Obrigado, Coronel, pela audiência. Coronel Viveiros, obrigado por sua presença.
4: Deixa eu mandar um abraço pro Vônei também, meu amigo. Ele agora está lá no Comando de Veteranos. Deus abençoe sua vida e sua nova jornada. E pedir aos nossos ouvintes, se possível, siga Coronel Viveiros no Instagram. Gente, Deus abençoe e até a semana que vem.
1: Amém. Gente, estaremos de volta amanhã, 7 em ponto. Se o Senhor nos permitir. E amanhã tem mais entrevista na série de sabatinas do Jornal Realidade com os candidatos ao governo do estado de Goiás. 7:10, entrevista com o candidato pelo PSDB, Marconi Perillo. Ele vem chegando com Cidade Ligada. É o Daniel Fernandes. Tudo posso naquele que me fortalece. Bom dia, Daniel!
5: Bom dia, Elias! Ótima manhã de terça-feira pra você, pros nossos ouvintes. Hoje é 18 de agosto de 2026. Estou chegando aqui com a Cidade Ligada. E sempre, sempre, sempre a gente tem uma pergunta aqui pra poder gerar aquela interação gostosa com você, liberando prêmios também. A de hoje, a nossa pergunta de hoje vai ser muito legal, hein? Mais uma pergunta nostálgica aqui pra você sintonizado na Vinha, hein? Você ainda tem alguma coisa guardada da sua infância? Se sim, o que é, hein? De repente, algo que você brincava, algo que você ganhou, você ainda tem? Conta pra gente aqui, 99997-2005, vem interagir conosco aqui.
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2: Muito bem, a gente já tá aqui de volta na programação e agora de forma definitiva, começando aqui mais uma edição do Cidade Ligada e vamos juntos até logo mais meio-dia, então se prepara aí pra você participar. Tá? Mesmo que você nessa terça-feira esteja naquele modelo, né? Acelerado, acelerado. Daniel, tem tanta coisa pra organizar aqui em casa, tem tanta coisa pra organizar aqui no trabalho. Você não tem noção, menino. Uma hora que você tiver, gente, a hora que você tiver um tempinho, participa com a gente. 99997-2005. Vem aqui, ó, participar não só da nossa enquete. Já eu falo pra você mais uma vez, né? Eu dei um esporre pra você no bloco anterior aqui, mas eu vou falar de novo, tá? Pra que você possa ter a oportunidade de participar com a gente aqui, não fica de fora não, tá? Mas eu quero também, ó, que você aqui participe da nossa oração da manhã todos os dias, gente. Segunda a sexta-feira a gente para a nossa programação aqui pra orar aí pelas suas causas, tá? De vez em quando, né? É, a gente passa por algumas tribulações e isso pode minar a nossa fé, pode fazer a gente desanimar, a gente entristecer e a gente ficar sem forças pra orar. Então conta com a gente aqui, tá? Na Rádio Vinha a gente vai orar aqui pelas suas causas, mas eu preciso conhecê-las, tá? Manda pra mim aqui no 99997-2005, oração da manhã daqui a pouquinho, por volta das 9 horas da manhã, tá? E hoje então tem aqui a nossa enquete. A enquete de hoje é a seguinte: eu quero saber de você aí, ó. Vai ser mais uma enquete nostálgica, hein? Eu quero saber se você ainda tem alguma coisa guardada aí da sua infância, né? Se sim, o que é, hein? De repente uma lembrança, sei lá. Ah, Daniel, tem uma foto aqui, ó. É, eu tenho um brinquedo, eu tenho uma roupa. Então, assim, ó, compartilha com a gente aqui no 99997-2005. Eu até conversei com o pessoal aqui, gente, que até pouco tempo atrás eu tinha uma máquina de escrever, gente. Eu tinha. É, mas aí, cara, aí eu não sei o que aconteceu com a máquina de escrever. Não sei pra onde ela foi, que fim que ela levou. Mas enfim, não tenho mais, mas você ainda tem. Então manda pra mim aqui a resposta da enquete. E aí, ó, deixa seu nome completo pra você concorrer uma limpeza de pele lá da Nápoli, né? Gente, limpeza de pele nesse tempo aí, ó, seco, empoeirado aqui na capital goiana. Vale a pena demais você concorrer, hein? E além disso, tem também um almoço delicioso lá do Madame Fornalha, tá certo? Então responde a enquete, pode ser por texto, pode ser por áudio, mas pra deixar o nome tem que ser por texto, tá? Mesmo que você participe por áudio, não adianta você deixar seu nome por áudio não, você tem que deixar por texto, tá certo? Você ainda tem alguma coisa guardada da sua infância? Se sim, o que é, hein? Olha, são 8h37, vamos lá pra nossa confissão aqui do dia dos 21 dias, transmitindo graça esse jejum da videira nesse ano 2026, e a gente tá no 16º dia, né? E a confissão de hoje, ela foi baseada lá no livro de Romanos, capítulo 5, versos 3 e 4, onde a palavra do Senhor diz o seguinte, ó: não somente isso, mas também nos gloriamos nas tribulações, sabendo que a tribulação produz paciência, a paciência, a experiência, e a experiência, a esperança. Vamos lá para nossa confissão, ó: confesso com a minha boca e creio no meu coração que Deus é perfeito em todo tempo. Nenhum mal nem trevas existem nele. Deus não tem prazer em castigar, nem em me fazer sofrer. Abraço o chamado de mostrar a bondade de Deus. Glorio-me nas próprias tribulações, porque há um Deus bondoso cuidando de mim. Tenho provado e visto que Ele é bom. Vou perseverar em crer na bondade de Deus no meio da luta. Sou filho e sou amado. Deus é sempre bom, amoroso e sempre pensa no meu melhor. Aquieto o meu coração para encontrar os seus propósitos nas minhas circunstâncias mais confusas. Rendo-me ao seu propósito. 8h39. Martins. Vamos abrir a nossa programação aqui nessa manhã de terça-feira com o som do Felipe Rodrigues cantando um grande clássico do passado.

Vanessa Adi, Egito, aqui no Cidade Ligada. Ó, faltando 12 minutinhos aqui para as 9 horas da manhã, vai participando aí da nossa enquete, hein? Você ainda tem alguma coisa da sua infância guardada com você? Se sim, o que é? Conta pra gente.

0: louvor, uma gracinha, hein? Bom demais, eu sou do Kane, ele mora aqui na programação. Isaías Sade também passou por aqui com o Egito e o Felipe Rodrigues cantando Meu Prazer, hein? Ó, faltando 9 minutinhos aqui pras 9 horas da manhã. Você sabe que a gente tá com uma enquete aqui e eu quero a sua participação, né? Manda aí 99997-2005. Eu quero saber de você aí o seguinte: você ainda tem alguma coisa aí da sua infância guardada até hoje? Sei lá, uma roupa, um acessório, um brinquedo, né? Gente, teve uma vez, tomara que ele participe novamente aqui, e se você ainda tiver e puder tirar uma foto e me mandar aqui, vai ser mais legal ainda, que a gente vai postar isso nos stories depois lá da Rádio Vinha, tá? Manda também o seu arroba pra gente marcar você, tá? Então, ó, participa aí, 99997-2005, tá? Ó, você vai mandar pra gente aqui, né, qual seria aí, né, essa coisa, esse acessório, esse brinquedo, alguma coisa que você guardou aí da sua infância, vai mandar pra gente aqui falando o que é, responder a enquete, pode ser por áudio, pode ser por texto, vai concorrer aos prêmios. E se você puder, tira uma foto aí e manda pra gente no 99997-2005 pra gente postar também, tá? 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
0: 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Gente, vocês estão sabendo, né, agora em setembro, dias 4 e 5 de setembro, no Goiânia Arena, a gente vai ter aqui, ó, o RL com Legacy nesse ano 2026, vai ser demais, hein? E uma pessoa que vai estar conosco lá, ó, é quem canta essa música que a gente vai tocar agora, hein? O Paulo Vicente vai estar com a gente no RL com Legacy. É ele.

0: chegando, hein? 4 e 5 de setembro, RL com Legacy. E ele aí, ó, que acabou de cantar aqui na programação, Paulo Vicente, vai estar conosco lá no Goiânia Arena. Olha, faltando 2 minutinhos aqui para as 9 horas da manhã. Eu vou para um rápido intervalo comercial. Daqui a pouquinho, na volta, a gente já vai ter aqui, ó, a oração da manhã. Pastor Ramon Menezes já tá aqui no estúdio para orar por você. Dá tempo ainda, tá? Enquanto vai aqui pro intervalo, ó, manda aí o seu pedido de oração, mas manda por texto, tá? Pra gente já enviar aqui a oração pro pastor orar por você, tá certo? 99997-2005.
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1: Muito bem, a gente já está de volta na programação da Rádio Vinha e agora chegando o momento de reflexão, de oração. Pastor Ramon Menezes está aqui para orar por você. Pastor Ramon, bom dia, tudo bem?
2: Bom dia, meu amado irmão Daniel. É sempre uma alegria estar aqui com os nossos ouvintes, com você também. E você, meu caro ouvinte, eu quero te convidar para nesse momento, se você pode parar aí suas atividades domésticas, seus afazeres profissionais, parar o seu veículo, para voltar-se para o seu espírito, para através dessa oração, ouvir de Deus, ser tocado pelo Senhor. Amém? Tem um texto que nós estamos confessando no nosso 16º dia de jejum, e eu quero compartilhar com você para nós fazermos desse texto a base para a nossa oração. Está lá em Romanos 5, verso 3 e 4, e diz: não somente isso, mas também nos gloriamos nas tribulações, sabendo que a tribulação produz paciência, a paciência, esperança, a paciência, experiência, e a experiência, a esperança. Meu irmão, que você não seja confundido pelo diabo nesse tempo, que você possa ter o seu coração grato em Deus, até mesmo nas tribulações, nas aflições, nas angústias. Uma vez provado, você vai testemunhar de uma fé forte, de uma fé firmada, de uma esperança firme em Cristo Jesus. Se você pode, feche seus olhos, vamos orar ao Senhor. Pai, nós queremos clamar ao Senhor em nome de Jesus. Nós queremos que o Senhor ouve a nossa oração, cremos que os ouvidos do Senhor estão estendidos para nos ouvir, e que há eficácia a oração de um justo. Nós oramos no nome do Senhor Jesus Cristo, aquele que trouxe justiça a nós, que nos lavou de todo pecado. E nós queremos clamar ao Senhor, pedindo oração. Deus, eu quero fazer menção de maneira específica à minha irmã Maria Helena, que nesse tempo tem orado pela sua nora Esther, pelo José Wilton, pelos filhos Arthur e Alice. Senhor, que de fato o testemunho da sua palavra, onde diz que eu e a minha casa serviremos ao Senhor, seja uma verdade vivida pela minha irmã. Senhor, que eles possam desfrutar de um ambiente familiar de paz, de alegria. Que o Senhor, Deus, possa manifestar o seu Espírito no viver diário dessa família. Senhor, eu creio, Deus, que esse é um tempo onde o Senhor trará luz a toda essa casa, se revelando a cada um deles, desde o menor até o mais velho. Eles reconhecerão o Senhor. Amém. Eu quero orar também, Senhor, pela vida da minha irmã Esmeralda, que tem orado, Senhor, pela Camila, pela Estela, suas filhas. Senhor, que haja cura espiritual, que haja cura nas emoções, que toda ferida, todo trauma, Senhor, seja sarado. Pai, corações que se encontram quebrados, magoados, que esse tempo eles possam perceber o Senhor, reconhecer o Senhor nos seus caminhos, gloriar-se até mesmo na tribulação, nas feridas, e possam crescer em paciência. Deus, assim eu concordo com a oração da Esmeralda a respeito das suas filhas. Senhor, eu quero orar pela minha irmã, quero concordar com a minha irmã Aline, que tem clamado pela vida do seu marido Gilson. Senhor, que os pés do meu irmão se firmem no Senhor, que ele seja encontrado como aquele homem inabalável, que tem a sua fé perseverante, que confia no Senhor em todos os seus caminhos, que reconhece o Senhor. Deus, em nome de Jesus, que a minha irmã Aline possa ser um testemunho do seu amor, da sua graça, da sua bondade, que o meu irmão Gils possa reconhecer e ver o Senhor Jesus no conviver diário junto à Aline, que haja um testemunho do seu Espírito manifesto nessa casa, que haja um testemunho de paz, de alegria, que o casal possa se alegrar no viver diário, na vida cotidiana, e que o Espírito Santo possa convencer o Gils todos os dias a respeito do pecado, da justiça e do juízo, que ele possa reconhecer o amor de Deus sobre ele. Pai, eu quero orar também e concordar com a minha irmã Clara, que tem orado pela sua filha Kelly. Senhor, que essa filha, Senhor, possa ser tocada pelo Senhor. Deus, que todo espírito de rebeldia, Amém. Todo espírito de confusão que tem assolado essa casa, que tem produzido, Senhor, um distanciamento entre pai e filho, filho e pai, que encerre agora em nome de Jesus. Nós damos voz de comando a todo espírito que tenta roubar a alegria, que tenta produzir divisão nessa casa. Senhor, o coração dos filhos se converterão ao coração dos pais. Pai, no nome de Jesus, essa filha irá reconhecer o Senhor como o Senhor, aquele que a amou, aquele que se entregou por ela. Pai, que essa filha, que a Kelly, Deus, possa com seus olhos perceber a graça de Deus e possa ter uma atitude honrosa, submissa, de gratidão à sua mãe. Senhor, eu quero também ainda orar por cada um dos nossos ouvintes que estão enfrentando demandas pessoais. Você, meu ouvinte, que precisa pagar boletos hoje, que está aflito, que encontra-se sem saída, no nome de Jesus, que o Espírito Santo traga refrigério, mas que o Espírito Santo seja também a voz te dirigindo às melhores decisões, a como agir diante desses problemas, que a partir de agora desperte no seu coração um sentimento de gratidão, de louvor ao Senhor. Cara ouvinte, se você está atribulado na sua alma, pare tudo que você está fazendo agora, erga suas mãos e diga: bendito seja o Senhor na minha aflição, bendito seja o Senhor na minha tribulação, eu sei do seu amor, eu sei da sua graça, essa circunstância que me cerca não é a verdade que está sobre mim, a verdade da qual estou firmado é do amor, da graça imerecida, o Senhor é comigo, eu vou desfrutar de uma vida abundante, eu vou reinar em vida. Meu irmão, declare essa verdade, desfrute dessa verdade e que o Senhor abençoe seu dia poderosamente, meu caro ouvinte. A graça e a paz seja liberada sobre você. Deus abençoe.
1: Amém.

0: Ação da Rádio Vinha, meia-noite, os melhores louvores pra você aqui nessa manhã de terça-feira. Antes teve Preto no Branco, gente, que música linda do Preto no Branco. São duas novas aí do Preto no Branco que a gente tá tocando, né? Essa que você acabou de ouvir aí, ó, que se chama Cristo é Tudo que Temos. E a gente tá tocando também Agora Eu Vejo, né? São músicas maravilhosas que, inclusive, você já pode pedir aqui na nossa programação, tá bom? 9:17, a gente tá com uma enquete legal demais aqui e eu quero muito a sua participação. Enquanto você puder, eu sei que às vezes você tá no trabalho, tá no trânsito, pelo amor de Deus, você que tá no trânsito, só manda mensagem respondendo enquete quando você parar o carro, hein? Não vai gravar aí, ó, dirigindo não, pelo amor de Deus, hein? Ó, a gente quer saber de você o seguinte, hein? Você ainda guarda alguma coisa da sua infância? Se sim, o que é, hein? De repente um brinquedo, de repente uma roupa, um acessório, alguma coisa que na infância foi muito importante pra você e você guardou, tá aí com você até hoje. Conta pra gente aqui, se possível for, eu queria até que você fizesse o seguinte, hein? Você fosse lá, tirasse foto desse item que você tem guardado aí da sua infância, mandasse aqui pro nosso WhatsApp 99997-2005 pra gente postar no nosso Instagram. E aí você manda o seu arroba também pra gente marcar você lá, tá? 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Ô, gente, o ouvinte acabou falando aqui, ó, que ele tem guardado até hoje lá bolinha de gude. Gente, eu tenho bolinha de gude até hoje. Eu acabei esquecendo desse detalhe, hein? Mas vai respondendo aí, vai concorrendo. 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
0: 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São 9h24. Vamos continuar aqui com a melhor programação do seu rádio e você vai responder a nossa enquete, hein? Tem alguma coisa aí que você guardou da sua infância? Se sim, o que foi, hein? Responde pra gente aqui, 99997-2005. 924, Eli Soares, deu.

Suede Silva, reacende a chama, Metal West, Don't Stop Praying, e também o Eli Soares cantando Deus Está Aqui. Ó, são 9 horas e 35 minutinhos. Eu vou fazer o seguinte, eu vou pra um rápido intervalo comercial. Na volta, a gente já vinha aqui com as participações, né? O pessoal tá aqui, ó, mandando a resposta pra nossa enquete de hoje. Tá muito legal, hein? Eu quero a sua participação também, viu? Fala pra mim aí, ó, você ainda tem alguma coisa guardada da sua infância? Seja uma roupa, um item aí, ó, que você tem desde quando você era ali, ó, criança, pra fase adolescente. Manda pra gente aqui no 99997-2005. O ouvinte falou aqui sobre as bolinhas de gude. Gente, lembrei na hora aqui das minhas. Eu tenho as minhas até hoje. É óbvio, né, que eu não tenho a quantidade que eu tinha, né? Muitas se perderam, mas assim, eu ainda tenho algumas lá que são as guerreiras, né? As sobreviventes, hein? Mas e você? 99997-2005. Responde aí!

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4: Olá, ouvinte. A inteligência artificial está transformando a medicina. Mas a maior reflexão talvez não seja sobre a tecnologia, e sim sobre o que acontece dentro dos consultórios. Cada vez mais pacientes relatam consultas rápidas, centradas em exames e no computador, com menos escuta, menos exame físico e menos contato humano. É claro que isso também reflete um sistema sobrecarregado, com excesso de burocracia, pressão por produtividade e pouco tempo para cada atendimento. A IA consegue analisar grandes volumes de dados e auxiliar no diagnóstico, mas não substitui a capacidade de perceber o medo, ansiedade ou sofrimento de quem está à sua frente. O futuro da medicina não depende apenas do avanço das máquinas, mas da preservação daquilo que sempre diferenciou o médico: a escuta, o vínculo e a humanidade. A tecnologia deve ser uma aliada, não substituto da relação entre médico e paciente. Eu sou a doutora Aline Salim para a Vinha FM.
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4: De volta, uma ótima manhã de terça-feira pra você sintonizado aqui na programação da Rádio Vinha. Você tá comigo, Daniel Fernandes, até logo mais meio-dia, hein? Tá sabendo a nossa enquete? Tá sabendo? Não, Daniel, sintonizei agora na Vinha, hein? Aliás, aqui ó, antes de falar sobre a enquete, tá? Você tem várias formas de ouvir aqui a programação da Rádio Vinha, tá? Ó, você tem o rádio tradicional 91.9, você tem o nosso aplicativo que você baixa gratuitamente na Play Store. Por que que eu falo que é gratuito, gente? Porque tem gente que não baixa porque acha que tem que pagar. O pessoal me pergunta, tem que pagar? Não, tem não, gente, é de graça, viu? Você digita lá, ó, Rádio Vinha FM, baixa o aplicativo, você vai nos ouvir, vai participar também aqui, ó, das nossas enquetes, vai poder aqui se comunicar com os outros comunicadores, é tudo através do nosso aplicativo. Tem gente que nos ouve também pelo nosso site, vinhafm.com.br, pela Alexa, né? Dá um comando pra Alexa aí, ó, Alexa, tocar Rádio Vinha FM. Então, ó, não importa como você tá ouvindo, né? Importa que você tá aí ligadinho na nossa programação e a gente agradece demais, né? O fato de você tá aí sempre ouvindo aqui a Rádio Vinha. Bom, vamos lá, porque a nossa enquete de hoje é a seguinte. Eu quero saber se você ainda guarda alguma coisa da sua infância. Se você ainda tem aí, sei lá, um brinquedo, uma roupa, um sapato, não sei, alguma com chaveiro, né? Algo que você colecionava na sua infância. Conta pra mim aqui, 99997-2005. Vamos pegar algumas participações aqui, ó. Deixa eu começar com o Elismar, ó. Alô, Elismar, bom dia!
5: Bom dia, povo abençoado. Eu tenho um carrinho de polícia que eu ganhei, eu tinha, segundo o que minha mãe falou, eu tinha 2 anos de vida. E até hoje eu tenho ele. Eu tô com 36, então já tem 34 anos que eu tenho esse carrinho de polícia. E até hoje funciona, só colocar a pilha.
4: Gente, o carrinho de polícia, hein? Eu lembro que antigamente eles eram muito, mas assim, muito tradicionais, né? Tinha o carrinho de polícia, tinha uma ambulância, tinha o de bombeiros, né? Eu lembro desse carrinho, você acredita, irmão? A Ivone também tá aqui com a gente. Ivone, bom dia!
6: Eu quero ouvir o hino. Quem é esse que mesmo sem pecado não me condenou?
4: Ué, eu passei o áudio da música antes do que da enquete, irmão, mas tudo bem, já tá aqui, eu já vou tocar pra você a próxima, tá? Mas vamos lá com a resposta dela na enquete.
6: A graça e a paz, Daniel, graça pastor e paz, Daniel, minha irmã. Aqui é a Ivone, eu tenho essa carteira, eu ganhei do meu pai na minha infância. E eu guardo até hoje, eu me casei, trouxe ela comigo e eu guardo até hoje, ela tem um valor pra mim inestimável. Não tem preço.
4: Gente, e eu vou te falar, ela mandou uma foto aqui, a gente vai postar nos stories depois, viu? Vamos marcar você, manda aí o seu arroba, né? O arroba do Instagram, pra gente marcar você também, você que tá tendo a oportunidade de mandar foto aqui, daquilo que você vai citar na enquete de hoje. E, gente, a carteira tá intacta. Meu Deus do céu, ela mandou aqui 2 fotos, ó, em perfeitas condições. Ô, Ivone, pode ficar ligada, viu? A próxima música aqui vai ser a sua, Quem é Esse, da Juliane Souza. Mas vamos lá, que tem mais participações aqui, ó. O Luciano tá lá no Pará, participando conosco aqui. Alô, Luciano, bom dia!
7: Olá, Daniel, bom dia, graça e paz.
4: Graça e paz.
7: Bom, Daniel, hoje eu tenho mais de 45 anos. Hoje eu tenho mais de 45 anos. Quando fui visitar minha mãe em Goiânia, alô, Dona Domingas, em Goiânia, tinha lá os meus carrinhos, coleção de carrinhos de construção, entendeu? Os carrinhos de construção e os Playmobil. Lembra dos bonequinhos Playmobil? Beleza.
4: Lembro demais.
7: Tá tudo aqui comigo. Lembro demais. No estado do Amapá. Um abraço, graça e paz a todos. Alô, minha Goiânia.
4: Ô, Luciano, eu lembro, cara, que eu ia na casa dos meus primos pra poder... Porque, gente, ó, conta pra vocês um negócio. O tal do bonequinho Playmobil era caro esse negócio. Mas era caro. Então a gente geralmente não tinha condição, né, de ter esses brinquedos. Aí os primos mais abastados, né, que tinham mais dinheiro e tal, aí os primos tinham. E aí a gente ia pra casa dos primos pra poder brincar de Playmobil com eles, né. Meu Deus do céu, hein, que lembrança boa, Luciano. Obrigado aí pela sua participação. Gente, deixa eu tocar a música aqui, ó, da nossa ouvinte, né. É... deixa eu ver aqui como é que é o nome dela. Cadê? Já sumiu? Não é possível. Mas tudo bem, pediu aqui, ó, quem é ele? Esse, né? Ah, foi Elismar? Não, não foi Elismar, não, né? Quem foi, gente? Meu Deus do céu, sumiu aqui a participação dela. A Ivone, né? Mas tudo bem, vamos tocar pra você aqui agora, Ivone. É, quem é esse da

0: Chuvinha, pra gente relembrar aqui na programação, hein? Trazendo a Arca, Senhor e Rei, é o clássico da linha. Você trazendo aqui uma música das décadas de 80, 90, iniciando os anos 2000, pra gente relembrar, né? Fernandinho, aí é nova, hein? Fernandinho com Thales Roberto, Somos a Igreja. E também Juliane Souza, quem é esse? Foi o pedido da Ivone, né? E você que tem o seu pedido musical, manda aí também, ó. Daqui a pouquinho a gente vai estar tocando pra você aqui no 99997-2005. E aí você responde também a nossa enquete. A enquete de hoje é a seguinte: você ainda tem alguma coisa guardada da sua infância? Se sim, o que é, hein? E se você puder tirar uma foto desse item aí, ó, manda pra gente com o seu arroba que a gente vai estar postando lá nos stories do nosso Instagram, Rádio Vinha FM, pra você aí, ó, depois, né, colaborar com a gente aqui nessa nossa enquete, né? Manda aí 99997-2005. Eu tenho aqui mais participações, bora lá? Deixa eu ver aqui, deixa eu pegar mais áudios, né? Tem mais áudios aqui, ó. Deixa eu pegar aqui a participação do nosso amigo Gabriel. Fala comigo, Gabriel, bom dia!
1: Graça e paz, pastor Daniel,
0: graça
1: tudo bem?
0: Graça e paz, meu irmão,
1: quem
0: tudo
1: fala
0: bem?
1: É o Gabriel.
0: E aí, Gabriel?
1: Sou da Videira do Bueno. É uma coisa que eu guardo, que eu tenho até hoje, desde a minha infância, é um diário. Eu nunca fui de ter muito brinquedo, meu pai não tinha muita condição de nos dar essas coisas. Então, o que me restou foi escrever, e eu escrevi bastante. Eu tenho um diário que guardam todas as palavras, as ministrações que eu aprendi, que eu ouvi durante toda a minha trajetória como cristão. Me converti criança, sigo no cristianismo até hoje, né? E esse é o pertence que eu nunca quis me desapegar. Tenho todos eles, todos os cadernos, todos os diários que eu guardei, que eu tenho. Vieram da infância até hoje. Um abraço.
0: Valeu, Gabriel. Grande abraço pra você. Muito obrigado aí pela sua participação. Gente, a Marinalva, ela tá participando aqui, tá citando um item. E ela mandou uma foto aqui. A gente, obviamente, vai estar postando lá nos stories do Instagram. Mas que, gente, que item precioso, hein? Marinalva, bom dia!
2: Bom dia, Daniel Fernandes. Graça e paz.
0: Graça e paz, minha irmã.
2: Daniel Fernandes, Eu tenho um copo que eu ganhei da minha avó.
0: Olha isso, gente.
2: Eu acho que eu tinha uns 5, 6 anos de idade. Hoje eu tô com 55, quase 56 anos. Eu tenho esse copo até hoje. Um copo de alumínio. Que minha avó deu para cada um dos netos, ela deu um copo desse. E eu guardo até hoje o meu copo.
0: Meu
2: Deus abençoe.
0: E tá intacto.
2: Um abraço a todos.
0: Ô Marinalva, ela mandou uma foto aqui. Vocês vão ter a oportunidade de verem o copo da Marinalva aí, que a gente vai marcar ela, vai postar também. Mas tá intacto, impressionante. Ela me falou aqui, ó, Daniel, esse copo é da década de 70. Não, é antes ainda, de 60 a 70. A marca era Bascal. E o gente, o copo tá intacto. Impressionante, hein? Ó, a Cristiane também mandou aqui. O dela não é um copo, não, mas é uma xícara. Também em perfeitas condições. Ô, Cris, bom dia!
3: Bom dia, Daniel. A paz do Senhor.
0: A paz, minha irmã.
3: Aqui quem fala é a Cristiane Cobo.
0: E aí, Cristiane?
3: É algo que eu ganhei, um presente que eu ganhei, foi da minha sogra. Eu sou apaixonada em caneca, xícara. E ela me deu uma xícara que era da mãe dela. Hoje ela já está com 90 anos. Então você imagina, né? Uma xícara centenária.
0: Meu Deus do céu. Gente, tá perfeitas condições. É claro que você não vai vender essa xícara, mas imagina o valor dessa xícara, hein, Cris? Grande abraço pra você, muito obrigado pela sua participação, viu, minha irmã? Vamos lá tocar mais músicas? Tá chegando agora aqui, ó, Regis Danese.

0: antes da Nese aqui na programação. Tu és tão bom. Trazendo a Arca também passou por aqui com o Senhor e Rei. E olha, são 10 horas 12 minutinhos. Hora de ir pro intervalo. Já eu tô de volta. Não sai daí.
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2: Olha, a gente já tá de volta, são 10 horas 21 minutinhos, você que tá aí ouvindo a programação da Rádio Vinha nessa manhã de terça-feira, não fica de fora não, tá? Vem participar aqui, ó, não só da nossa enquete, mas das nossas promoções também. Eu tenho aqui, ó, uma limpeza de pele da Nápoli pra você e também um almoço lá do Madame Fornalha. Pra concorrer aos prêmios, aí tem que responder a enquete, tá? Eu quero saber de você o seguinte, o que que você guarda até hoje aí, desde a sua infância, hein? Algum brinquedo, uma roupa, algum utensílio, não sei, alguma coisa que você teve aí na sua infância, mas você guarda isso até hoje, uma boneca, né? Tem muitas mulheres que guardam aí bonecas até hoje, né? Então compartilha com a gente aqui, se você puder, pega aí, tira uma foto, manda pra gente, a gente vai estar postando aí

0: marcando você pro pessoal do Instagram também conferir aí, né, os itens que você tá compartilhando com a gente. Gente, tem cada coisa legal aqui, ó. 999972005. E aí você deixa seu nome completo pra você concorrer aqui então aos nossos prêmios, tá? Vamos dar uma passadinha lá no nosso WhatsApp, o pessoal participando conosco aqui, ó. É, a Cristiane, ela mandou inclusive uma foto. Que bacana isso daqui, hein, Cris? Bom dia!
1: Esse conjuntinho de pratinho com garfinho eu ganhei quando eu tinha um aninho. Tô com quase 48. Não só guardo, como uso também, tá? Ele não fica guardadinho, não. Eu uso ele aqui em casa. As minhas duas filhas usaram ele, tem 25 e 20 anos. E vão usar também com os meus netinhos.
0: Gente, que legal, hein? Você imagina? Ela mandou aqui, ó, é um pratinho, parece que é alumínio, isso, né, Cristiane? É um alumínio. E um garfinho, deixa eu ver aqui. O garfinho, ele tem. Tem uma imagem aqui. Ah, é o Pluto, gente! Olha só o garfinho do Pluto, que legal, Cris. Obrigado aí por compartilhar conosco, viu? A Maria das Dores também mandou uma foto aqui. Gente, que panela bonita, Maria das Dores. Bom dia!
2: Eu, Pai do Senhor, meu nome é Maria das Dores,
0: irmã.
2: Do Morada do Sol. Eu vou mandar a foto de uma panela que eu tenho, que eu ganhei antes de eu nascer.
0: Sim.
2: A minha mãe teve 4 filhos homens, primeiro. Eu sou filha de 10 irmãos, né? Irmã. E eu fui a 5ª filha. A minha bisavó, a minha avó, deu pra minha mãe e falou assim, ó, quando você tiver a primeira filha, é dela.
0: Olha isso.
2: Ainda veio meu irmão antes de mim. Depois veio eu e eu fiquei com a panela. Eu completei 62 anos agora, dia 13 de agosto. E tem a minha panela até hoje. Vou mandar a foto pra vocês.
0: Mandou a foto aqui, a gente vai postar. Ô Maria das Dores, olha só como é que é interessante, né? Como que as coisas antigamente, elas eram feitas pra realmente durar, né? Uma panela hoje, aí se durar 5 anos, você levanta a mão pro céu e agradece ao Senhor, né? Meu Deus do céu. Gente, olha só, foi passando de geração em geração aí, né? Essa panela da Maria das Dores. Depois a gente vai postar lá nos stories do Instagram, você vai ter a oportunidade de conferir, tá? Vamos mais uma participação aqui, o Paulo Sérgio. Alô, Paulo, bom dia!
3: Alô, Daniel Fernandes, ouvintes da Vinha, tudo bem? Aqui é o Paulo Sérgio do Residencial Alphaville. É o seguinte, Daniel, o que tem na minha época de infância não é nem um brinquedo, mas aqui, ó, na casa do meu pai tem uma jarra dessas de louça, uma jarra marrom, aquelas bem antigas.
0: Uhum.
3: Minha mãe tem ela até hoje. É da época que esse jarro nós ganhamos, né? Eu acho que foi na época do quando eu fui batizado na Igreja Católica. Até hoje eles têm esse jarro, tá bom? Ô, Daniel Fernandes, eu queria ganhar um desses dois prêmios aí, meu amigo, tá bom? Manda um abraço aí pra vocês aí. Toca aí, Bondade de Deus com Isaías Saad. Ofereço a todos vocês da Vinha e a todos da Igreja Evangélica Monte Sião, aqui do Residencial Alphaville, tá bom? Daniel Fernandes, um forte abraço pra você, uma ótima terça-feira.
0: Ô, meu amigo, um abraço pra você, vamos tocar sim, viu? Valeu, obrigado aí pela sua participação, show de bola. Ó, são 10 horas, 26 minutinhos, vamos tocar mais músicas daqui a pouquinho. A gente volta com mais participações, vai participando você também. Daqui a pouquinho, te passa a sua aqui, ó.

0: do Ghetto Worship. Sou grato por seu amor. Aqui na programação da minha. São 10 horas 29 minutinhos. Olha, eu queria, a gente sempre traz aqui, né, boas notícias. 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
0: 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E, ó, não fica de fora também da nossa enquete, não, hein? Vem participar aqui. Daqui a pouquinho a gente tem a sua participação, tá? Eu quero saber o seguinte, hein? Você ainda guarda alguma coisa que você teve aí da sua infância? Fala pra mim aqui no 99997 2005.

0: som da Nívia. Nívia Soares, grande é o senhor. Lena Crawford também passou por aqui. Teve o Canto das Igrejas e o Get On Ship. Sou grato por seu amor. São 10 horas 43 minutinhos. Olha, vai participando aí em 99997-2005. Daniel, qual é a enquete de hoje? A enquete hoje é boa demais, hein, gente? Não dá pra você ficar de fora, hein? Participa aí, ó, falando com a gente, né? O que que você aí, ó, ainda tem da sua época? Você guardou até hoje aí da sua época de infância, hein? Gente, tem cada coisa legal aqui que o pessoal tá me mandando. Ó, por exemplo, agora há pouco eles me mandaram aqui. Eu tô até abrindo aqui, ó, um vídeo de uma boneca. Quem foi que mandou aqui? Foi a Geilda, né? Gente, ô Geilda, se eu te contar que eu lembro dessa boneca, aí você acredita? Meu Deus do céu, isso é relíquia, hein? E ela guarda lá até hoje, hein? E eu quero saber você, de você também aí, ó, tão ouvindo a nossa programação, hein? O que que você guarda aí até hoje da época da sua infância? Essa é a nossa enquete, hein? Deixa lá pro nosso WhatsApp, porque tá cheio de participações aqui. E a gente vai passar agora aqui, ó, a participação da Elizabeth. Elizabeth, bom dia!
1: Olá, bom dia, Rádio Vinha. Então, não tenho nada de lembrança da infância, infelizmente. Mas eu procuro guardar dos meus filhos. Eu tenho um cobertor.
0: Oh, que legal!
1: Do meu filho, que tem 25 anos.
0: Uhum.
1: E ele vai formar agora em medicina, vai testar pediatria. E eu quero fazer uma surpresinha pra ele, com os cobertorzinhos, algumas coisas da infância dele.
0: Gente, que bacana, Elizabeth. Obrigado pela participação, viu? Ô, gente, eu tô aqui, ó, admirado com a Cleonice, porque ela mandou aqui, parece do maridão dela. Gente, ele guardou até hoje os boletins escolares dele. Olha aqui pra você ver, ó. Vamos ouvir o áudio dela. Alô, Cleonice, bom dia!
2: Bom dia, Daniel. Aqui é a Cleonice, esposa do Nivalnides. O que ele tem, que ele guarda de recordação, são os boletins de escola da mãe, assinado. Hoje ele tem 70 anos, eu estou falando porque ele não está aqui. Aí eu vi a programação, gostei, estou participando por ele. Uhum. Vou te mandar as fotos.
0: Gente, e mandou mesmo aqui, ó, um monte de fotos aqui. Gente, vou estar postando tudo isso lá no nosso Instagram daqui a pouquinho, tá? O Rádio Vinha FM, vocês vão ter a oportunidade de conferir aí, né? O que que os nossos ouvintes estão mandando pra gente aqui dos itens que eles guardam até hoje, desde a infância, hein? E mandou aqui um boletim escolar, gente, um não, né? Dois boletins escolares aqui do maridão. A Mônica também tá participando, vamos ouvir. Alô, Mônica, bom dia!
3: Oi, Daniel, bom dia, graça e a paz.
0: Graça e paz, minha irmã.
3: Nossa, quando eu vi a sua enquete, eu não pude deixar de participar.
0: Teve que participar?
3: Eu me chamo Mônica e quando eu tinha 9 anos de idade, a minha mãe me deu um bebezinho da Estrela, sabe? Aquela boneca que parece bebê. E hoje eu tenho 52 anos e guardo essa boneca até hoje. Eu não tenho foto para te mandar porque eu estou dirigindo. E eu parei só para te mandar essa mensagem para poder participar. Guardei a boneca na intenção de dar para minha filha. O tempo passou, tive dois filhos homens. Meus filhos me deram netos homens, né? E a boneca tá guardada até hoje na esperança de vir uma netinha aí, né? Ou quem sabe uma bisneta futuramente.
0: Pois
3: um abraço,
0: irmã.
3: Fique com Deus.
0: Ai, ela guardando a boneca pra dar pra uma menina e só sai homem. Ai, mas quem sabe, né? Que nem você disse aí, minha irmã. Quem sabe, né? O Senhor vai conceder aí uma netinha, né? Pra você ainda aí dos seus filhos. Ó, vamos mais uma? Tá muito legal, né, gente? Essa enquete vocês vão ver depois que eu postar. Eu vou estar falando aqui, a hora que eu postar, eu vou estar falando aqui pra vocês. Vocês podem ir lá no Instagram, tá? Rádio Vinha FM. Daqui a pouquinho, inclusive, eu vou entrar lá também fazer uma live pra poder chamar o pessoal pra estar participando. E eu quero saber também a resposta do pessoal lá no nosso Instagram. Vamos a última aqui, ó, pra tocar a próxima música da Aline Barros. É Angelita. Alô, Angelita, bom dia!
4: Bom dia, Daniel. Graça e paz.
0: Graça e paz, minha irmã.
4: Deus abençoe o seu dia.
0: Amém, minha irmã.
4: Então, você falou em panela aí. Você acredita que eu tenho... Eu fiz 50 anos de casada. Hoje não sou mais, tá? Mas se eu tivesse casada, eu já teria feito 50 anos. Você acredita que eu tenho uma panela Rochedo daquele tempo? Você já ouviu falar na panela Rochedo?
0: Já ouvi falar.
4: Pois eu tenho na minha casa. Você não diz. Perfeito estado. E eu sou muito conservadora com as minhas coisas, sabe, Daniel? Eu tenho muito ciúme das minhas coisas. Eu zelo muito pelas minhas coisas, porque custa dinheiro, a gente tem que dar valor, né? Aquilo que a gente compra com suor. Pois eu tenho. E deixa eu te falar, mas não precisa divulgar isso aí não, não tô participando de nada não. Eu quero só saber, e aí, a Poliana gostou do pano de prato? Você acha que ficou bom? Você gostou?
0: Gostei demais, Angelita! Obrigado, ela trouxe a gente, ela veio presentear a gente aqui, a Poliana que ela disse, ela é minha esposa, né? Também gostou, muito obrigado, viu, Angelita? Ah, eu tinha que divulgar, Angelita. Eu lembro dessa panela, Rochedo. Ô, Angelita, mais cedo, eu não sei se você tava ouvindo, mas eu falei aqui, teve um ouvinte que também mandou fotos aqui, de panela, né? E essa panela em específico aí, Angelita, que você falou da Rochedo, ô, gente, essa panela vai acabar só quando Jesus voltar, viu? Antigamente, as coisas eram feitas pra durarem. E, gente, isso daí não acaba, não. Jesus vai voltar e a panela vai ficar aí, Angelita. 10h46. Isso aqui é música não para. Vai participando aí, daqui a pouquinho a gente registra aqui a sua participação. 99997-2005. Agora tem a Aline Barros, tem que haver mais.

0: quer ver mais? Eu sou de Aline Barros, aqui na programação da Rádio Vim. A gente aqui é um louvor melhor que o outro, hein? Antes teve Nívia Soares, teve Nena Crawford, o Canto das Igrejas, Quero Chip e muito mais. E olha, se você que tá me ouvindo aí, ó, quer colocar a sua pra tocar aqui, manda aí agora, hein? 999-970-5. Daqui a pouquinho a gente toca pra você aqui na programação, tá? E eu quero também aí a sua participação. Quando você puder, manda a resposta pra nossa enquete aqui, ó. Lembrando que ao responder, você tem a oportunidade de deixar aqui o seu nome para concorrer aos nossos prêmios nessa manhã, hein? Ó, a gente tá liberando aqui um almoço lá do Madame Fornalha para você, ou uma limpeza de pele da Nápoles. Você pode escolher aí, dentre esses dois prêmios, para você faturar daqui a pouquinho, tá? Mas tem que responder a nossa enquete, hein? Não pode ficar de fora da enquete, não. Tem que responder. Manda aí, 999-970-5. Eu quero saber de você o seguinte, hein? Qual é o item que você guarda até hoje, aí, desde a sua infância? Tem alguma coisa que você guarda aí? Pode ser qualquer coisa, gente. O pessoal já mandou panela, já mandou caneca, né? O pessoal já mandou roupa, já mandou boneca. Qualquer coisa que você, né, de repente aí foi passar. Igual, por exemplo, uma coisa que eu tô achando bacana demais, maravilhoso, aliás, né? É... alguns itens aqui que são passados de geração a geração, gente. Que coisa linda, hein? A avó teve, passou pra mãe, a mãe agora passou pra filha, a filha agora quer passar pras filhas, né? Então, assim, compartilha conosco aqui. 99997-2005. Antes de ir pro intervalo comercial, deixa eu bater um papo aqui com meu amigo André da Martins Vidros. Ô, André, bom dia!
1: Bom dia, Daniel! Bom dia a todos que estão nos ouvindo!
0: Ô, André, eu dei uma passadinha lá no Instagram de vocês, porque eu sempre tô ali acompanhando, né, o trabalho, tudo aquilo que vocês têm feito aí, principalmente pros nossos ouvintes. Eu achei tão legal, cara, um projeto que vocês pegaram lá, de umas portas em vidro, e um negócio, um detalhe me chamou bastante atenção, porque geralmente, eu não sei se aquilo foi empresa, se foi em uma casa, não sei, foi um apartamento, mas uma coisa me chamou bastante atenção, porque geralmente o pessoal tem escolhido esquadrias pretas, né? E ali não, parece que vocês colocaram douradas, não foi isso?
1: Isso mesmo, Daniel. Os alumínios, eles não têm limite, Daniel. Sabe por quê? Porque o alumínio, nós conseguimos comprar ele já na cor preta, na cor branca, na cor natural fosco. Porém, nós também trabalhamos, Daniel, com a pintura eletrostática, onde nós terceirizamos essa pintura, onde o cliente nos apresenta a cor que ele quer. Aquela cor lá foi se eu não me engano, eu não vou saber a cor, o nome certo, mas realmente é um dourado, mas é um tom diferenciado de dourado. Mas aí nós conseguimos chegar o alumínio na cor que o cliente pedir. Tem dourado, tem... aço cortem, tem vários tons de cinza, tem tons de madeirado, então tem vários tipos de tom que nós conseguimos chegar através da pintura eletrostática.
0: Pois é, e eu achei tão interessante. Eu falei, cara, quando eu for bater um papo com o André lá no ar, eu vou citar isso, porque geralmente as pessoas, elas, quando elas querem desenvolver um projeto, pode acontecer da pessoa colocar alguma dificuldade, né? Porque ela não tem o conhecimento, né? Não é nem porque ela quer colocar dificuldade, é porque às vezes ela não sabe se dá ou não pra fazer determinada coisa. Por isso que a gente fala, entre em contato com o profissional, troca uma ideia, fala com ele, porque às vezes você tá colocando aí um empecilho que não existe, né, André?
1: Isso mesmo, Daniel. Esse primeiro contato é muito importante, porque até mesmo nós pode estar marcando conosco uma visita, onde nós vamos até o ambiente, nós podemos ali olhar o ambiente em volta e ali com a experiência, nós podemos oferecer ao cliente coisas que ele até não imaginava que tinha como ser feita. Nós conseguimos ali apresentá-la através de fotos, através de vídeos, através de projetos já executados, onde nós conseguimos chegar o mais próximo possível daquilo que vai orná-la ali com o ambiente, aquilo que vai ser funcional e aquilo que vai trazer a satisfação para os nossos clientes, Daniel.
0: Pois é, e é interessante também marcar uma visita, né, para vocês, os profissionais lá da Martins Vidros, gente, irem aí até a sua casa, seu apartamento, né, a sua empresa, onde vai ser realizado o trabalho, né, o serviço. Por quê? Porque chegando lá, eu acredito, André, que já deve até ter acontecido isso com vocês. Abre-se um leque tão grande de possibilidades para poder fazer o projeto, que na hora lá a pessoa fica até surpresa, né, André?
1: Isso mesmo, Daniel. E assim como você mesmo já ressaltou aqui, que muitas das vezes o ouvinte, ele pode ter um projeto e não sabe se ele consegue fazer aquele mesmo projeto ali. Às vezes ele viu o projeto na internet, ele viu o projeto que já foi executado, e ele não sabe se esse projeto cabe ali onde ele queira fazer, mas aí entrando em contato conosco, nós vamos colocar esse projeto da forma que ele quiser ali, adaptando ali para o ambiente dele, né? Então é muito importante aí esse contato. 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
0: Valeu, André! Olha, eu vou aqui pro intervalo, mas vai participando aí, ó. Na hora que eu voltar, eu já vim aqui para passar mais participações. E eu vou fazer o seguinte, hein? Eu vou dar uma mesclada aqui, porque eu tô vendo que tem muita gente participando por texto também. Mas pode responder, tá? Por texto ou por áudio. É, a gente quer saber o seguinte, hein? Você ainda guarda algum item aí da sua infância? Se sim, o que é? Conta pra gente. E ó, já vou fazer um vídeo agora durante o intervalo e já vou postar lá nos stories do nosso Instagram pra você ver aqui alguns itens que o pessoal compartilhou conosco, tá? Então ó, já segue também Rádio Vinha FM. 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
4: Tudo bem, a gente já tá de volta, foi rapidinho, né? A gente já tá de volta aqui na programação da Rádio Vinha. Você tá comigo, Daniel Fernandes. Até logo mais, meio-dia. Gente, e tá muito legal. Eu só, ó, te conto uma coisa pra vocês aqui. Eu só não tô conseguindo responder todo mundo, né, durante o intervalo. Então, se você ainda não recebeu uma mensagem minha, calma, que eu ainda vou te responder, tá? E aí, ó, mesmo que não dê pra gente, porque a gente é muita mensagem, tá? Graças a Deus, né? Audiência bombando aqui. É, a gente recebe muitas mensagens durante aqui a nossa programação, principalmente quando a gente faz aí as nossas enquetes nostálgicas, né? E aí, ó, não dá pra gente passar todas as participações, né? Mas a gente tenta fazer aqui o máximo possível, mas se não der pra passar a sua, não fica aí de repente desolado, né? Desolada, triste. Ah, eu não vou concorrer aos prêmios. Vai sim, tá? Mesmo que não for pro ar aqui a sua mensagem, de toda forma você concorre aos nossos prêmios, hein? A gente tem aqui, ó, uma limpeza de pele lá da Nápoles. Faz copo também, um almoço lá do Madame Fornalha. Gente, eu não vou demorar muito não, porque tem muita participação e eu quero fazer o seguinte, eu quero passar aqui três áudios e fazer algumas participações por texto também, tá? Vamos lá, Graziele tá lá em São Paulo, tirou um tempinho pra poder participar conosco. Alô, Graziele, bom dia!
5: Graça e paz em Cristo Jesus, aqui é Graziele de São Paulo. Eu tive uma boneca e até esses dias aí eu acabei doando ela. E o que ficou foi o relógio que era do meu bisavô, que deu pro meu avô e meu avô deu pra nós, pra mim e pro meu esposo. É um relógio que quando o meu bisavô deu pro meu avô, ele disse que já tinha mais de 100 anos esse relógio.
4: Uau!
5: E meu avô tinha um carinho muito grande por ele. É um relógio muito antigo.
4: Não,
5: Deus abençoe a vida de todos.
4: Ô, Graziele, e apesar de ser antigo, tá também em perfeitas condições, hein? E eu vou postar, viu, gente, nos stories esse relógio aqui que a Graziele mandou pra gente. A Josilene também tá participando. Jô, bom dia!
6: Oi, Daniel, bom dia. Aqui é a Josilene Gilberto, do Morada dos Pássaros, Aparecida de Goiânia, da Igreja Batista Verdade e Vida. Então, o que eu guardo da minha infância ainda são essas bonecas, né?
4: Que gracinha,
6: já tentei jogar
4: postar
6: fora, não consegui.
4: Não, faz
6: mas
4: não!
6: Mas foi o presente de uma prima, minha mãe e uma tia.
4: Não, ô Josilene, nananina não, não joga fora não, isso daí, ó, gente, são três bonecas aqui que ela me mandou na foto, né, Josilene, mas estão perfeitas, guarda isso daí, ó, isso aí é relíquia pra você, ó. O Júnior também tá participando por áudio, vamos lá, Júnior, bom dia!
7: Fala, Daniel, bom dia, graça e paz,
4: graça e paz, meu irmão.
7: Tudo bem? Parabéns aí por esse programa maravilhoso, cara, tô ligadão aqui todos os dias.
4: Show, meu irmão, né? show.
7: Na Vinha FM. Cara, você me fez lembrar aí de um papel que eu guardo há muitos anos, na verdade a minha mãe guarda, que é de quando eu estava aprendendo a escrever, né?
4: Olha, cara!
7: Eu escrevi meu nome, uma letra numa linha, outra letra na outra, tudo torta e ficou do jeito que tava.
4: Era assim.
7: E eu acabei guardando esse papel dentro de uma Bíblia que também é muito antiga, na mão da minha mãe, né? Ela guarda debaixo de 7 chaves. E aí, eu guardo isso daí, tá lá guardado. Fez lembrar aí de uma lembrança, de uma coisa boa, né? Então é isso daí, meu irmão. Muito obrigado aí pela participação, tá? Deus abençoe você e todos os ouvintes aí. Amém? Deus abençoe, fica com Deus.
4: Amém, Júnior. Cara, olha só, né? Através da nossa enquete aqui, ó, o Júnior pode lembrar desse, né, desse fato aí. A mãe dele guardou, cara, os papéis em que ele fazia ali, que tentava escrever. Agora você imagina, Júnior, não sei se você já tem filhos, mas você pegando esses papéis aí, mostrando pros seus filhos. Imagina, cara, que situação, hein? Que memória afetiva que você vai criar aí na vida dos seus filhos, né? O Thiago tá respondendo. Agora vamos pôr alguns textos aqui, ó. O Thiago tá respondendo aqui, ó. Fala, Daniel, tudo bem? Manda um abraço aí pro meu amigo Enzo. Ele trabalha aqui na empresa de estopa. Ele é jogador aí de Free Fire, hein? Eu dou uma parada, viu? Eu jogava também, viu? Ô, Daniel, eu tenho um brinquedo aqui, cara, que é um peão de rodar. Até hoje eu tenho ele. Boa! A Wendy, Daniel, eu tenho a minha pasta de papel de cartas até hoje. Ela deve ter mais ou menos, Daniel, uns 30 anos. Nossa, Wendy, que legal, hein? Não sei se dá, mas se der, tira a foto, manda pra gente aí, Wendy, pra gente postar. A Esther tá dizendo aqui, ó. Bom dia, Daniel, tudo bem? Sobre a enquete de hoje, eu tenho um cobertor que era meu quando eu era bebê, Daniel. E eu tenho alguns brinquedos também, tá? Que hoje, inclusive, eu repassei aqui pra os meus filhos. A Tauan mandou aqui, ó. Ô, Daniel, aliás, ô, Tauan, né? Ô, Daniel, bom dia. Eu tenho o meu pote aqui de bolinhas de gude, a gente chama de biloca. Foi você, né, Tauan, que me lembrou aqui das minhas bolinhas de gude. Eu tenho também as minhas bolinhas de gude até hoje. Deixa eu ver aqui, ó, a Ana Lúcia também tá participando por texto. Ô, Daniel, tudo bem? Eu tenho um ursinho carinhoso, você lembra? 40 anos atrás, hein? Eu ganhei, eu tinha 5 anos de idade. Hoje eu tô com 45. Nossa, Ana, seria top demais se você pudesse, né? Mas eu acho que ela falou comigo aqui que ela tá na rua, né? Não consegue tirar foto agora, não. O Alessandro tá aqui, ó. Daniel, bom dia, meu irmão. Como é que você tá? Tudo bem? Olha, eu tenho jogo de carta com Super Trunfo, não sei se você se lembra, né? Eu tenho mochila, eu tenho várias coisas que eu guardei aí desde a minha infância. Que barato. Ele mandou aqui, a gente vai postar também, né, Alessandro? O Fernando. Fala, Daniel, como é que você tá? Tudo bem? Eu sou o Fernando de São Paulo, capital. Tô te ouvindo aqui pela internet. Ô, Daniel, eu guardo a minha primeira bicicleta até hoje. Daniel, uma Caloi Freestyle branca, lá de 1984. Precisa de uma restauraçãozinha, mas tá funcionando perfeitamente, viu? Ó, e eu vou te contar um negócio. A tal da Caloi Cross, naquela época ali, era o desejo, assim, de 11, dentre 10 crianças, né, ô Fernando? Um abraço pra você, obrigado pela participação. Vamos tocar música, vamos lá!

0: som da Júlia Vitória aqui na programação da Rádio Vinha. Vamos cantar, é a nova da Júlia Vitória, hein? São 11:19. Daqui a pouquinho a gente tem aqui mais participações na nossa enquete. Você que ainda não teve a oportunidade de participar, participa aí. 99997-2005, hein? Eu quero saber de você aí, ó. O que você ainda tem aí, ó, guardado com você desde a sua infância, hein? Não sei, às vezes é uma roupa, às vezes é um brinquedo, às vezes algum item ali de colecionador, né? Por exemplo, o pessoal aqui falou, né? Papel de carta, é, alguns falaram ali figurinhas. Então, assim, ó, fala aí o que você tem guardado até hoje, se puder tirar foto pra gente postar, hein? Deixa eu aproveitar e bater um papo também aqui com meu amigo Portinari da JP Clean. Portinari, bom dia!
1: Bom dia, Daniel. Bom dia pra todos os ouvintes. Tudo bem, meu irmãozão?
0: Graças a Deus, Portinari, como tem feito calor aqui em Goiânia nesses últimos tempos, né? Esse período de agosto não é brincadeira, não. E eu acho que é um tempo propício aí pras pessoas fazerem higienização, porque a gente sabe que seca rápido, né? O processo de secagem ali, da higienização, a impermeabilização é rápido. Mas com esse tempo aí quente, ajuda mais, né?
1: Com certeza, viu, Daniel? É o momento realmente você fazer toda a higienização, seca muito rápido. Ontem mesmo eu estava te trazendo essa informação, até mesmo antes da gente finalizar o sofá do cliente lá, algumas partes praticamente já estava muito seca, viu, Daniel? Isso dentro de um apartamento onde que a ventilação é pouca, né? Porque às vezes o tempo de secagem vai depender muito da ventilação do ambiente. Se tem muita ventilação, vai secar um pouco mais rápido, tá? Então, se já seca rápido, com esse tempo ainda vai secar mais rápido ainda, você vai conseguir aproveitar mais rápido, né, o seu sofá limpinho, cheiroso. Daniel, cidade está muito quente, cidade está muito empoeirada também, questão de saúde, viu? Todos os produtos que a gente usa são produtos bactericida, né? A gente entrega esse serviço de higienização também, voltado para a saúde, viu, Daniel? Então é muito importante você fazer esse cuidado. Outra coisa que a gente está fazendo demais é a higienização, né, de manutenção dos equipamentos de ar-condicionado. Que loucura, viu, Daniel?
0: Ah, faço ideia.
1: Pois é, a demanda está muito grande, né, em relação à higienização. 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

0: 3:49:18. Já garanta seu horário, viu, Daniel? Grande abraço pra você, meu amigo.
1: Valeu, Portinari. Outro, meu irmão. 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Vamos tocar mais louvores? Agora tem aqui, ó, o som da Isadora Pompeu. Toque em mim de novo.

Belezinha aqui na programação do Cidade Ligada, Escape. Isadora Pompeu também passou por aqui, Toca em Mim de novo. E a Júlia Vitória, vamos cantar. 11h32, bom dia, bom dia, bom dia. Olha, ainda dá tempo, tá? Daqui a pouquinho, meio-dia, a gente vai estar aqui fazendo sorteio. Tomara, você vai ser um abençoado hoje, hein? Vai ser abençoada hoje com o almoço lá da Madame Fornalha ou uma limpeza de pele, tá? Tem muita gente que me pergunta aqui, ó, alguns homens, né? Muita, nem tanto, né? Eu acho que eu dei uma exagerada aqui, ó. Mas tem alguns homens que me perguntam assim, ó, Daniel, a limpeza de pele, eu posso também participar? Ô, gente, é claro. É porque eu acho que eles devem pensar que limpeza de pele é só pra mulher, mas não, o homem também precisa. Eu mesmo faço, vez ou outra eu faço uma limpeza de pele, porque ainda mais aqui, né, gente, com esse tempo seco, né, a pele fica muito oleosa, os poros ficam tapados, né, então realmente precisa você, vez ou outra, fazer uma limpeza de pele. E a Rádio Vinha vai tá aí, ó, liberando essa limpeza de pele pra você daqui a pouquinho, tá? Tem a limpeza de pele e tem o almoço também lá do Madame Fornalha. Você pode escolher aí qual dos dois você quer levar, tá certo? Mas tem

0: Responder a nossa enquete. Qual é a enquete de hoje, Daniel? Hoje eu tô perguntando pra você aqui, ó, qual item que você ainda guarda desde a sua infância? Vamos lá pro nosso WhatsApp. Ah, isso aqui eu vou postar, hein, Pastor Márcio? Gente, ele tem ioiô. Nossa, e aqueles antigos, os que eram bons, né? Dos refrigerantes, ó, da Coca, da Sprite. Alô, Pastor Márcio, bom dia!
1: Fala, Daniel, bom dia aqui, Pastor Márcio Duarte, a paz do Senhor a você,
0: a paz,
1: a todos,
0: meu irmão,
1: da Vinha,
0: a paz.
1: Todos de Goiânia, de Goiás. Nossa, eu tenho muita coisa. Eu tenho o Bip, que é coisa de 30 anos atrás. Eu tenho o celular de 25 anos atrás. Eu tenho ioiô, eu tenho máquina de escrever, eu tenho videogame Atari.
0: Ah, você tá brincando!
1: Tem muita coisa.
0: Não,
1: tem muita coisa.
0: Pastor Márcio, me convida pra ir na sua casa brincar de Atari aí, ó. Gente do céu, não é possível. Não, mas pelo menos aqui, ó, ele me mandou... as fotos do ioiô, a gente tem... Olha só, nem lembrava que tinha Taí. Lembra do refrigerante Taí? Ele tinha o ioiô do Taí. A Maria Antônia também tá participando com a gente aqui, Antônia Carrilho. Alô, irmã Antônia, bom dia!
2: Oi, Daniel, bom dia, graça e paz.
0: Graça e paz, minha irmã.
2: Daniel, oi? Eu quero te mandar a foto do meu boletim.
0: Deixa eu
2: tinha 9 anos nessa
0: gente
2: época.
0: Gente do céu.
2: Guardado aqui até hoje.
0: Mandou,
2: eu guardo
0: mesmo,
2: sabe?
0: Ó.
2: Até. Hoje eu tô fazendo 62 anos. Pra mim, isso aqui é uma relíquia, Daniel.
0: Nossa, imagina! Antônia do céu, e realmente é o boletim dela que já tá aqui, ó. Maria Antônia, do Carmo Carrilho. É isso, né? Gente do céu! Que ano que é esse aqui? Deixa eu ver se tem um ano aqui, pera aí. Deixa eu ver aqui, deixa eu clicar aqui, deixa eu ver. 70 e quanto? Não dá pra ver aqui. Jesus, 73! Ah, não, guarda isso. Antônia, guarda isso, isso é relíquia. 1973, meu Deus do céu, hein? Que legal, obrigado por compartilhar conosco, viu, minha irmã? A Jennifer também tá aqui, ó, participando. Alô, Jennifer, bom dia.
3: Bom dia, Daniel, tudo bem?
0: Tudo bem, minha irmã.
3: Eu até guardo muita coisa da infância, mas só na lembrança, né? Eu não guardei nada físico. Mas eu queria compartilhar algo muito interessante, que o meu esposo, ele é torcedor fiel do Goiás.
0: Uh-huh.
3: E ele coleciona várias coisas. E uma delas que é interessante são aqueles cartões dos orelhão que a gente usava. E esses cartões são todos... De jogadores que já passaram pelo Goiás,
0: rapaz,
3: que naquela época tinha, né? Às vezes era uma coleção,
0: olha,
3: né?
0: Olha aqui, ela mandou as fotos.
3: E eu vou te enviar as fotos pra você ver.
0: Mandou, gente.
3: Que esses cartões ainda existem intactos, que ele guarda com tanto carinho.
0: Ó, tem alguns...
3: Manda um abraço pra ele, Daniel. Alessandro do Vinho, ele trabalha lá na Vinha Adega, ele é sommelier.
0: Ô, Jennifer, obrigado pela participação, Alessandro. Um grande abraço pra você. Ó, alguns aqui eu conheço, hein? Deixa eu ver aqui, deixa eu clicar aqui, ó. Ó, o Araújo, lembro dele, jogador do Goiás, ó. Ah, e o goleiro, gente. Arley, lembro. É, deixa eu ver, o Fernandão, rapaz, que isso, olha só. Lembro também, hein? Gente, que bacana, bom demais, hein? Vamos mais uma aqui, ó. A Eliane também mandou aqui, e essa... Ah, Eliane, essa aqui eu vou ter que postar, hein? Alô, Eliane, bom dia!
4: Bom dia, Daniel, aqui é a Eliane, paz do Senhor.
0: A paz,
4: eu tenho aqui guardado comigo uns bichinhos de pelúcia, que era do meu filho, que hoje tá com 34 anos. Então, esses bichinhos de pelúcia devem ter uns 30 anos. E vai ficar guardado comigo ainda por muitos anos.
0: Olha só, gente, ela mandou uns bichinhos de pelúcia aqui, que gracinha, hein? Deixa eu ver o que tem no meio aqui, ó. Ó, tem um gorila, tem uma onça, tem um tigre. Nossa, mas tem muitos, hein? Tem um elefante. Isso aí é um gambazinho, acho, né? Ou senão é aquele texugo, né? O texugo do mel. Ô, bicho atentado aqui lá, viu? Ó, vamos pro intervalo, já a gente tá de volta. Sai daí não, hein? Fica por aí e meio-dia tem o resultado das promoções.
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0: Esse é o Cris Duran com a música Pra Quê? Essa versão também é boa, né? A original é do Voz da Verdade, mas essa também é maravilhosa, hein? Aqui no Clássico da Vem pra gente relembrar. Elis Soares também passou por aqui com Me Atraiu. São 11 horas 52 minutinhos. 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

0: O som da Eli Soares cantando Me Atraiu acabou. Vamos lá divulgar também o nome aqui, ó, dos irmãos abençoados nessa manhã de terça, ó. A limpeza de pele saiu aqui pra Adriana Parente, final de fone 7180. E o almoço, Madame Fornalha, quem levou foi Antônia Carrilho, final de fone 7666. Gente, vou ficando por aqui. Obrigado demais você que participou comigo aqui nessa manhã. Daniel Fernandes de volta amanhã, 8:30 da manhã, se Deus quiser. Um grande abraço, fiquem com Deus. Tá chegando Companhia da Palavra com o pastor Aloysio. Tchau!
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2: Gálatas capítulo 6, vamos ler do verso 1 até o verso 10. Irmãos, se alguém for surpreendido em alguma falta, vós que sois espirituais, corrigi-o com espírito de brandura, e guarda-te para que não sejas também tentado. Levai as cargas uns dos outros, e assim cumprireis a lei de Cristo. Porque se alguém julga ser alguma coisa, não sendo nada, a si mesmo se engana. Mas prove cada um o seu labor, e então terá motivo de gloriar-se unicamente em si e não em outro, porque cada um levará o seu próprio fardo. Mas aquele que está sendo instruído na palavra, faça participante de todas as coisas boas aquele que o instrui. Verso 7. Não vos enganeis, de Deus não se zomba, pois aquilo que o homem semear, isso também ceifará. Porque o que semeia para a sua própria carne, da carne colherá corrupção. Mas o que semeia para o Espírito, do Espírito colherá vida eterna. E não nos cansemos de fazer o bem, porque a seu tempo ceifaremos, se não desfalecermos. Por isso, enquanto tivermos oportunidade, façamos o bem a todos, mas principalmente aos da família da fé. No capítulo 5, ele fala da liberdade que o cristão deve ter, e que essa liberdade não pode ser confundida com libertinagem, dar ocasião à carne. Paulo então diz que se nós quisermos fazer a vontade de Deus, temos que andar no Espírito, porque somente aqueles que estão no Espírito podem vencer a carne e, consequentemente, fazer a vontade de Deus. Aqueles que estão no Espírito andam debaixo da graça de Deus. Paulo diz, ande no Espírito, e enquanto você anda no Espírito, jamais você vai satisfazer o desejo da carne. Preste atenção nisso. A ordem bíblica não é vença a carne para depois ser espiritual. Não. A ordem bíblica é ande no Espírito, porque andando no Espírito, você vai espontaneamente subjugar a carne. Amém, meus irmãos? Muitos invertem essa ordem. Isso é muito sério. Paulo então diz, ele fala a respeito dos frutos do Espírito. É interessante que no capítulo 5 ele menciona os frutos do Espírito e menciona os frutos da carne. E agora no capítulo 6 ele fala da semeadura do Espírito e da semeadura da carne. O que significa isso? Se nós queremos colher o fruto do Espírito, temos que semear para o Espírito. Quando nós não semeamos, também não colhemos. No final, Paulo diz, verso 26, não nos deixemos possuir de vanglória, provocando uns aos outros e tendo inveja uns dos outros. Paulo encerra essa questão da carne e do Espírito falando de um probleminha só. Qual que é o probleminha? Ele diz, existe um problema que é como uma moeda, que tem duas faces. Qual que é o problema? O orgulho, arrogância. O orgulho é uma moeda que tem duas faces. Quais são as duas faces? As duas faces são vanglória e inveja. Quando? Vamos entender isso. Quando você é orgulhoso e se julga superior aos outros, você começa a provocar os outros para que eles vejam a sua superioridade. Paulo diz, muito cuidado com essas provocações, porque isso gera todo tipo de problema da carne. Mas ele diz, muito cuidado também com a inveja. A inveja é o outro lado da moeda. O que é inveja? Eu me julgo superior, mas eu encontrei um irmão que é melhor do que eu, ou pelo menos ele diz que é melhor do que eu. Qual que é a reação que eu posso ter então? Inveja. E quando eu tenho inveja, meu filho, aí vai acontecer todo tipo de coisa ruim. Inveja é uma das coisas terríveis. E vou te dizer, é um daqueles problemas da carne que poucas pessoas assumem que tem. Difícil encontrar alguém que venha aconselhar: pastor, ore comigo, eu estou cheio de inveja. Muito difícil encontrar alguém. Muito difícil encontrar alguém que reconhece. Porque quando reconhece que há inveja, já é o meio caminho para vencê-la. Não é verdade? Agora, Paulo diz, muito cuidado então com arrogância, muito cuidado com o orgulho e com o ego. Por quê? Que a origem de todos os frutos da carne é o ego, é o orgulho. E as duas maiores expressões do orgulho é vanglória, ou seja, sentimento de superioridade, e inveja. Eu sempre gosto de contar uma historinha. Certa vez perguntaram a um homem de Deus o que era inveja, e ele contou uma história. E a história é o seguinte: Deus chegou para duas pessoas, dois irmãos, e falou para eles, aliás, falou só para um, mas ele estava ao lado do irmão, e falou para ele: do mesmo jeito que eu fiz com Salomão, vou fazer com você. Pode pedir o que você quiser, só tem uma condição: o que você pedir, eu vou dar o dobro para o seu irmão. Ele falou: então eu quero ficar cego de um olho. Isso é inveja. Não dá uma angústia em você? É não tolerar que o outro possa ter o dobro do que você tem, ainda mais quando é garantido. Essa intolerância, essa sensação desagradável é da carne. Agora, você não corrige a inveja tratando com a inveja. Você corrige a inveja tratando com o orgulho, o ego. Só que se corrige a inveja negando a si mesmo. As epístolas de Paulo sempre seguem o mesmo padrão. Elas começam falando da doutrina, falando do padrão de Deus, mas depois elas avançam para aplicar essa doutrina na vida prática. E aqui nesse texto de Gálatas, do capítulo 1, do versículo 1 até o verso 10, Paulo trata de dois assuntos. O primeiro é a respeito de levar as cargas uns dos outros. O segundo é a lei da semeadura e colheita. O primeiro tópico, então, que Paulo trata é da necessidade de aprendermos a levar as cargas uns dos outros. Preste atenção, a epístola foi escrita, a epístola dos Gálatas foi escrita para quê? Para poder, Paulo queria refutar o ensinamento dos judaizantes, que eram legalistas, em outras palavras, não é? Aqueles crentes legalistas que ensinavam que nós podemos agradar a Deus com as nossas próprias obras, que nós podemos, pelo nosso merecimento, não é, receber as coisas de Deus. Esse crente legalista tornou-se um problema. Paulo, então, na sabedoria do Espírito, começa a expor esses irmãos. E Paulo começa dizendo o quê? No verso 1: se alguém for surpreendido em alguma falta, vós que sois espirituais, Paulo presume que eles são espirituais. Paulo diz: corrija com espírito de brandura. Corrija com espírito de brandura. Por que que Paulo toca justamente nesse ponto? Porque o legalista é sempre duro. Legalista é aquele que só senta o porrete, não tem óleo para poder curar a ferida. Se a pessoa errou, ela vai ser duramente tratada, e sempre com aquela aspereza terrível. Isso é uma coisa muito séria, porque talvez seja uma das causas maiores de problemas na vida da igreja. É o irmão legalista, cheio de justiça própria, que sempre quer tratar com o outro de forma dura, impiedosa. Legalistas não carregam fardo de ninguém. Legalistas colocam mais fardo nas costas das pessoas. Se a pessoa caiu no erro, a postura dele nunca é de chegar para ajudar, mas é sempre para dizer: eu sabia, não te avisei, estou vendo, você está plantando, agora você está colhendo, bem feito, bom para você, vê se aprende agora. Isso parece muito espiritual, e pior, coloca ele numa posição muito superior ao outro irmão. Está vendo? Eu não faço essas coisas, eu não caio desse jeito, eu não estou aprontando isso aí. Por quê? Porque eu tenho praticado, eu tenho obedecido, você não. Todo legalista sempre se coloca na posição de cima, olhando para os outros embaixo. É verdade ou não é? Já teve de lidar alguma vez com alguém, com algum legalista? Jesus repreendeu duramente os fariseus por causa disso. Mateus 23, verso 4. Os fariseus atavam fardos pesados e difíceis de carregar, e os colocavam sobre os ombros dos homens. Entretanto, eles nem moviam sequer um dedo para poder carregar aquele fardo. Ou seja, é só para os outros. O peso é só para os outros, nunca para eles mesmos. O que Paulo então diz? Ele fala quatro coisas aqui de como lidar com o irmão que caiu em falha. Primeira coisa, ele diz: trate o faltoso com brandura. Então, se alguém for surpreendido em alguma falta, vós que sois espirituais, corrigi-o com espírito de brandura. E olha, vigia para não cair no mesmo erro. Por que Paulo está falando isso aqui? Então, primeiro, se alguém for surpreendido em alguma falta, corrige o irmão. Essa é a primeira coisa. Corrige o irmão. Mas é muito importante que você não tenha postura indiferente. O que eu tenho a ver com isso? Essa é a postura do nosso tempo. Você viu um irmão, Paulo dizendo, surpreendido. Por que surpreendido? Porque ele não estava visível, estava oculto. Mas se ele perceber, ele foi surpreendido, foi pego fazendo aquilo. Paulo não diz, olha, ignora. Não, você não vai ignorar. Está me ouvindo? Não vai dizer, o que eu tenho a ver com isso? Isso é privacidade, problema pessoal dele. Não vamos nos envolver? Nada disso. Na vida da igreja, nós somos responsáveis uns pelos outros. Portanto, você não pode ser indiferente. Mas há um outro ponto também. Você não pode ser juiz para condenar o irmão. Nossa postura nunca é de condenar. Nossa postura tem sempre de levantar, procurar restaurar de alguma maneira. Quem condena o outro é muito cheio de justiça própria. E quem é cheio de justiça própria é legalista. Anda pela lei. E está plantando. Uma hora vai colher o julgamento que ele plantou. Porque Jesus disse o quê? Com a medida com que você medir, você vai ser medido também. Se você é tratado com dureza, vai ser tratado com a mesma dureza depois. Isso é uma coisa muito séria. Outra coisa. Não inverta também. Alguns às vezes invertem. O que, que eles dizem? Não, eu não vou falar nada para o irmão, porque nós estamos debaixo da graça. Nós estamos na graça agora. Se nós estamos na graça, então eu não vou falar nada. Deixa o irmão, ele está debaixo do favor de Deus, ele está debaixo do cuidado de Deus, e o Senhor vai lidar com ele. Muito cuidado com isso. Alguns irmãos querem usar a mensagem da graça para tornar isso algum tipo de permissividade. Agora pode tudo. Não é esse o ensino de Paulo, não é esse o ensino do Novo Testamento. Ok? E alguns gostam de usar até o Senhor Jesus como modelo disso. Muito frequente você lê nos livros e vê pessoas dizendo: Jesus nunca condenou ninguém, mas a igreja gosta de condenar. Jesus nunca condenou o pecador. Isso é verdade. Jesus nunca condenou o pecador, mas também Jesus nunca concordou com o pecado. São duas coisas que você tem que dizer. E eu gosto sempre de usar o exemplo lá de João capítulo 8. A Bíblia fala que os fariseus trouxeram para Jesus uma mulher que tinha sido pega em flagrante em adultério. Mas trouxeram só a mulher. Hipócritas, não é? Trouxeram a mulher, não trouxeram o homem, certamente ele saiu correndo. E falaram para Jesus: a lei de Moisés diz que essa mulher tem que ser apedrejada. O que que você diz sobre isso? Você conhece a história, a resposta de Jesus, sensacional, né? Jesus não responde nada. A Bíblia fala que ele agacha e começa a escrever. E ele diz: aquele de vós que tiver sem pecado, pode jogar a pedra. A Bíblia fala, começando dos mais velhos, porque os mais velhos têm um espelho mais claro, todo mundo foi embora. E Jesus ficou lá escrevendo na areia. Quando ele levantou a cabeça, só estava ele e a mulher. O que que ele disse para a mulher nesse momento é que é padrão para nós. Ele falou assim: mulher, onde estão aqueles que te condenavam? Ninguém te condenou? E ela falou o quê? Não, Senhor. Ninguém jogou pedra em mim, ninguém me condenou. Qual que é a resposta que ele dá para ela? Essa é a resposta da igreja também. Ele diz: nem eu te condeno. Vá, e o que mais? Preste atenção, essas duas coisas são chave. Nem eu te condeno, e vá e não peques mais. Essa é a postura equilibrada do servo de Deus. Primeiro, nem eu te condeno, isso é graça. Isso é bondade, porque Jesus poderia condená-la. Ele era o único que poderia jogar pedra, porque ele não tinha pecado. Ele poderia jogar pedra, não havia pecado nele. Mas ele diz: eu também não te condeno, não vou te condenar. Mas o Senhor ficou só nisso. O Senhor ficou dizendo só que não tem condenação. Ele falou o que mais? Vá e não peques mais. A segunda parte, vá e não peques mais, é a disciplina, é a correção, é a exortação. O Senhor está dizendo: não concordo com o que você estava fazendo, não concordo com o adultério, é pecado, você sabe que é pecado. Eu não estou aqui para te condenar, mas agora você volta debaixo do perdão e agora não peque mais. É isso que a Bíblia está dizendo. E certamente também é isso que Paulo está dizendo quando ele fala que a exortação tem que ser feita com espírito de brandura. Ele diz: corrija o irmão, verso 1, com espírito de brandura. Quem é brando? Brando é aquele que conhece as suas próprias fraquezas. Brando se torna manso e se torna também humilde, porque ele sabe que não está na posição de condenar ninguém, que não está na posição de jogar pedra em ninguém, mas a sua postura é de sempre de tolerar, ter paciência, mas de corrigir. A ordem bíblica é: corrige. Depois Paulo conclui dizendo o quê? E vigia, guarda-te, para que também não seja tentado como os demais. O que que o legalista pensa? O legalista sempre acha: eu não caio nisso. Já ouviu irmãos dizendo isso? Eu não consigo entender como alguém foi cair nisso. Já ouviram essa frase? Eu fico pensando, como que ela não consegue entender? Ela é marciana? O que que ela é? É de Júpiter? Ou então é um anjo disfarçado entre nós? Porque os anjos são capazes de entender realmente as tentações que você tem. Mas o que que um outro ser humano sente que é estranho para você, meu filho? O que que é estranho? Ah, eu nunca seria capaz de matar alguém. É porque você não se conhece. E muito cuidado, porque o Senhor vai mostrar para você. Não existe ser humano

conhecidos, que saem na rua dando tiro em todo mundo. Se você é gente, já teve dia que você falou que iria pôr fogo nesse ônibus. Você está esperando no ponto de ônibus, o ônibus chega lotado e não para. O que, que você pensa? Podia estourar os pneus tudo agora. Eu estou desnudando você? Você sabe que é verdade. Todos nós temos esses ímpetos. Entende? Por isso Paulo diz, vigia para você não cair no mesmo erro do outro. Por que que Paulo diz isso? Porque existe um princípio espiritual, filho. Todas as vezes que você corrige alguém, você vai ser testado a respeito daquilo que você está corrigindo. Todas as vezes que você prega, você vai ser testado a respeito da pregação que você está pregando. Todas as vezes que você faz afirmações, você vai ser checado no espírito a respeito das afirmações que você está fazendo. Então Paulo está dizendo, olha, é coisa muito séria ficar corrigindo os outros. É coisa muito séria ficar exortando os outros, porque a mesma exortação que você está fazendo a ele, você vai ser tentado para ser checado, o diabo vai requerer isso de você. Pedro falou o que para Jesus? Todos podem te deixar, mas eu não, eu nunca. Pois ele foi o primeiro a aprontar. E Jesus falou o que para ele? Pedro, eu orei por você, porque você foi requerido para ser peneirado. Por que que ele foi requerido? O diabo requereu. O diabo é que falou. Não, ele falou que ele é o máximo. Ele falou que ele é o máximo. Eu quero ter o direito de ir lá peneirar para ver se é mesmo. Eu quero balançar a ar para ver o que que vai cair de lá. Aí o Senhor falou o quê? O Senhor proibiu? Não, o diabo não vai peneirar. O que que o Senhor falou? Eu orei por você, para que você continue firme depois da peneira. Por quê? Porque é inevitável. Depois que você faz a afirmação, agora você vai ser checado a respeito disso. E é interessante, normalmente, isso é que torna as pessoas hipócritas. Normalmente, as exortações que as pessoas mais frequentemente fazem, às vezes são as primeiras em que elas caem. Por isso Paulo diz, vigia para não cair no mesmo erro. Segunda coisa, ele diz no verso 2, ajuda a levar o fardo. Verso 2, Paulo diz, levai as cargas uns dos outros, e assim cumprireis a lei de Cristo. Algumas versões dizem, levai o jugo uns dos outros. Quando eu me tornei pastor, tinha uma igreja aqui em Goiânia, que eles tinham um trabalho de apacentamento muito precioso. Hoje não existe mais essa igreja. Mas eles tinham um trabalho chamado de companheiros de jugo. Todos os membros da igreja tinham que ter um companheiro de jugo. O que é uma coisa muito preciosa. Só que não era só com o novo convertido, era normal que todos tivessem um companheiro de jugo. Por quê? Todos nós, às vezes, temos que levar pesos que são grandes demais para nós. O que que são os fardos? O que que são as cargas? Cargas são problemas, dificuldades. Cargas são lutas que nós passamos, de todos os tipos. Às vezes, enfermidade, às vezes, lutas de relacionamento conjugal, às vezes, dificuldade com filhos. Existem fardos de todos os tipos. E, às vezes, os fardos parecem insuportáveis. Às vezes, parecem insuportáveis. Então, nesse momento, Paulo está dizendo, é necessário que nós compartilhemos a luta uns dos outros. Mas aqui entra um problema também. Mais uma vez, Paulo está confrontando os legalistas que haviam na Galácia. Qual que é o problema? Gente legalista não compartilha fardo de ninguém. O que que o legalista fala? Está sofrendo porque mereceu. O que que ele aprontou? Vai aprontar mais, lagarto, ser besta. Eu não aprontei, estou bem. Está vendo? Estou bem. Agora, aquele lá, o problema dele não acaba nunca. Vive cheio de problema, por quê? Porque ele mesmo planta com as próprias mãos os seus problemas. Eu não vou lá ajudar a carregar. Depois ele apronta e eu tenho que ajudar a carregar ainda? Não. Não é assim que vai ser, não. Esse é o legalista. O legalista piora as coisas para a vida dos outros, em vez de amenizar. É por isso que em algumas igrejas não vale a pena compartilhar problema. Não vale a pena. Existem igrejas onde você conta o problema, você que sai perdendo. Porque todos vão ter uma palavra de condenação para você, e não para te ajudar a carregar o fardo. É muito sério, isso aqui é para a vida da nossa célula, para a vida da igreja. Nós temos que aprender a carregar os fardos uns dos outros e não julgar uns aos outros pela luta que ele está passando. Tem algo mais desagradável do que isso? Você está passando por uma luta, a primeira coisa que a pessoa fala é, mas você é responsável, você é culpada. Porque tem gente que ele, o dom dele é achar culpado. Não importa o que

aconteça, ele vai procurar um culpado para aquilo. E normalmente é quem está passando pelo problema. Já viram? Eu vi uma vez alguém falando algo na televisão, ele era um muçulmano. E ele estava defendendo uma certa lei lá nos países muçulmanos. E a certa altura ele falou que a mulher é estuprada porque ela quer. É estuprada porque ela andou com a roupa indecente. Ela que pediu para ser abusada. Eu vi isso na televisão. Eu fiquei pensando, o que a mulher violentada sente quando ouve um negócio desse? Quer dizer, além dela ter sido humilhada e sofrer toda aquela situação que homem nenhum é capaz de entender, mas a mulher sabe o tanto que aquilo é terrível, ainda depois ela chega lá diante do religioso muçulmano e o cara, em vez de estender a mão, fala: vai mais vestir aquela saia, vai mais andar sem o turbante, sem o véu. Quer dizer, ela é que é culpada. E ela depois sofre a punição ainda, porque ela é que é culpada. Veja, é uma completa inversão de valores. Mas acredite em mim, essa é uma tendência de toda religião. E tem evangélicos que pensam também assim, né? Que a culpa é de quem está passando pelo problema. É, apanhou do marido, mas o que ela fez? Marido bateu nela, mas você sabe, marido bate com a causa. Qual foi a causa? O que ela aprontou? Porque depois ela fica humilhando o marido, falando do marido, aí apanha e quer vir reclamar? Já ouvi isso. Isso é coisa muito séria também. Ou seja, nós condenamos quem está com o fardo e não ajudamos a carregar. Isso é do diabo, irmãos. Até mesmo gente que é doente, às vezes é condenada por estar doente. Se você andasse segundo a palavra, você não estaria doente, porque o crente que é fiel não fica doente. Todo legalista parece muito espiritual. Ele é profético. Só falta ter um cabelão igual de Moisés e João Batista. Não é verdade? Só falta ter aquela postura profética assim. Por quê? Todo mundo vê no cara a santidade encarnada. Mas a santidade dele faz mal para você. Não faz bem. A santidade dele oprime você. Não te levanta. Não fique cobrando dos outros. Apenas mude a sua postura. Nós podemos ser uma comunidade cheia de vida, onde as pessoas recebem vida na ministração.

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5: Boa tarde, ouvintes da Vinha FM. Se a gente olhar a pesquisa que saiu ontem da Nexus, que foi paga pelo BTG Banco, né, BTG Pactual, a gente vai perceber que ainda tem muito eleitor a ser conquistado. Eu fiz as contas aqui, segundo a pesquisa, tem 5% de brancos e nulos, 2% de indecisos, tem 23% que não tem interesse, né, tem 5% que não vão votar. Gente, são milhões. 40 milhões, 50 milhões, 55 milhões de eleitores em 159 milhões de eleitores a serem conquistados. Até nisso é um potencial, né? O Brasil é um país que tem um tremendo potencial de riqueza, mas não se torna potência, porque não sabe usar o seu potencial. Será que os candidatos, os partidos, os próprios eleitores interessados em defender os seus candidatos a deputados, senadores, governador, presidente, sabem como conquistar mais votos para os seus preferidos? Só para lembrar, não se conquista voto brigando, né? Conquista-se votos argumentando, convencendo, né? E para isso tem que ter informação e conhecimento, né? Só para lembrar que a gente se valoriza, ganha poder com conhecimento. Por isso que muitos políticos não fazem questão de investir no ensino, né? Porque fica mais fácil de dominar. Bom, eu queria mostrar, vejam só, o nível do serviço público no Brasil. Desculpem, mas serviço público e políticos. O ministro Flávio Dino, que é maranhense, já foi representante do Maranhão no Senado, abriu mão disso, né? Deu as costas para o seu eleitorado para ser ministro supremo. Acho tão estranho isso, né? É um desprezo ao eleitor, né? Mas já foi governador, né? E ele agora determinou como juiz do Supremo o afastamento do presidente do Tribunal de Contas Estadual do Maranhão. Esses tribunais de contas têm muita coisa a ser examinada, né? Porque dão lugar a protegidos. Por exemplo, esse presidente do Tribunal de Contas é sobrinho do atual governador. O nome dele é Daniel Brandão. E sabe por quê? Envolvimento num assassinato que foi causado por uma discussão sobre distribuição de propina com verbas públicas federais, né? Por causa disso, o processo até veio para o Tribunal Superior de Justiça, onde o senador Everton teria atuado para resolver as coisas, né? Foi afastado por 180 dias. E mais, né? Em 2024 havia sido condenado, o assassinato foi em 2022, condenado Gilson Cutrim Soares Júnior. Cutrim, lembram de alguma coisa? Raimundo Cutrim teve busca e apreensão, ex-secretário de segurança, seria a fonte daquele jornalista, Pablo, Luiz Pablo, que mostrou Dino usando um carro oficial Oficial significa de governo, né? Na praia, parece que é isso. Então, tá. Eu acho estranho esses nomes, né? Gilbson significa que o pai dele se chama Gilb, mas não é o caso, porque dizem que o Raimundo Cutrim, então secretário de segurança, pediu para o pai do condenado que o condenado tirasse declarações para não envolver o presidente do Tribunal de Contas, que é o sobrinho do governador. Tá difícil de entender, né? Mas é uma trama imensa. E a gente fica pensando, tudo isso é feito em nome do povo, porque todo poder emana do povo, e com o dinheiro do povo, que é um paga imposto, mesmo que não queira, vai pagar, sempre que comprar alguma coisa vai pagar imposto. Então, é essa a questão. E a outra questão, eu vou ser um chato, mas vou repetir aqui. Vocês viram o que aconteceu com esse ônibus que estava levando gente, parece que é fim de semana, em Copacabana, saindo de Belo Horizonte. Tinha 56 pessoas nos ônibus, inclusive a tripulação. Era um ônibus fretado. E lá na Serra de Petrópolis, ele rolou para fora da estrada. Eu vi as fotos. O ônibus está inteiro. Quem tivesse amarrado no cinto estaria preservado lá dentro, a menos que alguém desamarrado estivesse jogando para lá e batesse com a cabeça na cara de alguém que estava amarrado. Eu vivo falando nisso. Tem que usar cinto de segurança nos ônibus. Teve 10 mortos. E parece que uns de 15 a 20 feridos, ou mais do que isso. Né? Provavelmente quem saiu ileso é porque estava com cinto e teve a sorte de nenhuma cabeçada tê-lo agredido lá dentro enquanto ônibus. Rolou, não rolou, deu umas duas voltas pelo que eu vejo pela foto. Faz a diferença entre a vida e a morte usar um cinto de segurança, né? De Brasília, Alexandre Garcia.
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5: Olá, ouvinte. Estudos comprovam que o uso excessivo da internet pode ter um impacto importante na saúde mental dos adolescentes, principalmente naqueles que já convivem com a depressão. E o problema não é apenas o tempo de tela. Muitos jovens acabam usando a internet como uma forma de escapar do sofrimento ou da solidão. Só que isso pode desencadear um ciclo. Quanto mais tempo conectados, maior isolamento social, mais ansiedade para interagir com outras pessoas, pior qualidade do sono e, como consequência, um agravamento dos sintomas depressivos. Por isso, reduzir o tempo de uso das telas é importante, mas sozinho nem sempre resolve. Também é fundamental cuidar da ansiedade, fortalecer as relações sociais e melhorar os hábitos de sono. Para pais, educadores e profissionais de saúde, fica o alerta. Quando o adolescente com depressão começa a passar tempo demais na internet, se isolar ou dormir mal, esses sinais merecem atenção. Cuidar da saúde mental envolve olhar para todos esses aspectos de forma integrada. Eu sou a doutora Aline Salim para a Vinha FM.
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8: Estamos no ar, começando mais um Mesa dos Notáveis, dessa tarde abençoada de terça-feira, dia 18 de agosto, e tem um reloginho fazendo tic-tac. Nesse exato momento, empresários de todo o Brasil correm um sério risco. Sério não, seríssimo. Por quê? O governo brasileiro estipulou um prazo antecipado de setembro para que as empresas definam o tipo de regime que elas vão ter. Será que elas vão escolher misto, simples nacional? E o famoso split payment, aquele pagamento que já cobra o imposto na hora que a maquininha bipa e de repente cai na conta do empresário apenas o valor, já com imposto, como se diz, usurpadão, né? Coletado, já coleta o imposto de uma vez só. Para falar sobre esse assunto, eu tenho um grande especialista e amigo, nosso querido Rodrigo Valadão, que além de empresário, é um parceiro da Vinha FM antigo. E eu preciso aqui louvar a Deus pela vida do Rodrigo, porque através da equipe da Dinastia, nós temos ao longo desses muitos anos cuidado tão bem dos ouvintes, não só com informações, mas também com a ajuda e o cuidado deles. Querido Rodrigo, primeiro, obrigado pela presença. 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Você tá bem?
9: Ô, Guilherme, muito obrigado. Boa tarde aos ouvintes, a quem tá no carro, né, Guilherme? Isso. Que a gente sempre tem pessoas indo e vindo de um lugar pro outro na cidade. E para a gente é um prazer receber o convite e também vir aqui nessa rádio tão conceituada. Como você falou, a gente é um parceiro antigo, né? Já tem mais de 10 anos. Eu lembro quando eu era pequenininho, uma das primeiras coisas que eu pedi para Deus foi para iluminar as minhas parcerias. E a rádio vinha, graças a Deus, a gente tem um excelente retorno de investimento.
0: Aleluia, Rodrigo, que bom saber. Eu falei que é a contabilidade mais divertida de todas, porque o Rodrigo tem uma equipe sensacional e tem um espaço lá até com o videogame da Dinastia Contábil. Então o pessoal dá um intervalo, eles almoçam, descansam,
9: isso mesmo.
0: Volta com a mente descansada para poder agir.
9: Isso mesmo.
0: E se tem um tempo que vocês estão trabalhando, essa semana e esses últimos dias de agosto, né, Rodrigo?
9: Sim. Assim, o tempo na contabilidade, ele não para, Guilherme.
0: É.
9: A todo momento o governo, ele arruma uma situação.
0: Que dureza.
9: E querendo ou não, o contador é o profissional habilitado para ajudar o empresário, o empreendedor a resolver coisas, né? No comecinho de... ali no começo do ano, do final do ano passado para o começo do ano, foi... o governo criou uma obrigatoriedade para que as empresas colocassem o IBS e CBS nas notas fiscais. Aí, de repente, ele falou que janeiro não era o momento certo, que poderia ser outro momento. E aí, passou-se o tempo, lá em abril, falou, não, o momento certo vai ser em agosto. Aí, de julho para agosto, virou uma loucura, todo mundo querendo colocar... e tal, colocar IBS, CBS, e de repente falou, não vai ser agora, calma que vai ser no ano que vem. Então, a todo momento, a gente está ali à disposição dos empresários, do governo, para tentar auxiliar, né? E agora, nesse movimento de agosto, o que a gente está fazendo é organizando os clientes para que eles façam a opção do regime tributário a partir do ano que vem. Aqueles que querem ficar no Simples Nacional, tem o prazo certo, que é fazer a opção agora, né, no mês de setembro. E o detalhe importante é, o contribuinte ou empresário não pode ter nenhum tipo de débito ou pendência na Receita Federal, na Prefeitura e no Estado. Então, se o cliente é lá de Minas Sul ou se o cliente é lá de Rio Verde, ele tem que estar regular para que ele possa estar lá no Simples Nacional, caso ele queira estar no Simples Nacional. E também uma situação atípica é, o Simples Nacional, ele poderá ter CBS e IBS, que a gente vai falar daqui a pouquinho também como que vai funcionar.
0: Por isso precisa da dica de um contador para decidir o que é melhor. A pessoa precisa calcular o futuro, né, Rodrigo?
9: Exatamente.
0: Não pode só achar que é o melhor. E achar, tem muita gente que acha, viu? Mas não brinca com isso. Eu vou ter aqui, então, a ajuda da querida Cálita Borges, porque a Cálita ela vai nos mostrar uma notícia que respalda essa conversa, que trouxe um senso de urgência. E por que urgência? Porque o prazo final é 3 de setembro. Te pergunto, ouvinte, hoje é dia 18, 3 de setembro, tá próximo? Meu amigo, em pouquíssimos dias, mais especificamente 11 dias, né? 12 dias, nós estamos no dia 3 de setembro. Então, para você que está conosco sintonizado do Mesa dos Notáveis, atenção à notícia. Cálita, primeiramente, boa tarde, você está bem?
10: Boa tarde, pastor. Boa tarde, ouvintes. Estou ótima.
0: Eu sei que essa notícia está deixando os brasileiros em alarme, então temos o especialista e a Cálita agora conta pra gente um pouquinho da notícia. Então, o que foi colocado nas manchetes, Cálita?
9: Vai lá, Cálita.
10: Bom, as empresas do Simples Nacional vão ter uma decisão importante aí pela frente, não é mesmo? Uhum. A partir desse ano, e a escolha para 2027 será antecipada. As empresas poderão decidir se continuam recolhendo o IBS e o ICBS dentro do Simples ou se adotam o chamado regime híbrido, com esses dois tributos pagos separadamente. Né, falando do modelo híbrido, a empresa ela continua no Simples Nacional, mas o IBS e o ICBS passam a seguir as regras do regime regular, permitindo o aproveitamento de créditos tributários. Essa mudança ela pode ser especialmente importante para as empresas que vendem para outras empresas, né? Já que os créditos podem influenciar a competitividade dos pequenos negócios.
0: É, uma coisa que a gente precisa falar é que quem está no lucro real, ele se utiliza de alguns benefícios, né? De créditos que ele vai acumulando para depois utilizar em dedução de imposto em algumas outras partes. Então o Rodrigo vai nos explicar aqui, Mas a Cálita pode dizer, Cálita, dessa notícia que você leu aí, o prazo está apertado, então o brasileiro tem poucos dias para correr atrás do seu contador.
10: Exatamente, o prazo vai de 1º a 30 de setembro, né? Quem não optar pelo regime regular do IBS e CBS começa em 2027, recolhendo esses tributos dentro do Simples.
0: Ah, então, na minha cabeça era 3 de setembro, então não é.
9: É, exatamente, Guilherme. Que bom que tá certinha a chamada ali.
0: Mas tem uma galera falando 3 de setembro, hein? Eu achei legal que no Instagram tudo vira conteúdo. É. E aí, o vídeo que eu sei, não assisti de uma única pessoa, assisti de duas pessoas falando assim, ó. Se o seu contador não te procurou até hoje pra falar sobre a mudança... né, do regime simples para misto, você vai falir em 2027. Aí eu já dei um grito, né? Tá amarrado em nome de Jesus. Eu não vou falir, não. Que é isso, que é isso. Mas, óbvio, é importante que o ouvinte entenda o prazo. E, apesar de não ser 3 de setembro, é 30.
9: Então, 30.
0: Então tem que ficar atento, né?
9: Tem que ficar atento, Guilherme, porque como a gente já fez a introdução, se a pessoa quiser ser optante do Simples Nacional, mas ela não estiver regular, ela não vai ser aceita no regime. Então tem que ficar bastante atento, né? Porque, tradicionalmente, o mês que a gente fazia essa opção era o mês de dezembro ou janeiro. Aí agora vai ser no mês de setembro.
0: Eita, muda a regra, todo mundo fica doido.
9: Sabe o que é o interessante? Que no ano que vem, o governo vai dar a opção do empresário mudar o regime tributário no meio do ano.
0: Entendi. Não é só no início do ano,
9: não
0: mais.
9: Não vai ser só no início do ano, no ano que vem. Então ele vai poder fazer essa opção de mudança do regime tributário lá no mês de julho. É, mas de modo geral, de regra geral, o empresário tem que sim ficar preocupado, mas não é uma notícia alarmante.
0: Sim.
9: A gente já está cuidando e a gente já estava sabendo desse assunto desde lá do mês de abril, né, Wesley? Que quando começou a dar as informações de que o governo ia mudar a data para fazer a opção do regime tributário no ano de 2027. E um detalhe que nos chamou a atenção foi o seguinte, logo depois do final lá do período, do comecinho do mês de janeiro, a própria Receita Federal já começou a notificar os clientes que não estariam enquadrados no ano que vem.
0: Eita!
9: Então, o trabalho da Receita esse ano, ele começou lá em fevereiro, março, os clientes já estavam sendo notificados que se eles não se regularizassem, em 2027 eles não poderiam ser Simples Nacional.
0: Tá vendo aí, ó, ouvinte? Você pode dizer muito sobre o Brasil, mas que a Receita Federal não trabalha, isso você não pode dizer. Respeite os auditores fiscais da nossa Receita.
9: Isso mesmo.
0: Trabalham e trabalham muito. Meu Deus, e como trabalham, né? Arrecadam uma beleza, batendo aí recordes de impostos arrecadados. Bom, já que a gente começou a limpar a sala, vamos agora varrer embaixo do tapete, que eu quero também falar sobre o split payment. Como é que é esse negócio aí que o governo já vai tirar o dinheiro da minha conta antes de eu recebê-lo? Eita, que é difícil. E claro, eu quero agradecer aqui a querida Cálita Borges, a Cálita que já vai se esforçar e debruçar para encontrar aí os assuntos do nosso noticiário dessa tarde, né, Cálita? Muito obrigado pela notícia. E fica ligada aí para ouvir sobre o split payment, porque
10: claro,
0: pode ser que influencie nas vendas lá também, viu, Cálita?
10: Com certeza. Os meus empresários das empresas do Simples que eu fecho, eu já passei lá, ó, pessoal, tem débitos, vamos regularizar, ficar atento.
0: Ih, cheguei a débito que não acaba mais. Obrigado, querida Cálita. Eu, na verdade, tô assustado, viu, Rodrigo, porque o pessoal tá ouvindo o programa e tá pensando assim, tá, eu tô regular, mas eu não sei, porque ninguém me procurou pra conversar.
9: Uhum.
0: Já deveria ter sido procurado pelo contador?
9: Sim, sim. E aquela história também, né, Guilherme? O empresário, o empreendedor que quer ter sucesso, ele não espera o contador também, não. Ele vai lá no contador, né? E ele que está interessado no negócio dele... Ele tem que ir atrás do profissional, mas de modo geral, a gente está lá fazendo um trabalho reativo, convidando os clientes a irem no escritório, mostrando o planejamento tributário, que esse é o nosso trabalho. Em relação ao split payment, que é o split payment? Na verdade, ele é o pagamento do imposto descolado do valor do produto.
0: Sim.
9: Lá nos Estados Unidos, normalmente, como funciona? Num exemplo onde já tem o IVA, né? como funciona? Esse copo, para quem está assistindo a gente aqui no YouTube, esse Sim. copo ele vale R$13 e quando a pessoa vai passar lá no caixa, né? Ele é anunciado por R$10 na prateleira e quando a pessoa vai passar no caixa, passa por R$13.
0: Ele sabe exatamente quanto é de imposto e quanto é custo.
9: Exatamente. Então, o preço do produto, ele custa R$10 o copo e R$3 vai ser o imposto. Na hora que ele passa o cartão, ele passa R$13, R$3 vai para o governo e R$10 fica na mão do empresário. Então, o que vai acontecer com a reforma tributária? O consumidor final ele vai ter uma consciência de quanto custa cada produto e cada serviço. Porque o produto e o serviço, a dinâmica de apresentação no mercado, na internet, ele vai começar a mudar, Pastor Guilherme.
0: É mesmo?
9: É. Tanto que lá, quando a gente está comprando uma passagem na empresa Decolar, por exemplo, ou numa empresa aérea, eles informam qual é o preço e na hora que vai para o carrinho, ele informa mais os impostos, mais taxas, ao invés de R$3.000, está ficando R$3.900.
0: Ah, meu
9: então,
0: Deus.
9: Isso é o split. Então, com a nova dinâmica, o que o empresário, o que o empreendedor tem que ficar atento até o dia 31 de dezembro desse ano? O estoque atualmente, ele tem dinheiro, ele tem imposto e o imposto ele faz parte do produto esse ano. No ano que vem o imposto vai ser descolado do produto. Então, esse ano, o valor que for detectado de estoque lá no dia 31 de dezembro de 2026, ele vai gerar valor para o empresário. Então tem que ficar muito atento em relação ao valor do estoque, porque a dinâmica a partir do ano que vem vai ser diferente. O produto vai ter o preço X e na hora que a pessoa for passar no caixa vai ser X mais Y, que é o imposto, que é o valor que ela vai estar passando ali de cartão, por exemplo.
0: Perfeito. Mas assim, Rodrigo, não é uma obrigatoriedade que o comerciante anuncie o preço separado do imposto, né?
9: Ele vai ser...
11: Naturalmente.
9: Ele vai ser uma coisa natural.
0: Eu falo é porque assim, tá, vai mudar a maneira de passar o cartão.
9: Sim.
0: Então, para exemplificar aqui, o carrinho de picolé grita, ó o picolé, você fala quanto é que tá o de groselha. É? Picolé de abacaxi, né? Que é o que o brasileiro está tendo que descascar aí o tempo inteiro. Ah, tá R$10, tá bom. Ele passa o cartão e de R$10 cai 7 na conta do picolezeiro.
9: Isso.
0: Aí o picolezeiro pensa, rapaz, eu peguei só R$7. E óbvio, ele está anunciando o picolé a 10. Uhum. Então, o que o picolezeiro vai passar a fazer segundo vocês? Ele vai começar a gritar, ó o picolé, quanto? R$7.
9: Isto.
0: Aí a pessoa, mas você me cobrou 10. Ele, não, eu não. O governo cobrou 10 de você.
9: Isso mesmo.
0: Meu picolé é 7.
9: Essa vai ser a nova dinâmica do mercado.
0: Entendi.
9: A gente vai começar a ver os preços descolados do imposto. Entendeu?
0: Uhum.
9: Aí tem assim, vai, o Brasil naturalmente é uma jabuticaba, né? Então a gente vai ter produtos isentos, arroz, por exemplo, hortaliças ali, não paga imposto, né? Aí então como que vai fazer? Anunciar o arroz e a pessoa vai ter a consciência de que sobre aquele produto o imposto é zerado. Entendeu?
0: Mas não é essa a verdade, né? Arroz tem imposto demais.
9: Não, parte do produto, parte do produto ele é isento de imposto, né?
0: Sim, mas é porque quando o produto chega na prateleira, ele já foi embutido ali muitos impostos,
9: Sim.
0: né? Inclusive o Rodrigo sabe bem, indústria tem uma categoria de imposto diferente, né?
9: Sim.
0: Você tem aquele que é industrial, que é retido. Então, ele já paga o imposto na hora de enviar, não tem nem opção, né, Wesley? Cumprimentar aqui, querido Wesley Sampaio, também contador e sócio-diretor da Dinastia Contábil. Você tá bem, meu amigo?
11: Eu estou excelente.

0: do avanço da reforma tributária. Nós já estamos discutindo aqui com você, inclusive no programa, né? Desde o ano passado a gente já participou de programas aqui para falar sobre esse assunto. Aí agora nós estamos vendo isso se materializando. Então, essa questão do split payment, da forma de apuração do Simples Nacional com o IBS, o CBS por dentro ou por fora, tudo isso é o avanço da reforma tributária. Isso é inevitável. Então, na verdade, a gente não tem muito nem o que questionar. É mesmo que se adaptar e procurar ter benefício na mudança. Como o Rodrigo já adiantou, esse ano agora é o último ano de um imposto antigo no Brasil que se chama PIS e COFINS.
1: O PIS e COFINS vai deixar de existir.
0: Ele vai ser extinto no Brasil e vai entrar no lugar do PIS e COFINS a CBS. Por isso mesmo que a empresa do Simples, ela vai ter que ter a obrigatoriedade de escolher como que ela quer pagar o CBS. Dentro da guia do Simples ou fora da guia do Simples? Porque ele já paga hoje dentro da guia do Simples o PIS e COFINS. Ele já está lá dentro da
2: guia. Que vai ser extinto.
0: Como ele vai ser extinto, ele não vai ser extinto para reduzir o imposto. É ao contrário, vai entrar outro no lugar dele. Então isso é um reflexo, né, do avanço da reforma tributária. Como eu estava dizendo, no final desse ano, 2026, as empresas têm uma tarefa muito importante, que é ter organizado o seu estoque de fechamento do ano para a entrada em 2027, porque esse estoque ele vai ser crucial para que a empresa tenha vantagem tributária na mudança do regime. Então, todos os empresários têm que tomar cuidado com essa questão e, além disso também, se adaptar e procurar entender como vai ser o split payment na prática. Porque ele vai mudar totalmente a sistemática de apuração das empresas de modo geral, porque hoje a empresa ela trabalha com o dinheiro do imposto, né, Rodrigo?
2: Sim, claro. Faz parte do capital de giro da empresa, né? De giro da empresa.
1: Não, e eu vou dizer mais, tem empresa que segura o imposto atrasado, sei lá, 3 meses, 4 meses, e aí ela realiza uma grande operação, vai lá e quita a dívida do imposto. Sim. Né? Ou seja, aquilo que ela girou de estoque, girou de investimento de capital de giro, era o imposto. Agora ela não vai ter essa opção. Ou seja, o empresário que não tiver um fundo, uma organização, ele vai ter grande chance de quebrar.
2: Aí ele tem esse período da agora, de agosto até o final de dezembro, para se organizar e entender na prática como vai funcionar a reforma tributária. Uma coisa importante que você falou aí, Guilherme, é sobre a cumulatividade e não cumulatividade dos impostos, quando a gente está falando de regime normal, né? Lucro real, lucro presumido.
1: Isso.
2: Ano que vem a diferença é que o lucro real e presumido, ambos vão poder aproveitar impostos. E aí um detalhe que vai chamar a atenção, que vai virar o Big Brother fiscal, é o seguinte: eu só vou poder aproveitar o imposto da cadeia anterior se o meu fornecedor tiver pago a guia do imposto.
1: Eita!
2: E isso quer dizer o quê? Que todo mundo vai começar a o Wesley aqui falou de estoque, então todo mundo vai começar a entender quem é que está vendendo para mim, quem é que está vendendo para minha empresa. Ele está pagando imposto, não está pagando imposto? Porque se ele não estiver pagando imposto, eu não vou poder aproveitar na minha cadeia de apuração de impostos. Então é muito importante, se a gente fosse elencar em passos, o primeiro passo é entender o estoque, o segundo passo é entender fornecedores.
1: É porque é o seguinte, a função de cobrar imposto não é minha. Quem tem que cobrar imposto é o pessoal da Receita. Mas, pelo que eu entendi que você acabou de dizer, eu vou ser obrigado a auditar pela Receita quem fornece para mim.
2: Exato.
1: Sim. E se eu comprar de alguém que não está pagando imposto, eu me prejudico. Exato. É isso?
2: Isso mesmo.
1: Tá de brincadeira.
2: Não.
0: Existe já no mercado, o imposto retido, ele não é uma novidade. Ele sempre existiu. Mas isso era em empresas seletivas, algumas partes...
2: Na indústria.
0: Nos serviços, principalmente. Quando você fornece serviço para empresas do governo ou para outras empresas, que geralmente as empresas maiores, eles sempre têm lá um cadastro do fornecedor, onde eles pedem certidão. Então, isso vai passar a ser uma prática mais ampla no mercado, porque quem vai fiscalizar se a empresa é idônea ou não é o próprio mercado. Porque eu vou me beneficiar de um crédito. Se a sua empresa que eu vou comprar não está regulada,

0: Eu vou perder o valor monetário, eu não vou comprar de você, eu vou comprar do outro que está regular.
1: Que loucura.
0: Então, o próprio mercado vai ser um agente fiscalizador do governo.
1: O governo não brinca, não, de arrecadar. Não é por acaso que quando eu era menino, me disseram de um grande computador que na Suíça ele era utilizado para calcular a previsão do tempo, né? E aí, enfim, poder de computacional gigantesco. E aí eu não sei se eram quatro no mundo que existiam. Tinha alguma associação com o nome T-Rex, alguma coisa assim. Você se lembra dessa história?
2: Lembro. Os
1: quatro supercomputadores. E aí eu me lembro do Fantástico noticiando que no Brasil esse supercomputador seria utilizado para a grande função da Receita Federal.
2: Isso mesmo.
1: Auditar contas nacionais e fazer aí uma computação precisa de imposto e arrecadação. Eu fico me perguntando, por que será que o Brasil é craque em cobrar e tão ruim em devolver o benefício para o empresário, né? Mas enfim, é o que nos aguarda no ano que vem. Mas aí tem uma coisa também. Algumas pessoas em específico serão obrigadas a entrar no split payment. Outras vão ter aí facultativo, ou seja, você vai escolher. Você quer manter a maneira antiga ou você quer o split payment da atualidade. E depois eu imagino que todos serão obrigados.
2: Exatamente.
1: Então vamos fazer o seguinte, eu vou fazer um rápido intervalo e na volta a Dinastia Contábil, na pessoa do querido Rodrigo Valadão e do Wesley Sampaio, eles que estão lá à frente dessa grande operação da Dinastia, eles vão nos explicar quem são as pessoas obrigadas a viver o split payment. Será que aquela tia que vende ali o brigadeiro na porta da faculdade, tá ali ó, área 5 da PUC, pertinho do Goiânia Arena, e a tia tá lá vendendo brigadeiro com morango dentro. É ou não é verdade? E aí de repente ela fala, R$8, R$8. O camarada paga o cartão R$8, cai pra ela só 5. E aí desce aquela lágrima, né? R$8 eu já achava difícil, meu filho. 5 eu não vou aguentar, né? Assim que ela vai dizer?
2: É isso mesmo.
1: Rápido intervalo, o Mesa dos Notáveis já volta para te explicar em detalhes quem será obrigado a fazer o split payment no Brasil. Não sai daí, a gente já volta.
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1: Estamos de volta à Mesa dos Notáveis pela Rádio Vinha FM. Hoje falando sobre a reforma e o regime híbrido. Isso é um sinal de alerta para empresas em todo o Brasil, porque o prazo se esgotará em pouco mais de um mês. Então é setembro, a deadline, vamos colocar assim, a linha final para você fazer a alteração de regime. E nós estamos falando aqui de uma mudança. Antes, para mexer no regime da empresa, você faria somente no final do ano e início do ano, né? Se lembra aquela correria? Chega dezembro, ó, imposto de renda, hein? Procura o seu contador. Isso. Agora, na metade do ano, tem o prazo também. E existe uma mudança. Muitas pessoas que ainda não fizeram essa análise estão perdidas, mas é possível que seja mais vantajoso você fazer o regime híbrido ao invés do regime simples apenas. Eu já acho difícil explicar para alguém que é MEI como que ele emite nota. Imagina explicar regime híbrido. Ah, rapaz, eu nem me arrisco. E eu sei que o Rodrigo Valadão, que é o nosso especialista, que está aqui hoje, acompanhado do Wesley Sampaio, ambos contadores, sócio-diretores da Dinastia Contábil, a gente sabe que esse é um assunto difícil. Por isso eu vou trazer a pergunta do ouvinte no WhatsApp da rádio. A Maria Aparecida disse aqui, ó, boa tarde, Guilherme. Voltando à história do picolé. Então vamos lá, Maria, eu falei no bloco anterior, para quem ligou o rádio agora, que o picolezeiro vai receber o split payment. Então ele está gritando, olha o picolé, olha o picolé. Quanto? 10. Passa a maquininha de cartão, cai na conta do picolezeiro 7. Desce a lágrima juntamente com o gelo derretendo, né? E aí eu fico me perguntando, como vai ser isso? E a Maria perguntou, voltando à história do picolé, se eu pago esse picolé em dinheiro, quem vai pagar esse imposto? Maria, fala baixo para a Receita não te escutar. E aí, Rodrigo?
14: Guilherme, vou trazer uma novidade para Maria. Sabe quem que paga imposto do Brasil?
1: Todo mundo.
14: O consumidor final que paga o imposto. O empresário, o empreendedor, ele só recolhe o imposto.
1: Isso.
14: Então, o imposto, como a gente falou agora há pouco, ele está embutido no preço da mercadoria. Então, toda vez que uma pessoa vai colocar uma mercadoria ou um serviço à venda, ele já está colocando ali o imposto. Então, o imposto, se a pessoa pagar em dinheiro, em cartão, transferência, PIX, ele já está embutido ali no preço do produto. Quem está pagando o imposto é o consumidor final. Quem vai recolher é o dono do CNPJ, é o dono ali daquela operação. Então, a forma de pagamento, ela não muda se tem ou não imposto. O que vai mudar um pouquinho sobre o split payment é que o split payment vai já fazer a separação do que é imposto e já vai encaminhar para a conta do governo no momento, naquele momento da venda, quando a venda é eletrônica.
1: Na conta do empresário não cai nem o cheiro do imposto. O imposto já sai direto para a fonte.
14: Esse é o planejamento do governo. Aí você também perguntou quem são as empresas ou atividades que vai começar a ter o split payment no primeiro momento, né? Split payment no primeiro momento. As atividades que a gente entende que vai ter o split payment são os supermercados, os grandes varejistas, os postos de gasolina, provavelmente já vai estar ali embutido o split payment. Então as pessoas vão ser acostumadas no dia a dia a ter essa operação.
1: Perfeito.
14: Aí daqui a pouco todo mundo, como diz o presidente Lula, o grosso vai entrar depois.
1: Porque aí é que vai vir todo mundo.
14: Exatamente.
1: Aí vai vir aquele volume gigantesco de pessoas para poder...
14: Exatamente. Então, assim, no primeiro momento, vai ser mais no dia a dia, assim, não em todas as operações, sim, mas no dia a dia a gente vai começar a entender isso na prática. Depois que vai estar estabelecido o sistema, a reforma, e todo mundo já vai estar envolvido na operação de uma maneira geral.
1: Perfeito. E aquele negócio, conversa com o seu contador, porque até ele está tendo dificuldade para entender tudo, né? Se você acha que para você é complexo entender, imagina para quem lida com isso há tantos anos. Se eles que lidam há tantos anos estão achando dificuldade, para você vai ser impossível. A Patrícia Barbosa participou aqui e está dizendo, boa tarde. Ouvindo Mesa dos Notáveis hoje, queria saber em relação à prestação de serviços, qual será a melhor opção? Porque na hora de emitir notas, nós temos aí dois tipos, né? A nota de produto e nota de serviço. Né?
14: Sim.
1: O serviço é bem mais caro o imposto.
14: Atualmente sim, né? Em relação à tributação, quando a empresa está no Simples Nacional, Guilherme, não vai mudar nada. Praticamente. Perfeito. Não vai mudar exatamente, vai mudar basicamente...
0: Vai mudar a questão do IBS, do CBS,
14: só,
0: né?
14: Do CBS,
0: por dentro ou por fora.
14: Se vai ser por dentro ou por fora. Entendi. Mas assim, a alíquota em si não tem previsão legal na reforma tributária de estar mudando a alíquota das empresas do Simples Nacional. Então, via de regra, o que, que a gente entende? Que não vai ter mudança, não está previsto uma mudança no Simples Nacional. Uhum. Já nas atividades que a gente fala de regime normal, lucro real e presumido, essas sim vão ser as mais afetadas nesse momento, né?
1: Sim.
14: Então, se a pessoa trabalha ali com serviço, o imposto é a partir de 16,33%. Se trabalha com comércio, aí óbvio que tem que fazer cálculos, né? Comércio e indústria. A indústria do estado de Goiás, por exemplo, a gente sempre bate aqui na tecla de que nós temos um benefício tributário que chama Pro-Goiás, Guilherme.
1: Ah, é?
14: E esse benefício para as indústrias, ele começa a dar um desconto de 64%, mas tem que estar autorizado pelo governo. Então é 64% no ICMS, podendo chegar até 67%. E o problema é que esse benefício vai acabar. Quando a reforma tributária estiver totalmente implementada, o benefício vai acabar. Então a gente tem até 2032 para usar esse benefício. As indústrias, confecção, indústrias de gaseificados, indústrias de refrigerante, qualquer tipo de indústria pode usar o benefício do Pro-Goiás. Então é muita informação.
1: E esse do Pro-Goiás acessa por onde, Rodrigo? Como que funciona? Porque o pessoal sempre acessa assim, onde que estão os fundos? Goiás Fomento, que é um banco do estado. Bancos privados, aí você vai ter aí N marcas, Sicoob, né? Você vai ter Itaú, Bradesco. E tem também aí algumas fintechs, que são frutos de união aí entre empresários, para poder financiar projetos particulares.
14: Bom, o Pro-Goiás, ele é um benefício tributário. Então a gente tem que passar um projeto, e esse projeto vai para a Secretaria da Indústria e depois segue para a Secretaria da Economia, para que a Secretaria da Economia, que é a antiga Secretaria da Fazenda, a Cefaz, é ela que dá o parecer final informando que a indústria pode usar esse benefício. Os bancos, de uma maneira geral, Sicoob, Sicredi, Goiás Fomento, bancos, eles oferecem capital de giro, não é benefício fiscal. Então eles oferecem, às vezes, um recurso financeiro com juro mais barato, né? O BNDES também. Ele estimula a produção cobrando o imposto mais barato. A taxa de juros, melhor dizer, né? Uma taxa de juros mais em conta que o mercado tradicional. Perfeito. Mas quem oferece o benefício fiscal é o próprio governo. Nesse caso, o governo estadual.
1: Perfeito. O Ivanildo e o Aleph aqui já estão perdendo a cabeça. E olha que nem começou ainda, hein? É mês que vem que a reforma tributária vem. Olha o que o Ivanildo está dizendo aqui. Eu sou técnico de refrigeração. Eu tenho MEI. Como que fica a minha situação? Ivanildo, tá quente pro seu lado, viu? Você vai ter que suar a camisa para poder fazer a coisa dar certo. E aí, Wesley?
0: Olha, na verdade, para quem é um microempreendedor individual, as mudanças dessa leva de agora não são mudanças tão drásticas. Então, ele vai continuar exercendo as atividades dele normalmente, usando assim os benefícios do microempreendedor individual, que é pagamento fixo do imposto, já embutido já o imposto no pagamento da guia que ele já paga.
14: Limitado ao faturamento de 6.750, porque tem uma dúvida também, que as pessoas sempre acham que o limite do MEI mudou. Não mudou. O valor do MEI é R$6.750 por mês, né?
0: Desde 3 anos atrás uma notícia dizendo que vai passar o limite do microempreendedor de 81 mil para 100 e poucos mil, 120 mil, 160 mil, 180 mil. Toda hora sai uma notícia. Então, mas isso aí, nenhuma dessas notícias aí ainda foi efetivada. É só notícia.
1: É só desejo.
0: Só desejo.
14: Então, tem muito microempreendedor, Guilherme, que às vezes está faturando ali 20 mil, 30 mil reais e fica perdendo a cabeça, igual esse ouvinte, né? O que a gente tem a falar para ele? Fica tranquilo, se preciso for, entre em contato lá com o nosso escritório ou com o contador da sua confiança, procura o contador. É possível fazer a migração de um regime para o outro, sabe, Guilherme?
1: Isso.
14: Tem muitos clientes nossos que chegam através, inclusive aqui da Vinha FM,
1: sim,
14: que chegam como microempreendedor, de repente estão faturando 50 mil, 100 mil, 200 mil. Então a gente consegue organizar o histórico também, e a pessoa vai ter uma história de sucesso, porque ela começou como MEI e de repente está faturando um valor expressivo. Isso faz parte da história. Eu não recomendo ninguém fechar o MEI porque está faturando um pouco mais. Tem que procurar o profissional. O profissional vai analisar ali, porque faz parte do histórico de crédito, o histórico de venda de clientes também. Então é muito importante a gente manter a história, né?
1: Perfeito, muito importante mesmo. Estou conversando aqui com Wesley e o Rodrigo sobre questões tributárias, split payment, que vai cair direto na conta do governo. O comerciante já nem recebe o imposto, ele cobra 10, recebe 7, né? E o fato também do prazo final até 30 de setembro para mudança de regime, seja ele híbrido, simples nacional, e segue a lista. O Aleph está dizendo assim: boa tarde, mesa dos notáveis, acompanhando o programa. Eles já pegaram o imposto das vendas e mesmo assim vamos ter que declarar imposto? Ainda tem que pagar mais? Boa pergunta do Aleph. Eles já estão retendo o imposto. E aí? Vai ter que fazer a declaração mesmo assim e pagar um pouco mais?
14: Então, Guilherme, olha que situação
1: interessante. Eu vi que você fez assim com a mão.
14: Não.
1: Eu não sei
14: não, o que significa. Desculpa. Desculpa.
1: Tô brincando com você, Rodrigo. Isso aqui é porque o pessoal já tá assim, né? Faz o L, né?
14: Tá tipo assim, ó.
1: Você não queria pagar imposto? Votasse alguém que gosta não, de imposto.
0: É, mas né? A questão é que o split payment, na verdade, é o pagamento antecipado do imposto. É. Então, ele só vai estar pagando o imposto que ele pagaria daqui 30 dias, ele vai estar pagando agora no ato da venda. Então, antecipa o imposto.
14: Antecipa.
0: A premissa é de que não haverá aumento de imposto por causa do split payment, mas a gente já viu que na prática isso não vai acontecer.
1: Na prática é óbvio que vai ter aumento, porque o aumento é o seguinte: o empresário precisa de uma reserva.
14: Uhum.
1: E tiramos a possibilidade do empresário usar esse dinheiro todo. Então, se ele vendesse o estoque inteiro, custaria na conta dele 1 milhão, agora já consta na conta dele muito menos que 1 milhão.
14: Exato. Mas assim, ó, se o split payment está sendo feito de forma antecipada, o trabalho do profissional da contabilidade vai ser de maior auditoria nesse momento, sabe, pastor?
1: Isso.
14: Porque o profissional vai ter que entender se aquele imposto foi devido ou indevido. Porque vai ter como fazer o ajuste, vai continuar fazendo o ajuste.
1: Legal.
14: Apesar da Receita Federal já dar a intenção de que vai fazer a apuração assistida. O que é a apuração assistida? Ela já vai gerar as informações de imposto e o empresário, junto com o contador, tem que vir e falar: tá certo ou está errado. Então a apuração ela vai ser validada junto com o ambiente da Receita Federal, igual na declaração de imposto de renda da pessoa física.
1: Ok.
14: À medida que a pessoa vai adquirindo serviços médicos ao longo do ano, quando ela acessa a declaração no ano seguinte, ela já tem ali uma previsão de quanto que ela já pagou de imposto, quanto que já teve, mas aquilo ali não significa que tá certo. Tem Sim. gente que tem imposto a restituir, e isso vai acontecer nas empresas, com mais frequência. Então tem gente que vai ter imposto a restituir ao invés de imposto a pagar, né?
1: Sim.
14: Então o trabalho do contador, ele vai ter muito mais valor a partir de agora, que o empresário tem que entender como funciona para ele não perder dinheiro.
1: Perfeito. Você sabe o que está me lembrando, Rodrigo? Na época que eu conversava toda semana com um advogado especialista em INSS, falando da mudança das regras de aposentadoria. Porque agora já não existia mais estabilidade, né? E nem para cargos públicos, nem para cargo nenhum. E também a questão da regra antiga, a regra nova. Então, quem aposentou na regra antiga, você precisava apenas ter tempo de contribuição, independente da idade. Agora, Nossa. Na regra nova, tem que ser tempo de contribuição somado à idade certa, mais fatores que aumentam a sua chance.
14: Mais pedágio.
1: Ah, meu amigo, eu ficava louco tentando entender como aposentar no Brasil. Bom, hoje em dia está todo mundo entrando na regra nova já tem um tempo.
14: Isso.
1: E pelo que eu entendi, os empresários vão entrar aí na dança da nova regra da reforma tributária.
14: Ótima analogia, é isso mesmo.
1: Então,
14: o mercado ele vai se ajustar.
1: Vai.
14: A gente tem que trazer uma mensagem de esperança para as pessoas, sabe, Guilherme?
1: Isso.
14: A reforma tributária ela vai dar mais poder ao consumidor. Então ele vai começar a entender de fato quanto que é imposto e quanto que é o produto, de fato, né? Uhum. A gente viu isso acontecer um pouquinho agora, assim, com mais intensidade nos veículos elétricos, com os veículos a gasolina, que eles começaram a reduzir, as indústrias começaram a reduzir o valor dos veículos. É, mas você lembra que, era, que eles falavam, olha, é por causa do imposto, porque o imposto é alto, por isso que a gente deixa o veículo com valor mais alto?
1: Sim.
14: Então assim, com a transparência de o veículo vale X mais o imposto Y, a gente vai começar a entender na prática como que funcionam os impostos.
1: Perfeito. Vai ficar cada vez mais claro. E eu vou abraçar os nossos queridos da dinastia, caminhando já para o final, dizendo para eles o seguinte: vamos esperar até que as coisas aconteçam, mas quem avisa, amigo, é. Prazo final, 30 de setembro, para que você, junto com seu contador, decida o novo regime tributário. E ano que vem, split payment obrigatório para alguns. Vamos finalizar dizendo, então, quem que precisa mais ficar atento. E eu quero já, desde já, agradecer Rodrigo Valadão, da Dinastia Contábil, pela presença e esclarecimentos perfeitos. Obrigado, viu, Rodrigo. Wesley.
0: Vamos lá. Quem tem mais que se preocupar com este período agora, de agora até o fim do ano, são as empresas, principalmente aquelas do Simples Nacional, que estão já com o faturamento acumulado alto, para decidir se permanece no Simples ou se migra de regime tributário, passa para o lucro presumido ou para o lucro real. Esse é o grupo que tem mais a possibilidade de ter vantagem tributária, principalmente. Além disso, quem tem que se preocupar? Empresas que trabalham com produtos, indústrias e comércio. Preocupar com o estoque. É. Ter em 31 de dezembro de 2026 o estoque apurado, porque o estoque é onde está a vantagem tributária.
1: Ah, é?
0: É lá que está a vantagem tributária para 2027. Outro grupo que precisa se preocupar, empresas do Simples Nacional que trabalham com produtos que vendem PJ para PJ. Esse é um grupo também que tem que decidir duas questões. Primeiro, a parte do Simples Nacional, se vai trabalhar com o CBS por dentro ou por fora do Simples, é uma mudança importante, uma novidade, e também a possibilidade de mudança de regime tributário para 2027, mudar, sair do Simples para o regime do lucro real ou lucro presumido. Este é o grupo que tem que se preocupar mais, que pode ter mais vantagem tributária, né, Rodrigo?
14: É, e os grupos que poderão ser penalizados é as empresas do regime normal. Então, né, que tem uma possibilidade já de ter penalidades, justamente porque não são microempresas. Então, as empresas que trabalham no lucro real e presumido devem te prestar bastante atenção, afinar bem com o contador com relação ao estoque, com relação às formalidades de emissão de nota fiscal, tá com CBS, IBS, essas...
0: Evitar multas, para evitar multas, porque evitar esse multas. Grupo ele é sensível por as questões de multas e penalidades. O governo, ele não tem dó, quando ele implementa uma regra, ele solta a regra. Quem se adaptou, ok, quem não se adaptou vai pagar multa.
1: E a multa é cara, hein?
0: Tudo é caro, toda multa é cara.
14: Assim, eu fazendo a boa fé do governo, né, mas ao mesmo tempo criticando também, mas o governo, a intenção da Receita Federal não é penalizar ninguém, sabe, pastor? A intenção da Receita é que as pessoas, os empreendedores, eles se ajustem para que não tenha penalidade. Mas se a pessoa insistir em fazer errado, ela sim será penalizada. Isso. Então vamos prestar bastante atenção nas orientações que o profissional da contabilidade está dando para o empresário, para o empreendedor, para que ele tenha sucesso na atividade e não pague mais impostos do que deve.
1: Isso.
14: Porque se o governo está falando que vai cobrar um imposto antecipado, ele vai já cobrar na alíquota máxima. Não significa que a alíquota máxima é a melhor. Então o contador vai ter papel fundamental na hora de fazer essas apurações do novo regime tributário.
1: Deixa eu até me empresta essa bananinha que tem aqui. Ó.
0: Eu posso falar só mais uma questão também?
1: Pode, por favor. Wesley.
0: Que é muito importante também. Empresas, praticamente todas hoje, né? Que operam com recebimento no cartão de crédito. Tomem cuidado.
1: Olha.
0: Não deixe de tirar nota fiscal nas vendas realizadas no cartão de crédito. Porque a penalidade da Cefaz, ela não é... Talvez ela vai acontecer, ela vai chegar.
1: E então, a hora que chegar, aquela empresa da maquininha de cartão do empresário...
0: Não, a hora que chegar, vou te falar qual que é o resultado. A empresa que teoricamente pagaria 4%, 5% de imposto, Quando ela é penalizada, ela vai pagar 19, 20%.
1: Meu Deus do céu.
0: Então, não compensa esse risco. Então, vendas no cartão de crédito desacompanhada de nota fiscal é um grande risco para a empresa de modo geral.
1: E a gente sabe que a feirinha está cheia de gente vendendo na maquininha completamente sem nota fiscal. Mas não é só na feirinha, não. Deixa eu usar essa bananinha aqui. É um doce famoso da Garoto. Todo mundo conhece, chama Caribe, é antigo, né? A gente até brinca que caixa de bombom da Garota é de pessoa mais velha, porque tem pé de moleque, coberto com chocolate, doce de banana, que é esse aqui, o Caribe, só coisa gostosa, né? É. Paçoca, que eu sou apaixonado em paçoquinha, né? Eles falam assim, é doce de velho. Problema de quem é novo, né? Porque bom mesmo é isso aqui. E aí, rapaz, eu fui ler aqui a descrição desse doce. Olha só, na minha cabeça é um doce com cobertura de chocolate, né? Um doce de banana. Mas olha como tá descrito aqui na lateral do doce o nome dele. Ó, tablete de banana. Só aqui você já vê que tem alguma coisa errada. Fala, calma, tablete de banana? Não, isso aqui é um doce de banana. Não, mas aqui está escrito tablete de banana com cobertura sabor chocolate. Oxi. Tá escrito exatamente assim. Tablete de banana com cobertura sabor chocolate. Ou seja, não tá na classe dos doces e não tem chocolate. Tem cobertura sabor chocolate. Vê se não é uma estratégia perfeita para fugir dos impostos.
14: Provavelmente.
1: É ou não é verdade? É. Isso é igual o sonho de valsa. Antigamente, a Lacta dizia que era um bombom de chocolate com recheio de amendoim. E hoje em dia é um wafer,
14: isso,
1: né, com, de creme de amendoim com cobertura sabor chocolate.
14: Sabor chocolate, isso mesmo.
0: Infelizmente, né, o Brasil, como a complexidade nossa tributária é muito grande, obriga as empresas a se atirar a esse tipo de artifício. Mas na prática mesmo, se a gente fosse pensar, não precisava disso.
1: Pois é, não é porque a gente sabe disso, que né? Não. É igual o McDonald's, não tem um sorvete, sabia? McDonald's não vende mais sorvete. Se quiser sorvete, tem que ir na sorveteria. No McDonald's, eles vendem creme gelado sabor baunilha.
14: É isso aí.
1: Essa é a casquinha que você bebe no McDonald's.
14: Os Power Rangers, né?
1: Isso.
14: Tá morfando os produtos.
1: Tá morfando todos os produtos. Não tá sobrando nada. Enfim. Querido Rodrigo Valadão, muito obrigado e um abraço, meu amigo.
14: Obrigado, um abraço. Espero tomar café com você, ouvinte, lá na nossa sede da Dinastia Contábil.
1: Ó, você está mais que convidado a ir lá conhecer a Dinastia Contábil, que é a melhor contabilidade. E eu vou dizer, viu, eu vou lá para jogar videogame com você, viu, Rodrigo?
14: Opa, aí sim.
1: 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Obrigado, querido Rodrigo Valadão. Wesley Sampaio, nosso contador e também sócio-diretor da Dinastia Contábil. Obrigado, meu amigo. Um forte abraço.
0: Muito obrigado pela oportunidade mais uma vez de estar aqui junto com vocês, né? Estamos aqui reunidos entre amigos. Isso é muito bom. Nós estamos lá com as portas abertas também para todos os ouvintes que precisarem do nosso atendimento.
1: Com muita certeza. Tá vendo aí, ouvinte? Você tem que ter os amigos certos. 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Obrigado pelo carinho da audiência. Espero que você tenha sido abençoado nesse programa com informações e dicas de ouro. Próximo programa vem aí, que é o Futebol na Mesa. E já já você os acompanha logo após o intervalo. O Mesa retorna amanhã com Escola da Graça Cash. E eu te espero. Um abraço e até lá. Tchau.
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1: Boa tarde para você, meu amigo, minha amiga, ouvintes aqui da Rádio Vinha FM. Estamos começando mais um Futebol na Mesa para você que tá ligado aqui com a gente. Hoje um dia muito importante para os times goianos, né? Principalmente Atlético Goianiense e Goiás, que entram em campo pela Série B. E você acompanha isso e muito mais com a gente aqui agora. Quero começar cumprimentando meu amigo Edinaldo. Boa tarde, Edinaldo.
2: Boa tarde, Igor. Boa tarde ao Jessé. Boa tarde ao ouvinte da Rádio Vinha. Vamos lá, mais um dia.
1: Mais um dia. E vamos começar falando desse jogo. Hoje o Atlético vai até o Paraná enfrentar o time do Londrina, né? Joga fora de casa, o jogo às 19h30. E o que você espera para esse jogo, Edinaldo? Eu acho que o Atlético chega com um leve favoritismo, a gente pode dizer, pela situação dos dois times, ou o Londrina, por jogar em casa, pode dar trabalho para esse time do Atlético? O que a gente pode esperar para o jogo?
2: O Londrina vai dar trabalho para o Atlético, porque o Londrina precisa sair dessa situação que ele está. Está na zona de rebaixamento, não está nada perdido para a equipe do Londrina, diferentemente... O Igor, ontem a gente falou aqui da Ponte Preta, que a situação da Ponte Preta é muito complicada. A situação do Londrina também é complicada, mas ele tem condições de se recuperar. Basta encarar esse jogo contra o Atlético de forma decisiva. Né? O Londrina, esse jogo hoje, diante do Atlético às 7h30 da noite lá em Londrina, é uma decisão para o time do Londrina. E o Atlético, por sua vez, não tem que tomar conhecimento dessa situação do Londrina, tem que respeitar o Londrina, evidentemente, e tem que, assim, o Atlético, o empate é bom?
1: Aceitável, né?
2: É aceitável, mas a situação mais... a situação melhor do Atlético é sair de lá com a vitória. Então, e pelo que o Atlético almeja, contratou mais de 10 jogadores dessa janela, né? E é claro que nem todos já entraram em campo, mas alguns. E a situação do Atlético, ela lá hoje também, em Londrina, é uma decisão. Então, assim, é um jogo de 6 pontos, não pela situação que o Atlético está um pouco melhor do que o Londrina. A situação do Londrina é mais delicada, por estar dentro da zona de rebaixamento com 20 pontos. O Atlético hoje é o décimo com 32, então assim, tem 12 pontos na frente, né? Então é muito ponto, mas é aquele detalhe, se você também não, se o Atlético vem de lá com a derrota, já começa a colocar o trabalho do Roger Silva em xeque-mate. Então o Atlético, ele não tem que tomar conhecimento, mais uma vez eu digo, dos problemas da equipe do Londrina, mas tem que fazer um bom jogo lá hoje e vir de lá com a vitória. Seria o ideal para o Atlético.
1: E o Atlético Goiano que vai enfrentar na próxima rodada o Botafogo, né, de São Paulo.
2: O outro que recuperou na competição.
1: E é um time que está com 30 pontos, o Atlético com 32. Então hoje é muito importante essa vitória até para o Atlético conseguir aí somar pontos, né, e engrenar aí uma sequência boa no campeonato.
2: Porque esse Botafogo, Igor, ele lá está com o Cláudio Tencati. O Cláudio Tencati já treinou o Atlético aqui. E assim, eu até achei que eles não iam segurar a situação do Tencati lá no Botafogo. E muito pelo contrário, né? Tem feito um trabalho razoável para bom. Esteve situação muito pior, principalmente no primeiro turno. Mas o Botafogo, se eu não me engano, acho que ele vem de 4 jogos aí sem perder, né? Ou empata ou vence. 3 ou 4 jogos. Então, assim, esse Botafogo também, assim, quando você pensa que ele vai, ele dá uma descidinha. Mas o Atlético não tem que pensar nisso, ele tem que pensar no jogo de hoje. Esse jogo contra o Londrina é importante, porque o jogo com o Botafogo é aqui, não é isso?
1: Sim, sim.
2: Então, assim, o Atlético, ele tem que fazer o papel dele. Vai lá e vence.
1: É isso aí. Então, a gente deseja aí boa sorte para o Atlético, que volte aqui para a nossa cidade com os 3 pontos aí diante do Londrina. E por outro lado, Goiás joga em casa contra o Juventude. Então hoje Goiás que enfrentou na última rodada o líder do campeonato, hoje enfrenta o vice-líder, né? Contra o Criciúma foi fora de casa, contra o Juventude vai ser um jogo em casa. O Juventude que, né, tá fazendo uma boa campanha, mas também não é aquele time que tá se consolidando, né? Não tá se distanciando, ainda tá ali no bolo, né, do segundo ali até o quinto, sexto colocado, mas vai ser um páreo difícil, ainda mais pro momento que o Goiás tá vivendo, né, Edinaldo? E eu queria também que você falasse um pouco sobre esse jogo, sobre o que a gente pode esperar, sobretudo do time do Goiás.
2: O Goiás, Igor, é cada jogo para ele agora é uma decisão, né? Os investimentos que o Goiás fez, principalmente no início da temporada, foi investimento para o time que nem é o Goiás, emergente, na questão financeira, foi muito alto, né? Então, assim, não está dando liga esse time do Goiás. Ganhou o Campeonato Goiano, mas assim, tá patinando dentro do Campeonato Brasileiro. Hoje, se o Goiás ganha do Juventude, o Goiás ele dá um salto importante, que ele vai para... Ele tá com 32 pontos também, correto?
1: Sim, sim.
2: Se ele ganha, vai para 35, correto?
1: Isso.
2: Dependendo do resultado do Sport, ele pode até pegar uma beirinha do Sport ali, ou ficar na sétima colocação. E se o Goiás ganha, é um outro lado. Se ganha do Juventude hoje também, além do Goiás respirar melhor dentro da Série B, do campeonato, ele vai ajudar o co-irmão dele, que é o Vila Nova. E amanhã o Vila enfrenta a Ponte Preta. Se o Vila ganha da Ponte Preta, o Vila assume a segunda colocação. Evidentemente, assim, se ele ganhar, ele assume a segunda colocação. Então, assim, o Goiás ele tem que fazer o papel dele, e ele precisa fazer, porque se ele não vence amanhã, vamos perder aqui pra complicar a vida. Goiás, se perder amanhã... Eu
1: acho que o Goiás tá mais complicado que o Vila hoje,
2: não, muito, né? Mais, velho. Então, assim, esquece se vai ajudar o Vila ou não, ele tem que fazer o papel dele, é vencer o Juventude. Que também, o Juventude é osso duro lá em Caxias e aqui em Goiânia. Sempre foi osso duro de roer para o time do Goiás. Então o Goiás tem que fazer o papel dele, é um papel muito delicado, né? A situação do Goiás financeiramente falando não está boa, né? A gente vê aí a situação do Goiás, o Goiás já mudou o estatuto para colocar o presidencialismo de volta, o presidente executivo no Goiás, que tinha mudado o estatuto, não tinha, tinha um CEO, né? Mas o CEO continua voltando para o presidencialismo, o CEO vai continuar até terminar o mandato, que eu acho que errou aí. Acho que se mudou, tira, faz a votação, a nova eleição, entendeu? Não dá continuidade naquilo que está dando errado, porque hoje o Goiás está tudo errado, você não sabe quem manda lá de fato. No papel tem lá o CEO, que é o Guidão, né? Mas assim, não tem dado certo, cara. O Goiás, ele assim, nos 10 anos pra cá, o Goiás tem errado muito, muito. Aí chega com a filosofia, não dá certo, de repente muda, não dá certo, muda de novo. Então, assim, o Goiás ele precisa entrar nos trilhos, e para entrar nos trilhos hoje, ô Igor, é muito mais difícil, porque quando você tem dinheiro, e principalmente no futebol, o dinheiro, no futebol não, em tudo na vida, né? O dinheiro é importante. Mas parece que no futebol ainda é mais. Porque o jogador ganha uma fatia, o empresário ganha uma comissão, e aí a fatia do bolo no futebol ela é muito grande, né? E aí agora o Goiás está numa situação delicada. Não tem dinheiro, a fatia do bolo continua grande e vai aumentando cada vez que passa e não vai fazendo os pagamentos que é para ser feito. Principalmente se tratando da questão de jogadores e comissão técnica. Então a situação do Goiás é muito delicada. E para o Goiás sair desse marasmo que ele se encontra, é vencendo. E tem que vencer hoje. O Juventude, assim, a bola entrou para dentro do gol e o Chipinha apitou verde, é gol, vale 3 pontos. É a situação do Goiás hoje.
1: É isso aí, Goiás, que próxima rodada vai enfrentar o Cuiabá fora de casa, então precisa fazer a vitória. Eu acho que vai ser um gás Né, a equipe do Juventude, ela até eliminou a equipe do São Paulo, se eu não me engano, né, na Copa do Brasil.
2: Copa do Brasil.
1: Perdeu para o Atlético Mineiro, né, na última fase, nas oitavas. Mas é uma equipe também que vai ser osso duro de roer. E se o Goiás vence, eu acho que dá um ânimo.
2: E lá nesse time do Juventude, Igor, tem um jogador lá, Mandara, que ele foi prata da casa do Corinthians lá e foi dispensado. Mandaca. E o jogador, ele tem sido diferencial do time do Juventude. O Juventude tem lá.
1: Luiz Mandaca.
2: Mandaca, é isso aí. Então, assim, esse Mandaca não é bobo, mas tem que ficar atento com ele hoje. E o jogo não é 9h30, não, viu? É 9h35 da noite.
1: Né? Isso.
2: E o Cuiabá, que venceu fora de casa, esse Cuiabá também, assim. Ele tá.
1: Montanha-russa, né?
2: É, sobe e desce toda hora, né? Você pensa que ele vai inclinar na competição, né? O elenco dele não é um elenco assim, bobo. Então, assim, o jogo que o Goiás tem que fazer é esse hoje. Lá em Cuiabá é uma outra questão, mas é uma parada muito complicada também. Assim, afinal de contas, essa Série B não tem nada fácil, a não ser, assim, essa própria Ponte Preta que está lá embaixo não é parada fácil, assim, de nada. A gente pensa que é fácil e pode se tornar complicado.
1: É isso aí. E agora falando um pouco, né, sobre algumas coisas que aconteceram no Brasileirão Série A. A gente ontem falou aí dos jogos do Corinthians, do Palmeiras, do Flamengo, né? Mas também tivemos aí um jogo muito interessante que foi o jogo entre Vasco da Gama e Santos. E aí, assim, cara, o que tá acontecendo com o Vasco da Gama, hein? Vasco que jogou em sua casa no São Januário, né? Foi um jogo muito pouco inspirativo, na minha opinião, das duas equipes. Porque a gente vai ver que os gols do Santos vieram muito de falhas ali da defesa do Vasco, principalmente do Léo Jardim, que espalmou duas bolas ali pra dentro da área, né? E o Vasco hoje tá na vice-lanterna do Campeonato Brasileiro, não consegue engrenar. Mas vale destacar que tem um bom time, né? O Vasco tem bons jogadores, lá tem o Thiago Mendes, lá tem o PH, né? Que já foi até pra seleção brasileira. A zaga é muito boa, Robert e Renan, enfim, a gente não sabe o que acontece com esse time, né? O Santos, ele vence, ele consegue se distanciar um pouco, respirar um pouco ali fora da zona de rebaixamento, e o Vasco agora tá num momento muito delicado, né? Vasco que vai enfrentar o Palmeiras lá no Allianz Parque, na próxima rodada. Mas eu queria que você falasse um pouco, Edinaldo, sobre esse jogo, se você acha que o Santos, ele pode ter uma injeção de ânimo depois dessa partida, e por outro lado também o Vasco, né, pode ficar mais pressionado, se você acha que isso vai afetar nos resultados que tanto o Santos quanto o Vasco jogam Sul-Americana nessa semana, né? Então o que você acha aí desse jogo, qual que é a sua visão e a sua opinião aí sobre... sobre esse resultado.
2: Se você for colocar no papel, o Igor, esse time do Vasco, assim, no papel, ele não é um time de todo ruim. Mas quando falta grana, e aí, assim, o Vasco, cara, tem lá aquele Thiago Mendes, que passou aqui pelo Goiás, e aí o seguinte, tem esse Robert Renan zagueiro, mas aí quando há uma falha, que nem foi os dois gols do Santos, uma falha assim, que o goleiro não pode rebater pra frente, né, rapaz? Por mais que seja.
1: Ainda mais, a gente tá vendo isso acontecer muito no futebol brasileiro, né?
2: Não treina, esse goleiro não treina, sabe? Porque é outra coisa, a bola hoje, ela é mais maneira, né? É mais leve. Então, realmente o goleiro tem mais dificuldade pra poder encaixar. Não tô falando que aquela bola era uma bola de encaixe, mas joga pra escanteio.
1: Joga pra fora,
2: né? Tira o máximo que você puder, não jogando ela sempre pra frente. Porque se for pra bola bater no goleiro e espirrar, que nem foi o caso dos dois gols que o Vasco tomou, cara, aí é fácil demais esse goleiro aí. Você tem que pelo menos evitar. Agora, evitar dessa maneira, jogando assim, e o gol que o Ilharão marcou. Cara, foi um passo.
1: Espirrou, né?
2: No peito dele entrou, velho. Foi um passo.

0: subia numa, o preparador de goleiro subia numa caixa, de madeira. Aí ele subia e lançava a bola com a mão para o Cássio defender. Eu olhei assim e falei, Jessé, olha lá a situação. Jessé estava comigo, a gente vendo, passou o vídeo. Falei, olha lá, como é que o goleiro desse pega a bola? Treinar goleiro é chute, cara. É. Chuta no camarada, se vira. Tá lá, ganha bem para isso. Então, o Igor, é goleiro, é assim, e parece que a metodologia de treino dos goleiros é tudo igual. Você vê a falha do Léo Jardim, você vê a falha do Hugo, você vê a falha do
1: Otávio do Cruzeiro.
0: Do Otávio do Cruzeiro. Ontem, né?
1: Falando domingo.
0: Domingo. O Inter também.
1: Carlos Miguel nem se fala.
0: Carlos,
1: né?
0: Miguel, tá todo, a torcida Raquel que contrata outro goleiro.
1: O Rossi também falha muito.
0: Não, muito. Então, assim, o sistema de falha dos goleiros é tudo igual, cara. Então, assim, algo tá errado. Ou é nesse sistema de que os preparadores de goleiros estão treinando, é tudo num formato universal. O Bum é meu boi. Porque não tem condição, cara. É muito erro, assim, dos goleiros, mas erros, assim, infantil. Eu já brinquei no gol lá atrás muito tempo. Assim, você tem uma noção, mais ou menos, do que é brincar, do que é catar, fazer defesas no gol. Agora, os caras jogando bola toda hora, eles dão um rebote pra segunda bola ficar no pé do adversário o tempo inteiro. Aí não há defesa que aguente.
1: É isso aí. E então o Vasco aí, né, muito preocupante a situação do Vasco, mas nós tivemos aí também outros resultados na Série A. Então Atlético Paranaense e Bragantino empataram em 1-1.
2: Foi.
1: Bragantino que tá aí se preparando para enfrentar o Atlético Mineiro no jogo de volta da Sul-Americana, né? São Paulo empatou com Curitiba. São Paulo que não consegue vencer já, se eu não me engano, 8 ou 9 jogos, né? Situação também muito preocupante para a equipe de São Paulo. Chapecoense e Bahia empataram em 3-3. Bahia também que tá com a empatite aguda, né? Empata todo jogo, nunca vi isso. Atlético Mineiro venceu bem. Atlético Mineiro vive grande fase depois da Copa do Mundo, né? Ganhou
0: Cueja,
1: de 3-0.
0: Né? Então, o atacante lá, o Cueja, esse Cueja tá fazendo muitos gols.
1: Né? O time tá jogando bem.
0: Depois da Copa do Mundo, o Atlético Mineiro aí não perdeu, se não me engano.
1: Sim, tá jogando muito bem. Venceu o Palmeiras no Allianz Parque também. O time tá muito bem. Vitória venceu o Botafogo, né? Botafogo aí, que o Arthur Cabral foi expulso pela lei. Vinícius Júnior, a regra Vini Júnior, né, que ele tapou a boca pra falar, não sei se foi com arbitragem ou com outro jogador, foi expulso no jogo contra o Vitória. E ontem nós tivemos aí Internacional e Remo, que ficou no empate também. O Inter que tá eliminou o Corinthians na Copa do Brasil, mas tá vivendo uma fase terrível, né, com risco de ser rebaixado pra Série B. E hoje nós vamos ter aí alguns jogos interessantes, né? A gente vai ter aí, em primeiro lugar, pela Libertadores, o Fluminense, que às 7 horas da noite vai enfrentar o Independiente Rivadavia lá na Argentina, né? O primeiro jogo aqui ficou em 0-0. O técnico Zubeldía foi demitido depois desse jogo, né? O Marcão entrou. Eu, particularmente, que assisti o jogo contra o Palmeiras, que o Fluminense ganhou, achei que o time tá bem. Eu acho que a relação jogadores com treinador tava um pouco desgastada, né? Esse Marcão, ele já tem mais
0: um elenco. Ele é meio doido, assim, é meio piradão,
1: é
0: um
1: treinador excêntrico, né? É doidão.
0: E aí, jogador do nível do Fluminense,
1: um ego grande, né? Que tem carreira.
0: É, jogador já tarimbado, ele tem dificuldade de entender essa linguagem do Zubeldía. Então, assim, e um time que nem é o Fluminense, caro, com raposas velhas dentro de campo, não aceita mesmo.
1: Não aceita.
0: E aí o que acontece? Com a mudança, mostraram que o problema não era o elenco, e sim o técnico, a comissão técnica. Né? E aí viu que parece que o time ficou mais leve, né? É. Ficou mais leve. Aí aquilo que eu já pensava em relação à não classificação do Fluminense na Copa Libertadores. Com a chegada do Marcão, não com a chegada, porque ele já era da comissão permanente do Fluminense, eu penso que o Fluminense já chega lá não com ar de superioridade, mas chega com um ponto de igualdade lá contra esse Independente.
1: Eu acho que o Fluminense vai passar hoje, porque o Marcão, ele parece que ele caiu na graça dos jogadores. Os jogadores gostam muito dele.
0: Fala a linguagem dele, né?
1: Thiago Silva,
0: goleiro,
1: sempre, né, elogiou ele, né? O Thiago Silva, que é uma liderança em campo.
0: Então, não vou confiar muito no Thiago Silva,
1: não. Não, eu falo assim, pela influência que ele tem com os outros jogadores. Não,
0: entendi,
1: né?
0: Entendi.
1: É.

0: E eu acho que o Fluminense hoje leva, viu? Apesar do Independente Rivadavia jogar em casa, eu acho que tem um leve favoritismo, mas hoje eu tô sentindo que vai dar Fluminense.
1: E lá eles jogam muito, né? Tanto é que lá eles venceram na fase de grupo Fluminense lá e cá.
0: Venceu os dois jogos.
1: Né? Os dois jogos. Né? Agora nessa fase de classificação empatou aqui, né? E que era um jogo muito importante para o Fluminense vencer, para levar lá um resultado de pelo menos jogar por um empate. Mas como o jogo está em aberto, que para mim os dois times têm que fazer o resultado, o Fluminense se vencer classifica e se o Independente vencer também se classifica. Então, eu acho que o jogo está em aberto e com a permanência do Marcão, eu acho que o time pode, do Fluminense, pode trazer de lá uma classificação, por que não?
0: E cara, olha, o Ganso jogou demais também no fim de semana, a gente não sabe se ele vai jogar titular hoje, mas pra mim ele foi o melhor jogador da partida fim de semana, eu acho que ele tem tudo pra desequilibrar hoje também. E hoje nós vamos ter aí São Paulo contra Bolívar, né? O São Paulo que conseguiu um grande feito, que foi empatar com o Bolívar lá na altitude de La Paz, e hoje enfrenta no Morumbis a equipe do Bolívar, né? Lembrando pra você, ouvinte, que o São Paulo que o Bolívar jogou 20 vezes contra brasileiros aqui no Brasil e venceu apenas um jogo, empatou o outro e perdeu os outros 18 jogos. Então, o São Paulo tem que se esforçar muito para ser eliminado hoje. Mas eu quero saber de você, Rinaldo, o que você acha desse jogo?
1: Com a crise que o São Paulo vive, não é diferente de muitos times aqui, nada, né? Assim, eu acho que a lei do mínimo esforço, hoje, tem que valer para o time do São Paulo. Pelo menos um pouquinho de esforço. Não precisa ser muito, não. O que ele fizer um pouquinho já é o suficiente para se classificar hoje diante do Bolívar. Porque, de fato, o Igor, em outro momento ou em outras oportunidades anteriores, o time do São Paulo era muito favorito. Mas eles conseguem, assim, estão conseguindo pelo momento que o São Paulo vive, a crise que o São Paulo está, né? Mas esse time do São Paulo tem que dar uma satisfação positiva hoje para o seu torcedor. O torcedor do São Paulo cobra muito, né? Mas parece que eles estão desligados. Estava assistindo um jogo desse meio de semana, final de semana. O São Paulo enfrentou o...
0: Fim de semana foi contra o Curitiba.
1: Curitiba, né? No domingo.
0: No Morumbis.
1: Foi assim, cara, aquele Luciano, parece que ele estava em outro mundo, em outra vibe, assim.
0: É o time inteiro, né?
1: Não, aquele zagueirão lá, o colombiano lá.
0: O Arboleda.
1: Arboleda. Colombiano? Equatoriano?
0: Equatoriano.
1: Cara, foi, cara do céu, como é que um time cai de produção tanto assim como o São Paulo tem caído? Então, assim, parece que o Dorival não tem conseguido, não conseguiu encaixar esse time do São Paulo. Parece que ele está falando para as paredes, os jogadores não estão entendendo o que o Dorival está passando, ou esse time não está treinando, e aí ajuda a questão financeira do São Paulo. Então, assim, mas hoje, a lei do mínimo de esforço tem que valer para a equipe do São Paulo. Tem que vencer hoje, assim, 1-0 é importante, classifica-se
0: classifica,
1: o São Paulo.
0: Né? E com a zica que o São Paulo tá, eu não sei não, viu? Tudo pode acontecer
1: tudo
0: hoje.
1: Tudo pode, né? Infelizmente. Ai, ai.
0: É isso aí.
1: E quando tudo se complica, o goleiro consegue colocar a bola pra dentro. Não, assim, é complicado.
0: É complicado. E vou ler aqui, ó. Hoje o Francisco participou com a gente aqui do programa. Muito obrigado, viu, Francisco, pela sua opinião, pela sua participação. E ele pegou no seu pé aqui, Reginaldo. Ele falou assim, ó: boa tarde a todos. O programa é pequeno, vocês ficam falando de Série B de Goiás. Tem que falar mais. E falar pouco, né? Gasta 10 minutos pra ficar falando do Goiás. Edinaldo, muda a ficha, Edinaldo.
1: Mas é o que nós temos aí.
0: É o futebol goiano.
1: Se nós tivéssemos, a gente vive aqui. Agora, dá os detalhes. Eu respeito a opinião dele, mas a nossa Copa do Mundo, Francisco, é os três times.
0: A Série B, né?
1: Atlético, Vila e o Goiás.
0: Eu também queria. Eu queria estar falando aqui de Goiás e Boca Juniors, Goiás e Palmeiras.
1: Mas eles não deram conta.
0: A gente tem que falar de Goiás e Botafogo de São Paulo, Goiás e Náutico.
1: Em outra época, nossos times, quando caía, subia no ano seguinte, conseguia ficar umas quatro temporadas numa Série A ou até mais.
0: E brigando, né? Brigando
1: hoje não dá conta mais. Infelizmente, o nosso CEP mudou e mudou muito. Mas mudou porque os nossos dirigentes não conseguiram mudar a mentalidade, entendeu, Igor? Aí, assim, é, às vezes o torcedor tá no time da Série B, mas é o que a gente tem. Hoje ainda tá na Série B. O ruim é quando cair pra Série C.
0: É verdade.
1: Entendeu? Porque tem time, tem estado aí que tem time aí que tá na Série C e assim.
0: Ponte Preta, né? Time tradicional.
1: Tradicional. Você pega um Santa Cruz que tem uma baixa torcida lá no Pernambuco, tá na. Onde é que está? Paysandu. Entendeu? Esse Remo foi, mas do jeito que ele foi, ele tá voltando. Então, o planejamento dos nossos dirigentes aqui, ô Francisco, infelizmente é pensar pequeno. Então, por isso que a gente fala aqui da Série B, porque é o que nós temos e temos que valorizar. Se amanhã tiver na Série A, vamos dar valor também no que tiver na Série A. Mas, infelizmente, eu acho ruim, mas é a realidade.
0: Mas, ó, a gente não fala só de Série B aqui não, hein? A gente falou de Corinthians, a gente fala de Santos, de São Paulo. Tudo do futebol brasileiro você vai acompanhar aqui com a gente. Inclusive, Edinaldo, Memphis Depay acertou com o Corinthians, hein? Novela!
1: Novela mexicana.
0: Eu tava vendo, parece que no total do dinheiro que o Corinthians vai passar pro Memphis, dá em torno de 135 milhões de reais até o final do contrato, renovou por mais 2 anos, né? O Memphis aceitou reduzir a dívida, ele aceitou alguns termos ali pra haver essa renovação e tá de volta, não tem certeza mais. Pode ser até que ele jogue, né, o jogo contra o Rosário Central.
1: Seria bom para ele entrar em campo,
0: na quinta-feira.
1: Né? Para amedrontar o time adversário.
0: Ele é um jogador de peso, né? Assim como o Di Maria é para o Rosário, o Memphis é aqui para o Corinthians, né? Mas você achou uma boa contratação?
1: A questão é o seguinte, Igor. O formato do contrato que fizeram com o Memphis lá no início foi uma necessidade. Ou fazia, ou o time estaria rebaixado. Tanto é que ele chegou e ajudou o time. Já falei isso aqui. Essa renovação que foi feita no início, na primeira vez, estava assim, muito turbulenta. Porque cada gol era um valor X, aumentava. Agora, com um dos patrocinadores lá do Corinthians, que vai bancar uma boa parte desse salário aí do Memphis, aquela questão. Ele é um bom jogador, mas tem que estar bem fisicamente, porque ele, quando ele foi para a Copa do Mundo, ele já não estava tão bem fisicamente. Ele estava se arrastando. Nesse período, se ele se preparou, sarou a sua lesão e está 100%, ponto de bala, cara, é um baita jogador. Ele é principalmente aqui para a nossa realidade.
0: Decisivo.
1: Né? Muito. Aqui no Brasil falta um jogador do quilate dele, assim. Poucos times aqui tem um jogador do quilate dele. Então, nesse formato, se não for onerar a folha para o Corinthians, já que uma boa parte, ou mais da metade desse salário aí, é um patrocinador que vai estar bancando essa folha do Memphis. Se não rachar no elenco, porque aí o elenco pode falar, vai lá, resolve. Entendeu? Porque a novela foi feita. Agora a gente tem que saber como é que vai ficar os próximos capítulos.
0: É isso aí. Tudo isso e muito mais, os resultados de hoje, tanto de Série B, Sul-Americana, Libertadores e os jogos de amanhã, você acompanha aqui com a gente no Futebol na Mesa. Ficamos por aqui, Deus abençoe o seu dia e um forte abraço. Forte abraço, Edinaldo.
1: Um abraço, Igor, um abraço, ouvinte Tavinha. Amanhã estaremos aqui, se Deus assim o permitir.
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6: Muito boa tarde, gente, já cheguei! 2:36, e como é bom ter a sua companhia. Alegria está no ar e eu sou Jéssica Zanata, sua melhor companhia. Gente, hoje é dia 18 de agosto, meu Deus, o tempo voa, hein? Já passamos do meio do mês. E eu quero saber de você, como que tá sendo esse mês? Tá sendo bom? Abençoado? Você tem desfrutado de coisas maravilhosas no Senhor? Porque eu tenho. Estamos em jejum, 21 dias transmitindo graça. Nosso jejum aqui da Igreja Videira e vocês estão fazendo comigo, vocês sabem, né? Todos os dias temos um versículo, a confissão e tem sido uma bênção. E hoje, gente, temos enquete, participação, porque vocês fazem a nossa programação e sem a interação de vocês... Não tem graça, não tem. Muito boa tarde, Ameira. Olha só, Luciana, lá de Minas Gerais. Você já interagindo comigo e eu vou soltando aqui na programação. Que Deus abençoe sua tarde, te guarde, te leve, traga. Que você desfrute de uma tarde incrível e abençoada, porque eu tô aqui com vocês. E vocês também estão aqui comigo. Vamos juntos, gente. Tá só começando a nossa programação. E hoje... 16º dia de jejum, e é claro que a nossa enquete tem girado em torno dos nossos desafios diários, que tem sido viu, poderoso, viu, Luciana? E olha que poderoso hoje. Hoje a nossa enquete é justamente sobre isso, a graça de enxergar os invisíveis. E é sobre isso. Quero saber hoje, Luciana, Francisco, você, minha amiga, meu amigo, você que tá indo, vindo, tá na faxina, tá na sua empresa... Tá no busão, com foninho, ou nos ouvindo dos quatro cantos dessa terra, pelo nosso aplicativo Rádio Vinha ou pelo YouTube. Eu quero saber qual foi a pessoa simples que marcou a sua vida e que você nunca esqueceu, sabe? Aquela professora de infância que acreditou em você, um vizinho, a merendeira da escola, um colega de trabalho, um líder, uma pessoa da igreja. Alguém que te ensinou uma coisa que simplesmente... Ou te tratou com carinho, sabe? Em algum momento que você precisava, te estendeu a mão. Eu quero que você mande um áudio de até um minutinho no nosso 62 99997-2005. E hoje é valendo o prêmio! Gente, que legal! E o prêmio de hoje tá incrível. Os prêmios, é claro. Quem participar da nossa enquete mandando um áudio ou mesmo uma mensagem por escrito vai concorrer ao nosso fone, a um fone maravilhoso Bluetooth, lindo, portátil. E além disso, vai ter um segundo sorteado que vai levar uma luminária LED linda, que inclusive está aqui no nosso estúdio. E você vai poder colocá-la na sua casa, na sua empresa, muito linda. Escrever ainda que ela tem uma caneta apagável muito legal. Então, valendo o sorteio hoje, prêmios. Até às 18 horas, mande para nós a sua interação que eu quero soltar aqui na nossa programação. 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Então, quer ganhar? Quer ganhar os nossos prêmios de hoje? Participe da nossa enquete e responda. Quem foi uma pessoa simples que marcou a sua vida? Lá na sua infância ou hoje mesmo no seu dia a dia? E, gente, tem uma pessoa que eu já vou começar falando pra vocês. Eu presto consultoria a uma empresa que toda quinta-feira eu vou lá pro período da manhã. E a dona Márcia é incrível. Gente, ela prepara o cafezinho, ela me dá um abraço, ela deixa a sala toda cheirosa, refrigerada, água lá na mesa. E assim, sabe aquele acolhimento? E ela, de um coração tão simples, marca minha vida toda quinta-feira. Márcia, você é maravilhosa. Então, já abrindo com chave de ouro a nossa programação, vem música boa. É claro que eu sei que vocês amam música e o Senhor habita em meus louvores. Então vamos, abrindo esse bloco com Get Worship, com a música Algo Novo. E aumente o som, porque essa música é maravilhosa. 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

0: 2:55. E você curtiu na programação Eliseu Alves com a música Me Ama. Gente, como é bom ter a sua companhia. Um abraço pra você que tá chegando. E tem enquete valendo um fone de ouvido, uma luminária LED linda com caneta que você vai conseguir escrever. Super legal, apagável. 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E é claro que vocês vão mandar áudio pra mim, né, gente? Quero saber, a graça aos invisíveis, quem foi essa pessoa simples que marcou ou marca a sua vida? Às vezes um porteiro, com a simplicidade, com o coração, uma professora, merendeira. Quero saber quem marcou a sua vida, uma líder, quem foi essa pessoa? E, gente, estamos no 16º dia de jejum, transmitindo graça, e temos a confissão do dia. E hoje, Romanos 5:3-4 diz: não somente isso, mas também nos gloriamos nas tribulações, sabendo que a tribulação produz a paciência, e a paciência, a experiência. A experiência, a esperança. Amém? E vamos declarar essa palavra juntos. Eu confesso com a minha boca e creio no meu coração que Deus é perfeito em todo tempo. Nenhum mal, nem as trevas existe nele. Deus não tem prazer em castigar, nem em me fazer sofrer. Abraço o chamado de mostrar a bondade de Deus. Glorio-me nas próprias tribulações, porque há um Deus bondoso cuidando de mim. Declare isso. Eu tenho provado e visto que Ele é bom. Eu vou perseverar e crer na bondade de Deus no meio da luta. Eu sou filho e sou amado. Deus é sempre bom, amoroso e sempre pensa no meu melhor. Aquieto meu coração para encontrar os seus propósitos nas minhas circunstâncias mais confusas e rendo-me ao seu propósito. E temos o desafio, a graça aos invisíveis. Cumprimente e olhe nos olhos das pessoas que muitas vezes são ignoradas. Um porteiro, gari, pessoa da limpeza, um atendente de caixa. Pergunte o nome deles e agradeça sinceramente pelo trabalho que realizaram. Que poderoso, gente! Jejum, transmitindo graça aqui na Igreja Videira. Mas é claro que vocês, ouvintes, são parceiros comigo nessa jornada. Estamos já finalizando a última semana e como Deus tem feito na minha vida. Um abraço, Maria Antônia, maravilhosa, tá aqui compartilhando. E eu quero saber de você, mande para mim um áudio. Quem é essa pessoa simples que marcou a sua vida? 62999972005. Na sequência, você acompanha agora, após esse rápido comercial, com a palavra com o pastor Naor Pedrosa, a grande virada. E fica aí que eu já tô de volta. Ó.
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2: Momentos da nossa vida em que precisam acontecer uma virada, não é? Que Deus muda a nossa sorte. E eu penso que Jó é um exemplo disso. Mas antes de ler o texto, queria que você pensasse comigo um exemplo. Vamos imaginar juntos aqui uma situação que pudesse acontecer com um irmão aqui da igreja, um líder de célula. Vamos trazer aqui para o nosso contexto. O que você pensaria se de repente esse irmão que fosse casado tivesse vários filhos, homens e mulheres também, e fosse uma pessoa próspera, um empresário, tivesse fazendas, e de repente começasse a acontecer uma sequência de situações desastrosas na vida dele? Vamos imaginar aqui a cena. Esse irmão tem, por exemplo, empresas de ramos diferentes, e aí alguém chega e dá a notícia para ele que uma quadrilha invadiu uma das suas empresas, matou todos os funcionários e roubou tudo que tinha. Depois, logo em seguida, no mesmo dia, um outro funcionário da fazenda chega e fala para ele que, olha, caiu um tipo de um fogo do céu, né, um raios, e matou todos os animais. E morreram também todos os funcionários, e só eu sobrei para contar a história. Antes que esse acabasse de dar notícia, ele recebe também a informação de outra pessoa dizendo que outro bando foi numa outra empresa dele também, e também assaltou todo mundo, matou os funcionários, roubou a empresa. No dia seguinte, cai uma tempestade enorme na cidade e um raio caiu bem em cima da casa do seu filho, onde todos os outros filhos estavam reunidos comemorando o aniversário desse, e morreu todos os filhos dele num só dia. Para completar, ele pega uma doença terrível que começa a consumir a sua carne, fedida. As pessoas não conseguem ficar perto dele por causa do cheiro, e ele tem que se raspar com cacos de telha. E a mulher dele, vendo tudo isso, diz para ele: para com esse negócio de ir para a igreja, de ser líder de célula, de servir a Deus, de dar o dízimo. Olha a sua vida, olha a situação. Que Deus é esse que nós servimos? Se você ouvisse a história de um irmão da célula, assim, um discipulador, alguém que você conhece, o que você diria sobre esse irmão? Se você estivesse de fora olhando, o que será que você falaria? Eu penso que a maioria de nós iríamos dizer o quê? Meu Deus, deve ter alguma coisa muito errada na vida desse irmão. Como é que alguém pode sofrer tanta desgraça de uma vez só? Talvez você pensasse: coitado desse fulano, vai morrer pobre, vai morrer sozinho. É impossível dele sair de uma situação assim. Uma calamidade tão grande, onde em dois dias ele perdeu a família inteira, os filhos, perdeu os bens, os negócios, os funcionários. Que tragédia horrível. Talvez você pensaria que seria de fato impossível que ele saísse de uma situação assim. Mas essa história que eu contextualizei é exatamente a história de Jó. Jó viveu uma situação trágica. Jó viveu uma situação dessa maneira. A Bíblia diz que Jó era um homem íntegro. Jó era um homem reto. Jó não vivia no pecado. Jó temia a Deus. A Bíblia fala que ele se desviava do mal. Mas a Bíblia fala que Jó passou por tudo isso. Ele perdeu todos os seus bens num só dia. Ele perdeu seus 10 filhos, ele foi abandonado pelos seus amigos, O seu cônjuge, a sua mulher, não apoiou ele na hora que ele mais precisava. Eu estava vendo outro dia o testemunho de uma moça, não é aqui de Goiânia, e sofreu um acidente, e a filha dela, o filho dela morreu nesse acidente. E ela estava grávida do segundo filho. E no meio dessa tragédia, onde morreu o filho, e ela grávida, o marido não aguentou a pressão e largou dela. Que coisa impressionante. Graças a Deus que foi, já está um tempo isso, mas foi nessa circunstância que ela acabou se convertendo também. Mas olha que coisa horrível, né? Que coisa terrível. Já não teve o apoio da sua mulher nesse momento tão difícil. Ele ficou enfermo, fedido, na beira da morte. A Bíblia fala que ele perdeu a saúde. Mas teve uma coisa que Jó não perdeu. No meio de tudo isso, ele não perdeu a fé. Jó não perdeu a fé. Isso foi a coisa mais importante que aconteceu. Ele não perdeu a capacidade de crer, de acreditar naquele que pode todas as coisas. Jó não perdeu isso. Isso é a coisa mais preciosa que nós temos. Ele perdeu os filhos, ele perdeu os bens, ele perdeu a saúde, ele perdeu muita coisa, mas a fé ele não perdeu. Ele não deixou de acreditar. Jó não tropeçou em Deus. Vocês já viram falar da história de João Batista? João Batista, ele viu a pomba, o Espírito Santo descendo em forma de pomba sobre Jesus no dia que ele foi batizado. Deus falou para ele: é ele, ele é o meu filho, ele é o Messias. E João falou para todo mundo: é ele. Ele viu, ele teve visões, ele ouviu, ele sabia, ele veio para anunciar. Mas a Bíblia fala que depois ele já preso para ser decapitado, no desespero, ele manda os discípulos lá falar com Jesus. Fala, vai lá, pergunta se é ele mesmo. Porque em outras palavras, Jesus fala: olha, fala para ele que os cegos estão vendo, os mudos estão falando, o surdo está ouvindo, o evangelho está sendo pregado, e bem-aventurado. Eu acho que os discípulos estavam indo embora falar a mensagem, Jesus falou: peraí, fala também para ele que bem-aventurado é aquele que não achar em mim motivo de tropeço. Por quê? Porque ele estava tropeçando. Porque eu entendo, eu não estou tacando pedra nele, talvez eu também fizesse algo parecido, muito provavelmente. Ele estava dizendo: peraí, você não vai vir aqui me tirar disso não, você não vai livrar minha cabeça, você não vai fazer nada. Foi a maneira que ele estava tentando, mas ele estava lá. Às vezes nós passamos em circunstâncias difíceis, eu não vou negar, irmãos, eu teve momentos da minha vida que eu orei, eu falei: Jesus, não deixa eu tropeçar no Senhor, porque eu estou balançado, né? As pressões, as circunstâncias, às vezes na nossa vida, vem de tal maneira que você começa, que é naquele momento que você é atacado terrivelmente. Mas Jó não tropeçou em Deus. Jó não perdeu a fé. João Batista começou a querer tropeçar, mas eu penso que Deus o consolou. No ápice da dor, no ápice da angústia, Jó faz uma declaração de fé, que é ouvida por toda a corte celestial, e faz com que os céus todos se voltem ao seu favor. Olha o que está escrito em Jó 19, 25. Olha o que diz. No meio diz que ele falou. Vamos declarar junto esse verso 25, bem alto. Porque eu sei que o meu Redentor vive, e por fim se levantará sobre a terra. Olha que declaração que Jó se levanta para fazer no meio de tudo que aconteceu. Eu gosto sempre de dizer que para o crente, no final, vai dar tudo certo. Pastor, mas ainda não deu. Então olha para cá. Se ainda não deu tudo certo, é porque não acabou a história. Diga amém. Se não deu ainda certo, é porque não terminou. Não terminou o processo. Deus está trabalhando. Foi assim na vida de Jó. e vai ser na sua vida também. Jó viveu uma virada final, quando todo mundo apostava na sua derrota, quando todo mundo apostava no seu fracasso, quando todo mundo apostava na sua ruína. Deus mudou a sorte de Jó, e vai mudar a sua sorte também. Mesmo Deus que mudou a sorte de Jó, vai mudar a sua. Vamos ler essa pequena história de Jó. Coloca para mim Jó 42, verso 1. Então respondeu Jó ao Senhor, já foi no finalzinho: bem sei que tudo podes e nenhum dos teus planos pode ser frustrado. Quem é aquele, como disseste, que sem conhecimento encobre o conselho? Na verdade, falei do que não entendia, coisas maravilhosas demais para mim, coisas que eu não conhecia. Escuta-me, pois, havias dito e eu falarei, eu te perguntarei e tu me ensinarás. Eu te conhecia só de ouvir, mas agora os meus olhos te veem. Por isso me abomino e me arrependo no pó e na cinza. Tendo o Senhor falado estas palavras a Jó, o Senhor disse também a Elifaz o Temanita: a minha ira se acendeu contra ti e contra os teus dois amigos, porque não dissestes de mim o que era reto, como meu servo Jó. Tomai, pois, 7 novilhos e 7 carneiros, e ide ao meu servo Jó, e oferecei holocaustos por vós. O meu servo Jó orará por vós, porque dele aceitarei a intercessão, para que eu não vos trate segundo a vossa loucura, porque vós não dissestes de mim o que era reto, como meu servo Jó. Então foram Elifaz, o Temanita, e Bildade, o Suíta, e Zofar, o Naamatita, e fizeram como o Senhor lhes ordenara. E o Senhor aceitou a oração de Jó. Mudou o Senhor a sorte de Jó, quando este orava pelos seus amigos. E o Senhor deu-lhe o dobro de tudo que antes possuíra. Então vieram a ele todos os seus irmãos, e todas as suas irmãs, e todos quantos dantes o conheceram, e comeram com ele em sua casa, e se condoeram dele, e o consolaram de todo o mal que o Senhor lhe havia enviado. Cada um lhe deu dinheiro e um anel de ouro. Assim abençoou o Senhor o último estado de Jó, mais do que o primeiro, porque veio a ter 14 mil ovelhas, 6 mil camelos, 1000 juntas de bois e 1000 jumentas. Também teve outros 7 filhos e 3 filhas. Chamou o nome da primeira Gemima, o da outra Késia, e da terceira Querem Apuque. Em toda aquela terra não se acharam mulheres tão formosas como as filhas de Jó. E seu pai lhes deu herança entre seus irmãos. Depois disto, viveu Jó 140 anos, e viu a seus filhos e aos filhos de seus filhos até a 4ª geração. Então morreu Jó velho e farto de dias. Que coisa! Eu queria mostrar para você como que Jó virou a sua vida, como que teve essa virada na vida de Jó. O que que a gente percebe? Que Jó respondeu a Deus para que algo acontecesse na vida dele. Talvez existem áreas da sua vida que você precisa ver Deus mover e mudar a sua sorte. Talvez são coisas antigas, talvez são circunstâncias que você está vivendo, e talvez você até já perdeu a esperança. Mas olhando para a situação de Jó, eu duvido um pouco que a sua seja pior que a dele. Se Deus fez na vida dele, ele pode fazer na sua também. Mas se Jó teve atitudes que moveu os céus, nós também precisamos ter. Eu quero compartilhar algumas delas. A primeira coisa que Jó fez e que faz a virada acontecer na nossa vida é que quando nós acreditamos que Deus está no controle da nossa vida. A primeira coisa é acreditar que Deus está no controle da nossa vida. Olha o que que, lembra o que que Jó disse ao Senhor: bem sei, no verso 1, né, e 2 que eu li, no capítulo 42, a Bíblia diz que Jó falou o quê? Bem sei que tudo podes, e nenhum dos seus planos pode ser frustrado. Eu gosto muito de uma versão da Bíblia. O apóstolo Paulo, ele está falando das situações que ele viveu, nos naufrágios, nas perseguições, nos perigos de morte. Olhando Atos, Coríntios, você começa a ver a vida de Paulo, e tem uma versão, estava lendo outro dia, eu não me lembro o versículo mais, mas Paulo fala assim, o diabo, o Satanás, fez o melhor que ele pôde para me matar, mas o máximo que ele conseguiu foi me colocar de joelhos, ser poderoso. O diabo fez o melhor que ele pôde para me matar, mas o que ele conseguiu foi me colocar de joelhos. Falei, oh Deus, é assim, o diabo pode se levantar, mas o máximo que ele vai conseguir é nos colocar de joelhos diante do Pai. Jó sabia que a vida dele estava debaixo do controle de Deus. Jó acreditava nisso. Jó sabia que por trás de tudo que estava acontecendo, Deus estava no controle. E mais, Jó sabia de alguma maneira que até mesmo por trás do diabo tinha o controle de Deus. A Bíblia diz que não cai um fio de cabelo da sua cabeça sem o consentimento do Senhor. Diga amém, meu irmão. Você precisa de tomar uma decisão. Deus está no controle da sua vida. E aquilo que parece uma destruição é Deus trabalhando. Aquilo que parece andar para trás é Deus te levando para cima. Olha para a vida de José. Primeiro, o cara é vendido, é jogado dentro de um poço, primeiro lugar. Os irmãos dele pegam ele e jogam no buraco. Foi para baixo. Mas Deus estava por trás. Eles decidem então vender ele. Aí ele é vendido. Mas ele não é vendido para qualquer um, é vendido para um cara importante que tinha acesso ao rei. Lá na casa de Potifar, ele foi vendido como escravo. Mais uma tragédia na vida dele. Mas aí no meio da tragédia, o que que acontece? Ele vira o cara mais importante nessa casa do Potifar. E ele era igual a todos, igual ao Potifar em tudo, menos tocar na mulher dele, que Potifar fala para ele. Mas aí, olha a tragédia de novo, a mulher dele, que não deveria ser uma mulher feia, porque ele era um cara muito rico, muito importante, o José foi tentado mesmo, ela se levanta, invoca com ele, e essa situação coloca ele aonde? Quando ele pensa que as coisas estavam melhorando, foi parar aonde, gente? Na cadeia. Oh, meu Deus do céu. Lá na cadeia, no entanto, Deus levanta ele de novo. E a Bíblia fala que ele é colocado para cuidar dos presos, e tudo que ele fazia dava certo. Deus abençoa ele. E aí, os oficiais do rei são presos. E porque ele está na cadeia, junto com eles, ele interpreta o sonho deles. E ele sai, um é morto, o outro volta. E por causa disso, porque ele estava lá na cadeia, o rei ficou sabendo que ele interpretava sonhos. E aí, aquilo que parecia uma tragédia, coloca ele como o principal homem do Egito. Veja, se você olhar a história de José, ser vendido, jogado em buraco, perseguido pela mulher do patrão, jogado na cadeia, quem diria que o cara ia virar o primeiro-ministro?

0: homem que sabia que o seu destino, o seu futuro, estava totalmente entregue nas mãos de Deus. Eu creio nisso na minha vida. A despeito, essa é uma coisa que sustenta a minha fé. Momentos difíceis, eu falo: Deus, olha, eu não sei compreender claramente, mas eu sei que o Senhor me escolheu, o Senhor tem um propósito na minha vida, e por trás de tudo, a mão do Senhor está lá. Jó sabia, o futuro dele estava nas mãos do Senhor. A Bíblia fala que no auge da perda e da dor, a despeito do sofrimento e da tribulação, a decisão de Jó foi de confiar em Deus. Será que você pode ter essa atitude nesse ano? Talvez agora você não está entendendo o que está acontecendo, mas é fundamental você tomar uma decisão. Eu posso não estar entendendo nada, eu posso até na minha mente talvez não conseguir compreender e até discordar, mas eu opto em acreditar que Deus é bom, que Deus está no controle, e no final, por mais que a minha mente é limitada, eu vou entender o que está acontecendo. A Bíblia fala que em tudo isso, lá no capítulo, depois você pode ler no capítulo 1, verso 22, em tudo isso, Jó não pecou, nem atribuiu a Deus falta alguma. Olha, irmão, o segredo da transformação da maldição em bênção é orar, vigiar e ficar calado. Ficar calado não no sentido de não confessar a palavra, mas de não murmurar, de não questionar a Deus, de não reclamar. Muita gente, por muito menos do que Jó passou, começa a murmurar, começa a blasfemar contra Deus, mas a Bíblia fala que Jó colocou a confiança no Senhor. É tão triste quando muitos irmãos que não conseguem enxergar a Deus no momento que estão passando por tribulação, a tendência deles é começar a pensar: Deus esqueceu de mim, Deus não se lembra de mim, Deus não se importa comigo. E é nesse momento que o diabo começa a colocar pensamentos na sua cabeça, começa a questionar o amor de Deus por você. Vê que Jesus estava lá na cruz, e o diabo, usando a boca das pessoas, falou o que para ele? Se você é filho de Deus, desce daí. Quer dizer, questionou a paternidade, questionou o amor de Deus. Cadê seu pai? Por que ele não te tira da cruz? O diabo questiona. Cadê Deus na sua vida? Olha o que você está passando, olha a situação. Meu irmão, se o diabo produzir a incredulidade no seu coração, ele te vence. E nessa hora, muitos irmãos, por muito menos do que Jó, começa a permitir esses pensamentos que vão minar a sua fé. E é nessa hora que eles mais deveriam se apegar a Deus, é a hora que muitos se desviam, é a hora que muitos desistem. Olha, eu vou falar algo para você: se Deus não puder ajudar você na hora da dificuldade, muito menos sozinho você vai conseguir sair dela. Por isso, não importa o que está acontecendo, não importa que num primeiro momento você não está conseguindo ver, não corra de Deus, corra para Deus. Creia que por trás a mão do Senhor está ali. Você precisa acreditar que os planos de Deus para a sua vida não podem se frustrar, não podem. Tem uma música que a gente canta aqui que fala: quando tudo diz que não, sua voz me encoraja a prosseguir. Lembra dessa música? Canta aí comigo um pedacinho. Quando tudo diz que não, sua voz me encoraja a prosseguir. Quando tudo diz que não, quando tudo diz que não, parece que o mar não vai se abrir. Sei que não estou só, e que não estou só, e o que dizes sobre mim não pode se frustrar. 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
0: 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Cante: Deus do impossível,
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Glória a Deus. Deus do impossível. Amém, meu irmão? Você crê nisso? Essa é a música que você tem que cantar no meio da guerra. Você precisa crer que Deus tem planos de bênção e não de maldição para você. Você precisa crer que Deus tem pensamentos de paz, e não de guerra, e não de morte, para te dar o fim que você deseja. É o que a Bíblia diz. E aquilo que um dia Deus sonhou para a sua vida, vai se cumprir. O que a Bíblia diz? Todas as coisas cooperam para o bem daqueles que amam a Deus, daqueles que são chamados segundo o seu propósito. A Bíblia diz que algumas coisas cooperam? Não, a Bíblia diz todas. A Bíblia diz que as coisas boas cooperam? Não, a Bíblia diz todas. Diga todas. Todas as coisas cooperam para o bem daqueles que amam a Deus. Ainda que eu não entenda, ainda que eu não sei porquê, mas tudo vai cooperar no final.

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2: Já são 3:33. Gente, chegou um bolo aqui maravilhoso de iogurte com canela da Lauriane, bolos e pudim gourmet. Lauriane, um beijo, que delícia. Gente, eu tô ganhando presente nessa rádio maravilhoso. Daqui a pouco eu vou postar um vídeo de como tava o sabor desse bolo maravilhoso. E acertou, hein? Porque aqui a rádio em peso ama um bolinho. Ai, gente, como é bom ser mimada, ser presenteada. Obrigada, Lauri. Depois eu vou falar seu Instagram aqui pra gente seguir, acompanhar. E você quer um bolo, um pudim gourmet diferenciado, fale com ela. Então, gente, olha só, muitos ouvintes participando da nossa enquete, concorrendo aí a um fone Bluetooth e uma luminária linda em LED, maravilhosa. Tô até aqui com ela na minha frente, gente, com a caneta super legal que você pode escrever, maravilhosa. Então, quer concorrer, quer ganhar? Mande aí resposta na nossa enquete hoje. Quem foi uma pessoa simples que marcou a sua vida, sua trajetória? Quero saber. Às vezes um professor, um porteiro, alguém que trabalhou na sua casa, uma babá. Quem foi essa pessoa? Um líder, um pastor? E, gente, a Maria Antônia aqui, ó, mandou participação. Muita gente aqui também. O Edenimar, boa tarde, Jéssica, paz. Eu amo ouvir a Rádio Vinha. E a pessoa que me transmitiu muita segurança e alegria, tão simples, era minha mãezinha. Pena que ela já se foi. Oh, meu Deus, eu compartilho desse sentimento. Minha mãe também foi alguém que marcou a minha vida profundamente, viu? E olha só o que a Maria Antônia me mandou de áudio. Maria Antônia, tudo bem? Boa tarde. Como é bom ter a sua companhia.
3: Oi, Érica. Boa tarde. Nossa, satisfação falar com você. Amo. Amém. Seu programa. Nossa, oh, eu sinto uma unção, tanta vida. Aleluia. De Deus. Oh, glória a Deus. Obrigada, minha amada. Deus abençoe. Amém. Sucesso nesse novo ciclo na sua vida. Amém. Que o Senhor possa te derramar graça, favor, aleluia, sabedoria a cada dia. E que você realmente possa tocar cada coração, amém, cada ouvinte. Deus abençoe.
2: Amém, Maria Antônia, minha amiga maravilhosa. Como é bom conhecer vocês, gente. Eu tô aqui conhecendo cada um de vocês. Eu respondo o WhatsApp, eu falo com vocês. Fala se não é um privilégio pra mim. E ela respondeu a enquete, tá concorrendo. Quem marcou profundamente a minha vida, Jéssica, foi um casal de líderes de célula. Nós éramos anfitriões quando o pastor Arlan era discipulador. Que bênção! O nome deles era Douglas e Carol. Foram muito usados por Deus na minha vida. Grande abraço! Gente, Douglas, Carol, Deus abençoe vocês. A Maria Antônia reconhece que vocês foram instrumentos do Senhor e marcou a vida dela. Como é bom essas interações. São 3:36 e vamos voltando aqui com música. Porque eu sei que vocês amam música, gente. Já siga o nosso Instagram, Rádio Vinha FM. E também me siga para acompanhar um pouquinho da minha vida. Jéssica CR Zanata. Acompanhe lá quem eu sou, minha família, meus filhos. Beijo, princesas da mamãe, Luiz e Alice. Meu marido também, que tá ligadinho na programação da Rádio Vinha. Então vamos, gente, de Aline Barros. Tem que haver mais música boa. E tem muito mais de Deus liberado pra você. Você recebe isso hoje? Eu recebo. Então aumente o som e declare isso.

0: Tão Bom Pra Mim, de Regis Danese. E você curtiu aí muita música nesse bloco, são 3 horas e 57 minutos. E calma que daqui a pouco, às 4 horas, vamos ter um testemunho da fé com Daniel Portela, a graça no luto. Ele que perdeu o filho vai compartilhar conosco um testemunho incrível de como nesse momento tão difícil o Senhor deu graça para ele enfrentar. Estamos em agosto, mês do Dia dos Pais, um mês difícil, mas ele vai transbordar aqui na nossa vida. Então se prepare, já pega o seu cafezinho, fique aí do lado do seu rádio, do seu celular, para não perder. E lembrando que também vai ser transmitido pelo YouTube. E gente, temos ouvintes aqui interagindo conosco. Olha só o que o Elton disse aqui para nós. Jéssica, boa tarde, boa tarde, boa tarde, Elton de Oliveira. Uma pessoa que marcou a minha vida e a minha jornada com Cristo foi o evangelista Manuel Romualdo. Ele foi o meu pastor no momento da minha conversão. E quero ganhar um sorteio, hein, Elton? Tá concorrendo até às 18 horas. Quer mandar a resposta da nossa enquete? E aí, quem foi a pessoa simples, de coração simples, que marcou a sua vida? Quero saber. Mande aí a resposta da nossa enquete. Você vai concorrer a um fone sensacional Bluetooth, bem legal, e uma luminária em LED linda no 62999972005. Eu quero saber, mande um áudio, uma resposta, que nós vamos saltar aqui na nossa programação. Gente, vamos para um break rápido e na volta, Testemunho da Fé com Daniel Portela.
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2: Já estamos de volta aqui na programação da Rádio Vinha, são 4:02 e está começando mais um Testemunho da Fé. E hoje, com um convidado muito especial, Daniel Portela, muito bem-vindo e muito obrigado por aceitar o nosso convite. Esse é o momento onde nós convidamos ouvintes, pessoas reais com histórias reais, que atravessaram momentos difíceis das suas vidas e encontraram, na graça de Deus, a força para continuar. E agosto é o mês dos pais, né? Um momento de muita alegria, de recordação, de muita emoção e também de muita saudade. Daniel Portela, alguém que encontrou no Senhor a força para enfrentar o luto pela perda de um filho. Daniel, muito obrigado por aceitar o nosso convite aqui do quadro Testemunho da Fé. E tenho certeza que a sua história vai alcançar a vida de muitos ouvintes que estão passando pela mesma situação e com certeza vai edificar a vida de muitas pessoas. E obrigada por abrir uma fase, um momento, uma história tão íntima da sua vida e confiar a nós essa sua história. Que o Senhor te abençoe e é uma alegria receber você aqui no Testemunho da Fé. Boa tarde! Daniel, tudo bem? Boa tarde. Mande uma boa tarde aqui para os nossos ouvintes e aí a gente vai sequenciando aqui a nossa conversa. Uma alegria receber você aqui.
3: Muito boa tarde. É cheia da graça e do favor de Deus. É um privilégio, uma honra estar aqui podendo compartilhar nesse mês tão precioso e especial que é o mês dos pais. E vai ser uma honra e um privilégio estar aqui com vocês.
2: Ai, que ótimo, Daniel. Se você quer acompanhar também, assistir esse testemunho, siga agora a Rádio Vinha FM lá no YouTube, Daniel Portela, e acompanhe ao vivo. Gente, lembrando também que vai ficar gravado, então você vai poder pegar detalhes dessa história. Mas vamos lá, Daniel, antes de nós entrarmos propriamente no seu testemunho, enfim, quero saber, os nossos ouvintes querem conhecer quem é o Daniel Portela, quanto tempo você conhece o Senhor e assim, como que você viveu, né, essa conversão e conheceu o Senhor Jesus?
3: Eu converti na Videira do Botânico em 2018, por meio de uma célula de crianças. A minha esposa hoje, os filhos dela participavam de uma célula, e eu fui chamado ali para poder ir numa célula e conheci o Senhor, fui para o encontro.
2: Perdemos aqui o contato com o Daniel, mas nós vamos tentar aqui a conexão novamente, porque eu tenho certeza que o testemunho dele vai alcançar o seu coração. Fique aí, nós vamos para um rápido comercial e a gente volta com a graça no luto.
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2: Já estamos de volta aqui, reconectamos. Com o Daniel. Daniel, então você que estava aí contando para nós como você conheceu o Senhor e há quanto tempo que ele começou esse processo de transformação na sua vida. Você está me ouvindo? Boa tarde.
3: Boa tarde, estou ouvindo, graças. Então, continuando. Eu nasci de novo. né? Eu fui chamado para uma e ali a gente começou a frequentar e logo eu fui para o encontro, né? E na época era o pastor Arlan Oliveira, que foi uma bênção, e ali começou a minha trajetória com o Senhor, né? Então, desde 2018, ainda estamos em 2026, oito anos, né? Vai fazer 8 anos no final desse ano, que eu estou na Videira, aqui, sou filho amado, nasci de novo aqui, e é uma grande bênção e honra estar junto com os irmãos.
2: Amém, Daniel. Daniel, que eu conheço já há um tempo, um homem de Deus, muito bem casado com a Nádia, que tem desfrutado, né, de muito favor e graça. Daniel, vamos então entrar para esse momento de dor, difícil. E é claro, você teve sustento no Senhor, mas conte para os nossos ouvintes como que foi todo esse processo relacionado à perda do seu filho. Eu sei que foi algo muito repentino, ele adolescente. E como que você encontrou favor e graça no Senhor para superar esse momento difícil?
3: Ah, começou ali... Meu filho já tinha... meu filho, ele... eu fico... é uma bênção, né? O Senhor, ele salvou ele quando ele tinha 9 anos de idade. Eu pude pregar o evangelho para ele. Batizei ele com 12 anos de idade. Ele morou comigo. Muitos anos, né? Desde pequenininho, e eu sempre acompanhei ele, e uma das coisas que ele falava para mim é que ele tinha um chamado pastoral, e falava para mim: pai, eu tenho um chamado para ser pastor, pai, eu vou ser pastor. E eu falava assim: vai, meu filho, vai ser mesmo, e é uma bênção. Eu profetizava, e ele era meu parceiro ali de leitura de Bíblia, né? A gente lia, tinha muitos momentos juntos, e o Senhor estava movendo, mas ele tinha uma enfermidade. E ele deu uma hepatopatia grave no fígado, né? E em 2023, no começo do ano de 2023, eu tive um sonho. O Senhor, num sonho, falou comigo: filho, esse ano vai ser um ano difícil, mas eu vou estar junto com você. E eu não entendi, compartilhei com algumas pessoas, não compreenderam muito bem, e eu também deixei para lá. Mas passou-se o tempo e ele ficou ruim, difícil de cuidar, e teve que ser internado no ECAD, aqui perto do Botânico mesmo. Mas dia 5 de maio de 2023, às 7 horas da manhã, passei a última noite com ele, ele partiu para a glória, né? E nisso eu fiquei muito chateado, revoltado, fiquei chateado com Deus, né? A minha revolta foi com Deus, e eu fiquei chateado, porque Deus, eu disse que ele ia ser um pastor, e comecei a questionar o Senhor, e eu comecei a ficar muito depressivo, entrei em depressão, a minha família começou a destruir, os filhos da minha esposa começaram a ir para outro lugar, e quando eu me vi, eu estava eu e minha esposa numa casa, e quando eu me vi mesmo, de fato, estava eu e o Senhor. Eu percebi que as pessoas não me compreendiam, eu queria uma compreensão que elas não poderiam me dar. E eu fui buscar o Senhor, fui ler a Bíblia chorando, mas o Senhor falou comigo muitas e muitas vezes, consolou meu coração, e de fato a palavra de Deus é o consolo, né? E para você, sabe, é um consolo, foi um consolo para mim, foi um consolo no meu coração, no meu íntimo, porque aquilo me consumia. E eu lembro que eu saí, fui num encontro com Deus, e o pastor Gustavo Pereira já estava no prédio do Botânico. Eu compartilhei com ele essa circunstância, situação que estava acontecendo, e ele liberou uma palavra da minha vida, que foi uma palavra que me deu sustento, me deu, sabe, me realinhou, tirou cadeias da minha cabeça. Por isso que é importante, né, você liberar uma palavra de vida para uma pessoa. E ele falou: Daniel, quem te disse que a promessa de Deus se limita a esse tempo? Eu nunca esqueci disso, nunca esqueci disso. E essa palavra queimou no meu coração, e isso foi me alimentando, e o Senhor foi movendo a minha vida. E o ponto de virada foi que eu percebi que o Senhor falou comigo no meu coração, falou: filho, quem eu dei meu filho. E não é que Deus tirou meu filho, não, mas ele nessa situação de dificuldade, ele abriu os meus olhos com uma palavra que... você que perdeu um ente muito querido, que você amava muito, você tem um buraco que precisa ser preenchido, você tem a oportunidade de experimentar um nível maior do amor de Deus. E foi isso que o Senhor foi ministrando no meu coração, sabe, Jéssica? E o Senhor foi movendo, foi, sabe, me transbordando, me levando para outros lugares, me dando revelação, discernimento e fazendo com que eu, sabe, pudesse desfrutar realmente de uma medida maior do amor que me ama, mas eu entender realmente que ele me ama, estava junto comigo nesses momentos mais difíceis, que ninguém estava junto comigo, é simplesmente o Senhor, ninguém poderia me consolar. Simplesmente foi ele que me consolou e está aqui me guiando e me sustentando até hoje.
2: E que testemunho incrível, né, Daniel? E eu sei que Deus também te usou nisso. Hoje eu sei que você até teve projetos nas escolas, pregando do amor de Deus para adolescentes. E como que Deus usou dessa sua dor para, sabe, te ativar nesse ministério? Você é rodeado de adolescentes, o Senhor, se você casou com a Nádia, tem os filhos também, que são seus filhos, né? Você ganhou filhos. E como que foi essa ativação para esse propósito?
3: Foi meio que por acaso, né? Eu orando e na escola do filho mais novo da minha esposa, a gente tinha muitos problemas, dificuldades. Mas eu sempre orava, falava, Deus, eu sei que o Senhor tem um plano e um propósito nessa família, porque eu não estou aqui por acaso. E o Senhor falou comigo muitas vezes que eu tinha muito preconceito, às vezes, de padrasto, de ser padrasto ali na vida deles, mas ele falou comigo, olha, José, ele foi padrasto de Jesus, né? Ele não era realmente um pai de Jesus, e eu, de fato, o Senhor colocou no meu coração, eu tenho um chamado de José. E eu tava na escola e eu falei, Deus, eu quero entrar aqui e derramar isso e falar com esses adolescentes. E nunca aconteceu, Jéssica, nunca aconteceu em escola pública nenhuma. Eu particularmente compartilhei com algumas pessoas. Eu fiquei 2 horas em uma sala de aula falando do amor de Deus, sabe? O Senhor me deu uma mensagem, eu não escrevi roteiro nenhum, eu só falei o que estava no meu coração. Pessoas foram libertas, teve gente que ficou possessa na sala de aula, foi tirada, a gente orou, expulsou demônio, pessoas depressivas na escola. Aquilo me trouxe uma dor tão grande no meu coração, que eu falei, Senhor, essa dor, ela vai, sabe, vai virar vida isso aqui. E eu fui para lá, ficava muito tempo lá, era toda sexta-feira, eu fiquei 4 sextas-feiras. O Senhor abriu a porta, me deu um favor nisso. E foi uma bênção, né? Foi uma bênção. Orei por muitos jovens adolescentes, porque o Senhor disse que eu sou um pai de multidões, né? Eu não tenho filhos, assim, filhos, filho mesmo, mas as minhas filhas, elas não moram comigo. Mas eu tenho os meus filhos, que são o Nicolas Portela, o Guilherme Portela e o Jonathan Portela. E eles estão lá comigo. A minha filha chama Ana Clara e a outra minha filha chama Luna. Mas eles estão lá comigo e hoje eles veem isso, veem esse pai, né? Eles falam que me amam, eu amo eles. E a gente está vivendo um dos melhores momentos, assim, que eu tenho desfrutado realmente da promessa de Deus na minha vida, na minha família, entendeu? E isso foi uma bênção. Foi uma bênção e um consolo, não só para mim, mas para aqueles adolescentes que estavam debaixo de muita opressão.
2: E olha que poderoso, né? O Senhor te curando em todo esse processo. Você levando a mensagem, acolhendo tantos adolescentes. Como você acolhe até hoje, Daniel? É alguém incrível. Que, como eu já disse, é rodeado da... Não tem, gente, não tem um adolescente que não goste. É o carisma, é um coração. E, Daniel, eu sei que muitos ouvintes talvez tenham se identificado com essa sua história. Perdeu um filho, que acho que é uma dor tamanha, né, Daniel? Porque vai contra a lei natural da vida, né? Um pai enterrar um filho, isso é muito doloroso. Às vezes perder uma esposa, perder uma mãe, um pai. Qual mensagem você quer deixar de ânimo, de fé, de graça, de achar um propósito, de talvez não questionar, mas ter gratidão pelos anos que foi vivido ali com aquele ente querido? Então, deixa essa mensagem, já indo aqui para o nosso encerramento, nosso tempo aqui é curto, mas compartilhe do seu coração assim uma mensagem de esperança e fé para esse nosso ouvinte.
3: Amém. Olha, eu quero falar para você que o Senhor é especialista em transformar da desgraça a graça. É algo que aconteceu na minha vida que eu não conseguia enxergar. Mas eu quero falar para você, você não precisa enxergar nada, Deus, ele enxerga, e você só precisa confiar na promessa que ele fez para você. O Senhor deu o seu filho, O que que é mais importante que Deus dar o filho? Ele deu o filho. Eu não estou dizendo que eu tenho que dar meu filho. Não, é porque o que é mais importante para o Senhor é o filho, né? Tudo é dele, tudo é por ele, por meio dele, para ele são todas as coisas. Eu sou extremamente grato, muito, eu percebi muitos milagres o Senhor fazendo na minha vida. Eu olho para trás, o tempo que o Senhor permitiu que o meu filho ficasse, porque ele realmente estava enfermo, oraram por ele, ele foi curado, porque a gente fez um exame e deu o que foi curado, mas de alguma maneira retornou. Mas eu quero te dizer que eu quero profetizar na sua vida, né? Que essa desgraça que você está passando, algo que está acontecendo ruim, quero profetizar, aquilo que trouxe vergonha para você, o Senhor vai transformar em dupla honra. Quero declarar isso na sua vida, como o Senhor tem feito isso na minha vida, entende? Não perca as esperanças, agarre-se no Senhor, porque Ele é a única fonte de vida que existe nessa terra, é o Senhor Jesus, na minha vida, na sua vida. E eu quero encerrar isso aqui falando que eu sou muito amado e você também é. Você só precisa ouvir o Senhor e crer que as promessas dEle vão se cumprir na sua vida, e Ele é fiel para cumprir a palavra dEle na minha e na sua vida, em nome do Senhor Jesus.
2: Amém, Daniel. Que testemunho. Obrigada por compartilhar sua história. E talvez você, ouvinte, tenha ligado o rádio carregando uma saudade enorme no seu coração. Às vezes a ausência, a dor da perda. E eu te entendo, que eu também perdi minha mãe muito repentino, em um momento muito difícil. Mas o Senhor me sustentou, como sustentou o Daniel e como sustenta você. Você não está sozinho, o Senhor é contigo e há esperança e há dias felizes. Volte a sorrir, porque os dias não precisam ser cinzas. O Senhor tem uma vida linda para você viver. E Daniel e a sua esposa Nádia, obrigada, né, por todo esse compartilhar tão enriquecedor. E para você, ouvinte, que está nos acompanhando, quer assistir novamente esse testemunho tão poderoso do Daniel, acesse lá o YouTube, Rádio Vinha FM. E para você também que deseja compartilhar um pouco da sua história, do seu testemunho, mande aqui para nós um pouco do seu testemunho no 62-99997-2005. E que Deus, enfim, esteja conosco e console você que perdeu alguém nesse mês ou tem vivido um luto. O Senhor é contigo. E, gente, vamos continuar a programação. Vamos para um rápido intervalo depois desse momento tão emocionante. Vamos para um comercial rápido e eu volto com programação. São 4 horas e 20 aqui na Rádio Vinha FM.
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2: Já estou de volta depois de um testemunho, a graça no luto com Daniel Portela. Se você não curtiu, não conseguiu acompanhar, vai lá no YouTube, Rádio Vinha FM, que já subimos esse testemunho. De alguém que viveu a dor da perda, mas encontrou graça e favor do Senhor. E, gente, temos interação aqui com os nossos ouvintes. Ju, Juliana, oi, Jéssica, tô aqui ligadinha. Manda beijinho pra nós, beijinho, beijinho. Juliana, lá do Transporte Escolar no Jardim Olimpo. Tá lá com a criançada. Deus abençoe vocês, tropinha de Jesus. Tia Jéssica tá chegando porque hoje tem célula. Hoje é dia de célula à noite. Gente, como eu amo os dias de célula. Já preparei o lanche lá. Na nossa célula é assim, é janta. Sim, pra alimentar o povo. E hoje tem arroz, tem feijão, tem saladinha e muito mais pra vocês. Gente, quer participar da nossa célula? Me chama no meu WhatsApp. Lá no link da minha bio tem meu telefone. 62 99997 2005. Mande aqui também que eu tô ligadinha e respondo vocês. E temos também interação aqui da Juliana, do Juliana, gente, só Juliana nessa tarde hoje. Olá, Jéssica, boa tarde, a paz do Senhor. Meu nome é Juliana e quem marcou minha caminhada com Cristo foi a minha amada vozinha, que já descansa com o Senhor Jesus. Ela me levava sempre com ela na igreja. Que bênção, Ju! Foi bom demais, né? E é claro que vocês já estão concorrendo a um fone Bluetooth bem legal, hein? Pra você carregar e ouvir a Rádio Vinha, claro. E um prisma lindo, uma luminária LED, onde você vai poder escrever muito joia e iluminar ali a sua escritório, a sua casa. Então mande no 62 99997 2005. Quem marcou a sua vida? Uma pessoa simples, de coração simples. Nós queremos ouvir aqui, quero soltar.

0: Que música linda!
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0: o meu Felipe Rodrigues, a música Meu Prazer, que linda! Diga isso.
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0: Gente, que lindo! Eu sei que vocês amam me ouvir cantar, por isso que eu canto. Toda tarde aqui eu canto pra vocês. Você também curtiu uma clássica da Vinha, música Quebrantado e F-Hop Music, Meia Noite. E temos muitas interações, lembrando que quem interage aqui tá concorrendo o nosso fone, a nossa luminária em LED linda, em oferecimento aí a FGR maravilhosa. Então vamos lá, porque a Juliana mandou aqui participação e quero te ouvir, hein, Ju? Boa tarde!
2: Manda um beijo pra tia Jéssica, galerinha!
3: Beijo! Gente.
2: Fala
0: beijo!
2: Aí, fala aí, vem pra nossa célula!
3: Vem pra nossa célula!
0: Oh, aqui eu vou!
3: Vem pra nossa célula! E... Beijo!
2: Isso. Que legal, só criançada, só os petitinhos!
0: Ah, tia Jéssica, assim,
2: pra falar, quem marcou a minha caminhada foi minha amiga, minha irmã, que Deus me deu de presente na minha vida. Que assim, é pau pra toda obra. É a minha amiga Jennifer. Foi ela que me levou pra igreja. E ela que, mesmo nas horas mais difíceis, ela é que é meu abraço, minhas mãos. E a gente é muito irmãzona mesmo, uma pela outra. Eu sou muito grata a Deus pela vida dela e pela amizade dela.
0: Gente, como é bom, né? Ter pessoas, ter irmãos, ter amigos. Por isso eu te digo, não ande sozinho. Não ande sozinho. Esteja com alguém, frequente uma célula. Hoje é dia de célula, amanhã dia de célula aqui na Igreja Videira. Você pode mandar seu nome aqui no nosso WhatsApp que a gente vai direcionar um líder para te receber próximo da sua região. Então, gente, vamos receber aqui no nosso estúdio também alguém que sempre fala de saúde, de disposição, de bem-estar. E eu tenho um assunto sério para falar com você e uma pergunta para te fazer. Você é aquele que acorda cansado mesmo depois de passar a noite inteirinha na sua cama? Talvez o problema não seja só quanto você dorme, mas como e onde você está dormindo. E olha que interessante essa informação da OMS, da Organização Mundial da Saúde, que já relacionou que a privação de sono e a má qualidade do sono está totalmente relacionado a efeitos como fadiga, sonolência, redução da atenção e piora do seu desempenho no dia seguinte. Por isso que hoje eu recebo aqui o Alex. Muito boa tarde, Alex. Ele vai trazer informações importantes. Quanto é bom você estar atento e entender que o seu sono é muito importante. Boa tarde!
4: Boa tarde, Jéssica Zanata.
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0: 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Gente, vamos dar uma sequência aqui para um rápido break. Já já eu volto com interação, porque são muitas participações pelo nosso WhatsApp 629-9997-2005. Quero saber de você, quem marcou sua vida, sua trajetória? Mande aí para você concorrer, hein, gente? Vai valendo fone, valendo aí uma luminária super legal. Vamos para um break rápido, intervalo comercial. Vou só pegar um cafezinho, um bolo delicioso e já já tô de volta. Fique aí, gente, não me deixa não.
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1: São 4:50, gente, com muita alegria na sua tarde. Que Jesus te abençoe, você que tá buscando as crianças indo e vindo. Muita gente mandando abraços, beijos e respondendo a enquete, não é mesmo? E, gente, o Orlando mandou mensagem aqui. Jéssica, eu sou o Orlando Pedro Ferreira. E quem marcou a minha vida foi a minha mãe. Quando eu chego na casa dela é muito agradável. E quero mandar um beijo pra dona Ionice, lá de Goianira. Um abraço aos nossos ouvintes de Goianira. Que Deus abençoe todo o entorno aqui de Goiânia. Vocês são parte da nossa rádio. Nós amamos o povo goianirense, trindadense, Rio Verde, muitos ouvintes aqui do entorno. E já a gente volta, porque agora vai... Vocês vão curtir uma música boa demais. E eu quero que vocês aumentem o som. Enquanto eu como aqui meu bolo, aumente o som, porque é hora de música aqui no Alegria na Vinha. Porque já a gente vai começar as melhores. Então vocês fiquem comigo agora com a música Ele, da banda Drops. E aumenta o som, que eu já tô de volta com muito mais interação. Mande pra nós aí no 62 99997 2005, que eu quero soltar sua participação no ar. Vamos lá, gente! Essa música é linda demais!

0: Você ouviu Sara Beatriz com a música Promessas? Que música, hein? E Drops com a música É Ele. Gente, 5 horas em ponto eu me encerro. Encerro e me despeço do Alegria na Vinha, mas, gente, eu não vou embora. Eu não vou embora, não vou. Porque eu fico com vocês aqui até as 18h30. Mas, já, já, fique aí. Depois dos comerciais nós vamos então abrir o bloco com as melhores, as mais ouvidas, mas é já já. E gente, ó, Orlando falou que eu canto lindo, vou cantar mais aqui, hein, Orlando? Não enche a minha bola não, depois vocês não aguentam, meu timbre. Mas eu sei que é ungida a minha voz, minha mãe sempre falava isso, filha, você canta lindo. Canto, canto mesmo, porque é pra glória de Deus. E a Luciana falou, Jéssica, quero ganhar o sorteio. Pode deixar, Lu. E, gente, teve uma participação tão legal aqui que ela é lá de Brasília, Marcinha. Oi, Marcinha, maravilhosa. Ela mandou um áudio aqui e eu vou soltar na nossa programação. Boa tarde.
1: Hoje é tu, Jéssica.
0: Sou eu.
1: Pois é, tô mandando meu abraço aí pra você, viu?
0: Oi,
1: sensacional,
0: gente.
1: Aí a rádio. Parabéns,
0: amém,
1: viu? Parabéns,
0: Marcinha,
1: aí pelo... pelo seu coração, viu? Tão lindo, tão rendido ao Senhor,
0: amém,
1: né? Que vocês consigam alcançar mais e mais e mais vidas, né? Através da rádio. Eu
0: amém
1: mesma, né? Quando me converti.
0: Olha, que
1: também
0: bênção.
1: Não foi através da rádio, foi através da TV.
0: Amém.
1: Então, assim, é um trabalho muito lindo. Parabéns, viu? E qualquer hora eu vou a Goiânia de novo.
0: Vem, Marcinha, vem pra Goiânia! Quero conhecer, quero receber vocês aqui na Rádio Vinha, hein, gente? Ela que é lá da Videira, de Brasília, uma alegria ter a sua companhia, viu, Marcinha? Saber que de Brasília você tá ligadinha na nossa programação. Um beijo, viu, minha amiga? Você sabe que vocês são meus amigos. E ela quer mandar um beijo também pro Gustavo e pra Thaís. Beijo, beijo, Gustavo e Thaís. A Marcinha mandou um abraço pra vocês, que são amigos. Então vamos, gente, porque eu tenho que dar sequência aqui. Vamos pra um rápido comercial e eu volto já, já com as melhores pra vocês.
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10: Olá, ouvinte. A sexualidade humana é muito mais complexa do que parece. E por isso, a sexologia clínica tem uma relação muito próxima com a psiquiatria. Muitos transtornos sexuais não têm apenas causas psicológicas. Podem ser consequências de doenças como diabetes, problemas vasculares, alterações hormonais, doenças neurológicas ou até efeitos colaterais de medicamentos. Além disso, diversas condições psiquiátricas podem afetar diretamente a vida sexual. Episódios de mania no transtorno afetivo bipolar podem causar hipersexualidade, enquanto depressão, transtorno de personalidade, traumas, transtorno de estresse pós-traumático, o uso de antidepressivos, antipsicóticos e estabilizadores de humor podem estar associados à diminuição do desejo ou a outras disfunções sexuais, exigindo conhecimento em psicofarmacologia para identificar e tratar essas alterações. Por isso, a avaliação feita pelo médico psiquiatra permite integrar fatores biológicos, neurológicos, hormonais, farmacológicos e psicológicos em um único raciocínio clínico. Essa visão ampla reforça a ideia de que a sexologia clínica, especialmente no diagnóstico e tratamento dos transtornos sexuais, possui bases técnicas sólidas para ser considerada uma subespecialização da psiquiatria. Eu sou a doutora Aline Salim para a Vinha FM.
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1: Oficialmente, o nosso bloco das melhores vem com tudo, gente. 5:07. Deus abençoe sua tarde. Como é bom ter a sua companhia, a sua participação. Gente, eu recebi um áudio tão fofo. Vocês sabem, né, que eu amo as crianças, eu sou líder de célula. Depois me segue no meu Instagram, Jéssica CR Zanata, pra você acompanhar um pouquinho. Hoje a minha célula acontece lá no Jardim Olimpo. Um abraço toda a região do Jardim Olimpo, aos membros da minha célula! Ai, como eu amo, gente! E vamos lá, porque o Arthur, ouvinte aqui da nossa rádio, mandou um áudio respondendo a enquete. Quem, Arthur? Você quer hoje reconhecer alguém que é importante, alguém simples, que marcou a sua vida. Ele mandou um áudio lindo!
2: Oi, Jéssica. Oi, amor. Meu nome é Arthur Henrique Siqueira Freitas. Quero pedir um abraço pro meu pai, pra minha mãe, pra tia da cantina, a tia Regina.
1: Tia Regina!
2: Quero que Jesus abençoe a sua vida.
1: Amém.
2: Tchau.
1: Amém, Arthurzinho. Beijo pra tia Regina lá da escola Planeta Azul. Ele que falou, tia... Eu amo a tia Regina da cantina, gente. Mande áudio das crianças, eu sou apaixonada aqui nas crianças. Sou tia do Kid, vocês sabem. Então vamos, porque vem música boa. Isadora Pompeu, Maria Marçal e Carol Tauber, Os Sonhos de Deus. São 5:09.

Gente, que bênção, Nani Azevedo, Deus vai fazer. Olha que bênção. Música linda do nosso irmão Lázaro. Você também curtiu na programação da Rádio Vinha, Eli Soares, Me Atraiu, Isadora Pompeu, Maria Marçal e Carol Tauber, Os Sonhos de Deus. 5:20, já tomou aquele cafezinho, já lanchou? Eu já aqui lanchei, já comi bolo da Lauriane, já comi broa, que delícia, gente, como é bom. E olha só a Marialda mandando aqui um alô pra gente, tá lá ligadinha na programação. O Carlos Felipe, olha só, Carlos Felipe, boa tarde. Ele disse que eu canto muito bem, olha aí. Eu vou ficar cantando aqui pra vocês, vocês que aguentem. Gente, será que eu tenho chance no louvor? Vou fazer o teste, hein? Videira Botânico que me aguarde. Jéssica Zanata no próximo teste de audição lá para o louvor. Que isso, gente? É sobre ter unção. Eu tenho unção.

O Alexandre Garcia, é claro que eu vou soltar um alô do Gamaliel, né não, Gamaliel? Boa tarde! Já, viu, Gamaliel? Manda o seu alô aí, que eu vou soltar aqui, porque as nossas tardes não são a mesma. Eu vou conhecendo vocês. Eu conheço. O dia que vocês não aparecem... Hoje a Meire não apareceu. Cadê a Meire? Meire, cadê você? Vocês estão aqui todo dia, eu lembro o nome de vocês, hein? Hoje valendo fone, valendo uma luminária linda... E é claro, interação. Mande e responda aí pra nós quem marcou sua vida. Uma pessoa simples, talvez alguém do trabalho, uma, às vezes, que trabalhou na portaria do seu prédio, uma babá. Enfim, quem é essa pessoa de coração simples que marcou a sua vida? Depois do intervalo, eu já volto falando quem foi essa pessoa que marcou minha vida.

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5: Boa tarde, ouvintes da Vinha FM. Se a gente olhar a pesquisa que saiu ontem da Nexus, que foi paga pelo BTG Banco, né, BTG Pactual, a gente vai perceber que ainda tem muito eleitor a ser conquistado. Eu fiz as contas aqui, segundo a pesquisa, tem 5% de brancos e nulos, 2% de indecisos, tem 23% que não tem interesse, né, tem 5% que não vão votar. Gente, são milhões, 40 milhões, 50 milhões, 55 milhões de eleitores em 159 milhões de eleitores a serem conquistados. Até nisso é um potencial, né? O Brasil é um país que tem um tremendo potencial de riqueza, mas não se torna potência, porque não sabe usar o seu potencial. Será que os candidatos, os partidos, os próprios eleitores interessados em defender os seus candidatos a deputados, senadores, governador, presidente, sabem como conquistar mais votos para os seus preferidos? Só para lembrar, não se conquista voto brigando, né? Conquista-se votos argumentando, convencendo, né? E para isso tem que ter informação e conhecimento, né? Só para lembrar que a gente se valoriza, ganha poder com conhecimento. Por isso que muitos políticos não fazem questão de investir no ensino, né? Porque fica mais fácil de dominar. Bom, eu queria mostrar, vejam só, o nível do serviço público no Brasil. Desculpem, mas serviço público e políticos. O ministro Flávio Dino, que é maranhense, já foi representante do Maranhão no Senado, abriu mão disso, né? Deu as costas para o seu eleitorado para ser ministro supremo. Acho tão estranho isso, né? É um desprezo ao eleitor, né? Mas já foi governador, né? E ele agora determinou como juiz do Supremo o afastamento do presidente do Tribunal de Contas Estadual do Maranhão. Esses tribunais de contas têm muita coisa a ser examinada, né? Porque dão lugar a protegidos. Por exemplo, esse presidente do Tribunal de Contas é sobrinho do atual governador. O nome dele é Daniel Brandão. E sabe por quê? Envolvimento num assassinato que foi causado por uma discussão sobre distribuição de propina com verbas públicas federais, né? Por causa disso, o processo até veio para o Tribunal Superior de Justiça.

0: Justiça, onde o senador Everton teria atuado para resolver as coisas, né, foi afastado por 180 dias. E mais, né? Em 2024 havia sido condenado, o assassinato foi em 2022, condenado Gilson Cutrim Soares Júnior. Cutrim? Lembram de alguma coisa? Raimundo Cutrim teve busca e apreensão, ex-secretário de segurança, seria a fonte daquele jornalista, Pablo, Luiz Pablo, que mostrou Dino usando um carro oficial, oficial significa de governo, né? Na praia, parece que é isso. Então, tá. Eu acho estranho esses nomes, né? Gilson significa que o pai dele se chama Gilb, mas não é o caso, porque dizem que o Raimundo Cutrim, então secretário de segurança, pediu para o pai do condenado que o condenado tirasse declarações para não envolver o presidente do Tribunal de Contas, que é o sobrinho do governador. Tá difícil de entender, né? Mas é uma trama imensa. E a gente fica pensando, tudo isso é feito em nome do povo, porque todo poder emana do povo, e com o dinheiro do povo, que é um paga imposto, mesmo que não queira, vai pagar, sempre que comprar alguma coisa vai pagar imposto. Então, é essa a questão. E a outra questão, eu vou ser um chato, mas vou repetir aqui. Vocês viram o que aconteceu com esse ônibus que estava levando gente, parece que é fim de semana, em Copacabana, saindo de Belo Horizonte. Tinha 56 pessoas nos ônibus, inclusive a tripulação. Era um ônibus fretado e lá na Serra de Petrópolis ele rolou para fora da estrada. Eu vi as fotos. O ônibus está inteiro. Quem tivesse amarrado no cinto estaria preservado lá dentro, a menos que alguém desamarrado estivesse jogando para lá e batesse com a cabeça na cara de alguém que estava amarrado. Eu vivo falando nisso. Tem que usar cinto de segurança nos ônibus. Teve 10 mortos e parece que uns de 15 a 20 feridos ou mais do que isso. Né? Provavelmente quem saiu ileso é porque estava com cinto e teve a sorte de nenhuma cabeçada tê-lo agredido lá dentro enquanto ônibus. Rolou, não rolou, deu umas duas voltas pelo que eu vejo pela foto. Faz a diferença entre a vida e a morte usar um cinto de segurança, né? De Brasília, Alexandre Garcia.
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3: 5:31, como o tempo voa nessa programação, hein, gente? Meu Deus do céu, já estamos quase encerrando a tarde, iniciando a noite. Deus abençoe você que tá indo, vindo, muita gente aqui ligadinho na programação. E o Carlos Felipe mandou pra nós aqui, Jéssica, quem marcou muito, muito, muito a minha vida foi a minha bisavó, que já está com Deus. Onde ela foi incrivelmente uma cristã de verdade. Uma questão é que ela foi para o hospital, de que foi para o hospital e ganhou a vida da enfermeira que estava atendendo ela. Esse é o tipo de avó, esse é o tipo de pessoa que a minha avó foi. Super humilde e de Deus. Que bênção, Carlos Felipe. Deus abençoe você. Com certeza você é esse homem, porque você teve alguém, né, que esteve com você, que te ensinou os princípios da palavra do Senhor. E, gente, eu tava lembrando aqui, teve alguém também que marcou demais a minha vida. E tem marcado até hoje, né? Eu moro em frente a um condomínio. E olha que bacana. Às vezes eu não tô na minha casa, gente. E chegam umas encomendas pra mim. E eu fui tão constrangida pelo amor. Esses dias eu tava precisando muito de uma encomenda. E aí o pessoal lá do condomínio da frente me ligou: Jéssica, tem uma encomenda aqui pra você, posso receber? Eu falei: meu Deus, mas como que vocês conseguiram meu telefone? Ele falou: não, o pessoal aqui da entrega me passou. E eu tô te ligando. Eu falei: claro. Gente, o porteiro de lá, uma simplicidade, um coração. E quero agradecer vocês que têm marcado a minha vida com tanta simplicidade. Assim, sem esperar nada em troca, sabe? Faz por... porque tem esse coração servo. Então, muito obrigado aos porteiros lá da minha região, gente, que moram na frente da minha casa. Jesus abençoe vocês. Com esse coração e com essa simplicidade, nós precisamos de mais pessoas assim, não é mesmo? Vamos então de música. Já já eu venho com mais participação. Muita gente entrando aqui com participação. E lembrando que quem participa tá concorrendo ao fone, a luminária linda em LED, que você pode escrever, deixar uma mensagem, apagar. Super legal, linda. Eu já quero, hein, gente? Quero uma, FGR, eu quero. Mande aí no 62999972005. Vamos então de louvor com Get Worship. Sou grato por seu amor. E dedicatória aí pras minhas princesas, Luiz e Alice. Mamãe ama, tô aqui na vinha, filhas. Sim, cante essa música em nome de Jesus, engrandeça o nome do Senhor.
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0: Aleluia! Você curtiu na programação da Rádio Vinha Renascer Praise com a música Escape e Get Worship. Sou grato por seu amor. 5 horas e 42 minutos. E eu recebi uma participação aqui tão especial, gente. A Ieda mandou um áudio pra nós, ela que tá lá no hospital, e ela falou assim: Jéssica, pela glória de Deus, o Senhor me permitiu que eu trouxesse o meu radinho. E ela tá lá ouvindo a programação da Rádio Vinha. Boa tarde, Ieda.
1: A paz do Senhor.
0: A paz, minha amiga.
1: Sou a irmã Ieda, estou aqui no hospital, no quarto de isolamento.
0: Oh, Deus.
1: Mas, para honra e glória, o Senhor permitiu que eu trouxesse meu radinho.
0: Amém.
1: E ele é ligado dia e noite. E eu estou aqui, ó, ouvindo esse hino maravilhoso, o que o Senhor tem. E eu só tenho que agradecer.
0: Amém.
1: E é o meu pai, que já dorme com o Senhor. Ele foi o meu tudo aqui na terra.
0: Amém.
1: E obrigada. Sou da Vila Jovais, da Assembleia de Deus. Estou no isolamento, no hospital. E aqui eu oro, levanto a minha mão, glorifico, choro de alegria. Porque os médicos não entendem.
0: Amém, Ieda. Olha que bênção, onde a nossa rádio tem chegado. Eu declaro sobre você, sobre esse hospital, sobre cada enfermo, sobre a sala de isolamento, a cura do Senhor. O milagre é chegado aí, Ieda. Em nome de Jesus, você é esse canal de levar vida, cura, esperança, fé e alegria para essas pessoas. E ó, quero te acompanhar no seu processo de cura. Quero que quando você sair desse hospital, você venha aqui nos dar um abraço na nossa Rádio Vinha e você vai testemunhar o milagre daquilo que o Senhor fez na sua vida. Amém, minha irmã? Estamos aqui, nós e toda a programação da Rádio Vinha, os nossos ouvintes estão em oração por você agora, em nome de Jesus, viu? Receba a cura, em nome de Jesus. E obrigada por compartilhar seu testemunho conosco. Qual mulher de fé você é, Ieda? Você, assim, injetou fé no meu coração agora, viu, minha irmã? Tô até emocionada aqui. Ai, precisamos sequenciar a nossa programação, 5 horas e 44 minutos. Vamos para um rápido comercial e eu volto com música, adoração. E agora, coloque a irmã Ieda nas suas orações. Vamos orar por ela em nome de Jesus. Já volto, gente. Tô aqui em oração, Ieda. 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
1: Já estou de volta, falei que era rapidinho aqui, emocionada com esse testemunho da Ieda que tá lá, ligadinha na Vinha, né, minha irmã? Tava aqui orando por você. E a Lauriane também mandou mensagem aqui, respondendo a nossa enquete e concorrendo ao nosso fone, luminária super linda, gente, oferecida aí pela FGR, uma parceira da Rádio Vinha. Boa tarde. Respondendo à enquete, a minha amiga Maiara marcou muito a minha vida. Quando chegamos em Goiânia, eu não conhecia ninguém. Um dia, eu e meu marido estávamos com dengue e precisávamos ir ao hospital, mas as nossas filhas eram pequenas. Ela prontamente ficou com elas para nos ajudar. Foi um gesto de amor e cuidado que jamais me esqueci. Lauriane, a dona do bolo, ouvinte! Entregou um bolo delícia aqui pra nós e também respondeu a enquete. Lauriane, obrigada, viu? Seu bolo tava maravilhoso. Sucesso aqui na rádio, hein? E olha, tanto que é importante ter pessoas que nos servem. E às vezes, gente, não é com grandes coisas, é com o que o Senhor te deu, sabe? Da forma que o Senhor te deu, com esse coração. Qual gesto de amor, de servir você vai ter hoje? São 5 horas e 48 minutos, muitas emoções. Vamos voltar para nossa programação porque tem música. É claro, aqui nas melhores, para os melhores ouvintes que são vocês. Boa tarde, quase boa noite. Você que está indo, curtindo a nossa programação do rádio, no seu fone, no seu celular, você que é passageiro de algum transporte, que Deus te abençoe. Como é bom ter você como ouvinte da nossa programação. Vamos então de música, o canto das igrejas, todos os dias. Essa é boa demais, hein? Batendo palma. Com alegria, né, Ieda? E essa...

0: Preto no branco, agora eu vejo. São 5 horas e 56 minutos, quase 6 horas. Você também curtiu aqui na programação Canto das Igrejas, com a música Todos os Dias. E tivemos áudio aqui do Gamaliel. O Gamaliel que todo dia manda um alô, alô aqui na programação, né, Gamaliel? Boa tarde!
1: Boa tarde, boa tarde. Tudo bem com você? Só pra desejar um dia abençoado.
0: Amém.
1: Quer dizer, já tá terminando, né?
0: Tá.
1: Uma noite abençoada pra você e seu esposo, Gamaliel.
0: Amém.
1: E pra todos os ouvintes da Vinha FM.
0: Amém, Gamaliel. Como é bom ter o seu alô. Já tava aqui sentindo sua falta. Gente, a Graciela também. Oi, Graciela. Boa tarde. Graciela Santana mandou aqui um áudio. Quem foi essa pessoa, Graciela, que marcou a sua vida? Lá na sua infância, ou mesmo alguém de um coração simples, né? E ela mandou um áudio aqui. Boa tarde, Graciela.
2: Oi, Jéssica. Boa
0: Oi.
2: Tarde, tudo bem? É a Graciela Santana. Então, eu lembro quando meu filho estava no Ensino Fundamental 2, ele tinha um professor de música muito amoroso, irmão nosso, né, da igreja. Uma bênção. Eu lembro quando eu saía do serviço, saía muito tarde. Ele ficava lá na escola, dando aula de música pra ele até eu chegar. Às vezes ele ficava esperando uma hora, 30 minutos a mais. Então, assim, ele me ajudou bastante nessa época, pra que eu conseguisse chegar e pegar meu filho a tempo. Então, eu sou muito grata pela vida dele. Foi uma bênção na época, viu? Muito bom. Deus abençoe grandemente a vida dele.
0: Amém, professor de música. Onde você estiver, você foi canal de bênção na vida da Graciela Santana e ela reconhece isso, né, Grace? Então, vamos lá, dando sequência à nossa programação. Você vai acompanhar agora a oração com o pastor Fabrício e já já eu volto com muita mais interação. Gente, está chegando um monte de áudio, participação de vocês, e vocês sabem, vocês fazem a nossa programação. Exatamente 5 horas e 58 minutos, estamos no 16º dia de jejum, e o desafio de hoje é a graça aos invisíveis. Eu te desafio, vocês estão fazendo jejum aqui comigo, né, gente? Eu sei que muitos não são da Videira, são aqui do entorno, de outras igrejas. A Ieda lá da Assembleia de Deus, a Camila lá da Adventista, como é bom ter vocês, irmãos. Então, cumprimente, olhe nos olhos das pessoas que muitas vezes são ignoradas. Às vezes o porteiro, o gari, a pessoa da limpeza, o atendente do caixa, aquele que você encontra todo dia na padaria, no supermercado. Pergunte o nome deles e agradeça sinceramente pelo trabalho que eles realizam. Imagina se não tivéssemos essas pessoas, quão difícil seria. E recebi agora a participação da Késia. Boa tarde, Késia, maravilhosa. Como é bom ter a sua companhia aqui, participação e interação. Gente, vocês fazem essa programação. Ela falou, boa tarde, graça e paz. Algo que marcou a minha vida foi uma discipuladora que me levava para o cursão ICTL e ficava me esperando para levar para casa. Ah não, gente, olha que bênção. Alguém que teve esse cuidado e esse zelo pela obra, né, Késia? Que o Senhor abençoe e abençoe a sua discipuladora. Levava ainda mais 3 meninas. Olha que encargo. Que coração, Késia. Um beijo para sua discipuladora. Qual que era o nome dela? Vamos mandar um beijo aqui para ela já já na nossa programação. Fique aqui. Fique agora com o oração do pastor Fabrício. Ieda, receba aí agora nesse hospital. Em nome de Jesus, a cura, o milagre é chegado na sua vida, viu? Já volto com muitas interações. Fique aí.
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4: Olá, ouvintes da Vinha, graça e paz te sejam multiplicadas. Aqui em Isaías, no capítulo 40, no verso 29, diz o seguinte: que o Senhor faz forte ao cansado e multiplica as forças ao que não tem nenhum vigor. Quem sabe, esses são dias em que você tem se sentido assim, né, cansado, né, sem forças, sem vigor, mas a palavra do Senhor nos garante que Ele vai mudar a sua realidade. Ele vai trazer para você aquilo que você está desprovido. E eu sei que nós enfrentamos muitas vezes guerras duras, mas o Senhor é aquele que peleja por nós. Talvez esses são dias em que você tem orado e pedido a Deus para que Ele possa intervir nas questões difíceis da sua vida. E hoje, nesse exato momento, eu quero orar por você, para que o Senhor fortaleça você. Então, onde quer que você esteja, se você pode, pare por um instante, incline o seu coração, seu espírito, para o trono da graça. Vamos falar com Deus. Espírito Santo, nós te exaltamos porque o Senhor é aquele que conhece muito bem a nossa estrutura e as nossas realidades. E quem sabe, nesse momento eu estou orando por uma pessoa que se sente fraca, sem vigor, sem esperança, sem inspiração, e ela se sente totalmente desprovida de tudo isso. E por essa razão, as coisas não caminham na vida dela. Mas a minha oração agora é para que o Senhor possa visitar essa pessoa, aonde quer que ela esteja. Muda a sorte dela, que o Senhor possa trazer um bálsamo, ó Deus, sobre ela, um óleo fresco, trazendo uma nova disposição, trazendo renovo. Vai renovando essa pessoa agora, ó Deus, dando a ela inspiração, esperança, sabedoria, sobretudo, aumenta-lhe a fé hoje. Sim, Senhor, nós oramos para que o Senhor possa, no dia de hoje, o dia chamado hoje, ó Deus, mudar a vida dela de uma vez por todas. Que o Senhor, ó Deus, possa fazer cessar toda a indisposição, ó Deus, todo o ataque do diabo, tudo aquilo que vem contra a mente dessa pessoa, ó Deus, levando ela a acreditar que ela não é amada, ó Deus, produzindo muitas vezes condenação, cansaço. Sim, ó Deus, que o Senhor hoje possa envolvê-la com a Tua mão e abençoá-la de maneira sobrenatural. Que o Senhor, nesses dias, nos abençoe e nos guarde. Que o Senhor faça resplandecer o Teu rosto sobre nós e tenha misericórdia de nós. Que sobre nós o Senhor incline a Tua face e que o Senhor nos dê abundante paz. Em nome de Jesus. Amém.

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1: São 6:09 e eu falei pra vocês que era agora a hora do sorteado. Quem foi que levou hoje um fone de ouvido Bluetooth bem bacana e uma luminária linda LED que tá aqui na minha frente, onde você vai poder escrever, apagar, super legal. 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E viver bem deixa de ser sorte para se tornar uma escolha. Gente, que chique! Já tô super interessada e quero conhecer o Jardim Áustria, hein? FGR, aqui, parceira da Rádio Vinha e, é claro, garantindo aí os brindes para os nossos ouvintes. E quem é que levou, gente? Vamos lá, então, porque agora eu já recebi aqui, o sorteio aconteceu e o ganhador e a ganhadora do nosso fone de ouvido e da nossa luminária LED foi ela, que participou, que mandou áudio, que interagiu, que mandou a criançada também dar um oi pra tia Jéssica. Juliana Alves Nogueira Rodrigues! O final do seu telefone é 5639. Você levou essa luminária linda e um fone. A nossa equipe vai entrar em contato com você, Ju, para a retirada dos seus brindes. E lembre-se, vem dar um abraço aqui no dia da sua retirada, hein? Jéssica Zanata, sua melhor companhia nessa tarde, gente. Olha só, fico tão feliz por vocês ganharem. Gente, eu não ganho nada aqui. Não, tô ganhando sim, não posso falar não. Não posso reclamar que eu ganho bolo, eu ganho lanche. Eu ganho até gordura de porco, gente. Cadê minha gordura? Tá chegando. Tem um ouvinte que falou, Jéssica, eu tô matando um porquinho e vou mandar pra você. Não, tem coisa melhor do que um arroz e um feijãozinho? Naquela gordurinha de porco, assim, ó, delícia. Porquinho caipira? Vai chegar. E eu vou postar e eu vou fazer vídeo, porque tudo aqui eu faço vídeo, hein, gente? A Ju, Juliana, ouvinte, sim, você ganhou! Uhul! Ela falou, Jéssica, eu preciso, eu quero. Então você levou, tá vendo? Pedi, dá se usar, foi sorteada. Gente, eu falo, é só vocês participarem, interagirem aqui que vocês levam. E vamos lá, que são 6:12. Música Reacende a Chama, de Suede Silva. Daqui a pouquinho eu tô de volta.

0: de volta aqui na programação. Você ouviu Reacende a Chama, de Suede Silva. 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
0: 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Então, vamos sequenciando aqui, porque tem ainda Leandro Borges e Israel Salazar. Não há impossíveis pra Deus!
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0: Já estou de volta aqui na programação, gente, 6 horas e 25 minutos. Boa noite, boa noite. Hoje tem célula, gente. Deus te abençoe. Hoje é dia da minha célula. Amanhã, geralmente acontecem as células na videira, mas hoje a minha célula é diferente. Um abraço para todo o meu povo, a minha célula, gente. Já tô chegando, já, hein? 6 horas e 25. Me despeço de vocês. Que Deus te abençoe nesta tarde. Por quê? Porque já vem na companhia da palavra com o pastor Aloísio, depois de um rápido comercial. E em nome de Jesus, gente, amanhã eu tô de volta. Jesus te abençoe, Eda. Um beijo, Francisca, Carmen. Muita gente participando. Não vou conseguir saltar todo mundo na programação. Fique agora na sequência com o pastor Tira Dúvida. E palavra para edificar a sua noite. Beijo, beijo, gente. Deus abençoe. Boa noite.
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4: Olá, pastor Rigonato, meu nome é Caio e a minha dúvida é sobre Judas. Pastor, caso Judas se arrependesse, ele seria salvo também ou já estava predestinado à perdição de qualquer forma?
5: Se Judas tivesse se arrependido, ele não teria feito o que fez. E se fez o que fez, é porque no coração dele não se encontrou arrependimento. E no coração de alguém que não se encontra arrependimento, mesmo na eternidade infernal, não se achará arrependimento no coração dessas pessoas. É um coração tão malignamente corrompido e profundamente perverso e maligno que não encontra-se arrependimento para ele. Agora, Judas está profetizado, né, que ele é o filho da perdição. Jesus falou assim, olha, enquanto eu estive com eles, eu guardei-os no seu nome, exceto o filho da perdição. Jesus falou que guardou. E ele orando a Deus que os guardasse depois da sua partida. Mas Judas, olha só, a decisão de Deus são justas e perfeitas. Os mandamentos de Deus são justos e são perfeitos. A sua justiça, no Salmo 9, diz que ele se assenta num trono que erigiu para julgar os povos. E a cada um ele julga com justiça e retidão. Ele defende a causa e o direito de cada um de nós. Ele é perfeito. E as coisas que aconteceram, acontecem e acontecerão. Segue um curso de julgamento perfeito. Só acredite nisso e fique em paz. Deus julga com retidão as questões. Quanto àqueles que perecem, eles perecem porque escolhem o perecimento. Eles escolhem. E 2 Tessalonicenses capítulo 2 diz assim, olha, é com todo o engano da mentira aos que perecem. Por que que perecem? Porque não deram crédito ao grande amor da verdade para serem salvos. Por isso Deus lhes manda a operação do erro para darem crédito mentira, a fim de serem julgados todos quanto não amaram a verdade, mas pelo contrário, amaram a injustiça. É claro que a linguagem rebuscada parece que ela não mostra a podridão de alguém que não ama a verdade. Hebreus 2:3 diz, como alguém pode escapar se não der crédito a uma tão grande salvação? Se ele escapar, Deus é injusto, porque a salvação é muito grande. O investimento é eterno. O próprio Deus está envolvido na sua agenda. A agenda de Deus está completamente dedicada à salvação de cada vida. E se a agenda de Deus está dedicada a isso, como alguém pode escapar?
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6: Gálatas capítulo 6, vamos ler do verso 1 até o verso 10. Irmãos, se alguém for surpreendido em alguma falta, vós que sois espirituais, corrigi-o com espírito de brandura, e guarda-te para que não sejas também tentado. Levai as cargas uns dos outros, e assim cumprireis a lei de Cristo. Porque se alguém julga ser alguma coisa, não sendo nada, a si mesmo se engana. Mas prove cada um o seu labor, e então terá motivo de gloriar-se unicamente em si e não em outro, porque cada um levará o seu próprio fardo. Mas aquele que está sendo instruído na palavra, faça participante de todas as coisas boas aquele que o instrui. Verso 7. Não vos enganeis. De Deus não se zomba, pois aquilo que o homem semear, isso também ceifará. Porque o que semeia para a sua própria carne, da carne colherá corrupção. Mas o que semeia para o Espírito, do Espírito colherá vida eterna. E não nos cansemos de fazer o bem, porque a seu tempo ceifaremos, se não desfalecermos. Por isso, enquanto tivermos oportunidade, façamos o bem a todos, mas principalmente aos da família da fé. No capítulo 5, ele fala da liberdade que o cristão deve ter, e que essa liberdade não pode ser confundida com libertinagem, dar ocasião à carne. Paulo então diz que se nós quisermos fazer a vontade de Deus, temos que andar no Espírito, porque somente aqueles que estão no Espírito podem vencer a carne e, consequentemente, fazer a vontade de Deus. Aqueles que estão no Espírito andam debaixo da graça de Deus. Paulo diz, ande no Espírito. E enquanto você anda no Espírito, jamais você vai satisfazer o desejo da carne. Preste atenção nisso. A ordem bíblica não é vença a carne para depois ser espiritual. Não. A ordem bíblica é ande no Espírito. Porque andando no Espírito, você vai espontaneamente subjugar a carne. Amém, meus irmãos? Muitos invertem essa ordem. Isso é muito sério. Paulo então diz, ele fala a respeito dos frutos do Espírito. É interessante que no capítulo 5, ele menciona os frutos do Espírito e menciona os frutos da carne. E agora no capítulo 6, ele fala da semeadura do Espírito e da semeadura da carne. O que, que significa isso? Se nós queremos colher o fruto do Espírito, temos que semear para o Espírito. Quando nós não semeamos, também não colhemos. No final, Paulo diz, verso 26, não nos deixemos possuir de vanglória, provocando uns aos outros e tendo inveja uns dos outros. Paulo encerra essa questão da carne e do espírito falando de um probleminha só. Qual que é o probleminha? Ele diz, existe um problema que é como uma moeda, que tem duas faces. Qual que é o problema? O orgulho, arrogância. O orgulho é uma moeda que tem duas faces. Quais são as duas faces? As duas faces são vanglória e inveja. Quando, vamos entender isso, quando você é orgulhoso e se julga superior aos outros, você começa a provocar os outros para que eles vejam a sua superioridade. Paulo diz, muito cuidado com essas provocações, porque isso gera todo tipo de problema da carne. Mas ele diz, muito cuidado também com a inveja. A inveja é o outro lado da moeda. O que é inveja? Eu me julgo superior, mas eu encontrei um irmão que é melhor do que eu, ou pelo menos ele diz que é melhor do que eu. Qual que é a reação que eu posso ter então? Inveja. E quando eu tenho inveja, meu filho, aí vai acontecer todo tipo de coisa ruim. Inveja é uma das coisas terríveis. E vou te dizer, é um daqueles problemas da carne que poucas pessoas assumem que tem. Difícil encontrar alguém que venha aconselhar, pastor, ore comigo, eu estou cheio de inveja. Muito difícil encontrar alguém. Muito difícil encontrar alguém que reconhece, porque quando reconhece que há inveja, já é o meio caminho para vencê-la. Não é verdade? Agora, Paulo diz, muito cuidado então com arrogância, muito cuidado com o orgulho e com o ego. Por quê? Que a origem de todos os frutos da carne é o ego, é o orgulho. E as duas maiores expressões do orgulho é vanglória, ou seja, sentimento de superioridade, e inveja. Eu sempre gosto de contar uma historinha. Certa vez perguntaram a um homem de Deus o que era inveja, e ele contou uma história. E a história é a seguinte, Deus chegou para duas pessoas, dois irmãos, e falou para eles, aliás, falou só para um, mas ele estava ao lado do irmão, e falou para ele, do mesmo jeito que eu fiz com Salomão, vou fazer com você, pode pedir o que você quiser, só tem uma condição, o que você pedir, eu vou dar o dobro para o seu irmão. Ele falou, então eu quero ficar cego de um olho. Isso é inveja, não dá uma angústia em você? É não tolerar que o outro possa ter o dobro do que você tem, ainda mais quando é garantido. Essa intolerância, essa sensação desagradável é da carne. Agora, você não corrige a inveja tratando com a inveja, você corrige a inveja tratando com o orgulho, o ego. Só que se corrige a inveja negando a si mesmo. As epístolas de Paulo sempre seguem o mesmo padrão. Elas começam falando da doutrina, falando do padrão de Deus, mas depois elas avançam para aplicar essa doutrina na vida prática. E aqui nesse texto de Gálatas, do capítulo 1, do versículo 1 até o verso 10, Paulo trata de dois assuntos. O primeiro é a respeito de levar as cargas uns dos outros. O segundo é a lei da semeadura e colheita. O primeiro tópico, então, que Paulo trata é da necessidade de aprendermos a levar as cargas uns dos outros. Preste atenção, a epístola dos Gálatas foi escrita para quê? Para poder, Paulo queria refutar o ensinamento dos judaizantes, que eram legalistas, em outras palavras, não é? Aqueles crentes legalistas que ensinavam que nós podemos agradar a Deus com as nossas próprias obras, que nós podemos, pelo nosso merecimento, não é, receber as coisas de Deus. Esse crente legalista tornou-se um problema. Paulo então, na sabedoria do Espírito, começa a expor esses irmãos. E Paulo começa dizendo o quê? No verso 1, se alguém for surpreendido em alguma falta, vós que sois espirituais, Paulo presume que eles são espirituais, Paulo diz, corrija com espírito de brandura. Corrija com espírito de brandura. Por que que Paulo toca justamente nesse ponto? Porque o legalista é sempre duro. Legalista é aquele que só senta o porrete. Não tem óleo para poder curar a ferida. Se a pessoa errou, ela vai ser duramente tratada. E sempre com aquela aspereza terrível. Isso é uma coisa muito séria, porque talvez seja uma das causas maiores de problemas na vida da igreja. É o irmão legalista, cheio de justiça própria, que sempre quer tratar com o outro de forma dura, impiedosa. Legalistas não carregam fardo de ninguém. Legalistas colocam mais fardo nas costas das pessoas. Se a pessoa caiu no erro, a postura dele nunca é de chegar para ajudar, mas é sempre dizer: eu sabia, não te avisei, estou vendo, você está plantando, gosta de estar colhendo, bem feito, bom para você, vê se aprende agora. Isso parece muito espiritual, e pior, coloca ele numa posição muito superior ao outro irmão. Está vendo eu? Eu não faço essas coisas, eu não caio desse jeito, eu não estou aprontando isso aí. Por quê? Porque eu tenho praticado, eu tenho obedecido, você não. Todo legalista sempre se coloca na posição de cima, olhando para os outros embaixo. É verdade ou não é? Já teve de lidar alguma vez com alguém, com algum legalista? Jesus repreendeu duramente os fariseus por causa disso. Mateus 23, verso 4. Os fariseus atavam fardos pesados e difíceis de carregar, e os colocavam sobre os ombros dos homens. Entretanto, eles nem moviam sequer um dedo para poder carregar aquele fardo. Ou seja, é só para os outros. O peso é só para os outros, nunca para eles mesmos. O que Paulo então diz? Ele fala quatro coisas aqui de como lidar com o irmão que caiu em falha. Primeira coisa, ele diz: trate o faltoso com brandura. Então, se alguém for surpreendido em alguma falta, vós que sois espirituais, corrigi-o com espírito de brandura. E olha, vigia para não cair no mesmo erro. Por que Paulo está falando isso aqui? Então, primeiro, se alguém for surpreendido em alguma falta, corrige o irmão. Essa é a primeira coisa. Corrige o irmão. Mas é muito importante que você não tenha postura indiferente. O que eu tenho a ver com isso? Essa é a postura do nosso tempo. Você viu um irmão, Paulo dizendo, surpreendido. Por que surpreendido? Porque ele não estava visível, estava oculto. Mas se ele perceber, ele foi surpreendido, foi pego fazendo aquilo. Paulo não diz: olha, ignora. Não, você não vai ignorar. Está me ouvindo? Não vai dizer: o que eu tenho a ver com isso? Isso é privacidade, problema pessoal dele, não vamos nos envolver. Nada disso. Na vida da igreja, nós somos responsáveis uns pelos outros. Portanto, você não pode ser indiferente. Mas há um outro ponto também. Você não pode ser juiz para condenar o irmão. Nossa postura nunca é de condenar. Nossa postura tem sempre de levantar, procurar restaurar de alguma maneira. Quem condena o outro é muito cheio de justiça própria. E quem é cheio de justiça própria é legalista. Anda pela lei. E está plantando. Uma hora vai colher o julgamento que ele plantou. Porque Jesus disse o quê? Com a medida com que você medir, você vai ser medido também. Se você é tratado com dureza, vai ser tratado com a mesma dureza depois. Isso é uma coisa muito séria. Outra coisa. Não inverta também. Alguns às vezes invertem. O que, que eles dizem? Não, eu não vou falar nada para o irmão, porque nós estamos debaixo da graça. Nós estamos na graça agora. Se nós estamos na graça, então eu não vou falar nada. Deixa o irmão, ele está debaixo do favor de Deus, ele está debaixo do cuidado de Deus, e o Senhor vai lidar com ele. Muito cuidado com isso. Alguns irmãos querem usar a mensagem da graça para tornar isso algum tipo de permissividade. Agora pode tudo. Não é esse o ensino de Paulo, não é esse o ensino do Novo Testamento. Ok? E alguns gostam de usar até o Senhor Jesus como modelo disso. Muito frequente você lê nos livros e vê pessoas dizendo: Jesus nunca condenou ninguém, mas a igreja gosta de condenar. Jesus nunca condenou o pecador. Isso é verdade. Jesus nunca condenou o pecador, mas também Jesus nunca concordou com o pecado. São duas coisas que você tem que dizer. E eu gosto sempre de usar o exemplo lá de João capítulo 8. A Bíblia fala que os fariseus trouxeram para Jesus uma mulher que tinha sido pega em flagrante em adultério. Mas trouxeram só a mulher. Hipócritas, não é? Trouxeram a mulher, não trouxeram o homem, certamente ele saiu correndo. E
7: falaram para Jesus: a lei de Moisés diz que essa mulher tem que ser apedrejada. O que que você diz sobre isso? Você conhece a história, a resposta de Jesus, sensacional, né? Jesus não responde nada. A Bíblia fala que ele agacha e começa a escrever. E ele diz: aquele de vós que tiver sem pecado, pode jogar a pedra. A Bíblia fala, começando dos mais velhos, porque os mais velhos têm um espelho mais claro, todo mundo foi embora. E Jesus ficou lá escrevendo na areia. Quando ele levantou a cabeça, só estava ele e a mulher. O que que ele disse para a mulher nesse momento é que é padrão para nós. Ele falou assim: mulher, onde estão aqueles que te condenavam? Ninguém te condenou? E ela falou o quê? Não, Senhor, ninguém jogou pedra em mim, ninguém me condenou. Qual que é a resposta que ele dá para ela? Essa é a resposta da igreja também. Ele diz: nem eu te condeno. Vá, e que mais? Preste atenção, essas duas coisas são chave. Nem eu te condeno, e vá e não peques mais. Essa é a postura equilibrada do servo de Deus. Primeiro, nem eu te condeno, isso é graça, isso é bondade. Porque Jesus poderia condená-la. Ele era o único que poderia jogar pedra, porque ele não tinha pecado. Ele poderia jogar pedra, não havia pecado nele. Mas ele diz: eu também não te condeno, não vou te condenar. Mas o Senhor ficou só nisso? O Senhor ficou dizendo só que não tem condenação? Ele falou o que mais? Vá e não peques mais. A segunda parte, vá e não peques mais, é a disciplina, é a correção, é a exortação. O Senhor está dizendo: não concordo com o que você estava fazendo, não concordo com o adultério, é pecado, você sabe que é pecado. Eu não estou aqui para te condenar, mas agora você volta debaixo do perdão e agora não peque mais. É isso que a Bíblia está dizendo. E certamente também é isso que Paulo está dizendo quando ele fala que a exortação tem que ser feita com espírito de brandura. Ele diz: corrija o irmão, verso 1, com espírito de brandura. Quem é brando? Brando é aquele que conhece as suas próprias fraquezas. Brando se torna manso e se torna também humilde, porque ele sabe que não está na posição de condenar ninguém, que não está na posição de jogar pedra em ninguém, mas a sua postura é de sempre de tolerar, ter paciência, mas de corrigir. A ordem bíblica é: corrige. Depois Paulo conclui dizendo o quê? E vigia, guarda-te, para que também não seja tentado como os demais. O que que o legalista pensa? O legalista sempre acha: eu não caio nisso. Já ouviu irmão dizendo isso? Eu não consigo entender como alguém foi cair nisso. Já ouviram essa frase? Eu fico pensando, como que ela não consegue entender? Ela é marciana? O que que ela é? É de Júpiter? Ou então é um anjo disfarçado entre nós? Porque os anjos são capazes de entender realmente as tentações que você tem. Mas o que que um outro ser humano sente que é estranho para você, meu filho? O que que é estranho? Ah, eu nunca seria capaz de matar alguém. É porque você não se conhece. E muito cuidado, porque o Senhor vai mostrar para você. Não existe ser humano que não seria capaz de matar. O pecado está na nossa carne. Ah, eu não seria nunca capaz de fazer esse tipo de pecado. Não, tendo as condições favoráveis, as coisas todas podem acontecer com qualquer um. Não acontece porque não tem condições favoráveis. Entende o que eu estou dizendo? Não consigo entender como aquela pessoa saiu dando tiro. Já viram aqueles americanos enlouquecidos que saem na rua dando tiro em todo mundo? Se você é gente, já teve dia que você falou que queria pôr fogo nesse ônibus. Você está esperando no ponto de ônibus, o ônibus chega lotado e não para. O que que você pensa? Podia estourar os pneus tudo agora. Eu estou desnudando você? Você sabe que é verdade. Todos nós temos esses ímpetos. Entende? Por isso Paulo diz: vigia, para você não cair no mesmo erro do outro. Por que que Paulo diz isso? Porque existe um princípio espiritual, filho. Todas as vezes que você corrige alguém, você vai ser testado a respeito daquilo que você está corrigindo. Todas as vezes que você prega, você vai ser testado a respeito da pregação que você está pregando. Todas as vezes que você faz afirmações, você vai ser checado no espírito a respeito das afirmações que você está fazendo. Então Paulo está dizendo: olha, é coisa muito séria ficar corrigindo os outros. É coisa muito séria ficar exortando os outros, porque a mesma exortação que você está fazendo a ele, você vai ser tentado para ser checado, o diabo vai requerer isso de você. Pedro falou o que para Jesus? Todos podem te deixar, mas eu não, eu nunca. Pois ele foi o primeiro a aprontar. E Jesus falou o que para ele? Pedro, eu orei por você, porque você foi requerido para ser peneirado. Por que que ele foi requerido? O diabo requereu. O diabo é que falou. Não, ele falou que ele é o máximo. Ele falou que ele é o máximo. Eu quero ter o direito de ir lá peneirar para ver se é mesmo. Eu quero balançar a água para ver o que que vai cair de lá. Aí o Senhor falou o que? O Senhor proibiu? Não, o diabo não vai peneirar. O que que o Senhor falou? Eu orei por você, para que você continue firme depois da peneira. Por quê? Porque é inevitável. Depois que você faz a afirmação, agora você vai ser checado a respeito disso. E é interessante, normalmente, isso é que torna as pessoas hipócritas. Normalmente, as exortações que as pessoas mais frequentemente fazem, às vezes são as primeiras em que elas caem. Por isso Paulo diz, vigia para não cair no mesmo erro. Segunda coisa, ele diz no verso 2, ajuda a levar o fardo. Verso 2, Paulo diz, levai as cargas uns dos outros, e assim cumprireis a lei de Cristo. Algumas versões dizem, levai o jugo uns dos outros. Quando eu me tornei pastor, tinha uma igreja aqui em Goiânia, que eles tinham um trabalho de apacentamento muito precioso. Hoje não existe mais essa igreja, mas eles tinham um trabalho chamado de companheiros de jugo. Todos os membros da igreja tinham que ter um companheiro de jugo, o que é uma coisa muito preciosa. Só que não era só com o novo convertido, era normal que todos tivessem um companheiro de jugo. Por quê? Todos nós, às vezes, temos que levar pesos que são grandes demais para nós. O que que são os fardos? O que que são as cargas? Cargas são problemas, dificuldades. Cargas são lutas que nós passamos, de todos os tipos. Às vezes, enfermidade, às vezes, lutas de relacionamento conjugal, às vezes, dificuldade com filhos. Existem fardos de todos os tipos. E, às vezes, os fardos parecem insuportáveis. Às vezes, parecem insuportáveis. Então, nesse momento, Paulo está dizendo, é necessário que nós compartilhemos a luta uns dos outros. Mas aqui entra um problema também. Mais uma vez, Paulo está confrontando os legalistas que havia na Galácia. Qual que é o problema? Gente legalista não compartilha fardo de ninguém. O que que o legalista fala? Está sofrendo porque mereceu. O que que ele aprontou? Vai aprontar mais, lagarto, ser besta. Eu não aprontei, estou bem. Está vendo? Estou bem. Agora, aquele lá, o problema dele não acaba nunca. Vive cheio de problema, por quê? Porque ele mesmo planta com as próprias mãos os seus problemas. Eu não vou lá ajudar a carregar. Depois ele apronta e eu tenho que ajudar a carregar ainda? Não. Não é assim que vai ser, não. Esse é o legalista. O legalista piora as coisas para a vida dos outros, em vez de amenizar. É por isso que em algumas igrejas não vale a pena compartilhar problema. Não vale a pena. Existem igrejas onde você conta o problema, você que sai perdendo. Porque todos vão ter uma palavra de condenação para você, e não para te ajudar a carregar o fardo. É muito sério, isso aqui é para a vida da nossa célula, para a vida da igreja. Nós temos que aprender a carregar os fardos uns dos outros e não julgar uns aos outros pela luta que ele está passando. Tem algo mais desagradável do que isso? Você está passando por uma luta, a primeira coisa que a pessoa fala é, mas você é responsável, você é culpada. Porque tem gente que o dom dele é achar culpado. Não importa o que aconteça, ele vai procurar um culpado para aquilo. E normalmente é quem está passando pelo problema. Já viram? Eu vi uma vez alguém falando algo na televisão, ele era um muçulmano, e ele estava defendendo uma certa lei lá nos países muçulmanos, e a certa altura ele falou que a mulher é estuprada porque ela quer, é estuprada porque ela andou com a roupa indecente, ela que pediu para ser abusada. Eu vi isso na televisão, eu fiquei pensando, o que que a mulher violentada sente quando ouve um negócio desse? Quer dizer, além dela ter sido humilhada e sofrer toda aquela situação que homem nenhum é capaz de entender, mas a mulher sabe o tanto que aquilo é terrível, ainda depois ela chega lá diante do religioso muçulmano, e o cara, em vez de estender a mão, fala, vai mais vestir aquela saia, vai mais andar sem o turbante, sem o véu, quer dizer, ela é que é culpada. E ela depois sofre a punição ainda, porque ela é que é culpada. Veja, é uma completa inversão de valores. Mas acredite em mim, isso, essa é uma tendência de toda religião. E tem evangélicos que pensam também assim, né? Que a culpa é de quem está passando pelo problema. É, apanhou do marido, mas o que que ela fez? Marido bateu nela, mas você sabe, marido bate com a causa. Qual foi a causa? O que que ela aprontou? Porque depois ela fica humilhando o marido, falando do marido, aí apanha e quer vir reclamar? Já ouvi isso. Isso é coisa muito séria também. Ou seja, nós condenamos quem está com o fardo e não ajudamos a carregar. Isso é do diabo, irmãos. Até mesmo gente que é doente, às vezes é condenada por estar doente. Se você andasse segundo a palavra, você não estaria doente, porque o crente que é fiel não fica doente. Todo legalista parece muito espiritual. Ele é profético. Só falta ter um cabelão igual de Moisés e João Batista. Não é verdade? Só falta ter aquela postura profética assim. Por quê? Todo mundo vê no cara a santidade encarnada. Mas a santidade dele faz mal para você. Não faz bem. A santidade dele oprime você. Não te levanta. Não fique cobrando dos outros. Apenas mude a sua postura. Nós podemos ser uma comunidade cheia de vida, onde as pessoas recebem vida na ministração.

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1: Olá, ouvinte. A descalculia é um transtorno específico da aprendizagem que vai muito além da dificuldade com os cálculos. Frequentemente, está associada a desatenção, hiperatividade, alterações da memória de trabalho, dificuldades de orientação espacial, confusão entre direita e esquerda, problemas na escrita e, em alguns casos, dificuldades na interação social. Uma criança que não consegue resolver uma conta simples nem sempre tem apenas um problema com os números. Muitas vezes, ela encontra dificuldade para manter informações ativas na mente, organizar o raciocínio ou compreender relações espaciais, capacidades fundamentais para a aprendizagem matemática. Por isso, a descalculia raramente surge sozinha. Ela pode estar inserida em um quadro neuropsiquiátrico mais amplo que compromete diferentes habilidades cognitivas. Essa compreensão amplia a forma de avaliar e acompanhar esses pacientes. Em vez de focar exclusivamente no desempenho escolar, é importante considerar os aspectos cognitivos, emocionais, comportamentais e familiares. Afinal, a dificuldade com a matemática pode ser apenas a manifestação mais evidente de um quadro psiquiátrico mais abrangente. Eu sou a doutora Aline Salim para a Vinha FM.
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3: Olá, pastor Rigonato, meu nome é Caio e a minha dúvida é sobre Judas. Pastor, caso Judas se arrependesse, ele seria salvo também ou já estava predestinado à perdição de qualquer forma?
4: Se Judas tivesse se arrependido, ele não teria feito o que fez. E se fez o que fez, é porque no coração dele não se encontrou arrependimento. E no coração de alguém que não se encontra arrependimento, mesmo na eternidade infernal, não se achará arrependimento no coração dessas pessoas. É um coração tão malignamente corrompido e profundamente perverso e maligno que não encontra-se arrependimento para ele. Agora, Judas está profetizado, né, que ele é o filho da perdição. Jesus falou assim: olha, enquanto eu estive com eles, eu guardei-os no seu nome, exceto o filho da perdição. Jesus falou que guardou, e ele orando a Deus que os guardasse depois da sua partida. Mas Judas, olha só, a decisão de Deus são justas e perfeitas. Os mandamentos de Deus são justos e são perfeitos. A sua justiça, no Salmo 9, diz que ele se assenta num trono que erigiu para julgar os povos. E a cada um ele julga com justiça e retidão. Ele defende a causa e o direito de cada um de nós. Ele é perfeito. E as coisas que aconteceram, acontecem e acontecerão, segue um curso de julgamento perfeito. Só acredite nisso e fique em paz. Deus julga com retidão as questões. Quanto àqueles que perecem, eles perecem porque escolhem o perecimento. Eles escolhem. E 2 Tessalonicenses capítulo 2 diz assim: olha, é com todo o engano da mentira aos que perecem. Por que que perecem? Porque não deram crédito ao grande amor da verdade para serem salvos. Por isso Deus lhes manda a operação do erro para darem crédito a mentira, a fim de serem julgados todos quanto não amaram a verdade, mas pelo contrário, amaram a injustiça. É claro que a linguagem rebuscada parece que ela não mostra a podridão de alguém que não ama a verdade. Hebreus 2:3 diz: como alguém pode escapar se não der crédito a uma tão grande salvação? Se ele escapar, Deus é injusto, porque a salvação é muito grande. O investimento é eterno. O próprio Deus está envolvido na sua agenda. A agenda de Deus está completamente dedicada à salvação de cada vida. E se a agenda de Deus está dedicada a isso, como alguém pode escapar?
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1: Olá, boa noite.
2: Boa noite para você que nos acompanha em todo o país.
1: Terça-feira, 18 de agosto de 2026.
2: Vamos aos destaques do dia.
1: Atualização da lei seca.
2: Nova regulamentação prevê o uso de equipamentos para identificar outras substâncias além do álcool.
1: Após acidente, em caso de morte, será obrigatória a realização do exame para detectar álcool ou drogas ilícitas.
2: Atendimento à mulher.
1: Busca de informações sobre direitos e proteção lideram chamadas ao Ligue 180. Graziela Mendonça.
3: A violência psicológica respondeu por 35% das mais de 98 mil denúncias recebidas pelo canal nesta primeira metade do ano.
2: Anvisa aprova duas novas canetas para tratamento de diabetes.
1: Os dispositivos possuem como princípio ativo a semaglutida, obtida por via sintética.
2: Em entrevista, a diretora da agência da agência, Daniela Marreco, destaca a importância da aprovação desses medicamentos.
4: Consideramos, sim, bastante perigoso e em termos de segurança para o paciente utilizar produtos que não estão regularizados pode, sim, trazer um risco à saúde das pessoas.
1: Hoje, na apresentação da Voz do Brasil, Luciana Vasconcelos e Luciano Seixas.
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1: O Conselho Nacional de Trânsito atualizou procedimentos de fiscalização da Lei Seca, que estabelece regras para coibir a condução de veículos sob influência de álcool.
2: As novas medidas entram em vigor após publicação no Diário Oficial da União.
1: E quem tem todos os detalhes das atualizações é a repórter Luana Karen, que conversa com a gente ao vivo. Boa noite, Luana.
5: Boa noite, Luciano.